0: de fazer um combo, um combo de todas estas partes artísticas.
1: Uma sinergia de todas estas artes. E a música? Também há uma escolha da música muito pertinente, eu diria.
0: Houve muitas das coreografias em que foi criada através da música. Por exemplo, a última coreografia em que nós chamamos do monstro, que tem vários braços, que ele tem um ritmo muito específico em que nós decidimos adaptar-nos à música através do corpo, e depois foi ao contrário. Na primeira coreografia, primeiro criámos a coreografia e depois é que fomos buscando músicas com ritmo ou assim um bocado longas também. E foi mais uma escolha musical da Chá, porque ela tem um gosto muito aprimorado, digamos.
1: Música então mais eletrónica.
0: Sim.
1: E vocês, qual é que é o vosso momento Kairos? A participação no Festival de Avignon é esse momento?
2: Eu acho que podemos ter também vários queiros na vida. E o início deste espetáculo foi, obviamente, um queiros.
0: Sim. Sim. Para mim, o meu momento queiros foi ter proposto à Charlene: olha, tenho uma ideia, queres fazer esta criação, bora procurar fazer uma criação juntas. E para mim foi esse momento queiros de ter a coragem de lhe propor e que a Chá tenha dito: ok, também não sei o que é que vai dar, bora com isso. E surgir este momento.
1: Esta oportunidade. Este é o primeiro espetáculo da companhia. Vocês dizem isso no final da peça. E que a companhia também é muito jovem. Querem-me falar um pouco da companhia e deste risco e aventura de trazer esta peça à Avignon?
2: Sim. A companhia é muito jovem porque começamos a trabalhar juntas em 2024. E agora já é Avignon e estava um risco, mas eu acho que temos uma equipa muito, muito, como diz, sólida.
0: Muito sólida.
2: Muito sólida e ajuda muito para atravessar esta aventura do Avignon.
0: Nós tivemos a oportunidade de candidatar-nos a uma open call que foi a Santa Maria da Feira e o Centro Cultural Paredes de Coura que produziram esta open call para a Noite do Circo 2024. E tínhamos a mentoria do João Paulo Santos, em que nós mandámos a candidatura, eles gostaram do projeto, aceitaram, e em troca havia uma coprodução e tínhamos por volta de umas 4 semanas para criar o espetáculo, para fazer uma estreia oficial na Noite do Circo de 2024, em novembro. E a partir daí parece que todos foram momentos kairos em que foram surgindo ao longo da criação, ao longo da estreia, e pronto, foi um bocado aí também o facto de termos tido um apoio de Portugal em que nos fez ok, bora, para nós foi estamos super agradecidas por isso.
1: E as expectativas? O que é que esperam que a Avignon vos traga? Ou já está a trazer?
3: Uma turnê internacional.
0: Sim, estás a brincar, mas é verdade. Nós gostávamos de poder alcançar muito mais países e muito mais públicos, não só latinos, mas como também internacionais, poder ir à América Latina, potencialmente, porque é um espetáculo muito acessível para toda a gente e temos uma proposta muito fácil de leitura e de acessibilidade em que propomos às pessoas de ter um momento de introspeção, dizer, ah, quando é que foi aquele momento em que eu tive coragem de fazer alguma coisa ou de um pouco reviver memórias para voltar a ter essa coragem quando já parece tudo um bocado já feito.
1: E em relação ao vosso percurso? Sim, falem-me desse vosso percurso para chegarem à Avignon. Não sei também se é a primeira vez que cá atuam. Gostava de conhecer um pouco.
2: Com um projeto personal, com um projeto da companhia FICA, com a nossa criação, é a primeira vez que fazemos o Avignon. Mas já fizemos com outra companhia, mas só como intérpretes. É muito diferente porque tem coisas que não imaginava para fazer encher a sala todos os dias e também para fazer vir profissional, programador, preço também. É muito, muito stress, mas é uma experiência muito fixe porque, não sei, o Kairos é como um bebê. É nosso bebê e queremos fazer o Kairos
1: crescer,
2: sim. Então, sabemos que é uma grande oportunidade para isso. Eu sou contente.
1: E a Maria?
0: Sim, eu também estou super contente. Já tinha feito o festival como intérprete de outras companhias e então foi aí que comecei a dizer, ah, ok, isto pode ser também interessante como projeto pessoal. E pronto, e este ano decidimos vir para o festival. Sim, foi um risco em que desde dezembro que andávamos já a pensar e a organizar, eu vinha um bocado com medo,

0: mas desde o início tivemos uma equipa que nos acolheu bastante, o Teatro Golovin, Dervish Production, que nos acolheu muito facilmente. Então tornou-se tudo muito mais fácil.
1: Muito obrigada às duas por terem estado connosco na RFI. Eu recordo que o espetáculo Kairos está no Festival de Avignon até 25 de julho.
0: Obrigada.
2: Obrigada.
0: Sim, é
2: obrigada.
0: Isso.
3: Para fechar a homenagem a Luís Represas, cantor e compositor português que faleceu aos 69 anos, vítima de doença prolongada, com o tema Feiticeira.

0: 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São 18 horas em Paris.
1: Marco Martins.
0: A marcar a atualidade desta quarta-feira, 22 de julho, em Angola, a justiça condenou na noite passada dois cidadãos russos presos desde agosto do ano passado a 11 e 8 anos de cadeia por crimes de associação criminosa, espionagem, terrorismo e retenção ilegal de moeda. O Tribunal Supremo Angolano condenou hoje a antiga ministra das Pescas, Vitória de Barros Neto, à pena de 3 anos de prisão com pena suspensa no âmbito de um processo em que era acusada da prática do crime de peculato. Nem Índia, jovens e estudantes do Partido da Barata estão acampados perto do Parlamento e exigem a renúncia do Ministro da Educação após uma fraude em larga escala nos exames nacionais. Estes e outros títulos já vão ver já a seguir no bloco informativo sob comando técnico de Moussa Lichiri. O jornal começa agora.
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0: Começamos com a atualidade na África Lusófona. Em Angola, a justiça condenou na noite passada dois cidadãos russos presos desde agosto do ano passado a 11 e 8 anos de cadeia por crimes de associação criminosa, espionagem, terrorismo e retenção ilegal de moeda. Isto enquanto um réu angolano foi absolvido, Oliveira Francisco, do braço juvenil da UNITA, maior força da oposição, enquanto o jornalista da televisão pública de Angola, Amor Carlos Tomé, foi condenado a 2 anos de prisão com pena suspensa. David Gus, advogado de defesa dos arguídos angolanos, lembra que fica suspensa a aplicação das penas até ao julgamento de recurso. E isto por o Ministério Público ter recorrido da sentença. A defesa tinha pedido a absolvição dos dois angolanos, mas ainda assim não recorre desta decisão. Ouçam-lo.
2: Entendeu o Ministério Público não se conformar com essa decisão, tendo interposto recurso com efeito suspensivo, sendo que agora o processo vai ao Tribunal da Relação de Luanda para apreciação da decisão. A decisão da pena suspensa do Amor Carlos também e a decisão condenatória dos arguidos Igor Raichin e Levi Lakstanov fica totalmente suspensa. Eles continuarão presos, continuarão nesta mesma medida de coação que lhes foi aplicada. Quanto ao arguido Oliveira, é óbvio que já foi emitido um mandado de soltura. Ele sai, esta decisão não é definitiva. Quanto à defesa dos arguidos Amor Carlos Tomé e Oliveira Francisco, conformam-se com a decisão.
0: Era David Guz, advogado de defesa dos arguidos angolanos, em declarações à imprensa. Ainda em Angola, o Tribunal Supremo condenou hoje a antiga ministra das Pescas, Vitória de Barros Neto, à pena de 3 anos de prisão com pena suspensa no âmbito de um processo em que era acusada da prática do crime de peculato. Ouçamos João Fontoni, o juiz, que deu a sentença num registro facultado por Francisco Paulo, nosso correspondente.
3: E em nome do povo, o juiz que constitui esta secção e Câmara acorda em julgar procedente por provada acusação pública e, em consequência, condenar a arguida Vitória de Barros Neto na pena de prisão de 3 anos, na restituição ao Estado, o valor de 34 milhões e 25 mil kwanzas. Relativamente aos arguidos Rafael José Virgil e Pascoal Yanga Salambi, vão condenar na pena no crime de peculato, na pena de 1 ano e 8 meses de prisão. Na restituição ao Estado, no valor de 3 milhões e 998 mil e 400 kwanza cada um. O Tribunal declara suspensa a execução da pena de prisão por um período de 3 anos, na condição da restituição do valor ao Estado, num período de 1 ano. Vão ainda condenar os arguidos no pagamento de 250 mil kwanza da taxa de justiça.
0: Era João Fontoni, o juiz que leu então a sentença da ministra das Pescas, Vitória de Barros Neto, condenada a 3 anos de prisão com pena suspensa no âmbito de um processo em que era acusado da prática do crime de peculato. A Feira Internacional de Angola iniciou a 21 de julho na Zona Económica Especial e decorre até domingo 26 de julho na província de Ikolo e Bengo, reunindo vários atores do setor económico e empresarial, nacional e estrangeiro. Em plena expansão, o tecido empresarial angolano procura abrir-se ao mundo, acolhendo este ano mais de 2.300 expositores de 22 países.
4: Assistimos ao fortalecimento gradual da produção nacional e ao dinamismo crescente de setores como a agricultura, a indústria transformadora, a energia, os transportes, as telecomunicações, o turismo e os serviços de forma geral. A agricultura constitui um exemplo particularmente expressivo desta transformação. Em apenas uma década, praticamente duplicou o seu peso na formação do produto bruto interno, refletindo o impacto das políticas públicas orientadas para o aumento da produção nacional e o reforço da segurança alimentar. Minhas senhoras e meus senhores, o desenvolvimento económico só cumpre plenamente a sua missão quando melhora de forma concreta a vida dos cidadãos. Entre janeiro de 2023 e junho de 2026, foram criados cerca de 774 mil empregos formais, dos quais aproximadamente 95% resultaram da dinâmica do setor privado.
0: Era o ministro da Economia José de Lima Massano na abertura do evento, um som facultado por Francisco Paulo, nosso correspondente.
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0: Prosseguimos com a atualidade internacional. Na Índia, jovens e estudantes do Partido da Barata estão acampados perto do Parlamento e exigem a renúncia do ministro da Educação após uma fraude em larga escala nos exames nacionais. Mais pormenores com Eva Massi.
5: O movimento do Partido das Baratas surgiu em maio após um juiz do Tribunal Supremo ter classificado os jovens como baratas, considerando-os como excessivamente passivos e dependentes do Estado. Os estudantes imediatamente adoptaram esta classificação como um nome para o seu movimento de protesto. O Partido das Baratas, que começou como uma simples página satírica nas redes sociais, rapidamente se consolidou como um símbolo da frustração sentida por uma grande parte da juventude indiana. Na origem dos protestos está um escândalo de fraude nos exames, alimentando a desconfiança latente há vários anos no sistema educativo. Em maio de 2026, um exame nacional de admissão para cursos de medicina teve de ser anulado devido a várias fraudes. Segundo a imprensa local, o escândalo levou vários estudantes ao suicídio. Na segunda-feira, as autoridades feriram cerca de 180 manifestantes e o opositor Rahul Gandhi organizou um protesto em frente à residência do primeiro-ministro Narendra Modi, tendo sido detido pela polícia e levado sob custódia durante algumas horas. A juventude indiana continua a acampar perto do Parlamento, a reivindicar a demissão do ministro da Educação e a condenar um sistema de exames que consideram incapaz de garantir igualdade de oportunidades.
0: O primeiro-ministro britânico Andy Burnham apresentou ontem o novo executivo com o objetivo de virar a página da governação de Keir Starmer, que se demitiu após um período marcado pela perda de popularidade por polémicas e por maus resultados eleitorais. O sociólogo Adalberto Cravide, radicado em Londres, analisa as prioridades do novo chefe do governo britânico, sublinhando que Burnham quer descentralizar o Reino Unido e recuperar a economia do país.
6: A economia britânica cresceu, sim, mas há uma concentração no Reino Unido, basicamente em Londres. E ele tenta fazer uma descentralização do poder, transferindo mais competências e recursos de Londres para governos regionais. Tenta fazer uma eliminação do IVA sobre a eletricidade, que tem sido uma situação bastante complexa nas comunidades e nas famílias. E a partir de outubro vão começar a sentir essas mudanças. Ele também faz o cancelamento do Programa Nacional de Identificação Digital.
7: É um projeto que estava a ser fortemente criticado.
6: Exato, mas ele tenta recuperar 1,8 mil milhões de libras. Isto vai dar um balão de oxigênio para fazer uma distribuição e o equilíbrio na balança orçamental para que realmente a economia possa apanhar um balão de oxigênio. E tudo isto, ele faz isso num período de 10 anos para que realmente consiga haver melhorias. E também ele vê a questão da habitação, que é um facto. As casas em Londres e não só, estão muito caras e as pessoas não têm uma certa dificuldade. Ele percebe disso e ele entende que deve fazer uma construção de habitação social e não só uma habitação para as famílias.
0: Era o sociólogo Adalberto Cravide, entrevistado por Neidia Ribeiro. No desporto, a seleção cabo-verdiana de futebol feminino perdeu ontem frente a Marrocos, em Casablanca, em território marroquino, no último jogo de preparação antes da estreia no Campeonato Africano das Nações, por 5-0. Cabo Verde estreia-se no CAN a 29 de julho, diante do Ghana, uma prova que vão poder seguir com a RFI em português. Estamos a chegar ao fim deste jornal. 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
0: Bem-vindos à segunda parte da nossa emissão. Nos próximos 20 minutos propomos o magazine Convidado, bem como o magazine Artes. Mas fica desde já com o convidado de Neidia Ribeiro. Convidado.
7: O primeiro-ministro britânico Andy Burman apresentou o novo executivo com o objetivo de virar a página da governação de Keir Starmer, que se demitiu após um período marcado pela perda de popularidade, polémicas e por maus resultados eleitorais. Entre as principais nomeações, John Healey assume a pasta das finanças, Ed Miliband passa para os negócios estrangeiros e Wes Streeting lidera o Ministério da Defesa. Aos 56 anos, Andy Burman, conhecido como o Rei do Norte, reafirma o compromisso do Reino Unido com a defesa da Ucrânia, o reforço da cooperação com os Estados Unidos e com a Europa, além da implementação das mudanças que considera serem as mais profundas das últimas quatro décadas. O sociólogo Adalberto Cravide, radicado em Londres, analisa connosco as prioridades do novo chefe do governo britânico.
8: Andy Burman vem da autarquia, ou seja, ele liderou uma grande Manchester como presidente da Câmara. Naturalmente, a sua aproximação com a comunidade, com o povo, naturalmente dá-lhe toda a vontade para falar sobre a política económica local. E ele traz o local para o geral, para a comunidade, para o povo britânico. Então, a vontade dele é o conhecimento da realidade, as necessidades que o povo britânico precisa. Ele tem acompanhado a política, vive a política real, e essa aproximação lhe dá a vontade para falar em primeira voz e sem papel, sem teleponte, em relação a esta matéria.
7: Ele que disse que era o sétimo primeiro-ministro em 10 anos, prometeu as maiores mudanças dos últimos 40 anos. Que mudanças serão essas?
8: A economia britânica cresceu, sim, mas há uma concentração no Reino Unido, basicamente em Londres. E ele tenta fazer uma descentralização do poder, transferindo mais competências e recursos de Londres para governos regionais, tendo em conta que ele conhece o local. Ele traz essas mudanças. Tenta fazer uma eliminação do IVA sobre a eletricidade, que tem sido, portanto, uma situação bastante complexa nas comunidades e nas famílias, e a partir de outubro vão começar a sentir essas mudanças. Ele também faz o cancelamento do Programa Nacional de Identificação Digital.
7: Era um projeto que estava a ser fortemente criticado.
8: Exato, mas ele tenta recuperar 1,8 mil milhões de libras. Isto vai dar um balão de oxigênio para fazer uma distribuição e o equilíbrio na balança orçamental para que realmente a economia possa apanhar um balão de oxigênio. E tudo isto, ele faz isso num período de 10 anos para que realmente se consiga ver melhorias. E também ele vê a questão da habitação, que é um facto. As casas em Londres, e não só, estão muito caras e as pessoas não têm uma certa dificuldade. Ele percebe disso. E ele entende que deve fazer uma construção de habitação social.
7: Essa é uma das medidas, construir mais habitação social.
8: Sim, habitação social e não só, mesmo habitação para as famílias, as pessoas, os jovens, e o combate elevado do custo de vida, com medidas de apoio às famílias e aos jovens. Portanto, ele pensa nesse aspecto. E também o combate ao sem-abrigo. Nos últimos tempos, tem havido algumas situações menos boas, naturalmente, desde 2016, com a questão do Brexit. Foram logo 6 primeiros-ministros na mudança e ninguém conseguiu implementar e nem fazer essa recuperação. Então, ao observar toda essa realidade, ele tenta pôr isso num cesto e fazer realmente que ele pode fazer algumas mudanças.
7: Andy Burman, que também falou de criar uma nova economia com maior intervenção do Estado nos serviços essenciais. Que serviços se refere o novo primeiro-ministro britânico?
8: Basicamente, os serviços sociais, para ver um balão de oxigênio na economia, é preciso que haja uma interligação direta com o povo, com as pessoas, haver uma interação direta. E essa interação direta tem que haver injeção do capital, criar microempresas e fazer que haja os empreendedores possam realmente também fazer parte da economia moderna.
7: Ele fala mesmo em reindustrializar o Reino Unido?
8: Sim, ele fala isto e com muito afinco, porque ele viveu em loco, em Manchester, onde ele, portanto, Rei do Norte, é assim apelidado, mas a verdade é que e tentar ter uma maior visão da redistribuição da economia dos investimentos locais. Portanto, isto passa a ser Londres como capital naturalmente, mas há outras regiões, há regiões com alguma debilidade que naturalmente, fazendo essa redistribuição, haverá maior envolvência e naturalmente a economia poderá respirar essa aspiração, porque isso funcionou na autarquia local. Logo, funcionar em Manchester
6: e tem tido um crescimento bastante sustentável e que se pode ver aos olhos nu, naturalmente ele traz esse modelo a nível nacional e nós acreditamos que esperemos que realmente essa visão estratégica ou a vontade que lhe dá para dizer isso em primeira voz e que ele possa implementar realmente e trazer também uma dinâmica.
7: Já é conhecida a composição do novo governo de Andy Burman. Que análise faz desta composição do novo governo?
6: A análise que eu faço é uma análise ponderada. É preciso que haja equilíbrio e é preciso que haja resgate as forças e as pessoas com uma certa experiência, porque se o Partido Trabalhista falhar nesta fase, então os conservadores estão sempre a espreitar tanto essas falhas e as próximas eleições poderão ser desastrosas, porque quem está a mano não conseguiu assegurar o partido da forma correta e foi uma derrota bastante grande. Então, a verdade é que se espera uma dinâmica bastante interessante. Daí é que a sua composição é uma composição para a vitória, para vencer e ganhar e fazer a diferença no Partido Trabalhista e que resgate a confiança da população. Se eu falo da sustentabilidade, equidade de género, e então tudo isto é uma demonstração clara e objetiva numa sociedade moderna que se afirma que é preciso haver esse equilíbrio.
7: John Healey substitui Rachel Reeves como ministro das Finanças, numa altura em que o Reino Unido enfrenta baixo crescimento económico e uma elevada dívida pública. Quem é que é este homem que vai ocupar a pasta das finanças?
6: Sim, é a pessoa da confiança do Andy e eu acredito piamente que ele poderá ajudar a alavancar uma visão estratégica em função daquilo que tem. É uma pessoa da confiança do Andy, portanto, de muito que posso afirmar, é uma pessoa com capacidade e com conhecimento naquilo que sabe e pode fazer com que realmente os dois de mãos dadas possam fazer uma revolução estratégica económica.
7: Ed Miliband deixa a energia para assumir os negócios estrangeiros. Andy Burman, que disse que teve uma boa conversa com Donald Trump, já falou com Vladimir Zelensky e Emmanuel Macron. Em termos de política estrangeira, que medidas é que se pode esperar quando se sabe que Andy Burman foi um dos críticos ao Brexit?
6: Eu vou pegar no primeiro ponto que me referi da política externa. Ele vai manter, portanto, não vai haver desvios em relação ao apoio à Ucrânia. É uma visão estratégica nacional, ele mantém. Em relação à NATO, ele vai manter também os seus compromissos com a NATO. Mas a verdade é que ele vai fazer reforçar as suas relações com os Estados Unidos da América e também a Europa. Esse reforço é um reforço de cooperação estratégica, mas também é bom dizer que ele não tocou mesmo na questão do Brexit. Portanto, o dossiê Brexit é um dossiê não prioritário nesta fase.
7: Que tempos é que se podem esperar agora para o Reino Unido?
6: Não vem só o discurso. Vem o Andy carregado de experiência autárquica. Não, logo, com essa experiência dele e com aquilo que ele acaba de referir, os pontos fundamentais que tocam nas populações, na habitação, questão da economia, maior redistribuição, os jovens, o apoio a nível de educação e formação. A sociedade espera disso. E é preciso haver reformas, porque a economia precisa acompanhar a dinâmica global, porque o mundo não está parado. É uma dinâmica constante e é uma dialética do processo de desenvolvimento.
7: O sociólogo são-tomense Adalberto Cravide, radicado em Londres, ele que foi o nosso convidado nesta quarta-feira.
0: Prosseguimos a nossa emissão com o magazine Artes, da autoria de Karina Branco.
9: Artes.
10: O espetáculo Kairos, de Maria Pinho e Charline Nolin, é descrito como um jogo para procurar o gesto certo no momento certo. Em grego chama-se isso Kairos, e é o que este duo coreográfico procura em palco, partindo de um sofá e de um candeeiro que evocam o cotidiano e os instantes familiares em que o tempo parece suspenso, mas é cheio de vida. Entre dança contemporânea, hip-hop, acrobacia e circo, as duas intérpretes desenham o movimento no espaço com humor e muita cumplicidade. São dois corpos que se contagiam como uma correia de transmissão de poesia e afeto, um parênteses encantado na brutalidade do mundo. A peça Kairos está no Festival OFA Avignon e vamos conhecer as intérpretes. Obrigada, Maria Pinho. Obrigada, Charline Nolin, por estarem connosco na RFI.
11: Obrigada.
10: Então, se calhar, Maria, eu queria que nos dissesse primeiro do que é que fala a peça.
11: Então, o Kairos fala precisamente de um conceito grego que fala do momento oportuno em que se cria uma atmosfera oportuna para agarrar uma oportunidade em que muda a vida dos dois personagens, com a acrobacia, com a dança, com o teatro e com todo o ambiente de uma sala de estar.
9: E como é que nasceu a ideia de fazerem este espetáculo, Charlene?
12: Começamos a trabalhar juntas porque tínhamos coisas em comum, coisas artísticas, e então queríamos fazer coisas juntas e depois encontramos esta palavra e o projeto nasceu desta palavra.
9: Então, e como é que se transcreve para a dança, para o movimento, para a acrobacia, este conceito tão filosófico e poético do Kairos?
11: Começamos através dos jogos e vamos pôr uma regra no jogo que é, desta vez vamos criar toda uma sequência em que não nos podemos tocar. A segunda era, ok, só nos podemos tocar, mas em ângulos, diferentes ângulos, ângulo reto, ângulo raso, pronto, diferente, como se fosse o Tetris. Então foi um bocado aí, nasceu um bocado a partir de jogos e de regras que nos fomos dando, e daí apareceram várias imagens em que gostámos imenso e decidimos guardá-las.
9: E também aquela imagem do cubo de Rubik's também tem alguma coisa a ver, de
12: sim,
9: certa forma?
12: Sim, sim. Porque, sei lá, gostamos muito desta imagem, deste jogo, e transpor na dança é uma coisa fixe, porque com os corpos pode, não sei como é que diz,
9: encaixar.
11: É isso, era que cada vez que há um movimento no cubo mágico, há sempre outras mil possibilidades que acontecem. Então foi um bocado aí que nos inspirou de, ok, vamos experimentar se tu me propões isto, eu proponho-te isto. E sempre num jogo de propostas, até aparecer várias imagens e opções.
9: Depois, em termos de dramaturgia, tem o sofá e o candeeiro também desempenham quase o papel de uma personagem, ou não?
11: Pode ser. Isto, o sofá e o candeeiro aparece porque realmente começámos no nosso sofá, na nossa casa, e também somos muito caseiras e pensámos, ok, como é que vamos transportar um sofá para onde quer que seja? Até que surgiu a ideia de vamos encontrar um sofá insuflável e uma lâmpada em que se pode dobrar e ser teletransportada o mais fácil possível.
9: E em termos do universo que levam para o palco, portanto temos dança, temos circo, temos acrobacia e pop, querem-nos falar de todas essas influências que vos ajudaram a escrever a peça?
12: Sim, porque fazemos os dois escola de circo e com a especialidade de acrobacia, mas temos esta coisa em comum que a dança faz parte inteira da nossa prática. E para a Maria foi o hip-hop e o break e o crump que apareceu na sua prática artística. E para mim foi a dança contemporânea e a contorção. E então queríamos fazer
11: um combo
12: de todas estas partes artística.
9: Uma sinergia de todas estas artes. E a música? Também há uma escolha da música muito pertinente, eu diria.
11: Houve muitas das coreografias em que foi criada através da música. Por exemplo, a última coreografia em que nós chamamos de um monstro, que tem vários braços, que tem um ritmo muito específico em que nós decidimos adaptar-nos à música através do corpo, e depois foi ao contrário. Na primeira coreografia, primeiro criámos a coreografia e depois é que fomos buscando músicas com ritmo ou assim um bocado longas também. E foi mais uma escolha musical da Chá, porque ela tem um gosto muito aprimorado, digamos.
9: Música então mais eletrónica.
12: Sim.
9: E vocês, qual é que é o vosso momento Kairos? A participação no Festival de Avignon é esse momento?
12: Eu acho que podemos ter também vários Kairos na vida. E o início deste espetáculo foi, obviamente, um Kairos.
11: Sim. Sim. Para mim, o meu momento Kairos foi ter proposto à Charlene, olha, tenho uma ideia, queres fazer esta criação, bora procurar fazer uma criação juntas. E para mim foi esse momento Kairos de ter a coragem de lhe propor e que a Chá tenha dito, ok, também não sei o que é que vai dar, bora com isso e surgir este momento.
9: Esta oportunidade. Este é o primeiro espetáculo da companhia. Vocês dizem isso no final da peça. E que a companhia também é muito jovem. Querem-me falar um pouco da companhia e deste risco e aventura de trazer esta peça à Avignon?
12: Sim. A companhia é muito jovem porque começamos a trabalhar juntas em 2024. E agora já é Avignon e estava um risco, mas eu acho que temos uma equipa muito, muito, como diz, sólida.
11: Muito sólida.
12: Muito sólida e ajuda muito para atravessar esta aventura do Avignon?
11: Nós tivemos a oportunidade de candidatar-nos a uma open call que foi a Santa Maria da Feira e o Centro Cultural Paredes de Coura que produziram esta open call para a Noite do Circo 2024. E tínhamos a mentoria do João Paulo Santos, em que nós mandámos a candidatura, eles gostaram do projeto, aceitaram, e em troca havia uma coprodução e tínhamos por volta de umas 4 semanas para criar o espetáculo, para fazer uma estreia oficial na Noite do Circo de 2024, em novembro. E a partir daí parece que todos foram momentos Kairos em que foram surgindo ao longo da criação, ao longo da estreia, e pronto, foi um bocado aí também o facto de termos tido um apoio de Portugal em que nos fez ok, bora, para nós foi estamos super agradecidas por isso.
9: E as expectativas? O que é que esperam que a Avignon vos traga? Ou já está a trazer?
12: Uma turnê internacional. Sim, estás a brincar, mas é verdade. Nós gostávamos de poder alcançar muito mais países e muito mais públicos, não só latinos, mas como também internacionais, poder ir à América Latina, potencialmente, porque é um espetáculo muito acessível para toda a gente e temos uma proposta muito fácil de leitura e de acessibilidade em que propomos às pessoas de ter um momento de introspeção, dizer quando é que foi aquele momento em que eu tive coragem de fazer alguma coisa ou de um pouco reviver memórias para voltar a ter essa coragem quando já parece tudo um bocado já feito.
9: E em relação ao vosso percurso? Sim, falem-me desse vosso percurso para chegarem à Avignon. Não sei também se é a primeira vez que cá atuam. Gostava de conhecer um pouco.
12: Com um projeto personal, com um projeto da companhia FICA, com a nossa criação, é a primeira vez que fazemos o Avignon. Mas já fizemos com outra companhia, mas só como intérpretes. É muito diferente porque tem coisas que não imaginava para fazer encher a sala todos os dias e também para fazer vir profissional, programadores, preço também. É muito, muito stress, mas é uma experiência muito fixe porque, não sei, o Kairos é como um bebê. É nosso bebê e queremos fazer o Kairos
9: crescer,
12: sim. Então, sabemos que é uma grande oportunidade para isso. Eu sou contente.
9: E a Maria?
11: Sim, eu também estou super contente. Já tinha feito o festival como intérprete de outras companhias e então foi aí que comecei a dizer ok, isto pode ser também interessante como projeto pessoal. E pronto, e este ano decidimos vir para o festival. Sim, foi um risco em que desde dezembro que andávamos já a pensar e a organizar, eu vinha um bocado com medo. Mas desde o início tivemos uma equipa que nos acolheu bastante, o Teatro Golovin, Derviche Production, que nos acolheu muito facilmente. Então tornou-se tudo muito mais fácil.
9: Muito obrigada às duas por terem estado connosco na RFI. Eu recordo que o espetáculo Kairos está no Festival de Avignon até 25 de julho.
11: Obrigada.
12: Obrigada.
11: Sim, é
12: obrigada.
11: Isso.
0: Para fechar a homenagem a Luís Represas, cantor e compositor português que faleceu aos 69 anos, vítima de doença prolongada, com o tema Feiticeira.

Feiticeira. Ponto final nesta emissão. A informação continua aqui na antena da RFI. Podem acompanhar-nos na nossa página rfi.fr/pt. Até breve.

0: 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São 18 horas em Paris.
1: Marco Martins.
0: A marcar a atualidade desta quarta-feira, 22 de julho, em Angola, a justiça condenou na noite passada dois cidadãos russos presos desde agosto do ano passado a 11 e 8 anos de cadeia por crimes de associação criminosa, espionagem, terrorismo e retenção ilegal de moeda. O Tribunal Supremo Angolano condenou hoje a antiga ministra das Pescas, Vitória de Barros Neto, à pena de 3 anos de prisão com pena suspensa no âmbito de um processo em que era acusada da prática do crime de peculato. Na Índia, jovens e estudantes do Partido da Barata estão acampados perto do Parlamento e exigem a renúncia do Ministro da Educação após uma fraude em larga escala nos exames nacionais. Estes e outros títulos já vão ver já seguindo o bloco informativo sob o comando técnico de Moussa Lichiri. O jornal começa agora.
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0: Começamos com a atualidade na África Lusófona. Em Angola, a justiça condenou na noite passada dois cidadãos russos presos desde agosto do ano passado a 11 e 8 anos de cadeia por crimes de associação criminosa, espionagem, terrorismo e retenção ilegal de moeda. E isto enquanto um réu angolano foi absolvido, Oliveira Francisco, do braço juvenil da UNITA, maior força da oposição. Enquanto o jornalista da televisão pública de Angola, Amor Carlos Tomé, foi condenado a 2 anos de prisão com pena suspensa. David Gus, advogado de defesa dos arguídos angolanos, lembra que fica suspensa a aplicação das penas até ao julgamento de recurso. E isto por o Ministério Público ter recorrido da sentença. A defesa tinha pedido a absolvição dos dois angolanos, mas ainda assim não recorre desta decisão. Ouçam-lo.
2: Entendeu o Ministério Público não se conformar com essa decisão, tendo interposto recurso com efeito suspensivo, sendo que agora o processo vai ao Tribunal da Relação de Luanda para apreciação da decisão. A decisão da pena suspensa do Amor Carlos também e a decisão condenatória dos arguidos Igor Rachin e Levi Lakhstanov fica totalmente suspensa. Eles continuarão presos, continuarão nesta mesma medida de coação que lhes foi aplicada. Quanto ao arguido Oliveira, é óbvio que já foi emitido um mandado de soltura. Ele sai, esta decisão não é definitiva. Quanto à defesa dos arguidos Amor Carlos Tomé e Oliveira Francisco, conformam-se com a decisão.
0: Era David Guz, advogado de defesa dos arguidos angolanos, em declarações à imprensa. Ainda em Angola, o Tribunal Supremo condenou hoje a antiga ministra das Pescas, Vitória de Barros Neto, à pena de 3 anos de prisão com pena suspensa no âmbito de um processo em que era acusada da prática do crime de peculato. Ouçamos João Fontoni, o juiz, que deu a sentença num registro facultado por Francisco Paulo, nosso correspondente.
3: E em nome do povo, o juiz que constitui esta secção e Câmara acorda em julgar procedente por provada acusação pública e, em consequência, condenar a arguida Vitória de Barros Neto na pena de prisão de 3 anos, na restituição ao Estado, o valor de 34 milhões e 25 mil kwanzas. Relativamente aos arguidos Rafael José Virgílio e Pascoal Yanga Salambi, vão condenar na pena no crime de peculato, na pena de 1 ano e 8 meses de prisão, na restituição ao Estado no valor de 3 milhões e 998 mil e 400 kwanza cada um. O Tribunal declara suspensa a execução da pena de prisão por um período de 3 anos, na condição da restituição do valor ao Estado num período de 1 ano. Vão ainda condenar os arguidos no pagamento de 250 mil kwanza da taxa de justiça.
0: Era João Fontoni, o juiz que leu então a sentença da ministra das Pescas, Vitória de Barros Neto, condenada a 3 anos de prisão com pena suspensa no âmbito de um processo em que era acusado da prática do crime de peculato. A Feira Internacional de Angola iniciou a 21 de julho na Zona Económica Especial e decorre até domingo 26 de julho na província de Ikolo e Bengo, reunindo vários atores do setor económico e empresarial nacional e estrangeiro. Em plena expansão, o tecido empresarial angolano procura abrir-se ao mundo, acolhendo este ano mais de 2.300 expositores de 22 países.
4: Assistimos ao fortalecimento gradual da produção nacional e ao dinamismo crescente de setores como a agricultura, a indústria transformadora, a energia, os transportes, as telecomunicações, o turismo e os serviços de forma geral. A agricultura constitui um exemplo particularmente expressivo desta transformação. Em apenas uma década, praticamente duplicou o seu peso na formação do produto bruto interno, refletindo o impacto das políticas públicas orientadas para o aumento da produção nacional e o reforço da segurança alimentar. Minhas senhoras e meus senhores, o desenvolvimento económico só cumpre plenamente a sua missão quando melhora de forma concreta a vida dos cidadãos. Entre janeiro de 2023 e junho de 2026, foram criados cerca de 774 mil empregos formais, dos quais aproximadamente 95% resultaram da dinâmica do setor privado.
0: Era o ministro da Economia José de Lima Massano na abertura do evento, um som facultado por Francisco Paulo, nosso correspondente.
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0: Prosseguimos com a atualidade internacional. Na Índia, jovens e estudantes do Partido da Barata estão acampados perto do Parlamento e exigem a renúncia do ministro da Educação após uma fraude em larga escala nos exames nacionais. Mais pormenores com Eva Massi.
5: O movimento do Partido das Baratas surgiu em maio após um juiz do Tribunal Supremo ter classificado os jovens como baratas, considerando-os como excessivamente passivos e dependentes do Estado. Os estudantes imediatamente adoptaram esta classificação como um nome para o seu movimento de protesto. O Partido das Baratas, que começou como uma simples página satírica nas redes sociais, rapidamente se consolidou como um símbolo da frustração sentida por uma grande parte da juventude indiana. Na origem dos protestos está um escândalo de fraude nos exames, alimentando a desconfiança latente há vários anos no sistema educativo. Em maio de 2026, um exame nacional de admissão para cursos de medicina teve de ser anulado devido a várias fraudes. Segundo a imprensa local, o escândalo levou vários estudantes ao suicídio. Na segunda-feira, as autoridades feriram cerca de 180 manifestantes e o opositor Rahul Gandhi organizou um protesto em frente à residência do primeiro-ministro Narendra Modi, tendo sido detido pela polícia e levado sob custódia durante algumas horas. A juventude indiana continua a acampar perto do Parlamento, a reivindicar a demissão do ministro da Educação e a condenar um sistema de exames que consideram incapaz de garantir igualdade de oportunidades.
0: O primeiro-ministro britânico Andy Burnham apresentou ontem o novo executivo com o objetivo de virar a página da governação de Keir Starmer, que se demitiu após um período marcado pela perda de popularidade por polémicas e por maus resultados eleitorais. O sociólogo Adalberto Cravide, radicado em Londres, analisa as prioridades do novo chefe do governo britânico, sublinhando que Burnham quer descentralizar o Reino Unido e recuperar a economia do país.
6: A economia britânica cresceu, sim, mas há uma concentração no Reino Unido, basicamente em Londres. E ele tenta fazer uma descentralização do poder, transferindo mais competências e recursos de Londres para governos regionais. Tenta fazer uma eliminação do IVA sobre a eletricidade, que tem sido uma situação bastante complexa nas comunidades e nas famílias. E a partir de outubro vão começar a sentir essas mudanças. Ele também faz o cancelamento do Programa Nacional de Identificação Digital.
7: Era um projeto que estava a ser fortemente criticado.
6: Exato, mas ele tenta recuperar 1,8 mil milhões de libras. Isto vai dar um balão de oxigênio para fazer uma distribuição e o equilíbrio na balança orçamental para que realmente a economia possa apanhar um balão de oxigênio. E tudo isto, ele faz isso num período de 10 anos para que realmente consiga ver melhorias. E também ele vê a questão da habitação, que é um facto. As casas em Londres, e não só, estão muito caras e as pessoas não têm uma certa dificuldade. Ele apercebe disso e ele entende que deve fazer uma construção de habitação social e não só uma habitação para as famílias.
0: Era o sociólogo Adalberto Cravide, entrevistado por Neide Ribeiro. No desporto, a seleção cabo-verdiana de futebol feminino perdeu ontem frente a Marrocos, em Casablanca, em território marroquino, no último jogo de preparação antes da estreia no Campeonato Africano das Nações, por 5-0. Cabo Verde estreia-se no CAN a 29 de julho, diante do Ghana, uma prova que vão poder seguir com a RFI em português. Estamos a chegar ao fim deste jornal. 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
0: Bem-vindos à segunda parte da nossa emissão. Nos próximos 20 minutos propomos o magazine Convidado, bem como o magazine Artes. Mas fica desde já com o convidado de Neide Ribeiro.
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7: O primeiro-ministro britânico Andy Burman apresentou o novo executivo com o objetivo de virar a página da governação de Keir Starmer, que se demitiu após um período marcado pela perda de popularidade, polémicas e por maus resultados eleitorais. Entre as principais nomeações, John Healey assume a pasta das finanças, Ed Miliband passa para os negócios estrangeiros e Wes Streeting lidera o Ministério da Defesa. Aos 56 anos, Andy Burman, conhecido como o Rei do Norte, reafirma o compromisso do Reino Unido com a defesa da Ucrânia, o reforço da cooperação com os Estados Unidos e com a Europa, além da implementação das mudanças que considera serem as mais profundas das últimas 4 décadas. O sociólogo Adalberto Cravide, radicado em Londres, analisa connosco as prioridades do novo chefe do governo britânico.
9: Andy Burman vem da autarquia, ou seja, ele liderou uma grande Manchester como presidente da Câmara. Naturalmente, a sua aproximação com a comunidade, com o povo, naturalmente dá-lhe toda a vontade para falar sobre a política económica local. E ele traz o local para o geral, para a comunidade, para o povo britânico. Então, a vontade dele é o conhecimento da realidade, as necessidades que o povo britânico precisa. Ele tem acompanhado a política, vive a política real, e essa aproximação lhe dá a vontade para falar em primeira voz e sem papel, sem telefone, em relação a esta matéria.
7: Ele que disse que era o 7º primeiro-ministro em 10 anos, prometeu as maiores mudanças dos últimos 40 anos. Que mudanças serão essas?
9: A economia britânica cresceu, sim, mas há uma concentração no Reino Unido, basicamente em Londres. E ele tenta fazer uma descentralização do poder, transferindo mais competências e recursos de Londres para governos regionais, tendo em conta que ele conhece o local. Ele traz essas mudanças. Tenta fazer uma eliminação do IVA sobre a eletricidade, que tem sido, portanto, uma situação bastante complexa nas comunidades e nas famílias, e a partir de outubro vão começar a sentir essas mudanças. Ele também faz o cancelamento do Programa Nacional de Identificação Digital.
7: Era um projeto que estava a ser fortemente criticado.
9: Exato, mas ele tenta recuperar 1,8 mil milhões de libras. Isto vai dar um balão de oxigênio para fazer uma distribuição e o equilíbrio na balança orçamental para que realmente a economia possa apanhar um balão de oxigênio. E tudo isto, ele faz isso num período de 10 anos para que realmente se consiga ver melhorias. E também ele vê a questão da habitação, que é um facto. As casas em Londres, e não só, estão muito caras e as pessoas não têm uma certa dificuldade. Ele percebe disso. Ele entende que deve fazer uma construção de habitação social.
7: Essa é uma das medidas, construir mais habitação social.
9: Sim, habitação social e não só, mesmo habitação para as famílias, as pessoas, os jovens, e o combate elevado do custo de vida, com medidas de apoio às famílias e aos jovens. Portanto, ele pensa nesse aspecto. E também o combate ao sem-abrigo. Nos últimos tempos, tem havido algumas situações menos boas, naturalmente, desde 2016, com a questão do Brexit. Foram logo 6 primeiros-ministros na mudança e ninguém conseguiu implementar e nem fazer essa recuperação. Então, ao observar toda essa realidade, ele tenta pôr isso num cesto e fazer realmente que ele pode fazer algumas mudanças.
7: Andy Burman, que também falou de criar uma nova economia com maior intervenção do Estado nos serviços essenciais. Que serviços se refere o novo primeiro-ministro britânico?
9: Basicamente, os serviços sociais, para ver um balão de oxigênio na economia, é preciso que haja uma interligação direta com o povo, com as pessoas, haver uma interação direta. E essa interação direta tem que haver injeção do capital, criar microempresas e fazer que haja os empreendedores possam realmente também fazer parte da economia moderna.
7: Ele fala mesmo em reindustrializar o Reino Unido?
9: Sim, ele fala isto e com muito afinco, porque ele viveu em loco em Manchester, onde ele, portanto, Reino Norte, é assim apelidado, mas a verdade é que e tentar ter uma maior visão da redistribuição da economia e dos investimentos locais. Portanto, isto passa a ser Londres como capital naturalmente, mas há outras regiões, há regiões com alguma debilidade, que naturalmente, fazendo essa redistribuição, haverá maior envolvência e naturalmente a economia poderá respirar essa aspiração, porque isso funcionou na autarquia local. Logo, funcionar em Manchester
6: e tem tido um crescimento bastante sustentável e que se pode ver aos olhos nus, naturalmente ele traz esse modelo a nível nacional e nós acreditamos que esperemos que realmente essa visão estratégica ou a vontade que lhe dá para dizer isso em primeira voz e que ele possa implementar realmente e trazer também uma dinâmica.
7: Já é conhecida a composição do novo governo de Andy Burman. Que análise faz desta composição do novo governo?
6: A análise que eu faço é uma análise ponderada. É preciso que haja equilíbrio e é preciso que haja resgate as forças e as pessoas com uma certa experiência, porque se o Partido Trabalhista falhar nesta fase, então os conservadores estão sempre a espreitar tanto essas falhas e as próximas eleições poderão ser desastrosas, porque quem está a mano não conseguiu assegurar o partido da forma correta e foi uma derrota bastante grande. Então, a verdade aqui é que se espera uma dinâmica bastante interessante. Daí aqui a sua composição é uma composição para a vitória, para vencer e ganhar e fazer a diferença no Partido Trabalhista e que resgate a confiança da população. Se eu falo da sustentabilidade, equidade de género, e então tudo isto é uma demonstração clara e objetiva numa sociedade moderna que se afirma que é preciso haver esse equilíbrio.
7: John Healey substitui Rachel Reeves como Ministro das Finanças, numa altura em que o Reino Unido enfrenta baixo crescimento económico e uma elevada dívida pública. Quem é que é este homem que vai ocupar a pasta das finanças?
6: Sim, é a pessoa da confiança do Andy e eu acredito piamente que ele poderá ajudar a alavancar uma visão estratégica em função daquilo que tem. É uma pessoa da confiança do Andy, portanto, de muito que posso afirmar, é uma pessoa com capacidade e com conhecimento naquilo que sabe e pode fazer com que realmente os dois de mãos dadas possam fazer uma revolução estratégica económica.
7: Ed Miliband deixa a energia para assumir os negócios estrangeiros. Andy Burman, que disse que teve uma boa conversa com Donald Trump, já falou com Vladimir Zelensky e Emmanuel Macron. Em termos de política estrangeira, que medidas é que se pode esperar quando se sabe que Andy Burman foi um dos críticos ao Brexit?
6: Eu vou pegar no primeiro ponto que me referi da política externa. Ele vai manter, portanto, não vai haver desvios em relação ao apoio à Ucrânia. É uma visão estratégica nacional, ele mantém. Em relação à NATO, ele vai manter também os seus compromissos com a NATO. Mas a verdade é que ele vai fazer reforçar as suas relações com os Estados Unidos da América e também a Europa. Esse reforço é um reforço de cooperação estratégica, mas também é bom dizer que ele não tocou mesmo na questão do Brexit. Portanto, o dossiê Brexit é um dossiê não prioritário nesta fase.
7: Que tempos é que se podem esperar agora para o Reino Unido?
6: Não vem só o discurso. Vem o Andy carregado de experiência autárquica. Não, logo, com essa experiência dele e com aquilo que ele acaba de referir, os pontos fundamentais que tocam nas populações, na habitação, questão da economia, maior redistribuição, os jovens, o apoio a nível de educação e formação. A sociedade espera disso. E é preciso haver reformas porque a economia precisa acompanhar a dinâmica global, porque o mundo não está parado. É uma dinâmica constante e é uma dialética do processo de desenvolvimento.
7: O sociólogo são-tomense Adalberto Cravide, radicado em Londres, ele que foi o nosso convidado nesta quarta-feira.
0: Prosseguimos a nossa emissão com o magazine Artes, da autoria de Karina Branco.
10: Artes.
11: O espetáculo Kairos, de Maria Pinho e Charline Nolin, é descrito como um jogo para procurar o gesto certo no momento certo. Em grego chama-se isso Kairos, e é o que este duo coreográfico procura em palco, partindo de um sofá e de um candeeiro que evocam o cotidiano e os instantes familiares em que o tempo parece suspenso, mas é cheio de vida. Entre dança contemporânea, hip-hop, acrobacia e circo, as duas intérpretes desenham o movimento no espaço com o e muita cumplicidade, são dois corpos que se contagiam como uma correia de transmissão de poesia e afeto, um parênteses encantado na brutalidade do mundo. A peça Kairos está no Festival OFF Avignon e vamos conhecer as intérpretes. Obrigada, Maria Pinho. Obrigada, Charline Nolin, por estarem connosco na RFI.
12: Obrigada.
11: Então, se calhar, Maria, eu queria que nos dissesse primeiro do que é que fala a peça.
12: Então, o Kairos fala precisamente de um conceito grego que fala do momento oportuno em que se cria uma atmosfera oportuna para agarrar uma oportunidade, em que muda a vida dos dois personagens, com a acrobacia, com a dança, com o teatro e com todo o ambiente de uma sala de estar.
10: E como é que nasceu a ideia de fazerem este espetáculo, Charlene?
13: Começamos a trabalhar juntas porque tínhamos coisas em comum, coisas artísticas, e então queríamos fazer coisas juntas e depois encontramos esta palavra e o projeto nasceu desta palavra.
10: Então, e como é que se transcreve para a dança, para o movimento, para a acrobacia, este conceito tão filosófico e poético do Kairos?
12: Começamos através dos jogos e vamos pôr uma regra no jogo que é, desta vez vamos criar toda uma sequência em que não nos podemos tocar. A segunda era, ok, só nos podemos tocar, mas em ângulos, diferentes ângulos, ângulo reto, ângulo raso, pronto, diferente, como se fosse o Tetris. Então foi um bocado aí, nasceu um bocado a partir de jogos e de regras que nos fomos dando, e daí apareceram várias imagens em que gostámos imenso e decidimos guardá-las.
10: E também aquela imagem do cubo de Rubik's também tem alguma coisa a ver, de certa
13: sim.
10: forma?
13: Sim, sim. Porque, sei lá, gostamos muito desta imagem, deste jogo, e transpor na dança é uma coisa fixe, porque com os corpos pode, não sei como é que diz,
10: encaixar.
12: É isso, era que cada vez que há um movimento no cubo mágico, há sempre outras mil possibilidades que acontecem. Então foi um bocado aí que nos inspirou de, ok, vamos experimentar, se tu me propões isto, eu proponho-te isto. E sempre num jogo de propostas, até aparecer várias imagens e opções.
10: Depois, em termos de dramaturgia, tem o sofá e o candeeiro também desempenham quase o papel de uma personagem, ou não?
12: Pode ser. Isto, o sofá e o candeeiro aparece porque realmente começámos no nosso sofá, na nossa casa, e também somos muito caseiras e pensámos, ok, como é que vamos transportar um sofá para onde quer que seja? Até que surgiu a ideia de vamos encontrar um sofá insuflável e uma lâmpada em que se pode dobrar e ser teletransportada o mais fácil possível.
10: E em termos do universo que levam para o palco, portanto, temos dança, temos circo, temos acrobacia e pop, querem-nos falar de todas essas influências que vos ajudaram a escrever a peça?
13: Sim, porque fazemos os dois escola de circo e com a especialidade de acrobacia, mas temos esta coisa em comum que a dança faz parte inteira da nossa prática. E para a Maria foi o hip-hop e o break e o crump que apareceu na sua prática artística. E para mim foi a dança contemporânea e a contorsión. E então queríamos...

0: atuam, gostava de conhecer um pouco.
1: Com um projeto personal, com um projeto da companhia FICA, com a nossa criação, é a primeira vez que fazemos o Avignon. Mas já fizemos com outra companhia, mas só como intérpretes. É muito diferente porque tem coisas que não imaginava para fazer encher a sala todos os dias e também para fazer vir profissional, programadores, preço também. É muito, muito stress, mas é uma experiência muito fixe porque, não sei, o Kairos é como um bebê, é nosso bebê e queremos fazer o Kairos
0: crescer,
1: sim. Então, sabemos que é uma grande oportunidade para isso, eu sou contente.
0: E a Maria?
2: Sim, eu também estou super contente. Já tinham feito o festival como intérprete de outras companhias e então foi aí que comecei a dizer, ah, ok, isto pode ser também interessante com um projeto pessoal. E pronto, este ano decidimos vir para o festival. Sim, foi um risco em que desde dezembro que andávamos já a pensar e a organizar, eu vinha um bocado com medo. Mas desde o início tivemos uma equipa que nos acolheu bastante, o Teatro Golovin, Derviche Production, que nos acolheu muito facilmente. Então tornou-se tudo muito mais fácil.
0: Muito obrigada às duas por terem estado connosco na RFI. Eu recordo que o espetáculo Kairos está no Festival de Avignon até 25 de julho.
2: Obrigada.
1: Obrigada.
2: Sim, é
1: obrigada.
2: Isso.
3: Para fechar a homenagem a Luís Represas, cantor e compositor português que faleceu aos 69 anos, vítima de doença prolongada, com o tema... Feiticeira.

Feiticeira. Ponto final nesta emissão. A informação continua aqui na antena da RFI. Podem acompanhar-nos na nossa página rfi.fr/pt. Até breve.

0: 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São 18 horas em Paris.
1: Marco Martins.
0: A marcar a atualidade desta quarta-feira, 22 de julho, em Angola, a justiça condenou na noite passada dois cidadãos russos presos desde agosto do ano passado a 11 e 8 anos de cadeia por crimes de associação criminosa, espionagem, terrorismo e retenção ilegal de moeda. O Tribunal Supremo Angolano condenou hoje a antiga ministra das Pescas, Vitória de Barros Neto, à pena de 3 anos de prisão com pena suspensa no âmbito de um processo em que era acusada da prática do crime de peculato. Na Índia, jovens e estudantes do Partido da Barata estão acampados perto do Parlamento e exigem a renúncia do Ministro da Educação após uma fraude em larga escala nos exames nacionais. Estes e outros títulos já vão ver já seguindo o bloco informativo sob o comando técnico de Moussa Lichiri. O jornal começa agora.
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0: Começamos com a atualidade na África Lusófona. Em Angola, a justiça condenou na noite passada dois cidadãos russos presos desde agosto do ano passado a 11 e 8 anos de cadeia por crimes de associação criminosa, espionagem, terrorismo e retenção ilegal de moeda. E isto enquanto um réu angolano foi absolvido, Oliveira Francisco, do braço juvenil da UNITA, maior força da oposição. Enquanto o jornalista da televisão pública de Angola, Amor Carlos Tomé, foi condenado a 2 anos de prisão com pena suspensa. David Gus, advogado de defesa dos arguídos angolanos, lembra que

0: Fica suspensa a aplicação das penas até ao julgamento de recurso. E isto por o Ministério Público ter recorrido da sentença. A defesa tinha pedido a absolvição dos dois angolanos, mas ainda assim não recorre desta decisão. Ouçam-lo.
1: Entendeu o Ministério Público não se conformar com essa decisão, tendo interposto recurso com efeito suspensivo, sendo que agora o processo vai ao Tribunal da Relação de Luanda para apreciação da decisão. A decisão da pena suspensa do Amor Carlos também e a decisão condenatória dos arguidos Igor Raichin e Levi Lakstanov fica totalmente suspensa. Eles continuarão presos, continuarão nesta mesma medida de coação que lhes foi aplicada. Quanto ao arguido Oliveira, é óbvio que já foi emitido um mandado de soltura. Ele sai, esta decisão não é definitiva. Quanto à defesa dos arguidos Amor Carlos Tomé e Oliveira Francisco, conformam-se com a decisão.
0: Era David Guz, advogado de defesa dos arguidos angolanos, em declarações à imprensa. Ainda em Angola, o Tribunal Supremo condenou hoje a antiga ministra das Pescas, Vitória de Barros Neto, à pena de 3 anos de prisão, com pena suspensa no âmbito de um processo em que era acusada da prática do crime de peculato. Ouçamos João Fontoni, o juiz, que deu a sentença no registro facultado por Francisco Paulo, nosso correspondente.
2: E em nome do povo, o juiz que constitui esta secção e Câmara acorda em julgar procedente por provada acusação pública e, em consequência, condenar a arguida Vitória de Barros Neto na pena de prisão de 3 anos, na restituição ao Estado, o valor de 34 milhões e 25 mil kwanzas. Relativamente aos arguidos Rafael José Virgílio e Pascoal Yanga Salambi, vão condenar na pena no crime de peculato, na pena de 1 ano e 8 meses de prisão, na restituição ao Estado no valor de 3 milhões e 998 mil e 400 kwanza cada um. O Tribunal declara suspensa a execução da pena de prisão por um período de 3 anos, na condição da restituição do valor ao Estado num período de 1 ano. Vão ainda condenar os arguidos no pagamento de 250 mil kwanza da taxa de justiça.
0: Era João Fontoni, o juiz que leu então a sentença da ministra das Pescas, Vitória de Barros Neto, condenada a 3 anos de prisão com pena suspensa no âmbito de um processo em que era acusado da prática do crime de peculato. A Feira Internacional de Angola iniciou a 21 de julho na Zona Económica Especial e decorre até domingo 26 de julho na província de Ikolo e Bengo, reunindo vários atores do setor económico e empresarial, nacional e estrangeiro. Em plena expansão, o tecido empresarial angolano procura abrir-se ao mundo, acolhendo este ano mais de 2.300 expositores de 22 países.
3: Assistimos ao fortalecimento gradual da produção nacional e ao dinamismo crescente de setores como a agricultura, a indústria transformadora, a energia, os transportes, as telecomunicações, o turismo e os serviços, de forma geral. A agricultura constitui um exemplo particularmente expressivo desta transformação. Em apenas uma década, praticamente duplicou o seu peso na formação do produto bruto interno, refletindo o impacto das políticas públicas orientadas para o aumento da produção nacional e o reforço da segurança alimentar. Minhas senhoras e meus senhores, o desenvolvimento económico só cumpre plenamente a sua missão quando melhora de forma concreta a vida dos cidadãos. Entre janeiro de 2023 e junho de 2026, foram criados cerca de 774 mil empregos formais, dos quais aproximadamente 95% resultaram da dinâmica do setor privado.
0: Era o ministro da Economia José de Lima Massano na abertura do evento, um som facultado por Francisco Paulo, nosso correspondente.
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0: Prosseguimos com a atualidade internacional. Na Índia, jovens e estudantes do Partido da Barata estão acampados perto do Parlamento e exigem a renúncia do ministro da Educação após uma fraude em larga escala nos exames nacionais. Mais pormenores com Eva Maci.
5: O movimento do Partido das Baratas surgiu em maio após um juiz do Tribunal Supremo ter classificado os jovens como baratas, considerando-os como excessivamente passivos e dependentes do Estado. Os estudantes imediatamente adoptaram esta classificação como um nome para o seu movimento de protesto. O Partido das Baratas, que começou como uma simples página satírica nas redes sociais, rapidamente se consolidou como um símbolo da frustração sentida por uma grande parte da juventude indiana. Na origem dos protestos está um escândalo de fraude nos exames, alimentando a desconfiança latente há vários anos no sistema educativo. Em maio de 2026, um exame nacional de admissão para cursos de medicina teve de ser anulado devido a várias fraudes. Segundo a imprensa local, o escândalo levou vários estudantes ao suicídio. Na segunda-feira, as autoridades feriram cerca de 180 manifestantes e o opositor Rahul Gandhi organizou um protesto em frente à residência do primeiro-ministro Narendra Modi, tendo sido detido pela polícia e levado sob custódia durante algumas horas. A juventude indiana continua a acampar perto do Parlamento, a reivindicar a demissão do ministro da Educação e a condenar um sistema de exames que consideram incapaz de garantir igualdade de oportunidades.
0: O primeiro-ministro britânico Andy Burnham apresentou ontem o novo executivo com o objetivo de virar a página da governação de Keir Starmer, que se demitiu após um período marcado pela perda de popularidade por polémicas e por maus resultados eleitorais. O sociólogo Adalberto Cravid, radicado em Londres, analisa as prioridades do novo chefe do governo britânico, sublinhando que Burnham quer descentralizar o Reino Unido e recuperar a economia do país.
6: A economia britânica cresceu, sim, mas há uma concentração no Reino Unido, basicamente em Londres. E ele tenta fazer uma descentralização do poder, transferindo mais competências e recursos de Londres para governos regionais. Tenta fazer uma eliminação do IVA sobre a eletricidade, que tem sido uma situação bastante complexa nas comunidades e nas famílias. E a partir de outubro vão começar a sentir essas mudanças. Ele também faz o cancelamento do Programa Nacional de Identificação Digital.
7: Era um projeto que estava a ser fortemente criticado.
6: Exato, mas ele tenta recuperar 1,8 mil milhões de libras. Isto vai dar um balão de oxigênio para fazer uma distribuição e o equilíbrio na balança orçamental para que realmente a economia possa apanhar um balão de oxigênio. E tudo isto, ele faz isso num período de 10 anos para que realmente consiga ver melhorias. E também ele vê a questão da habitação, que é um facto. As casas em Londres, e não só, estão muito caras e as pessoas não têm uma certa dificuldade. Ele apercebe disso e ele entende que deve fazer uma construção de habitação social e não só uma habitação para as famílias.
0: Era o sociólogo Adalberto Cravide, entrevistado por Neide Ribeiro. No desporto, a seleção cabo-verdiana de futebol feminino perdeu ontem frente a Marrocos, em Casablanca, em território marroquino, no último jogo de preparação antes da estreia no Campeonato Africano das Nações, por 5-0. Cabo Verde estreia-se no CAN a 29 de julho, diante do Ghana, uma prova que vão poder seguir com a RFI em português. Estamos a chegar ao fim deste jornal. 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
0: Bem-vindos à segunda parte da nossa emissão. Nos próximos 20 minutos, propomos o magazine Convidado, bem como o magazine Artes. Mas fica desde já com o convidado de Neide Ribeiro.
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7: O primeiro-ministro britânico Andy Burnham apresentou o novo executivo com o objetivo de virar a página da governação de Keir Starmer, que se demitiu após um período marcado pela perda de popularidade, polémicas e por maus resultados eleitorais. Entre as principais nomeações, John Healey assume a pasta das finanças, Ed Miliband passa para os negócios estrangeiros e Wes Streeting lidera o Ministério da Defesa. Aos 56 anos, Andy Burnham, conhecido como o Rei do Norte, reafirma o compromisso do Reino Unido com a defesa da Ucrânia, o reforço da cooperação com os Estados Unidos e com a Europa, além da implementação das mudanças que considera serem as mais profundas das últimas 4 décadas. O sociólogo Adalberto Cravide, radicado em Londres, analisa connosco as prioridades do novo chefe do governo britânico.
6: Andy Burnham vem da autarquia, ou seja, ele liderou uma grande Manchester como presidente da Câmara. Naturalmente, a sua aproximação com a comunidade, com o povo
9: naturalmente dá-lhe toda a vontade para falar sobre a política económica local. E ele traz o local para o geral, para a comunidade, para o povo britânico. Então, a vontade dele é o conhecimento da realidade, as necessidades que o povo britânico precisa. Ele tem acompanhado a política, vive a política real, e essa aproximação lhe dá a vontade para falar em primeira voz e sem papel, sem teleponte, em relação a esta matéria.
7: Ele que disse que era o 7º primeiro-ministro em 10 anos, prometeu as maiores mudanças dos últimos 40 anos. Que mudanças serão essas?
9: A economia britânica cresceu, sim, mas há uma concentração no Reino Unido, basicamente em Londres. E ele tenta fazer uma descentralização do poder, transferindo mais competências e recursos de Londres para governos regionais, tendo em conta que ele conhece o local. Ele traz essas mudanças. Tenta fazer uma eliminação do IVA sobre a eletricidade, que tem sido, portanto, uma situação bastante complexa nas comunidades e nas famílias, e a partir de outubro vão começar a sentir essas mudanças. Ele também faz o cancelamento do Programa Nacional de Identificação Digital.
7: É um projeto que estava a ser fortemente criticado.
9: Exato, mas ele tenta recuperar 1,8 mil milhões de libras. Isto vai dar um balão de oxigênio para fazer uma distribuição e o equilíbrio na balança orçamental para que realmente a economia possa apanhar um balão de oxigênio. E tudo isto, ele faz isso num período de 10 anos para que realmente se consiga ver melhorias. E também ele vê a questão da habitação, que é um facto. As casas em Londres, e não só, estão muito caras e as pessoas não têm uma certa dificuldade. Ele percebe disso. E ele entende que deve fazer uma construção de habitação social.
7: Essa é uma das medidas, construir mais habitação social.
9: Sim, habitação social e não só, mas habitação para as famílias, as pessoas, os jovens, e o combate elevado do custo de vida, com medidas de apoio às famílias e aos jovens. Portanto, ele pensa nesse aspecto. E também o combate ao sem-abrigo. Nos últimos tempos, tem havido algumas situações menos boas, naturalmente, desde 2016, com a questão do Brexit. Foram logo 6 primeiros-ministros na mudança e ninguém conseguiu implementar e nem fazer essa recuperação. Então, ao observar toda essa realidade, ele tenta pôr isso num cesto e fazer realmente que ele pode fazer algumas mudanças.
7: Andy Burman, que também falou de criar uma nova economia com maior intervenção do Estado nos serviços essenciais. Que serviços se refere o novo primeiro-ministro britânico?
9: Basicamente, os serviços sociais, para ver um balão de oxigênio na economia, é preciso que haja uma interligação direta com o povo, com as pessoas, haver uma interação direta. E essa interação direta tem que haver injeção do capital, criar microempresas e fazer que haja os empreendedores possam realmente também fazer parte da economia moderna.
7: Ele fala mesmo em reindustrializar o Reino Unido?
9: Sim, ele fala isto e com muito afinco, porque ele viveu em loco, em Manchester, onde ele, portanto, Reino Norte, é assim apelidado, mas a verdade é que e tentar ter uma maior visão da redistribuição da economia dos investimentos locais. Portanto, isto passa a ser Londres como capital naturalmente, mas há outras regiões, há regiões com alguma debilidade, que naturalmente, fazendo essa redistribuição, haverá maior envolvência e naturalmente a economia poderá respirar essa aspiração, porque isso funcionou na autarquia local. Logo, funcionar em Manchester, e tem tido um crescimento bastante sustentável e que se pode ver aos olhos nus, naturalmente ele traz esse modelo a nível nacional e nós acreditamos que esperemos que realmente essa visão estratégica ou a vontade que lhe dá para dizer isso em primeira voz e que ele possa implementar realmente e trazer também uma dinâmica.
7: Já é conhecida a composição do novo governo de Andy Burman. Que análise faz desta composição do novo governo?
9: A análise que eu faço é uma análise ponderada. É preciso que haja equilíbrio e é preciso que haja resgate as forças e as pessoas com uma certa experiência, porque se o Partido Trabalhista falhar nesta fase, então os conservadores estão sempre a espreitar tanto essas falhas e as próximas eleições poderão ser desastrosas, porque quem está a mano não conseguiu assegurar o partido da forma correta e foi uma derrota bastante grande. Então, a verdade é que se espera uma dinâmica bastante interessante. Daí é que a sua composição é uma composição para a vitória, para vencer e ganhar e fazer a diferença no Partido Trabalhista e que resgate a confiança da população. Se eu falo da sustentabilidade, equidade de género, e então tudo isto é uma demonstração clara e objetiva numa sociedade moderna que se afirma que é preciso haver esse equilíbrio.
7: John Healey substitui Rachel Reeves como Ministro das Finanças numa altura em que o Reino Unido enfrenta baixo crescimento económico e uma elevada dívida pública. Quem é que é este homem que vai ocupar a pasta das finanças?
9: Sim, é a pessoa da confiança do Andy e eu acredito piamente que ele poderá ajudar a alavancar uma visão estratégica em função daquilo que tem. É uma pessoa da confiança do Andy, portanto, de muito que posso afirmar. É uma pessoa com capacidade e com conhecimento naquilo que sabe e pode fazer, a fazer com que realmente os dois de mãos dadas possam fazer uma revolução estratégica e económica.
7: Ed Miliband deixa a energia para assumir os negócios estrangeiros. Andy Berman, que disse que teve uma boa conversa com Donald Trump, já falou com Vladimir Zelensky e Emmanuel Macron. Em termos de política estrangeira, que medidas é que se pode esperar quando se sabe que Andy Berman foi um dos críticos ao Brexit?
9: Eu vou pegar no primeiro ponto que me referi da política externa. Ele vai manter, portanto, não vai haver desvios em relação ao apoio à Ucrânia. É uma visão estratégica nacional, ele mantém. Em relação à NATO, ele vai manter também os seus compromissos com a NATO. Mas a verdade é que ele vai fazer reforçar as suas relações com os Estados Unidos da América e também a Europa. Esse reforço é um reforço de cooperação estratégica, mas também é bom dizer que ele não tocou mesmo na questão do Brexit. Portanto, o dossiê Brexit é um dossiê não prioritário nesta fase.
7: Que tempos é que se podem esperar agora para o Reino Unido?
9: Não vem só o discurso. Vem o Andy carregado de experiência autárquica. Então, logo, com essa experiência dele e com aquilo que ele acaba de referir, os pontos fundamentais que tocam nas populações, na habitação, questão da economia, maior redistribuição, os jovens, o apoio a nível de educação e formação, a sociedade espera disso. E é preciso haver reformas porque a economia precisa acompanhar a dinâmica global, porque o mundo não está parado. É uma dinâmica constante e é uma dialética do processo de desenvolvimento.
7: O sociólogo são-tomense Adalberto Cravide, radicado em Londres, ele que foi o nosso convidado nesta quarta-feira.
0: Prosseguimos a nossa emissão com o magazine Artes, da autoria de Karina Branco.
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11: O espetáculo Kairos, de Maria Pinho e Charline Nolin, é descrito como um jogo para procurar o gesto certo no momento certo. Em grego chama-se isso Kairos, e é o que este duo coreográfico procura em palco, partindo de um sofá e de um candeeiro que evocam o cotidiano e os instantes familiares em que o tempo parece suspenso, mas é cheio de vida. Entre dança contemporânea, hip-hop, acrobacia e circo, as duas intérpretes desenham o movimento no espaço com o e muita cumplicidade, são dois corpos que se contagiam como uma correia de transmissão de poesia e afeto, um parênteses encantado na brutalidade do mundo. A peça Kairos está no Festival OFF Avignon e vamos conhecer as intérpretes. Obrigada, Maria Pinho. Obrigada, Charline Nolin, por estarem connosco na RFI.
12: Obrigada.
11: Então, se calhar, Maria, eu queria que nos dissesse primeiro do que é que fala a peça.
12: Então, o Kairos fala precisamente de um conceito grego que fala do momento oportuno em que se cria uma atmosfera oportuna para agarrar uma oportunidade em que muda a vida dos dois personagens, com a acrobacia, com a dança, com o teatro e com todo o ambiente de uma sala de estar.
11: E como é que nasceu a ideia de fazerem este espetáculo, Charline?
13: Começamos a trabalhar juntas porque tínhamos coisas em comum, coisas artísticas, e então queríamos fazer coisas juntas e depois encontramos esta palavra e o projeto nasceu desta palavra.
11: Então, e como é que se transcreve para a dança, para o movimento, para a acrobacia, este conceito tão filosófico e poético do Kairos?
13: Começamos através dos jogos e vamos pôr uma regra no jogo que é, desta vez vamos criar toda uma sequência em que não nos podemos tocar. A segunda era, ok, só nos podemos tocar, mas em ângulos, diferentes ângulos, ângulo reto, ângulo raso, pronto, diferente, como se fosse o Tetris. Então foi um bocado aí, nasceu um bocado a partir de jogos e de regras que nos fomos dando, e daí apareceram várias imagens em que gostámos imenso e decidimos guardá-las.
12: E também aquela imagem do cubo de Rubik's também tem alguma coisa a ver, de certa forma?
10: Sim, sim. Porque, sei lá, gostamos muito desta imagem deste jogo e transpôs na dança é uma coisa fixe, porque com os corpos pode... Não sei como é que diz.
12: Encaixar.
10: É isso, era que cada vez que há um movimento no Clube Mágico, há sempre outras mil possibilidades que acontecem. Então foi um bocado aí que nos inspirou de, ok, vamos experimentar de, se tu me propões isto, eu proponho-te isto. E sempre num jogo de propostas, até aparecer várias imagens e opções.
12: Depois, em termos de dramaturgia, tem um sofá e o candeeiro também desempenham quase o papel de uma personagem, ou não?
10: Pode ser. Isto, o sofá e o candeeiro aparece porque realmente começámos no nosso sofá, na nossa casa, e também somos muito caseiras e pensámos, ok, como é que vamos transportar um sofá para onde quer que seja? Até que surgiu a ideia de vamos encontrar um sofá insuflável e uma lâmpada em que se pode dobrar e ser teletransportada o mais fácil possível.
12: E em termos do universo que levam para o palco, portanto temos dança, temos circo, temos acrobacia e pop, querem-nos falar de todas essas influências que vos ajudaram a escrever a peça?
10: Sim, porque fazemos os dois escola de circo e com a especialidade de acrobacia, mas temos esta coisa em comum que a dança faz parte inteira da nossa prática. E para a Maria foi o hip-hop e o break e o crump que apareceu na sua prática artística. E para mim foi a dança contemporânea e a contorção. E então queríamos fazer
12: um combo
10: de todas estas partes. Artística.
12: Uma sinergia de todas estas artes. E a música? Também há uma escolha da música muito pertinente, eu diria.
10: Houve muitas das coreografias em que foi criada através da música. Por exemplo, a última coreografia em que nós chamamos do monstro, que é porque tem vários braços, que tem um ritmo muito específico em que nós decidimos adaptar-nos à música através do corpo, e depois foi ao contrário. Na primeira coreografia, primeiro criámos a coreografia e depois é que fomos buscando músicas com ritmo ou assim um bocado longas também. E foi mais uma escolha musical da Chá, porque ela tem um gosto muito aprimorado, digamos.
12: Música então mais eletrónica.
10: Sim.
12: E vocês, qual é que é o vosso momento Kairos? A participação no Festival de Avignon é esse momento?
10: Eu acho que podemos ter também vários Kairos na vida. E o início deste espetáculo foi, obviamente, um Kairos.
12: Sim. Sim.
10: Para mim, o meu momento Kairos foi ter proposto à Charlene, olha, tenho uma ideia, queres fazer esta criação, bora procurar fazer uma criação juntas. E para mim foi esse momento Kairos de ter a coragem de lhe propor e que a Chá tenha dito, ok, também não sei o que é que vai dar, bora com isso e surgir este momento.
12: Essa oportunidade. Este é o primeiro espetáculo da companhia. Vocês dizem isso no final da peça. E que a companhia também é muito jovem. Querem-me falar um pouco da companhia e deste risco e aventura de trazer esta peça à Avignon?
10: Sim. A companhia é muito jovem porque começamos a trabalhar juntas em 2024. E agora já é Avignon e... Estava um risco, mas eu acho que temos uma equipa muito, como diz, sólida.
12: Muito sólida.
10: Muito sólida e ajuda muito para atravessar esta aventura do Avignon.
14: Nós tivemos a oportunidade de candidatar-nos a uma open call que foi a Santa Maria da Feira e o Centro Cultural Paredes de Coura que produziram esta open call para a Noite do Circo 2024. E tínhamos a mentoria do João Paulo Santos, em que nós mandámos a candidatura, eles gostaram do projeto, aceitaram, e em troca havia uma coprodução e tínhamos por volta de umas 4 semanas para criar o espetáculo, para fazer uma estreia oficial na Noite do Circo de 2024, em novembro. E a partir daí parece que todos foram momentos Kairos em que foram surgindo ao longo da criação, ao longo da estreia, e pronto, foi um bocado aí também o facto de termos tido um apoio de Portugal em que nos fez ok, bora, para nós foi estamos super agradecidas por isso.
12: E as expectativas? O que é que esperam que a Avignon vos traga? Ou já está a trazer?
10: Uma turnê internacional. Sim, estás a brincar, mas é verdade. Nós gostávamos de poder alcançar muito mais países e muito mais públicos, não só latinos,
12: mas como também internacionais, poder ir à América Latina, potencialmente, porque é um espetáculo muito acessível para toda a gente e temos uma proposta muito fácil de leitura e de acessibilidade, em que propomos às pessoas de ter um momento de introspeção, dizer, ah, quando é que foi aquele momento em que eu tive coragem de fazer alguma coisa, ou de um pouco reviver memórias para voltar a ter essa coragem quando já parece tudo um bocado já feito.
15: E em relação ao vosso percurso? Sim, falem-me desse vosso percurso para chegarem à Avignon. Não sei também se é a primeira vez que cá atuam. Gostava de conhecer um pouco.
10: Com um projeto personal, com um projeto da companhia FICA, com a nossa criação, é a primeira vez que fazemos o Avignon. Mas já fizemos com outra companhia, mas só como intérpretes. É muito diferente porque tem coisas que não imaginava para fazer encher a sala todos os dias e também para fazer vir profissional, programadores, preço também. É muito, muito stress, mas é uma experiência muito fixe porque, não sei, o Kairos é como um bebê, é nosso bebê e queremos fazer o Kairos
15: crescer,
10: sim. Então, sabemos que é uma grande oportunidade para isso. Eu sou contente.
15: E a Maria?
12: Sim, eu também estou super contente. Já tinha feito o festival como intérprete de outras companhias e então foi aí que comecei a dizer, ah, ok, isto pode ser também interessante com um projeto pessoal. E pronto, este ano decidimos vir para o festival. Sim, foi um risco em que desde dezembro que andávamos já a pensar e a organizar, eu vinha um bocado com medo, mas desde o início tivemos uma equipa que nos acolheu bastante, o Teatro Golovin, a Dervish Production, que nos acolheu muito facilmente, então tornou-se tudo muito mais fácil.
15: Muito obrigada às duas por terem estado connosco na RFI. Eu recordo que o espetáculo Kairos está no Festival de Avignon até 25 de julho.
12: Obrigada.
10: Obrigada.
12: Sim,
10: obrigada.
12: É isso.
0: Para fechar, a homenagem a Luís Represas, cantor e compositor português que faleceu aos 69 anos, vítima de doença prolongada, com o tema Feiticeira.

0: 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São 18 horas em Paris.
1: Marco Martins.
0: A marcar a atualidade desta quarta-feira, 22 de julho, em Angola, a justiça condenou na noite passada dois cidadãos russos presos desde agosto do ano passado a 11 e 8 anos de cadeia por crimes de associação criminosa, espionagem, terrorismo e retenção ilegal de moeda. O Tribunal Supremo Angolano condenou hoje a antiga ministra das Pescas, Vitória de Barros Neto, à pena de 3 anos de prisão com pena suspensa no âmbito de um processo em que era acusada da prática do crime de peculato. Na Índia, jovens e estudantes do Partido da Barata estão acampados perto do Parlamento e exigem a renúncia do Ministro da Educação após uma fraude em larga escala nos exames nacionais. Estes e outros títulos já vão ver já seguindo o bloco informativo sob o comando técnico de Moussali Chiri. O jornal começa agora.
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0: Começamos com a atualidade na África Lusófona. Em Angola, a justiça condenou na noite passada dois cidadãos russos presos desde agosto do ano passado a 11 e 8 anos de cadeia por crimes de associação criminosa, espionagem, terrorismo e retenção ilegal de moeda. E isto enquanto um réu angolano foi absolvido, Oliveira Francisco, do braço juvenil da UNITA, maior força da oposição. Enquanto o jornalista da televisão pública de Angola, Amor Carlos Tomé, foi condenado a 2 anos de prisão com pena suspensa. David Gus, advogado de defesa dos arguídos angolanos, lembra que fica suspensa a aplicação das penas até ao julgamento de recurso. E isto por o Ministério Público ter recorrido da sentença. A defesa tinha pedido a absolvição dos dois angolanos, mas ainda assim não recorre desta decisão. Ouçam-lo.
2: Entendeu o Ministério Público não se conformar com essa decisão, tendo interposto recurso com efeito suspensivo, sendo que agora o processo vai ao Tribunal da Relação de Luanda para apreciação da decisão. A decisão da pena suspensa do Amor Carlos também e a decisão condenatória dos arguidos Igor Raitin e Levi Lakstanov fica totalmente suspensa. Eles continuarão presos, continuarão nesta mesma medida de coação que lhes foi aplicada. Quanto ao arguido Oliveira, é óbvio que já foi emitido um mandado de soltura. Ele sai, esta decisão não é definitiva. Quanto à defesa dos arguidos Amor Carlos Tomé e Oliveira Francisco, conformam-se com a decisão.
0: Era David Guz, advogado de defesa dos arguidos angolanos, em declarações à imprensa. Ainda em Angola, o Tribunal Supremo condenou hoje a antiga ministra das Pescas, Vitória de Barros Neto, à pena de 3 anos de prisão com pena suspensa no âmbito de um processo em que era acusada da prática do crime de peculato. Ouçamos João Fontoni, o juiz, que deu a sentença num registro facultado por Francisco Paulo, nosso correspondente.
3: E em nome do povo, o juiz que constitui esta secção e Câmara acorda em julgar procedente por provada acusação pública e, em consequência, condenar a arguida Vitória de Barros Neto na pena de prisão de 3 anos, na restituição ao Estado, o valor de 34 milhões e 25 mil kwanzas. Relativamente aos arguidos Rafael José Virgílio e Pascoal Yanga Salambi, vão condenar na pena no crime de peculato, na pena de 1 ano e 8 meses de prisão, na restituição ao Estado no valor de 3 milhões e 998 mil e 400 kwanza cada um. O Tribunal declara suspensa a execução da pena de prisão por um período de 3 anos, na condição da restituição do valor ao Estado num período de 1 ano. Vão ainda condenar os arguidos no pagamento de 250 mil kwanza da taxa de justiça.
0: Era João Fontoni, o juiz que leu então a sentença da ministra das Pescas, Vitória de Barros Neto, condenada a 3 anos de prisão com pena suspensa no âmbito de um processo em que era acusado da prática do crime de peculato. A Feira Internacional de Angola iniciou a 21 de julho na Zona Económica Especial e decorre até domingo 26 de julho na província de Ikolo e Bengo, reunindo vários atores do setor económico e empresarial nacional e estrangeiro. Em plena expansão, o tecido empresarial angolano procura abrir-se ao mundo, acolhendo este ano mais de 2.300 expositores de 22 países.
4: Assistimos ao fortalecimento gradual da produção nacional e ao dinamismo crescente de setores como a agricultura, a indústria transformadora, a energia, os transportes, as telecomunicações, o turismo e os serviços, de forma geral. A agricultura constitui um exemplo particularmente expressivo desta transformação. Em apenas uma década, praticamente duplicou o seu peso na formação do produto bruto interno, refletindo o impacto das políticas públicas orientadas para o aumento da produção nacional e o reforço da segurança alimentar. Minhas senhoras e meus senhores, o desenvolvimento económico só cumpre plenamente a sua missão quando melhora de forma concreta a vida dos cidadãos. Entre janeiro de 2023 e junho de 2026, foram criados cerca de 774 mil empregos formais, dos quais aproximadamente 95% resultaram da dinâmica do setor privado.
0: Era o ministro da Economia José de Lima Massano na abertura do evento, um som facultado por Francisco Paulo, nosso correspondente.
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0: Prosseguimos com a atualidade internacional. Na Índia, jovens e estudantes do Partido da Barata estão acampados perto do Parlamento e exigem a renúncia do ministro da Educação após uma fraude em larga escala nos exames nacionais. Mais pormenores com Eva Massi.
5: O movimento do Partido das Baratas surgiu em maio após um juiz do Tribunal Supremo ter classificado os jovens como baratas, considerando-os como excessivamente passivos e dependentes do Estado. Os estudantes imediatamente adoptaram esta classificação como um nome para o seu movimento de protesto. O Partido das Baratas, que começou como uma simples página satírica nas redes sociais, rapidamente se consolidou como um símbolo da frustração sentida por uma grande parte da juventude indiana. Na origem dos protestos está um escândalo de fraude nos exames, alimentando a desconfiança latente há vários anos no sistema educativo. Em maio de 2026, um exame nacional de admissão para cursos de medicina teve de ser anulado devido a várias fraudes. Segundo a imprensa local, o escândalo levou vários estudantes ao suicídio. Na segunda-feira, as autoridades feriram cerca de 180 manifestantes e o opositor Rahul Gandhi organizou um protesto em frente à residência do primeiro-ministro Narendra Modi, tendo sido detido pela polícia e levado sob custódia durante algumas horas. A juventude indiana continua a acampar perto do Parlamento, a reivindicar a demissão do ministro da Educação e a condenar um sistema de exames que consideram incapaz de garantir igualdade de oportunidades.
0: O primeiro-ministro britânico Andy Burnham apresentou ontem o novo executivo com o objetivo de virar a página da governação de Keir Starmer, que se demitiu após um período marcado pela perda de popularidade por polémicas e por maus resultados eleitorais. O sociólogo Adalberto Cravide, radicado em Londres, analisa as prioridades do novo chefe do governo britânico, sublinhando que Burnham quer descentralizar o Reino Unido e recuperar a economia do país.
6: A economia britânica cresceu, sim, mas há uma concentração no Reino Unido, basicamente em Londres. E ele tenta fazer uma descentralização do poder, transferindo mais competências e recursos de Londres para governos regionais. Tenta fazer uma eliminação do IVA sobre a eletricidade, que tem sido uma situação bastante complexa nas comunidades e nas famílias. E a partir de outubro vão começar a sentir essas mudanças. Ele também faz o cancelamento do Programa Nacional de Identificação Digital.
7: Era um projeto que estava a ser fortemente criticado.
6: Exato, mas ele tenta recuperar 1,8 mil milhões de libras. Isto vai dar um balão de oxigênio para fazer uma distribuição e o equilíbrio na balança orçamental para que realmente a economia possa apanhar um balão de oxigênio. E tudo isto, ele faz isso num período de 10 anos para que realmente consiga ver melhorias. E também ele vê a questão da habitação, que é um facto. As casas em Londres, e não só, estão muito caras e as pessoas não têm uma certa dificuldade. Ele apercebe disso e ele entende que deve fazer uma construção de habitação social e não só uma habitação para as famílias.
0: Era o sociólogo Adalberto Cravide, entrevistado por Neide Ribeiro. No desporto, a seleção cabo-verdiana de futebol feminino perdeu ontem frente a Marrocos, em Casablanca, em território marroquino, no último jogo de preparação antes da estreia no Campeonato Africano das Nações, por 5-0. Cabo Verde estreia-se no CAN a 29 de julho, diante do Ghana, uma prova que vão poder seguir com a RFI em português. Estamos a chegar ao fim deste jornal. A informação continua na internet na página rfi.fr/pt.
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0: Bem-vindos à segunda parte da nossa emissão. Nos próximos 20 minutos, propomos o magazine Convidado, bem como o magazine Artes. Mas fica desde já com o convidado de Neide Ribeiro.
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7: O primeiro-ministro britânico Andy Burman apresentou o novo executivo com o objetivo de virar a página da governação de Keir Starmer, que se demitiu após um período marcado pela perda de popularidade, polémicas e por maus resultados eleitorais. Entre as principais nomeações, John Healey assume a pasta das finanças, Ed Miliband passa para os negócios estrangeiros e Wes Streeting lidera o Ministério da Defesa. Aos 56 anos, Andy Burman, conhecido como o Rei do Norte, reafirma o compromisso do Reino Unido com a defesa da Ucrânia, o reforço da cooperação com os Estados Unidos e com a Europa, além da implementação das mudanças que considera serem as mais profundas das últimas 4 décadas. O sociólogo Adalberto Cravide, radicado em Londres, analisa connosco as prioridades do novo chefe do governo britânico.
9: Andy Burman vem da autarquia, ou seja, ele liderou uma grande Manchester como presidente da Câmara. Naturalmente, a sua aproximação com a comunidade, com o povo, naturalmente dá-lhe toda a vontade para falar sobre a política económica local. E ele traz o local para o geral, para a comunidade, para o povo britânico. Então, a vontade dele é o conhecimento da realidade, as necessidades que o povo britânico precisa. Ele tem acompanhado a política, vive a política real, e essa aproximação lhe dá a vontade para falar em primeira voz e sem papel, sem telefone, em relação a esta matéria.
7: Ele que disse que era o 7º primeiro-ministro em 10 anos, prometeu as maiores mudanças dos últimos 40 anos. Que mudanças serão essas?
9: A economia britânica cresceu, sim, mas há uma concentração no Reino Unido, basicamente em Londres. E ele tenta fazer uma descentralização do poder, transferindo mais competências e recursos de Londres para governos regionais, tendo em conta que ele conhece o local. Ele traz essas mudanças. Tenta fazer uma eliminação do IVA sobre a eletricidade, que tem sido, portanto, uma situação bastante complexa nas comunidades e nas famílias, e a partir de outubro vão começar a sentir essas mudanças. Ele também faz o cancelamento do Programa Nacional de Identificação Digital.
7: É um projeto que estava a ser fortemente criticado.
9: Exato, mas ele tenta recuperar 1,8 mil milhões de libras. Isto vai dar um balão de oxigênio para fazer uma distribuição e o equilíbrio na balança orçamental para que realmente a economia possa apanhar um balão de oxigênio. E tudo isto, ele faz isso num período de 10 anos para que realmente consiga ver melhorias. E também ele vê a questão da habitação, que é um facto. As casas em Londres, e não só, estão muito caras e as pessoas não têm uma certa dificuldade. Ele percebe disso. Ele entende que deve fazer uma construção de habitação social.
7: Essa é uma das medidas, construir mais habitação social.
9: Sim, habitação social e não só, mesmo habitação para as famílias, as pessoas, os jovens, e o combate elevado do custo de vida, com medidas de apoio às famílias e aos jovens. Portanto, ele pensa nesse aspecto. E também o combate ao sem-abrigo. Nos últimos tempos, tem havido algumas situações menos boas, naturalmente, desde 2016, com a questão do Brexit. Foram logo 6 primeiros-ministros na mudança e ninguém conseguiu implementar e nem fazer essa recuperação. Então, ao observar toda essa realidade, ele tenta pôr isso num cesto e fazer realmente que ele pode fazer algumas mudanças.
7: Andy Burman, que também falou de criar uma nova economia com maior intervenção do Estado nos serviços essenciais. Que serviços se refere o novo primeiro-ministro britânico?
9: Basicamente, os serviços sociais, para ver um balão de oxigênio na economia, é preciso que haja uma interligação direta com o povo, com as pessoas, haver uma interação direta. E essa interação direta tem que haver injeção do capital, criar microempresas e fazer que haja os empreendedores possam realmente também fazer parte da economia moderna.
7: Ele fala mesmo em reindustrializar o Reino Unido?
9: Sim, ele fala isto e com muito afinco, porque ele viveu em loco, em Manchester, onde ele, portanto, Reino Norte, é assim apelidado, mas a verdade é que e tentar ter uma maior visão da redistribuição da economia e dos investimentos locais. Portanto, isto passa a ser Londres como capital naturalmente, mas há outras regiões, há regiões com alguma debilidade, que naturalmente, fazendo essa redistribuição, haverá maior envolvência e naturalmente a economia poderá respirar essa aspiração, porque isso funcionou na autarquia local. Logo, funcionar em Manchester
6: e tem tido um crescimento bastante sustentável e que se pode ver aos olhos nus, naturalmente ele traz esse modelo a nível nacional e nós acreditamos que esperemos que realmente essa visão estratégica ou a vontade que lhe dá para dizer isso em primeira voz e que ele possa implementar realmente e trazer também uma dinâmica.
7: Já é conhecida a composição do novo governo de Andy Burman. Que análise faz desta composição do novo governo?
6: A análise que eu faço é uma análise ponderada. É preciso que haja equilíbrio e é preciso que haja resgate as forças e as pessoas com uma certa experiência, porque se o Partido Trabalhista falhar nesta fase, então os conservadores estão sempre a espreitar tanto essas falhas e as próximas eleições poderão ser desastrosas, porque quem está a mano não conseguiu assegurar o partido da forma correta e foi uma derrota bastante grande. Então, a verdade aqui é que se espera uma dinâmica bastante interessante. Daí aqui a sua composição é uma composição para a vitória, para vencer e ganhar e fazer a diferença no Partido Trabalhista e que resgate a confiança da população. Se eu falo da sustentabilidade, equidade de género, e então tudo isto é uma demonstração clara e objetiva numa sociedade moderna que se afirma que é preciso haver esse equilíbrio.
7: John Healey substitui Rachel Reeves como ministro das Finanças numa altura em que o Reino Unido enfrenta baixo crescimento económico e uma elevada dívida pública. Quem é que é este homem que vai ocupar a pasta das Finanças?
6: Sim, é a pessoa da confiança do Andy e eu acredito piamente que ele poderá ajudar a alavancar uma visão estratégica em função daquilo que tem. É uma pessoa da confiança do Andy, portanto, de muito que posso afirmar, é uma pessoa com capacidade e com conhecimento naquilo que sabe e pode fazer com que realmente os dois de mãos dadas possam fazer uma revolução estratégica económica.
7: Ed Miliband deixa a energia para assumir os negócios estrangeiros. Andy Burman, que disse que teve uma boa conversa com Donald Trump, já falou com Vladimir Zelensky e Emmanuel Macron. Em termos de política estrangeira, que medidas é que se pode esperar quando se sabe que Andy Burman foi um dos críticos ao Brexit?
6: Eu vou pegar no primeiro ponto que me referi da política externa. Ele vai manter, portanto, não vai haver desvios em relação ao apoio à Ucrânia. É uma visão estratégica nacional, ele mantém. Em relação à NATO, ele vai manter também os seus compromissos com a NATO. Mas a verdade é que ele vai reforçar as suas relações com os Estados Unidos da América e também a Europa. Esse reforço é um reforço de cooperação estratégica, mas também é bom dizer que ele não tocou mesmo na questão do Brexit. Portanto, o dossiê Brexit é um dossiê não prioritário nesta fase.
7: Que tempos é que se podem esperar agora para o Reino Unido?
6: Não vem só o discurso. Vem o Andy carregado de experiência autárquica. Não, logo, com essa experiência dele e com aquilo que ele acaba de referir, os pontos fundamentais que tocam nas populações, na habitação, questão da economia, maior redistribuição, os jovens, o apoio a nível de educação e formação. A sociedade espera disso. E é preciso haver reformas porque a economia precisa acompanhar a dinâmica global, porque o mundo não está parado. É uma dinâmica constante e é uma dialética do processo de desenvolvimento.
7: O sociólogo são-tomense Adalberto Cravide, radicado em Londres, ele que foi o nosso convidado nesta quarta-feira.
0: Prosseguimos a nossa emissão com o magazine Artes, da autoria de Karina Branco.
10: Artes.
11: O espetáculo Kairos, de Maria Pinho e Charline Nolin, é descrito como um jogo para procurar o gesto certo no momento certo. Em grego chama-se isso Kairos, e é o que este duo coreográfico procura em palco, partindo de um sofá e de um candeeiro que evocam o cotidiano e os instantes familiares em que o tempo parece suspenso, mas é cheio de vida. Entre dança contemporânea, hip-hop, acrobacia e circo, as duas intérpretes desenham o movimento no espaço com o e muita cumplicidade, são dois corpos que se contagiam como uma correia de transmissão de poesia e afeto, um parênteses encantado na brutalidade do mundo. A peça Kairos está no Festival OFF Avignon e vamos conhecer as intérpretes. Obrigada, Maria Pinho. Obrigada, Charline Nolin, por estarem connosco na RFI.
12: Obrigada.
11: Então, se calhar, Maria, eu queria que nos dissesse primeiro do que é que fala a peça.
12: Então, o Kairos fala precisamente de um conceito grego que fala do momento oportuno em que se cria uma atmosfera oportuna para agarrar uma oportunidade, em que muda a vida dos dois personagens, com a acrobacia, com a dança, com o teatro e com todo o ambiente de uma sala de estar.
10: E como é que nasceu a ideia de fazerem este espetáculo, Charlene?
13: Começamos a trabalhar juntas porque tínhamos coisas em comum, coisas artísticas, e então queríamos fazer coisas juntas e depois encontramos esta palavra e o projeto nasceu desta palavra.
10: Então, e como é que se transcreve para a dança, para o movimento, para a acrobacia, este conceito tão filosófico e poético do Kairos?
12: Começamos através dos jogos e vamos pôr uma regra no jogo que é, desta vez vamos criar toda uma sequência em que não nos podemos tocar. A segunda era, ok, só nos podemos tocar, mas em ângulos, diferentes ângulos, ângulo reto, ângulo raso, pronto, diferente, como se fosse o Tetris. Então foi um bocado aí, nasceu um bocado a partir de jogos e de regras que nos fomos dando, e daí apareceram várias imagens em que gostámos imenso e decidimos guardá-las.
10: E também aquela imagem do cubo de Rubik's também tem alguma coisa a ver, de
13: sim,
10: certa forma?
13: Sim, sim. Porque, sei lá, gostamos muito desta imagem, deste jogo, e transpor na dança é uma coisa fixe, porque com os corpos pode, não sei como é que diz,
10: encaixar.
12: É isso, era que cada vez que há um movimento no cubo mágico, há sempre outras mil possibilidades que acontecem. Então foi um bocado aí que nos inspirou de, ok, vamos experimentar, se tu me propões isto, eu proponho-te isto. E sempre num jogo de propostas, até aparecer várias imagens e opções.
10: Depois, em termos de dramaturgia, tem o sofá e o candeeiro também desempenham quase o papel de uma personagem, ou não?
12: Pode ser. Isto, o sofá e o candeeiro aparece porque realmente começámos no nosso sofá, na nossa casa, e também somos muito caseiras e pensámos, ok, como é que vamos transportar um sofá para onde quer que seja? Até que surgiu a ideia de vamos encontrar um sofá insuflável e uma lâmpada em que se pode dobrar e ser teletransportada o mais fácil possível.
10: E em termos do universo que levam para o palco, portanto temos dança, temos circo, temos acrobacia e pop, querem-nos falar de todas essas influências que vos ajudaram a escrever a peça?
13: Sim, porque fazemos os dois escola de circo e com a especialidade de acrobacia, mas temos esta coisa em comum que a dança faz parte inteira da nossa prática. E para a Maria foi o hip-hop e o break e o crump que apareceu na sua prática artística. E para mim foi a dança contemporânea e a contorção. E então queríamos fazer
12: um combo
13: de todas estas partes artística.
10: Uma sinergia de todas estas artes. E a música? Também há uma escolha da música muito pertinente, eu diria.
12: Houve muitas das coreografias em que foi criada através da música. Por exemplo, a última coreografia em que nós chamamos de um monstro, que é porque tem vários braços, que ele tem um ritmo muito específico em que nós decidimos adaptar-nos à música através do corpo, e depois foi ao contrário. Na primeira coreografia, primeiro criámos a coreografia e depois é que fomos buscando músicas com ritmo ou assim um bocado longas também. E foi mais uma escolha musical da Chá, porque ela tem um gosto muito aprimorado, digamos.
10: Música então mais eletrónica.
13: Sim.
10: E vocês, qual é que é o vosso momento Kairos? A participação no Festival de Avignon é esse momento?
13: Eu acho que podemos ter também vários Kairos na vida, e o início deste espetáculo foi obviamente um Kairos.
12: Sim. Sim. Para mim o meu momento Kairos foi ter proposto à Charlene, olha, tenho uma ideia, queres fazer esta criação, bora procurar fazer uma criação juntas. E para mim foi esse momento Kairos de ter a coragem de lhe propor, e que a Chá tenha dito, ok, também não sei o que é que vai dar, bora com isso e surgir este momento.
10: Essa oportunidade. Este é o primeiro espetáculo da companhia. Vocês dizem isso no final da peça. E que a companhia também é muito jovem. Querem-me falar um pouco da companhia e deste risco e aventura de trazer esta peça à Avignon?
13: Sim. A companhia é muito jovem porque começamos a trabalhar juntas em 2024. E agora já é Avignon e estava um risco, mas eu acho que temos uma equipa muito, muito, como diz, sólida.
12: Muito sólida.
13: Muito sólida. E ajuda muito para atravessar esta aventura do Avignon?
12: Nós tivemos a oportunidade de candidatar-nos a uma open call que foi a Santa Maria da Feira e o Centro Cultural Paredes de Coura que produziram esta open call para a Noite do Circo 2024. E tínhamos a mentoria do João Paulo Santos, em que nós mandámos a candidatura, eles gostaram do projeto, aceitaram, e em troca havia uma coprodução e tínhamos por volta de umas 4 semanas para criar o espetáculo, para fazer uma estreia oficial na Noite do Circo de 2024, em novembro. E a partir daí parece que todos foram momentos Kairos em que foram surgindo ao longo da criação, ao longo da estreia, e pronto, foi um bocado aí também o facto de termos tido um apoio de Portugal em que nos fez ok, bora, para nós foi estamos super agradecidas por isso.
10: E as expectativas? O que é que esperam que a Avignon vos traga? Ou já está a trazer?
13: Uma turnê internacional. Sim,
12: estás a brincar, mas é verdade. Nós gostávamos de poder alcançar muito mais países e muito mais públicos, não só latinos, mas como também internacionais, poder ir à América Latina, potencialmente, porque é um espetáculo muito acessível para toda a gente e temos uma proposta muito fácil de leitura e de acessibilidade em que propomos às pessoas de ter um momento de introspeção, dizer quando é que foi aquele momento em que eu tive coragem de fazer alguma coisa ou de um pouco reviver memórias para voltar a ter essa coragem quando já parece tudo um bocado já feito.
10: E em relação ao vosso percurso? Sim, falem-me desse vosso percurso para chegarem à Avignon. Não sei também se é a primeira vez que cá

0: 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São 18 horas em Paris.
1: Marco Martins.
0: A marcar a atualidade desta quarta-feira, 22 de julho, em Angola, a justiça condenou na noite passada dois cidadãos russos presos desde agosto do ano passado a 11 e 8 anos de cadeia por crimes de associação criminosa, espionagem, terrorismo e retenção ilegal de moeda. O Tribunal Supremo Angolano condenou hoje a antiga ministra das Pescas, Vitória de Barros Neto, à pena de 3 anos de prisão com pena suspensa no âmbito de um processo em que era acusada da prática do crime de peculato. Na Índia, jovens e estudantes do Partido da Barata estão acampados perto do Parlamento e exigem a renúncia do Ministro da Educação após uma fraude em larga escala nos exames nacionais. Estes e outros títulos já vão ver já seguindo o bloco informativo sob comando técnico de Moussa Lixiri. O jornal começa agora.
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0: Começamos com a atualidade na África Lusófona. Em Angola, a justiça condenou na noite passada dois cidadãos russos presos desde agosto do ano passado a 11 e 8 anos de cadeia por crimes de associação criminosa, espionagem, terrorismo e retenção ilegal de moeda. E isto enquanto um réu angolano foi absolvido, Oliveira Francisco, do braço juvenil da UNITA, maior força da oposição. Enquanto o jornalista da televisão pública de Angola, Amor Carlos Tomé, foi condenado a 2 anos de prisão com pena suspensa. David Gus, advogado de defesa dos arguídos angolanos, lembra que fica suspensa a aplicação das penas até ao julgamento de recurso. E isto por o Ministério Público ter recorrido da sentença. A defesa tinha pedido a absolvição dos dois angolanos, mas ainda assim não recorre desta decisão. Ouçam-lo.
2: Entendeu o Ministério Público não se conformar com essa decisão, tendo interposto recurso com efeito suspensivo, sendo que agora o processo vai ao Tribunal da Relação de Luanda para apreciação da decisão. A decisão da pena suspensa do Amor Carlos também e a decisão condenatória dos arguidos Igor Raitin e Levi Lakstanov fica totalmente suspensa. Eles continuarão presos, continuarão nesta mesma medida de coação que lhes foi aplicada. Quanto ao arguido Oliveira, é óbvio que já foi emitido um mandado de soltura. Ele sai, esta decisão não é definitiva. Quanto à defesa dos arguidos Amor Carlos Tomé e Oliveira Francisco, conformam-se com a decisão.
0: Era David Guz, advogado de defesa dos arguidos angolanos, em declarações à imprensa. Ainda em Angola, o Tribunal Supremo condenou hoje a antiga ministra das Pescas, Vitória de Barros Neto, à pena de 3 anos de prisão com pena suspensa no âmbito de um processo em que era acusada da prática do crime de peculato. Ouçamos João Fontoni, o juiz, que deu a sentença no registro facultado por Francisco Paulo, nosso correspondente.
3: E em nome do povo, os juízes que constituem esta secção e Câmara acordam em julgar procedente por provada acusação pública e, em consequência, condenar a arguida Vitória de Barros Neto na pena de prisão de 3 anos, na restituição ao Estado, o valor de 34 milhões e 25 mil kwanzas. Relativamente aos arguidos Rafael José Virgílio e Pascoal Yanga Salambi, vão condenar na pena no crime de peculato, na pena de 1 ano e 8 meses de prisão, na restituição ao Estado no valor de 3 milhões e 998 mil e 400 kwanza cada um. O Tribunal declara suspensa a execução da pena de prisão por um período de 3 anos, na condição da restituição do valor ao Estado num período de 1 ano. Vão ainda condenar os arguidos no pagamento de 250 mil kwanza da taxa de justiça.

0: Era João Fontoni, o juiz que leu então a sentença da ministra das Pescas, Vitória de Barros Neto, condenada a 3 anos de prisão com pena suspensa no âmbito de um processo em que era acusado da prática do crime de peculato. A Feira Internacional de Angola iniciou a 21 de julho na Zona Económica Especial e decorre até domingo 26 de julho na província de Ikolo e Bengo, reunindo vários atores do setor económico e empresarial, nacional e estrangeiro. Em plena expansão, o tecido empresarial angolano procura abrir-se ao mundo, acolhendo este ano mais de 2.300 expositores de 22 países.
1: Assistimos ao fortalecimento gradual da produção nacional e ao dinamismo crescente de setores como a agricultura, a indústria transformadora, a energia, os transportes, as telecomunicações, o turismo e os serviços de forma geral. A agricultura constitui um exemplo particularmente expressivo desta transformação. Em apenas uma década, praticamente duplicou o seu peso na formação do produto bruto interno, refletindo o impacto das políticas públicas orientadas para o aumento da produção nacional e o reforço da segurança alimentar. Minhas senhoras e meus senhores, o desenvolvimento económico só cumpre plenamente a sua missão quando melhora de forma concreta a vida dos cidadãos. Entre janeiro de 2023 e junho de 2026, foram criados cerca de 774 mil empregos formais, dos quais aproximadamente 95% resultaram da dinâmica do setor privado.
0: Era o ministro da Economia José de Lima Massano na abertura do evento, um som facultado por Francisco Paulo, nosso correspondente.
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0: Prosseguimos com a atualidade internacional. Na Índia, jovens e estudantes do Partido da Barata estão acampados perto do Parlamento e exigem a renúncia do ministro da Educação após uma fraude em larga escala nos exames nacionais. Mais pormenores com Eva Massi.
3: O movimento do Partido das Baratas surgiu em maio após um juiz do Tribunal Supremo ter classificado os jovens como baratas, considerando-os como excessivamente passivos e dependentes do Estado. Os estudantes imediatamente adoptaram esta classificação como um nome para o seu movimento de protesto. O Partido das Baratas, que começou como uma simples página satírica nas redes sociais, rapidamente se consolidou como um símbolo da frustração sentida por uma grande parte da juventude indiana. Na origem dos protestos está um escândalo de fraude nos exames, alimentando a desconfiança latente há vários anos no sistema educativo. Em maio de 2026, um exame nacional de admissão para cursos de medicina teve de ser anulado devido a várias fraudes. Segundo a imprensa local, o escândalo levou vários estudantes ao suicídio. Na segunda-feira, as autoridades feriram cerca de 180 manifestantes e o opositor Rahul Gandhi organizou um protesto em frente à residência do primeiro-ministro Narendra Modi, tendo sido detido pela polícia e levado sob custódia durante algumas horas. A juventude indiana continua a acampar perto do Parlamento, a reivindicar a demissão do ministro da Educação e a condenar um sistema de exames que consideram incapaz de garantir igualdade de oportunidades.
0: O primeiro-ministro britânico Andy Burnham apresentou ontem o novo executivo com o objetivo de virar a página da governação de Keir Starmer, que se demitiu após um período marcado pela perda de popularidade por polémicas e por maus resultados eleitorais. O sociólogo Adalberto Cravide, radicado em Londres, analisa as prioridades do novo chefe do governo britânico, sublinhando que Burnham quer descentralizar o Reino Unido e recuperar a economia do país.
4: A economia britânica cresceu, sim, mas há uma concentração no Reino Unido, basicamente em Londres. E ele tenta fazer uma descentralização do poder, transferindo mais competências e recursos de Londres para governos regionais. Tenta fazer uma eliminação do IVA sobre a eletricidade, que tem sido uma situação bastante complexa nas comunidades e nas famílias. E a partir de outubro vão começar a sentir essas mudanças. Ele também faz o cancelamento do Programa Nacional de Identificação Digital.
5: Era um projeto que estava a ser fortemente criticado.
4: Exato, mas ele tenta recuperar 1,8 mil milhões de libras. Isto vai dar um balão de oxigênio para fazer uma distribuição e o equilíbrio na balança orçamental para que realmente a economia possa apanhar um balão de oxigênio. E tudo isto, ele faz isso num período de 10 anos para que realmente consiga ver melhorias. E também ele vê a questão da habitação, que é um facto as casas em Londres e não só, estão muito caras e as pessoas não têm uma certa dificuldade. Ele percebe disso e ele entende que deve fazer uma construção de habitação social e não só uma habitação para as famílias.
0: Era o sociólogo Adalberto Cravide, entrevistado por Neidia Ribeiro. No desporto, a seleção cabo-verdiana de futebol feminino perdeu ontem frente a Marrocos, em Casablanca, em território marroquino, no último jogo de preparação antes da estreia no Campeonato Africano das Nações, por 5-0. Cabo Verde estreia-se no CAN a 29 de julho, diante do Ghana, uma prova que vão poder seguir com a RFI em português. Estamos a chegar ao fim deste jornal. 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
0: Bem-vindos à segunda parte da nossa emissão. Nos próximos 20 minutos, propomos-lhe o magazine Convidado, bem como o magazine Artes. Mas fique desde já com o convidado de Neidia Ribeiro.
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5: O primeiro-ministro britânico Andy Burman apresentou o novo executivo com o objetivo de virar a página da governação de Keir Starmer, que se demitiu após um período marcado pela perda de popularidade, polémicas e por maus resultados eleitorais. Entre as principais nomeações, John Healey assume a pasta das finanças, Ed Miliband passa para os negócios estrangeiros e Wes Streeting lidera o Ministério da Defesa. Aos 56 anos, Andy Burman, conhecido como o Rei do Norte, reafirma o compromisso do Reino Unido com a defesa da Ucrânia, o reforço da cooperação com os Estados Unidos e com a Europa, além da implementação das mudanças que considera serem as mais profundas das últimas quatro décadas. O sociólogo Adalberto Cravide, radicado em Londres, analisa connosco as prioridades do novo chefe do governo britânico.
4: Andy Burman vem da autarquia, ou seja, ele liderou uma grande Manchester como presidente da Câmara. Naturalmente, a sua aproximação com a comunidade, com o povo, naturalmente dá-lhe todo a vontade para falar sobre a política económica local. E ele traz o local para o geral, para a comunidade, para o povo britânico. Então, a vontade dele é o conhecimento da realidade, as necessidades que o povo britânico precisa. Ele tem acompanhado a política, vive a política real, e essa aproximação lhe dá a vontade para falar em primeira voz e sem papel, sem teleponte, em relação a esta matéria.
5: Ele que disse que era o sétimo primeiro-ministro em 10 anos, prometeu as maiores mudanças dos últimos 40 anos. Que mudanças serão essas?
4: A economia britânica cresceu, sim, mas há uma concentração no Reino Unido, basicamente em Londres. E ele tenta fazer uma descentralização do poder, transferindo mais competências e recursos de Londres para governos regionais, tendo em conta que ele conhece o local. Ele traz essas mudanças. Tenta fazer uma eliminação do IVA sobre a eletricidade, que tem sido, portanto, uma situação bastante complexa nas comunidades e nas famílias, e a partir de outubro vão começar a sentir essas mudanças. Ele também faz o cancelamento do Programa Nacional de Identificação Digital.
5: É um projeto que estava a ser fortemente criticado.
4: Exato, mas ele tenta recuperar 1,8 mil milhões de libras. Isto vai dar um balão de oxigênio para fazer uma distribuição e o equilíbrio na balança orçamental para que realmente a economia possa apanhar um balão de oxigênio. E tudo isto, ele faz isso num período de 10 anos para que realmente se consiga ver melhorias. E também ele vê a questão da habitação, que é um facto. As casas em Londres, e não só, estão muito caras e as pessoas não têm uma certa dificuldade. Ele percebe disso e ele entende que deve fazer uma construção de habitação social.
5: Essa é uma das medidas, construir mais habitação social.
4: Sim, habitação social e não só, mesmo habitação para as famílias, as pessoas, os jovens, e o combate elevado do custo de vida, com medidas de apoio às famílias e aos jovens. Portanto, ele pensa nesse aspecto. E também o combate ao sem-abrigo. Nos últimos tempos, tem havido algumas situações menos boas, naturalmente, desde 2016, com a questão do Brexit. Foram logo 6 primeiros-ministros na mudança e ninguém conseguiu implementar e nem fazer essa recuperação. Então, ao observar toda essa realidade, ele tenta pôr isso num cesto e fazer realmente que ele pode fazer algumas mudanças.
5: Andy Berman, que também falou de criar uma nova economia com maior intervenção do Estado nos serviços essenciais. Que serviços se refere o novo primeiro-ministro britânico?
4: Basicamente, os serviços sociais, para ver um balão de oxigênio na economia, é preciso que haverem uma interligação direta com o povo, com as pessoas, haver uma interação direta. E essa interação direta tem que haver injeção do capital, criar microempresas e fazer que haja, os empreendedores possam realmente também fazer parte da economia moderna.
5: Ele fala mesmo em reindustrializar o Reino Unido?
4: Sim, ele fala isto e com muito afinco, porque ele viveu em loco, em Manchester, onde ele, portanto, Reino Norte, é assim apelidado, mas a verdade é que e tentar ter uma maior visão da redistribuição da economia dos investimentos locais. Portanto, isto passa a ser Londres como capital naturalmente, mas há outras regiões, há regiões com alguma debilidade, que naturalmente, fazendo essa redistribuição, haverá maior envolvência e naturalmente a economia poderá respirar essa aspiração, porque isso funcionou na autarquia local. Logo, funcionar em Manchester e tem tido um crescimento bastante sustentável e que se pode ver aos olhos nu, naturalmente ele traz esse modelo a nível nacional e nós acreditamos que esperemos que realmente essa visão estratégica ou a vontade que lhe dá para dizer isso em primeira voz e que ele possa implementar realmente e trazer também uma dinâmica.
5: Já é conhecida a composição do novo governo de Andy Berman. Que análise faz desta composição do novo governo?
4: A análise que eu faço é uma análise ponderada. É preciso que haja equilíbrio e é preciso que haja resgate as forças e as pessoas com uma certa experiência, porque se o Partido Trabalhista falhar nesta fase, então os conservadores estão sempre a espreitar tanto essas falhas e as próximas eleições poderão ser desastrosas, porque Keir Starmer não conseguiu assegurar o partido da forma correta e foi uma derrota bastante grande. Então, a verdade é que se espera uma dinâmica bastante interessante. Daí é que a sua composição é uma composição para a vitória, para vencer e ganhar e fazer a diferença no Partido Trabalhista e que resgate a confiança da população. Se eu falo da sustentabilidade, equidade de género, e então tudo isto é uma demonstração clara e objetiva numa sociedade moderna que se afirma que é preciso haver esse equilíbrio.
5: John Healey substitui Rachel Reeves como Ministro das Finanças, numa altura em que o Reino Unido enfrenta baixo crescimento económico e uma elevada dívida pública. Quem é que é este homem que vai ocupar a pasta das finanças?
4: Sim, é a pessoa da confiança do Andy e eu acredito piamente que ele poderá ajudar a alavancar uma visão estratégica em função daquilo que tem. É uma pessoa da confiança do Andy, portanto, de muito que posso afirmar. É uma pessoa com capacidade e com conhecimento naquilo que sabe e pode fazer com que realmente os dois de mãos dadas possam fazer uma revolução estratégica económica.
5: Ed Miliband deixa a energia para assumir os negócios estrangeiros. Andy Berman, que disse que teve uma boa conversa com Donald Trump, já falou com Vladimir Zelensky e Emmanuel Macron. Em termos de política estrangeira, que medidas é que se pode esperar quando se sabe que Andy Berman foi um dos críticos ao Brexit?
4: Eu vou pegar no primeiro ponto que me referi da política externa. Ele vai manter, portanto, não vai haver desvios em relação ao apoio à Ucrânia. É uma visão estratégica nacional, ele mantém. Em relação à NATO, ele vai manter também os seus compromissos com a NATO. Mas a verdade é que ele vai reforçar as suas relações com os Estados Unidos da América e também a Europa. Esse reforço é um reforço de cooperação estratégica, mas também é bom dizer que ele não tocou mesmo na questão do Brexit. Portanto, o dossiê Brexit é um dossiê não prioritário nesta fase.
5: Que tempos é que se podem esperar agora para o Reino Unido?
4: Não vem só o discurso. Vem o Andy carregado de experiência autárquica. Não, logo, com essa experiência dele e com aquilo que ele acaba de referir, os pontos fundamentais que tocam nas populações, na habitação, questão da economia, maior redistribuição, os jovens, o apoio a nível de educação e formação. A sociedade espera disso. E é preciso haver reformas, porque a economia precisa acompanhar a dinâmica global, porque o mundo não está parado. É uma dinâmica constante e é uma dialética do processo de desenvolvimento.
5: O sociólogo são-tomense Adalberto Cravide, radicado em Londres, ele que foi o nosso convidado nesta quarta-feira.
0: Prosseguimos a nossa emissão com o magazine Artes, da autoria de Carina Branco.
6: Artes.
5: O espetáculo Kairos, de Maria Pinho e Charline Nolin, é descrito como um jogo para procurar o gesto certo no momento certo. Em grego chama-se isso Kairos, e é o que este duo coreográfico procura em palco, partindo de um sofá e de um candeeiro que evocam o cotidiano e os instantes familiares em que o tempo parece suspenso, mas é cheio de vida. Entre dança contemporânea, hip-hop, acrobacia e circo, as duas intérpretes desenham o movimento no espaço com humor e muita cumplicidade, são dois corpos que se contagiam como uma correia de transmissão de poesia e afeto, um parênteses encantado na brutalidade do mundo. A peça Kairos está no Festival OFA Avignon e vamos conhecer as intérpretes. Obrigada, Maria Pinho. Obrigada, Charline Nolin, por estarem connosco na RFI.
7: Obrigada.
5: Então, se calhar, Maria, eu queria que nos dissesse primeiro do que é que fala a peça.
7: Então, o Kairos fala precisamente de um conceito grego que fala do momento oportuno em que se cria uma atmosfera oportuna para agarrar uma oportunidade em que muda a vida dos dois personagens com a acrobacia, com a dança, com o teatro e com todo o ambiente de uma sala de estar.
5: E como é que nasceu a ideia de fazerem este espetáculo, Charline?
8: Começamos a trabalhar juntas porque tínhamos coisas em comum, coisas artísticas, e então queríamos fazer coisas juntas e depois encontramos esta palavra e o projeto nasceu desta palavra.
5: Então, e como é que se transcreve para a dança, para o movimento, para a acrobacia, este conceito tão filosófico e poético do Kairos?
7: Começamos através dos jogos e de... Vamos pôr uma regra no jogo que é, desta vez vamos criar toda uma sequência em que não nos podemos tocar. A segunda era, ok, só nos podemos tocar, mas em ângulos, diferentes ângulos, ângulo reto, ângulo raso, pronto, diferente, como se fosse o Tetris. Então foi um bocado aí, nasceu um bocado a partir de jogos e de regras que nos fomos dando, e daí apareceram várias imagens em que gostámos imenso e decidimos guardá-las.
5: E também aquela imagem do cubo de Rubik's também tem alguma coisa a ver, de certa forma?
8: Sim, sim. Porque, sei lá, gostamos muito desta imagem, deste jogo, e transpor na dança é uma coisa fixe, porque com os corpos pode, não sei como é que diz,
5: encaixar.
7: É isso, era que cada vez que há um movimento no cubo mágico, há sempre outras mil possibilidades que acontecem. Então foi um bocado aí que nos inspirou de, ok, vamos experimentar se tu me propões isto, eu proponho-te isto, e sempre num jogo de propostas, até aparecer várias imagens e opções.
5: Depois, em termos de dramaturgia, tem o sofá e o candeeiro também desempenham quase o papel de uma personagem, ou não?
7: Pode ser. Isto, o sofá e o candeeiro aparece porque realmente começámos no nosso sofá, na nossa casa, e também somos muito caseiras e pensámos, ok, como é que vamos transportar um sofá para onde quer que seja? Até que surgiu a ideia de vamos encontrar um sofá insuflável e uma lâmpada em que se pode dobrar e ser teletransportada o mais fácil possível.
5: E em termos do universo que levam para o palco, portanto temos dança, temos circo, temos acrobacia e pop, querem-nos falar de todas essas influências que vos ajudaram a escrever a peça?
8: Sim, porque fazemos os dois escola de circo e com a especialidade de acrobacia, mas temos esta coisa em comum que a dança faz parte inteira da nossa prática. E para a Maria foi o hip-hop e o break e o crump que apareceu na sua prática artística. E para mim foi a dança contemporânea e a contorção. E então queríamos fazer
7: um combo
8: de todas estas partes artística.
5: Uma sinergia de todas estas artes. E a música? Também há uma escolha da música muito pertinente, eu diria.
7: Houve muitas das coreografias em que foi criada através da música. Por exemplo, a última coreografia em que nós chamamos do monstro, que é porque tem vários braços, que ele tem um ritmo muito específico em que nós decidimos adaptar-nos à música através do corpo, e depois foi ao contrário. Na primeira coreografia, primeiro criámos a coreografia e depois é que fomos buscando músicas com ritmo ou assim um bocado longas também. E foi mais uma escolha musical da Chá, porque ela tem um gosto muito aprimorado, digamos.
5: Música então mais eletrónica.
8: Sim.
5: E vocês, qual é que é o vosso momento Kairos?
9: a participação no Festival de Avignon é esse momento?
8: Eu acho que podemos ter também vários queiros na vida. E o início deste espetáculo foi, obviamente, um queiros.
9: Sim. Sim. Para mim, o meu momento queiros foi ter proposto à Charlene: olha, tenho uma ideia, queres fazer esta criação, bora procurar fazer uma criação juntas. E para mim foi esse momento queiros de ter a coragem de lhe propor e que a Chá tenha dito: ok, também não sei o que é que vai dar, bora com isso e surgir este momento.
10: Esta oportunidade. Este é o primeiro espetáculo da companhia, vocês dizem isso no final da peça, e que a companhia também é muito jovem. Querem-me falar um pouco da companhia e deste risco e aventura de trazer esta peça à Avignon?
8: Sim. A companhia é muito jovem porque começamos a trabalhar juntas em 2024 e agora já é Avignon e estava um risco, mas eu acho que temos uma equipa muito, muito, como diz, sólida.
9: Muito sólida.
8: Muito sólida e ajuda muito para atravessar esta aventura do Avignon.
7: Nós tivemos a oportunidade de candidatar-nos a uma open call que foi a Santa Maria da Feira e o Centro Cultural Paredes de Coura que produziram esta open call para a Noite do Circo 2024, e tínhamos a mentoria do João Paulo Santos, em que nós mandámos a candidatura, eles gostaram do projeto, aceitaram, e em troca havia uma coprodução e tínhamos por volta de umas 4 semanas para criar o espetáculo, para fazer uma estreia oficial na Noite do Circo de 2024 em novembro. E a partir daí parece que todos foram momentos queiros em que foram surgindo ao longo da criação, ao longo da estreia. E pronto, foi um bocado aí também o facto de termos tido um apoio de Portugal em que nos fez ok, bora. Para nós foi estamos super agradecidas por isso.
10: E as expectativas? O que é que esperam que a Avignon vos traga? Ou já está a trazer?
8: Uma turnê internacional.
7: Sim, estás a brincar, mas é verdade. Nós gostávamos de poder alcançar muito mais países e muito mais públicos, não só latinos, mas como também internacionais, poder ir à América Latina, potencialmente, porque é um espetáculo muito acessível para toda a gente e temos uma proposta muito fácil de leitura e de acessibilidade, em que propomos às pessoas de ter um momento de introspeção, dizer, ah, quando é que foi aquele momento em que eu tive coragem de fazer alguma coisa, ou de um pouco reviver memórias para voltar a ter essa coragem quando já parece tudo um bocado já feito.
10: E em relação ao vosso percurso? Sim, falem-me desse vosso percurso para chegarem à Avignon. Não sei também se é a primeira vez que cá atuam. Gostava de conhecer um pouco.
8: Com um projeto personal, com um projeto da companhia FICA, com a nossa criação, é a primeira vez que fazemos o Avignon. Mas já fizemos com outra companhia, mas só como intérpretes. É muito diferente porque tem coisas que não imaginava para fazer encher a sala todos os dias e também para fazer vir profissional, programadores, preço também. É muito, muito stress, mas é uma experiência muito fixe porque, não sei, o Queiros é como um bebê. É nosso bebê e queremos fazer o Queiros
10: crescer.
8: Crescer, sim. Então, sabemos que é uma grande oportunidade para isso. Eu sou contente.
10: E a Maria?
7: Sim, eu também estou super contente. Já tinha feito o festival como intérprete de outras companhias. E então foi aí que comecei a dizer, ah, ok, isto pode ser também interessante com um projeto pessoal. E pronto, e este ano decidimos vir para o festival. Sim, foi um risco em que desde dezembro que andávamos já a pensar e a organizar, eu vinha um bocado com medo. Mas desde o início tivemos uma equipa que nos acolheu bastante, o Teatro Golovin, a Dervish Production, que nos acolheu muito facilmente. Então tornou-se tudo muito mais fácil.
10: Muito obrigada às duas por terem estado connosco na RFI. Eu recordo que o espetáculo Queiros está no Festival de Avignon até 25 de julho.
7: Obrigada.
8: Obrigada.
7: Sim,
8: obrigada.
7: É isso.
0: Para fechar, a homenagem a Luís Represas, cantor e compositor português que faleceu aos 69 anos, vítima de doença prolongada, com o tema Feiticeira.

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1: Ponto final nesta emissão. A informação continua aqui na antena da RFI. Podem ainda acompanhar-nos na nossa página rfi.fr/pt. Até breve.

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1: Marco Martins.
0: A marcada é data desta quarta-feira, 22 de julho. Em Angola, a justiça condenou na noite passada dois cidadãos russos presos desde agosto do ano passado a 11 e 8 anos de cadeia por crimes de associação criminosa, espionagem, terrorismo e retenção ilegal de moeda. O Tribunal Supremo Angolano condenou hoje a antiga ministra das Pescas, Vitória de Barros Neto, à pena de 3 anos de prisão com pena suspensa no âmbito de um processo em que era acusada da prática do crime de peculato. Na Índia, jovens e estudantes do Partido da Barata estão acampados perto do Parlamento e exigem a renúncia do Ministro da Educação após uma fraude em larga escala nos exames nacionais. Estes e outros títulos já vão ver já a seguir no bloco informativo sob o comando técnico de Moussa Lichiri. O jornal começa agora.
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0: Começamos com a atualidade na África Lusófona. Em Angola, a justiça condenou na noite passada dois cidadãos russos presos desde agosto do ano passado a 11 e 8 anos de cadeia por crimes de associação criminosa, espionagem, terrorismo e retenção ilegal de moeda. E isto enquanto um réu angolano foi absolvido, Oliveira Francisco, do braço juvenil da UNITA, maior força da oposição. Enquanto o jornalista da televisão pública de Angola, Amor Carlos Tomé, foi condenado a 2 anos de prisão com pena suspensa. David Gus, advogado de defesa dos arguídos angolanos, lembra que fica suspensa a aplicação das penas até ao julgamento de recurso. E isto por o Ministério Público ter recorrido da sentença. A defesa tinha pedido a absolvição dos dois angolanos, mas ainda assim não recorre desta decisão. Ouçam-lo.
2: Entendeu o Ministério Público não se conformar com essa decisão, tendo interposto recurso com efeito suspensivo, sendo que agora o processo vai ao Tribunal da Relação de Luanda para apreciação da decisão. A decisão da pena suspensa do Amor Carlos também e a decisão condenatória dos arguidos Igor Raichin e Lev Lakhstanov fica totalmente suspensa. Eles continuarão presos, continuarão nesta mesma medida de coação que lhes foi aplicada. Quanto ao arguido Oliveira, é óbvio que já foi emitido um mandado de soltura. Ele sai, esta decisão não é definitiva. Quanto à defesa dos arguidos Amor Carlos Tomé e Oliveira Francisco, conformam-se com a decisão.
0: Era David Guz, advogado de defesa dos arguidos angolanos, em declarações à imprensa. Ainda em Angola, o Tribunal Supremo condenou hoje a antiga ministra das Pescas, Vitória de Barros Neto, à pena de 3 anos de prisão com pena suspensa no âmbito de um processo em que era acusada da prática do crime de peculato. Ouçamos João Fontoni, o juiz, que deu a sentença num registro facultado por Francisco Paulo, nosso correspondente.
3: E em nome do povo, o juiz que constitui esta secção e Câmara acorda em julgar procedente por provada acusação pública e, em consequência, condenar a arguida Vitória de Barros Neto na pena de prisão de 3 anos, na restituição ao Estado, o valor de 34 milhões e 25 mil kwanzas. Relativamente aos arguidos Rafael José Virgílio e Pascoal Yanga Sarambi, vão condenar na pena no crime de peculato, na pena de 1 ano e 8 meses de prisão, na restituição ao Estado no valor de 3 milhões e 998 mil e 400 kwanza cada um. O Tribunal declara suspensa a execução da pena de prisão por um período de 3 anos, na condição da restituição do valor ao Estado num período de 1 ano. Vão ainda condenar os arguidos no pagamento de 250 mil kwanza da taxa de justiça.
0: Era João Fontoni, o juiz que leu então a sentença da ministra das Pescas, Vitória de Barros Neto, condenada a 3 anos de prisão com pena suspensa no âmbito de um processo em que era acusado da prática do crime de peculato. A Feira Internacional de Angola iniciou a 21 de julho na Zona Económica Especial e decorre até domingo 26 de julho na província de Ikolo e Bengo, reunindo vários atores do setor económico e empresarial nacional e estrangeiro. Em plena expansão, o tecido empresarial angolano procura abrir-se ao mundo, acolhendo este ano mais de 2.300 expositores de 22 países.
4: Assistimos ao fortalecimento gradual da produção nacional e ao dinamismo crescente de setores como a agricultura, a indústria transformadora, a energia, os transportes, as telecomunicações, o turismo e os serviços de forma geral. A agricultura constitui um exemplo particularmente expressivo desta transformação. Em apenas uma década, praticamente duplicou o seu peso na formação do produto bruto interno, refletindo o impacto das políticas públicas orientadas para o aumento da produção nacional e o reforço da segurança alimentar. Minhas senhoras e meus senhores, o desenvolvimento económico só cumpre plenamente a sua missão quando melhora de forma concreta a vida dos cidadãos. Entre janeiro de 2023 e junho de 2026, foram criados cerca de 774 mil empregos formais, dos quais aproximadamente 95% resultaram da dinâmica do setor privado.
0: Era o ministro da Economia José de Lima Massano na abertura do evento, um som facultado por Francisco Paulo, nosso correspondente.
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0: Prosseguimos com a atualidade internacional. Na Índia, jovens e estudantes do Partido da Barata estão acampados perto do Parlamento e exigem a renúncia do ministro da Educação após uma fraude em larga escala nos exames nacionais. Mais pormenores com Eva Massi.
5: O movimento do Partido das Baratas surgiu em maio após um juiz do Tribunal Supremo ter classificado os jovens como baratas, considerando-os como excessivamente passivos e dependentes do Estado. Os estudantes imediatamente adoptaram esta classificação como um nome para o seu movimento de protesto. O Partido das Baratas, que começou como uma simples página satírica nas redes sociais, rapidamente se consolidou como um símbolo da frustração sentida por uma grande parte da juventude indiana. Na origem dos protestos está um escândalo de fraude nos exames, alimentando a desconfiança latente há vários anos no sistema educativo. Em maio de 2026, um exame nacional de admissão para cursos de medicina teve de ser anulado devido a várias fraudes. Segundo a imprensa local, o escândalo levou vários estudantes ao suicídio. Na segunda-feira, as autoridades feriram cerca de 180 manifestantes e o opositor Rahul Gandhi organizou um protesto em frente à residência do primeiro-ministro Narendra Modi, tendo sido detido pela polícia e levado sob custódia durante algumas horas. A juventude indiana continua a acampar perto do Parlamento, a reivindicar a demissão do ministro da Educação e a condenar um sistema de exames que consideram incapaz de garantir igualdade de oportunidades.
0: O primeiro-ministro britânico Andy Burnham apresentou ontem o novo executivo com o objetivo de virar a página da governação de Keir Starmer, que se demitiu após um período marcado pela perda de popularidade por polémicas e por maus resultados eleitorais. O sociólogo Adalberto Cravide, radicado em Londres, analisa as prioridades do novo chefe do governo britânico, sublinhando que Burnham quer descentralizar o Reino Unido e recuperar a economia do país.
6: A economia britânica cresceu, sim, mas há uma concentração no Reino Unido, basicamente em Londres. E ele tenta fazer uma descentralização do poder, transferindo mais competências e recursos de Londres para governos regionais. Tenta fazer uma eliminação do IVA sobre a eletricidade, que tem sido uma situação bastante complexa nas comunidades e nas famílias. E a partir de outubro vão começar a sentir essas mudanças. Ele também faz o cancelamento do Programa Nacional de Identificação Digital.
7: Era um projeto que estava a ser fortemente criticado.
6: Exato, mas ele tenta recuperar 1,8 mil milhões de libras. Isto vai dar um balão de oxigênio para fazer uma distribuição e o equilíbrio na balança orçamental para que realmente a economia possa apanhar um balão de oxigênio. E tudo isto, ele faz isso num período de 10 anos para que realmente consiga ver melhorias. E também ele vê a questão da habitação, que é um facto. As casas em Londres, e não só, estão muito caras e as pessoas não têm uma certa dificuldade. Ele apercebe disso e ele entende que deve fazer uma construção de habitação social e não só uma habitação para as famílias.
0: Era o sociólogo Adalberto Cravide, entrevistado por Neide Ribeiro. No desporto, a seleção cabo-verdiana de futebol feminino perdeu ontem frente a Marrocos, em Casablanca, em território marroquino, no último jogo de preparação antes da estreia no Campeonato Africano das Nações, por 5-0. Cabo Verde estreia-se no CAN a 29 de julho, diante do Ghana, uma prova que vão poder seguir com a RFI em português. Estamos a chegar ao fim deste jornal. A informação continua na internet na página rfi.fr/pt.
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0: Bem-vindos à segunda parte da nossa emissão. Nos próximos 20 minutos, propomos-lhe um magazine convidado, bem como o magazine Artes. Mas fique desde já com o convidado de Neidia Ribeiro.
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7: O primeiro-ministro britânico Andy Burman apresentou o novo executivo com o objetivo de virar a página da governação de Keir Starmer, que se demitiu após um período marcado pela perda de popularidade, polémicas e por maus resultados eleitorais. Entre as principais nomeações, John Healey assume a pasta das finanças, Ed Miliband passa para os negócios estrangeiros e Wes Streeting lidera o Ministério da Defesa. Aos 56 anos, Andy Burman, conhecido como o Rei do Norte, reafirma o compromisso do Reino Unido com a defesa da Ucrânia, o reforço da cooperação com os Estados Unidos e com a Europa, além da implementação das mudanças que considera serem as mais profundas das últimas 4 décadas. O sociólogo Adalberto Cravide, radicado em Londres, analisa connosco as prioridades do novo chefe do governo britânico.
9: Andy Burman vem da autarquia, ou seja, ele liderou uma grande Manchester como presidente da Câmara. Naturalmente, a sua aproximação com a comunidade, com o povo, naturalmente dá-lhe todo a vontade para falar sobre a política económica local. E ele traz o local para o geral, para a comunidade, para o povo britânico. Então, a vontade dele é o conhecimento da realidade, as necessidades que o povo britânico precisa. Ele tem acompanhado a política, vive a política real, e essa aproximação lhe dá a vontade para falar em primeira voz e sem papel, sem telefone, em relação a esta matéria.
7: Ele que disse que era o 7º primeiro-ministro em 10 anos, prometeu as maiores mudanças dos últimos 40 anos. Que mudanças serão essas?
9: A economia britânica cresceu, sim, mas há uma concentração no Reino Unido, basicamente em Londres. E ele tenta fazer uma descentralização do poder, transferindo mais competências e recursos de Londres para governos regionais, tendo em conta que ele conhece o local. Ele traz essas mudanças. Tenta fazer uma eliminação do IVA sobre a eletricidade, que tem sido, portanto, uma situação bastante complexa nas comunidades e nas famílias, e a partir de outubro vão começar a sentir essas mudanças. Ele também faz o cancelamento do Programa Nacional de Identificação Digital.
7: É um projeto que estava a ser fortemente criticado.
9: Exato, mas ele tenta recuperar 1,8 mil milhões de libras. Isto vai dar um balão de oxigênio para fazer uma distribuição e o equilíbrio na balança orçamental para que realmente a economia possa apanhar um balão de oxigênio. E tudo isto, ele faz isso num período de 10 anos para que realmente se consiga ver melhorias. E também ele vê a questão da habitação, que é um facto. As casas em Londres, e não só, estão muito caras e as pessoas não têm uma certa dificuldade. Ele percebe disso. Ele entende que deve fazer uma construção de habitação social.
7: Essa é uma das medidas, construir mais habitação social.
9: Sim, habitação social e não só, mesmo habitação para as famílias, as pessoas, os jovens, e o combate elevado do custo de vida, com medidas de apoio às famílias e aos jovens. Portanto, ele pensa nesse aspecto. E também o combate ao sem-abrigo. Nos últimos tempos, tem havido algumas situações menos boas, naturalmente, desde 2016, com a questão do Brexit. Foram logo 6 primeiros-ministros na mudança e ninguém conseguiu implementar e nem fazer essa recuperação. Então, ao observar toda essa realidade, ele tenta pôr isso num cesto e fazer realmente que ele pode fazer algumas mudanças.
7: Andy Burman, que também falou de criar uma nova economia com maior intervenção do Estado nos serviços essenciais. Que serviços se refere o novo primeiro-ministro britânico?
9: Basicamente, os serviços sociais, para ver um balão de oxigênio na economia, é preciso que haja uma interligação direta com o povo, com as pessoas, haver uma interação direta. E essa interação direta tem que haver injeção do capital, criar microempresas e fazer que haja, os empreendedores possam realmente também fazer parte da economia moderna.
7: Ele fala mesmo em reindustrializar o Reino Unido?
9: Sim, ele fala isto e com muito afinco, porque ele viveu em loco, em Manchester, onde ele, portanto, Rei do Norte, é assim a atualidade, mas a verdade é que e tentar ter uma maior visão da redistribuição da economia dos investimentos locais. Portanto, isto passa a ser Londres como capital naturalmente, mas há regiões com alguma debilidade que naturalmente, fazendo essa redistribuição, haverá maior envolvência e naturalmente a economia poderá respirar essa aspiração, porque isso funcionou na autarquia local. Logo, funcionar em Manchester
6: e tem tido um crescimento bastante sustentável e que se pode ver aos olhos nus, naturalmente ele traz esse modelo a nível nacional e nós acreditamos que esperemos que realmente essa visão estratégica ou a vontade que lhe dá para dizer isso em primeira voz e que ele possa implementar realmente e trazer também uma dinâmica.
7: Já é conhecida a composição do novo governo de Andy Burman. Que análise faz desta composição do novo governo?
6: A análise que eu faço é uma análise ponderada. É preciso que haja equilíbrio e é preciso que haja resgate as forças e as pessoas com uma certa experiência, porque se o Partido Trabalhista falhar nesta fase, então os conservadores estão sempre a espreitar tanto essas falhas e as próximas eleições poderão ser desastrosas, porque quem está a mano não conseguiu assegurar o partido da forma correta e foi uma derrota bastante grande. Então, a verdade é que se espera uma dinâmica bastante interessante. Daí é que a sua composição é uma composição para a vitória, para vencer e ganhar e fazer a diferença no Partido Trabalhista e que resgate a confiança da população. Se eu falo da sustentabilidade, equidade de género, e então tudo isto é uma demonstração clara e objetiva numa sociedade moderna que se afirma que é preciso haver esse equilíbrio.
7: John Healey substitui Rachel Reeves como ministro das Finanças, numa altura em que o Reino Unido enfrenta baixo crescimento económico e uma elevada dívida pública. Quem é que é este homem que vai ocupar a pasta das Finanças?
6: Sim, é a pessoa da confiança do Andy e eu acredito piamente que ele poderá ajudar a alavancar uma visão estratégica em função daquilo que tem. É uma pessoa da confiança do Andy, portanto, de muito que possa afirmar. É uma pessoa com capacidade e com conhecimento naquilo que sabe e pode fazer com que realmente os dois de mãos dadas possam fazer uma revolução estratégica económica.
7: Ed Miliband deixa a energia para assumir os negócios estrangeiros. Andy Burman, que disse que teve uma boa conversa com Donald Trump, já falou com Vladimir Zelensky e Emmanuel Macron. Em termos de política estrangeira, que medidas é que se pode esperar quando se sabe que Andy Burman foi um dos críticos ao Brexit?
6: Eu vou pegar no primeiro ponto que me referi da política externa. Ele vai manter, portanto, não vai haver desvios em relação ao apoio à Ucrânia. É uma visão estratégica nacional, ele mantém. Em relação à NATO, ele vai manter também os seus compromissos com a NATO. Mas a verdade é que ele vai reforçar as suas relações com os Estados Unidos da América e também a Europa. Esse reforço é um reforço de cooperação estratégica, mas também é bom dizer que ele não tocou mesmo na questão do Brexit. Portanto, o dossiê Brexit é um dossiê não prioritário nesta fase.
7: Que tempos é que se podem esperar agora para o Reino Unido?
6: Não vem só o discurso. Vem o Andy carregado de experiência autárquica. Não, logo, com essa experiência dele e com aquilo que ele acaba de referir, os pontos fundamentais que tocam nas populações, na habitação, questão da economia, maior redistribuição, os jovens, o apoio a nível de educação e formação. A sociedade espera disso. E é preciso haver reformas porque a economia precisa acompanhar a dinâmica global, porque o mundo não está parado. É uma dinâmica constante e é uma dialética do processo de desenvolvimento.
7: O sociólogo são-tomense Adalberto Cravide, radicado em Londres, ele que foi o nosso convidado nesta quarta-feira.
0: Prosseguimos a nossa emissão com o magazine Artes, da autoria de Karina Branco.
10: Artes.
11: O espetáculo Kairos, de Maria Pinho e Charline Nolin, é descrito como um jogo para procurar o gesto certo no momento certo. Em grego chama-se isso Kairos, e é o que este duo coreográfico procura em palco, partindo de um sofá e de um candeeiro que evocam o cotidiano e os instantes familiares em que o tempo parece suspenso, mas é cheio de vida. Entre dança contemporânea, hip-hop, acrobacia e circo, as duas intérpretes desenham o movimento no espaço com humor e muita cumplicidade. São dois corpos que se contagiam como uma correia de transmissão de poesia e afeto, um parênteses encantado na brutalidade do mundo. A peça Kairos está no Festival OFA Avignon e vamos conhecer as intérpretes. Obrigada, Maria Pinho. Obrigada, Charline Nolin, por estarem connosco na RFI.
12: Obrigada.
11: Então, se calhar, Maria, eu queria que nos dissesse primeiro do que é que fala a peça.
12: Então, o Kairos fala precisamente de um conceito grego que fala do momento oportuno em que se cria uma atmosfera oportuna para agarrar uma oportunidade em que muda a vida dos dois personagens, com a acrobacia, com a dança, com o teatro e com todo o ambiente de uma sala de estar.
10: E como é que nasceu a ideia de fazerem este espetáculo, Charlene?
13: Começamos a trabalhar juntas porque tínhamos coisas em comum, coisas artísticas, e então queríamos fazer coisas juntas e depois encontramos esta palavra e o projeto nasceu desta palavra.
10: Então, e como é que se transcreve para a dança, para o movimento, para a acrobacia, este conceito tão filosófico e poético do Kairos?
12: Começamos através dos jogos e de... Vamos pôr uma regra no jogo que é, desta vez vamos criar toda uma sequência em que não nos podemos tocar. A segunda era, ok, só nos podemos tocar, mas em ângulos, diferentes ângulos, ângulo reto, ângulo raso, pronto, diferente, como se fosse o Tetris. Então foi um bocado aí, nasceu um bocado a partir de jogos e de regras que nos fomos dando, e daí apareceram várias imagens em que gostámos imenso e decidimos guardá-las.
10: E também aquela imagem do cubo de Rubik's também tem alguma coisa a ver, de certa forma?
13: Sim, sim. Porque, sei lá, gostamos muito desta imagem, deste jogo, e transpor na dança é uma coisa fixe, porque com os corpos pode, não sei como é que diz,
10: encaixar.
12: É isso, era que cada vez que há um movimento no cubo mágico, há sempre outras mil possibilidades que acontecem. Então foi um bocado aí que nos inspirou de, ok, vamos experimentar se tu me propões isto, eu proponho-te isto, e sempre num jogo de propostas, até aparecer várias imagens e opções.
10: Depois, em termos de dramaturgia, tem o sofá e o candeeiro também desempenham quase o papel de uma personagem, ou não?
12: Pode ser. Isto, o sofá e o candeeiro aparece porque realmente começámos no nosso sofá, na nossa casa, e também somos muito caseiras e pensámos, ok, como é que vamos transportar um sofá para onde quer que seja? Até que surgiu a ideia de vamos encontrar um sofá insuflável e uma lâmpada em que se pode dobrar e ser teletransportada o mais fácil possível.
10: E em termos do universo que levam para o palco, portanto, temos dança, temos circo, temos acrobacia e pop, querem-nos falar de todas essas influências que vos ajudaram a escrever a peça?
13: Sim, porque fazemos os dois escola de circo e com a especialidade de acrobacia, mas temos esta coisa em comum que a dança faz parte inteira da nossa prática. E para a Maria foi o hip-hop e o break e o crump que apareceu na sua prática artística. E para mim foi a dança contemporânea e a contorção. E então queríamos fazer
12: um combo
13: de todas estas partes artística.
10: Uma sinergia de todas estas artes. E a música? Também há uma escolha da música muito pertinente, eu diria.
12: Houve muitas das coreografias em que foi criada através da música. Por exemplo, a última coreografia em que nós chamamos de um monstro, que é porque tem vários braços, que ele tem um ritmo muito específico em que nós decidimos adaptar-nos à música através do corpo, e depois foi ao contrário. Na primeira coreografia, primeiro criámos a coreografia e depois é que fomos buscando músicas com ritmo ou assim um bocado longas também. E foi mais uma escolha musical da Chá, porque ela tem um gosto muito aprimorado, digamos.
10: Música então mais eletrónica.
13: Sim.
10: E vocês, qual é que é o vosso momento Kairos? A participação no Festival de Avignon é esse momento?
13: Eu acho que podemos ter também vários Kairos na vida, e o início deste espetáculo foi obviamente um Kairos.
12: Sim. Sim. Para mim, o meu momento Kairos foi ter proposto à Charlene, olha, tenho uma ideia, queres fazer esta criação, bora procurar fazer uma criação juntas. E para mim foi esse momento Kairos de ter a coragem de lhe propor, e que a Chá tenha dito, ok, também não sei o que é que vai dar, bora com isso e surgir este momento.
10: Esta oportunidade. E este é o primeiro espetáculo da companhia. Vocês dizem isso no final da peça. E que a companhia também é muito jovem. Querem-me falar um pouco da companhia e deste risco e aventura de trazer esta peça à Avignon?
13: Sim. A companhia é muito jovem porque começamos a trabalhar juntas em 2024. E agora já é Avignon e estava um risco, mas eu acho que temos uma equipa muito, muito, como diz, sólida.
12: Muito sólida.
13: Muito sólida. E ajuda muito para atravessar esta aventura do Avignon?
12: Nós tivemos a oportunidade de candidatar-nos a uma open call que foi a Santa Maria da Feira e o Centro Cultural Paredes de Coura que produziram esta open call para a Noite do Circo 2024. E tínhamos a mentoria do João Paulo Santos, em que nós mandámos a candidatura, eles gostaram do projeto, aceitaram, e em troca havia uma coprodução e tínhamos por volta de umas 4 semanas para criar o espetáculo, para fazer uma estreia oficial na Noite do Circo de 2024, em novembro. E a partir daí parece que todos foram momentos kairos em que foram surgindo ao longo da criação, ao longo da estreia, e pronto, foi um bocado aí também o facto de termos tido um apoio de Portugal em que nos fez ok, bora, para nós foi estamos super agradecidas por isso.
10: E as expectativas? O que é que esperam que a Avignon vos traga? Ou já está a trazer?
13: Uma turnê internacional. Sim,
12: estás a brincar, mas é verdade. Nós gostávamos de poder alcançar muito mais países e muito mais públicos, não só latinos, mas como também internacionais, poder ir à América Latina, potencialmente, porque é um espetáculo muito acessível para toda a gente e temos uma proposta muito fácil de leitura e de acessibilidade em que propomos às pessoas de ter um momento de introspeção, dizer quando é que foi aquele momento em que eu tive coragem de fazer alguma coisa ou de um pouco reviver memórias para voltar a ter essa coragem quando já parece tudo um bocado já feito.
10: E em relação ao vosso percurso? Sim, falem-me desse vosso percurso para chegarem à Avignon. Não sei também se é a primeira vez que cá atuam. Gostava de conhecer um pouco.
13: Com um projeto personal, com um projeto da companhia FICA, com a nossa criação, é a primeira vez que fazemos o Avignon. Mas já fizemos com outra companhia, mas só como intérpretes. É muito diferente porque tem coisas que não imaginava para fazer encher a sala todos os dias e também para fazer vir profissional, programadores, preço também. É muito, muito stress, mas é uma experiência muito fixe porque, não sei, o Kairos é como um bebê. É nosso bebê e queremos fazer o Kairos
10: crescer.
13: Crescer, sim. Então, sabemos que é uma grande oportunidade para isso

Para fechar a homenagem a Luís Represas, cantor e compositor português que faleceu aos 69 anos, vítima de doença prolongada, com o tema Feiticeira.

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1: Marco Martins.
0: A marcar a atualidade desta quarta-feira, 22 de julho, em Angola, a justiça condenou na noite passada dois cidadãos russos presos desde agosto do ano passado a 11 e 8 anos de cadeia por crimes de associação criminosa, espionagem, terrorismo e retenção ilegal de moeda. O Tribunal Supremo Angolano condenou hoje a antiga ministra das Pescas, Vitória de Barros Neto, à pena de 3 anos de prisão com pena suspensa no âmbito de um processo em que era acusada da prática do crime de peculato. Na Índia, jovens e estudantes do Partido da Barata estão acampados perto do Parlamento e exigem a renúncia do ministro da Educação após uma fraude em larga escala nos exames nacionais. Estes e outros títulos já vão ver já seguindo o bloco informativo sob o comando técnico de Moussa Lichiri. O jornal começa agora.
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0: Começamos com a atualidade na África Lusófona. Em Angola, a justiça condenou na noite passada dois cidadãos russos presos desde agosto do ano passado a 11 e 8 anos de cadeia por crimes de associação criminosa, espionagem, terrorismo e retenção ilegal de moeda. E isto enquanto um réu angolano foi absolvido, Oliveira Francisco, do braço juvenil da UNITA, maior força da oposição. Enquanto o jornalista da televisão pública de Angola, Amor Carlos Tomé, foi condenado a 2 anos de prisão com pena suspensa. David Gus, advogado de defesa dos arguídos angolanos, lembra que fica suspensa a aplicação das penas até ao julgamento de recurso. E isto por o Ministério Público ter recorrido da sentença. A defesa tinha pedido a absolvição dos dois angolanos, mas ainda assim não recorre desta decisão. Ouçam-lo.
2: Entendeu o Ministério Público não se conformar com essa decisão, tendo interposto recurso com efeito suspensivo, sendo que agora o processo vai ao Tribunal da Relação de Luanda para apreciação da decisão. A decisão da pena suspensa do Amor Carlos também e a decisão condenatória dos arguidos Igor Rachin e Levi Lakstanov fica totalmente suspensa. Eles continuarão presos, continuarão nesta mesma medida de coação que lhes foi aplicada. Quanto ao arguido Oliveira, é óbvio que já foi emitido um mandado de soltura. Ele sai, esta decisão não é definitiva. Quanto à defesa dos arguidos Amor Carlos Tomé e Oliveira Francisco, conformam-se com a decisão.
0: Era David Gus, advogado de defesa dos arguidos angolanos, em declarações à imprensa. Ainda em Angola, o Tribunal Supremo condenou hoje a antiga ministra das Pescas, Vitória de Barros Neto, à pena de 3 anos de prisão com pena suspensa no âmbito de um processo em que era acusada da prática do crime de peculato. Ouçamos João Fontoni, o juiz, que deu a sentença num registro facultado por Francisco Paulo, nosso correspondente.
3: Em nome do povo, o juiz que constitui esta secção e Câmara

0: concordam em julgar procedente por provada acusação pública e, em consequência, condenar a arguida Vitória de Barros Neto na pena de prisão de 3 anos, na restituição ao Estado, o valor de 34 milhões e 25 mil kwanzas. Relativamente aos arguidos Rafael José Virgílio e Pascoal Yanga Salambi, vão condenar na pena no crime de peculato na pena de 1 ano e 8 meses de prisão, na restituição ao Estado no valor de 3 milhões e 998 mil e 400 kwanza cada um. O Tribunal declara suspensa a execução da pena de prisão por um período de 3 anos, na condição da restituição do valor ao Estado num período de 1 ano. Vão ainda condenar os arguidos no pagamento de 250 mil kwanza da taxa de justiça.
1: Era João Fontoni, o juiz que leu então a sentença da ministra das Pescas, Vitória de Barros Neto, condenada a 3 anos de prisão com pena suspensa no âmbito de um processo em que era acusado da prática do crime de peculato. A Feira Internacional de Angola iniciou a 21 de julho na Zona Económica Especial e decorre até domingo 26 de julho na província de Ikolo e Bengo, reunindo vários atores do setor económico e empresarial nacional e estrangeiro. Em plena expansão, o tecido empresarial angolano procura abrir-se ao mundo, acolhendo este ano mais de 2.300 expositores de 22 países.
2: Assistimos ao fortalecimento gradual da produção nacional e ao dinamismo crescente de setores como a agricultura, a indústria transformadora, a energia, os transportes, as telecomunicações, o turismo e os serviços de forma geral. A agricultura constitui um exemplo particularmente expressivo desta transformação. Em apenas uma década, praticamente duplicou o seu peso na formação do produto bruto interno, refletindo o impacto das políticas públicas orientadas para o aumento da produção nacional e o reforço da segurança alimentar. Minhas senhoras e meus senhores, o desenvolvimento económico só cumpre plenamente a sua missão quando melhora de forma concreta a vida dos cidadãos. Entre janeiro de 2023 e junho de 2026, foram criados cerca de 774 mil empregos formais, dos quais aproximadamente 95% resultaram da dinâmica do setor privado.
1: Era o ministro da Economia José de Lima Massano na abertura do evento, um som facultado por Francisco Paulo, nosso correspondente.
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1: Prosseguimos com a atualidade internacional. Na Índia, jovens e estudantes do Partido da Barata estão acampados perto do Parlamento e exigem a renúncia do ministro da Educação após uma fraude em larga escala nos exames nacionais. Mais pormenores com Eva Massi.
4: O movimento do Partido das Baratas surgiu em maio após um juiz do Tribunal Supremo ter classificado os jovens como baratas, considerando-os como excessivamente passivos e dependentes do Estado. Os estudantes imediatamente adoptaram esta classificação como um nome para o seu movimento de protesto. O Partido das Baratas, que começou como uma simples página satírica nas redes sociais, rapidamente se consolidou como um símbolo da frustração sentida por uma grande parte da juventude indiana. Na origem dos protestos está um escândalo de fraude nos exames, alimentando a desconfiança latente há vários anos no sistema educativo. Em maio de 2026, um exame nacional de admissão para cursos de medicina teve de ser anulado devido a várias fraudes. Segundo a imprensa local, o escândalo levou vários estudantes ao suicídio. Na segunda-feira, as autoridades feriram cerca de 180 manifestantes e o opositor Rahul Gandhi organizou um protesto em frente à residência do primeiro-ministro Narendra Modi, tendo sido detido pela polícia e levado sob custódia durante algumas horas. A juventude indiana continua a acampar perto do Parlamento, a reivindicar a demissão do ministro da Educação e a condenar um sistema de exames que consideram incapaz de garantir igualdade de oportunidades.
1: O primeiro-ministro britânico Andy Burnham apresentou ontem o novo executivo com o objetivo de virar a página da governação de Keir Starmer, que se demitiu após um período marcado pela perda de popularidade por polémicas e por maus resultados eleitorais. O sociólogo Adalberto Cravide, radicado em Londres, analisa as prioridades do novo chefe do governo britânico, sublinhando que Burnham quer descentralizar o Reino Unido e recuperar a economia do país.
5: A economia britânica cresceu, sim, mas há uma concentração no Reino Unido, basicamente em Londres. E ele tenta fazer uma descentralização do poder, transferindo mais competências e recursos de Londres para governos regionais. Tenta fazer uma eliminação do IVA sobre a eletricidade, que tem sido uma situação bastante complexa nas comunidades e nas famílias. E a partir de outubro vão começar a sentir essas mudanças. Ele também faz o cancelamento do Programa Nacional de Identificação Digital.
6: Era um projeto que estava a ser fortemente criticado.
5: Exato, mas ele tenta recuperar 1,8 mil milhões de libras. Isto vai dar um balão de oxigênio para fazer uma distribuição e o equilíbrio na balança orçamental para que realmente a economia possa apanhar um balão de oxigênio. E tudo isto, ele faz isso num período de 10 anos para que realmente consiga ver melhorias. E também ele vê a questão da habitação, que é um facto. As casas em Londres, e não só, estão muito caras e as pessoas não têm uma certa dificuldade. Ele percebe disso e ele entende que deve fazer uma construção de habitação social e não só uma habitação para as famílias.
1: Era o sociólogo Adalberto Cravide, entrevistado por Neide Ribeiro. No desporto, a seleção cabo-verdiana de futebol feminino perdeu ontem frente a Marrocos, em Casablanca, em território marroquino, no último jogo de preparação antes da estreia no Campeonato Africano das Nações, por 5-0. Cabo Verde estreia-se no CAN a 29 de julho, diante do Ghana, uma prova que vão poder seguir com a RFI em português. Estamos a chegar ao fim deste jornal. 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
1: Bem-vindos à segunda parte da nossa emissão. Nos próximos 20 minutos, propomos o magazine Convidado, bem como o magazine Artes. Mas fica desde já com o convidado de Neide Ribeiro.
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6: O primeiro-ministro britânico Andy Burman apresentou o novo executivo com o objetivo de virar a página da governação de Keir Starmer, que se demitiu após um período marcado pela perda de popularidade, polémicas e por maus resultados eleitorais. Entre as principais nomeações, John Healey assume a pasta das finanças, Ed Miliband passa para os negócios estrangeiros e Wes Streeting lidera o Ministério da Defesa. Aos 56 anos, Andy Burman, conhecido como o Rei do Norte, reafirma o compromisso do Reino Unido com a defesa da Ucrânia, o reforço da cooperação com os Estados Unidos e com a Europa, além da implementação das mudanças que considera serem as mais profundas das últimas 4 décadas. O sociólogo Adalberto Cravide, radicado em Londres, analisa connosco as prioridades do novo chefe do governo britânico.
5: Andy Burman vem da autarquia, ou seja, ele liderou uma grande Manchester como presidente da Câmara. Naturalmente, a sua aproximação com a comunidade, com o povo, naturalmente dá-lhe todo a vontade para falar sobre a política económica local. E ele traz o local para o geral, para a comunidade, para o povo britânico. Então, a vontade dele é o conhecimento da realidade, as necessidades que o povo britânico precisa. Ele tem acompanhado a política, vive a política real, e essa aproximação lhe dá a vontade para falar em primeira voz e sem papel, sem telefone, em relação a esta matéria.
6: Ele que disse que era o 7º primeiro-ministro em 10 anos, prometeu as maiores mudanças dos últimos 40 anos. Que mudanças serão essas?
5: A economia britânica cresceu, sim, mas há uma concentração no Reino Unido, basicamente em Londres. E ele tenta fazer uma descentralização do poder, transferindo mais competências e recursos de Londres para governos regionais, tendo em conta que ele conhece o local. Ele traz essas mudanças. Tenta fazer uma eliminação do IVA sobre a eletricidade, que tem sido, portanto, uma situação bastante complexa nas comunidades e nas famílias, e a partir de outubro vão começar a sentir essas mudanças. Ele também faz o cancelamento do Programa Nacional de Identificação Digital.
6: Era um projeto que estava a ser fortemente criticado.
5: Exato, mas ele tenta recuperar 1,8 mil milhões de libras. Isto vai dar um balão de oxigênio para fazer uma distribuição e o equilíbrio na balança orçamental para que realmente a economia possa apanhar um balão de oxigênio. E tudo isto, ele faz isso num período de 10 anos para que realmente consiga ver melhorias. E também ele vê a questão da habitação, que é um facto. As casas em Londres, e não só, estão muito caras e as pessoas não têm uma certa dificuldade. Ele percebe disso E ele entende que deve fazer uma construção de habitação social.
6: Essa é uma das medidas, construir mais habitação social.
5: Sim, habitação social e não só, mesmo habitação para as famílias, as pessoas, os jovens. E o combate elevado do custo de vida, com medidas de apoio às famílias e aos jovens. Portanto, ele pensa nesse aspecto. E também o combate ao sem-abrigo. Nos últimos tempos, tem havido algumas situações menos boas, naturalmente, desde 2016, com a questão do Brexit. Foram logo 6 primeiros-ministros na mudança e ninguém conseguiu implementar e nem fazer essa recuperação. Então, ao observar toda essa realidade, ele tenta pôr isso num cesto e fazer realmente que ele pode fazer algumas mudanças.
6: Andy Burman, que também falou de criar uma nova economia com maior intervenção do Estado nos serviços essenciais. Que serviços se refere o novo primeiro-ministro britânico?
5: Basicamente, os serviços sociais, para ver um balão de oxigênio na economia, é preciso que haja uma interligação direta com o povo, com as pessoas, haver uma interação direta. E essa interação direta tem que haver injeção do capital, criar microempresas e fazer que haja os empreendedores possam realmente também fazer parte da economia moderna.
6: Ele fala mesmo em reindustrializar o Reino Unido?
5: Sim, ele fala isto e com muito afinco, porque ele viveu em Louco, em Manchester, onde ele, portanto, Reino Norte, é assim apelidado, mas a verdade é que e tentar ter uma maior visão da redistribuição da economia dos investimentos locais. Portanto, isto passa a ser Londres como capital naturalmente, mas há outras regiões, há regiões com alguma debilidade, que naturalmente, fazendo essa redistribuição, haverá maior envolvência e naturalmente a economia poderá respirar essa aspiração, porque isso funcionou na autarquia local. Logo, funcionar em Manchester, e tem tido um crescimento bastante sustentável e que se pode ver aos olhos nus, naturalmente ele traz esse modelo a nível nacional e nós acreditamos que esperemos que realmente essa visão estratégica ou a vontade que lhe dá para dizer isso em primeira voz e que ele possa implementar realmente e trazer também uma dinâmica.
6: Já é conhecida a composição do novo governo de Andy Burman. Que análise faz desta composição do novo governo?
5: A análise que eu faço é uma análise ponderada. É preciso que haja equilíbrio e é preciso que haja resgate as forças e as pessoas com uma certa experiência, porque se o Partido Trabalhista falhar nesta fase, então os conservadores estão sempre a espreitar tanto essas falhas e as próximas eleições poderão ser desastrosas, porque quem está a mano não conseguiu assegurar o partido da forma correta e foi uma derrota bastante grande. Então, a verdade é que se espera uma dinâmica bastante interessante. Daí é que a sua composição é uma composição para a vitória, para vencer e ganhar e fazer a diferença no Partido Trabalhista e que resgate a confiança da população. Se eu falo da sustentabilidade, equidade de género, e então tudo isto é uma demonstração clara e objetiva numa sociedade moderna que se afirma que é preciso haver esse equilíbrio.
6: John Healey substitui Rachel Reeves como Ministro das Finanças, numa altura em que o Reino Unido enfrenta baixo crescimento económico e uma elevada dívida pública. Quem é que é este homem que vai ocupar a pasta das finanças?
5: Sim, é a pessoa da confiança do Andy e eu acredito piamente que ele poderá ajudar a alavancar uma visão estratégica em função daquilo que tem. É uma pessoa da confiança do Andy, portanto, de muito que possa afirmar, é uma pessoa com capacidade e com conhecimento naquilo que sabe e pode fazer com que realmente os dois de mãos dadas possam fazer uma revolução estratégica económica.
6: Ed Miliband deixa a energia para assumir os negócios estrangeiros. Andy Burman, que disse que teve uma boa conversa com Donald Trump, já falou com Vladimir Zelensky e Emmanuel Macron. Em termos de política estrangeira, que medidas é que se pode esperar quando se sabe que Andy Burman foi um dos críticos ao Brexit?
5: Eu vou pegar no primeiro ponto que me referi da política externa. Ele vai manter, portanto, não vai haver desvios em relação ao apoio à Ucrânia. É uma visão estratégica nacional, ele mantém. Em relação à NATO, ele vai manter também os seus compromissos com a NATO. Mas a verdade é que ele vai fazer reforçar as suas relações com os Estados Unidos da América e também a Europa. Esse reforço é um reforço de cooperação estratégica, mas também é bom dizer que ele não tocou mesmo na questão do Brexit. Portanto, o dossiê Brexit é um dossiê não prioritário nesta fase.
6: Que tempos é que se podem esperar agora para o Reino Unido?
5: Não vem só o discurso. Vem o Andy carregado da experiência autárquica. Então, logo, com essa experiência dele e com aquilo que ele acaba de referir, os pontos fundamentais que tocam nas populações, da habitação, questão da economia, maior redistribuição, os jovens, o apoio a nível de educação e formação, a sociedade espera disso. E é preciso haver reformas porque a economia precisa acompanhar a dinâmica global, porque o mundo não está parado. Há uma dinâmica constante e há uma dialética do processo de desenvolvimento.
6: O sociólogo são-tomense Adalberto Cravide, radicado em Londres, ele que foi o nosso convidado nesta quarta-feira.
1: Prosseguimos a nossa emissão com o magazine Artes, da autoria de Karina Branco.
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8: O espetáculo Kairos, de Maria Pinho e Charline Nolin, é descrito como um jogo para procurar o gesto certo no momento certo. Em grego chama-se isso Kairos, e é o que este duo coreográfico procura em palco, partindo de um sofá e de um candeeiro que evocam o cotidiano e os instantes familiares em que o tempo parece suspenso, mas é cheio de vida. Entre dança contemporânea, hip-hop, acrobacia e circo, as duas intérpretes desenham o movimento no espaço com humor e muita cumplicidade, são dois corpos que se contagiam como uma correia de transmissão de poesia e afeto, um parênteses encantado na brutalidade do mundo. A peça Kairos está no Festival OFF Avignon e vamos conhecer as intérpretes. Obrigada, Maria Pinho, obrigada, Charline Nolin, por estarem connosco na RFI.
9: Obrigada.
8: Então, se calhar, Maria, eu queria que nos dissesse primeiro do que é que fala a peça.
9: Então, o Kairos fala precisamente de um conceito grego que fala do momento oportuno em que se cria uma atmosfera oportuna para agarrar uma oportunidade em que muda a vida dos dois personagens, com a acrobacia, com a dança, com o teatro e com todo o ambiente de uma sala de estar.
8: E como é que nasceu a ideia de fazerem este espetáculo, Charline?
10: Começamos a trabalhar juntas porque tínhamos coisas em comum, coisas artísticas, e então queríamos fazer coisas juntas e depois encontramos esta palavra e o projeto nasceu desta palavra.
8: Então, e como é que se transcreve para a dança, para o movimento, para a acrobacia, este conceito tão filosófico e poético do Kairos?
9: Começamos através dos jogos e vamos pôr uma regra no jogo que é, desta vez vamos criar toda uma sequência em que não nos podemos tocar. A segunda era, ok, só nos podemos tocar, mas em ângulos, diferentes ângulos, ângulo reto, ângulo raso, pronto, diferente, como se fosse o Tetris. Então foi um bocado aí, nasceu um bocado a partir de jogos e de regras que nos fomos dando, e daí apareceram várias imagens em que gostámos imenso e decidimos guardá-las.
8: E também aquela imagem do cubo de Rubik's também tem alguma coisa a ver, de
9: sim,
8: certa forma?
9: Sim, sim. Porque, sei lá, gostamos muito desta imagem, deste jogo, e transpor na dança é uma coisa fixe, porque com os corpos pode, não sei como é que diz,
8: encaixar.
9: É isso, era que cada vez que há um movimento no cubo mágico, há sempre outras mil possibilidades que acontecem. Então foi um bocado aí que nos inspirou de, ok, vamos experimentar, se tu me propões isto, eu proponho-te isto, e sempre num jogo de propostas, até aparecer várias imagens e opções.
8: Depois, em termos de dramaturgia, tem o sofá e o candeeiro também desempenham quase o papel de uma personagem, ou não?
9: Pode ser. Isto, o sofá e o candeeiro aparece porque realmente começámos no nosso sofá, na nossa casa, e também somos muito caseiras e pensámos, ok, como é que vamos transportar um sofá para onde quer que seja? Até que surgiu a ideia de vamos encontrar um sofá insuflável e uma lâmpada em que se pode dobrar e ser teletransportada o mais fácil possível.
8: E em termos do universo que levam para o palco, portanto, temos dança, temos circo, temos acrobacia e pop, querem-nos falar todas essas influências que vos ajudaram a escrever a peça?
10: Sim, porque fazemos os dois escola de circo e com a especialidade de acrobacia, mas temos esta coisa em comum que a dança faz parte inteira da nossa prática. E para a Maria foi o hip-hop e o break e o crump que apareceu na sua prática artística. E para mim foi a dança contemporânea e a contorção. E então queríamos fazer
8: um combo
10: de todas estas partes. artística.
6: Uma sinergia de todas estas artes. E a música? Também há uma escolha da música muito pertinente, eu diria.
10: Houve muitas das coreografias em que foi criada através da música. Por exemplo, a última coreografia em que nós chamamos o monstro, que tem vários braços, que ele tem um ritmo muito específico em que nós decidimos adaptar-nos à música através do corpo, e depois foi ao contrário. Na primeira coreografia, primeiro criámos a coreografia e depois é que fomos buscando músicas com ritmo ou assim um bocado longas também. E foi mais uma escolha musical da Chá, porque ela tem um gosto muito aprimorado, digamos.
6: Música então mais eletrónica.
10: Sim.
6: E vocês, qual é que é o vosso momento Kairos? A participação no Festival de Avignon é esse momento?
10: Eu acho que podemos ter também vários Kairos na vida. E o início deste espetáculo foi, obviamente, um Kairos.
11: Sim.
10: Sim. Para mim, o meu momento Kairos foi ter proposto à Charlene: olha, tenho uma ideia, queres fazer esta criação, bora procurar fazer uma criação juntas. E para mim foi esse momento Kairos de ter a coragem de lhe propor e que a Chá tenha dito: ok, também não sei o que é que vai dar, bora com isso. E surgir este momento.
6: Esta oportunidade. E este é o primeiro espetáculo da companhia. Vocês dizem isso no final da peça. E que a companhia também é muito jovem. Querem-me falar um pouco da companhia e deste risco e aventura de trazer esta peça à Avignon?
10: Sim. A companhia é muito jovem porque começamos a trabalhar juntas em 2024. E agora já é Avignon e estava um risco, mas eu acho que temos uma equipa muito, muito, como diz, sólida.
11: Muito sólida.
10: Muito sólida e ajuda muito para atravessar esta aventura do Avignon.
11: Nós tivemos a oportunidade de candidatar-nos a uma open call que foi a Santa Maria da Feira e o Centro Cultural Paredes de Coura que produziram esta open call para a Noite do Circo 2024. E tínhamos a mentoria do João Paulo Santos, em que nós mandámos a candidatura, eles gostaram do projeto, aceitaram, e em troca havia uma coprodução e tínhamos por volta de umas 4 semanas para criar o espetáculo, para fazer uma estreia oficial na Noite do Circo de 2024, em novembro. E a partir daí parece que todos foram momentos Kairos em que foram surgindo ao longo da criação, ao longo da estreia, e pronto, foi um bocado aí também o facto de termos tido um apoio de Portugal em que nos fez ok, bora, para nós foi estamos super agradecidas por isso.
6: E as expectativas? O que é que esperam que a Avignon vos traga? Ou já está a trazer?
10: Uma turnê internacional.
11: Sim, estás a brincar, mas é verdade. Nós gostávamos de poder alcançar muito mais países e muito mais públicos, não só latinos, mas como também internacionais, poder ir à América Latina, potencialmente, porque é um espetáculo muito acessível para toda a gente e temos uma proposta muito fácil de leitura e de acessibilidade em que propomos às pessoas de ter um momento de introspeção, dizer, ah, quando é que foi aquele momento em que eu tive coragem de fazer alguma coisa ou de um pouco reviver memórias para voltar a ter essa coragem quando já parece tudo um bocado já feito.
6: E em relação ao vosso percurso? Sim, falem-me desse vosso percurso para chegarem à Avignon. Não sei também se é a primeira vez que cá atuam. Gostava de conhecer um pouco.
10: Com um projeto personal, com um projeto da companhia FICA, com a nossa criação, é a primeira vez que fazemos o Avignon. Mas já fizemos com outra companhia, mas só como intérpretes. É muito diferente porque tem coisas que não imaginava para fazer encher a sala todos os dias e também para fazer vir profissional, programadores, preço também. É muito, muito stress, mas é uma experiência muito fixe porque, não sei, o Kairos é como um bebê, é nosso bebê e queremos fazer o Kairos
6: crescer,
10: sim. Então, sabemos que é uma grande oportunidade para isso. Eu sou contente.
6: E a Maria?
11: Sim, eu também estou super contente. Já tinham feito o festival como intérprete de outras companhias. E então foi aí que comecei a dizer, ah, ok, isto pode ser também interessante com um projeto pessoal. E pronto, este ano decidimos vir para o festival. Sim, foi um risco em que desde dezembro que andávamos já a pensar e a organizar. eu vinha um bocado com medo, mas desde o início tivemos uma equipa que nos acolheu bastante, o Teatro Golovin, Dervish Production, que nos acolheu muito facilmente. Então tornou-se tudo muito mais fácil.
12: Muito obrigada às duas por terem estado connosco na RFI. Eu recordo que o espetáculo Kairos está no Festival de Avignon até 25 de julho.
11: Obrigada.
10: Obrigada.
11: Sim, é
10: obrigada.
11: Isso.
1: Para fechar, a homenagem a Luís Represas, cantor e compositor português que faleceu aos 69 anos, vítima da doença prolongada, com o tema... Feiticeira.

0: feiticeira.
1: Ponto final nesta emissão. A informação continua aqui na antena da RFI. Podem acompanhar-nos na nossa página rfi.fr/pt. Até breve.

0: 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São 18 horas em Paris.
1: Marco Martins.
0: A marcar a atualidade desta quarta-feira, 22 de julho, em Angola, a justiça condenou na noite passada dois cidadãos russos presos desde agosto do ano passado a 11 e 8 anos de cadeia por crimes de associação criminosa, espionagem, terrorismo e retenção ilegal de moeda. O Tribunal Supremo Angolano condenou hoje a antiga ministra das Pescas, Vitória de Barros Neto, à pena de 3 anos de prisão com pena suspensa no âmbito de um processo em que era acusada da prática do crime de peculato. Na Índia, jovens e estudantes do Partido da Barata estão acampados perto do Parlamento e exigem a renúncia do Ministro da Educação após uma fraude em larga escala nos exames nacionais. Estes outros títulos já vão ver já seguindo o bloco informativo sob o comando técnico de Moussa Lichiri. O jornal começa agora.
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0: Começamos com a atualidade na África Lusófona. Em Angola, a justiça condenou na noite passada dois cidadãos russos presos desde agosto do ano passado a 11 e 8 anos de cadeia por crimes de associação criminosa, espionagem, terrorismo e retenção ilegal de moeda. E isto enquanto um réu angolano foi absolvido, Oliveira Francisco, do braço juvenil da UNITA, maior força da oposição. Enquanto o jornalista da televisão pública de Angola, Amor Carlos Tomé, foi condenado a 2 anos de prisão com pena suspensa. David Gush, advogado de defesa dos arguídos angolanos, lembra que fica suspensa a aplicação das penas até ao julgamento de recurso. E isto por o Ministério Público ter recorrido da sentença. A defesa tinha pedido a absolvição dos dois angolanos, mas ainda assim não recorre desta decisão. Ouçam-lo.
2: Entendeu o Ministério Público não se conformar com essa decisão, tendo interposto recurso com efeito suspensivo, sendo que agora o processo vai ao Tribunal da Relação de Luanda para apreciação da decisão. A decisão da pena suspensa do Amor Carlos também e a decisão condenatória dos arguidos Igor Raitin e Levi Lakstanov fica totalmente suspensa. Eles continuarão presos. Continuarão nesta mesma medida de coação que lhes foi aplicada. Quanto ao arguido Oliveira, é óbvio que já foi emitido um mandado de soltura. Ele sai, esta decisão não é definitiva. Quanto à defesa dos arguidos Amor Carlos Tomé e Oliveira Francisco, conformam-se com a decisão.
0: Era David Gush, advogado de defesa dos arguidos angolanos, em declarações à imprensa. Ainda em Angola, o Tribunal Supremo condenou hoje a antiga ministra das Pescas, Vitória de Barros Neto, à pena de 3 anos de prisão com pena suspensa no âmbito de um processo em que era acusada da prática do crime de peculato. Ouçamos João Fontoni, o juiz, que deu a sentença num registro facultado por Francisco Paulo, nosso correspondente.
3: Em nome do povo, o juiz que constitui esta secção e Câmara acorda em julgar procedente por provada acusação pública e, em consequência, condenar a arguida Vitória de Barros Neto na pena de prisão de 3 anos, na restituição ao Estado, o valor de 34 milhões e 25 mil kwanzas. Relativamente aos arguidos Rafael José Virgílio e Pascoal Yanga Salambi, vão condenar na pena no crime de peculato, na pena de 1 ano e 8 meses de prisão, na restituição ao Estado no valor de 3.998.400 kwanza cada um. O Tribunal declara suspensa a execução da pena de prisão por um período de 3 anos, na condição da restituição do valor ao Estado num período de 1 ano. Vão ainda condenar os arguidos no pagamento de 250 mil kwanza da taxa de justiça.
0: Era João Fontoni, o juiz que leu então a sentença da ministra das Pescas, Vitória de Barros Neto, condenada a 3 anos de prisão com pena suspensa no âmbito de um processo em que era acusado da prática do crime de peculato. A Feira Internacional de Angola iniciou a 21 de julho na Zona Económica Especial e decorre até domingo 26 de julho na província de Ikolo e Bengo, reunindo vários atores do setor económico e empresarial nacional e estrangeiro. Em plena expansão, o tecido empresarial angolano procura abrir-se ao mundo, acolhendo este ano mais de 2.300 expositores de 22 países.
4: Assistimos ao fortalecimento gradual da produção nacional e ao dinamismo crescente de setores como a agricultura, a indústria transformadora, a energia, os transportes, as telecomunicações, o turismo e os serviços, de forma geral. A agricultura constitui um exemplo particularmente expressivo desta transformação. Em apenas uma década, praticamente duplicou o seu peso na formação do produto bruto interno, refletindo o impacto das políticas públicas orientadas para o aumento da produção nacional e o reforço da segurança alimentar. Minhas senhoras e meus senhores, o desenvolvimento económico só cumpre plenamente a sua missão quando melhora de forma concreta a vida dos cidadãos. Entre janeiro de 2023 e junho de 2026, foram criados cerca de 774 mil empregos formais, dos quais aproximadamente 95% resultaram da dinâmica do setor privado.
0: Era o ministro da Economia José de Lima Massano na abertura do evento, um som facultado por Francisco Paulo, nosso correspondente.
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0: Prosseguimos com a atualidade internacional. Na Índia, jovens e estudantes do Partido da Barata estão acampados perto do Parlamento e exigem a renúncia do ministro da Educação após uma fraude em larga escala nos exames nacionais. Mais pormenores com Eva Massi.
5: O movimento do Partido das Baratas surgiu em maio após um juiz do Tribunal Supremo ter classificado os jovens como baratas, considerando-os como excessivamente passivos e dependentes do Estado. Os estudantes imediatamente adoptaram esta classificação como um nome para o seu movimento de protesto. O Partido das Baratas, que começou como uma simples página satírica nas redes sociais, rapidamente se consolidou como um símbolo da frustração sentida por uma grande parte da juventude indiana. Na origem dos protestos está um escândalo de fraude nos exames, alimentando a desconfiança latente há vários anos no sistema educativo. Em maio de 2026, um exame nacional de admissão para cursos de medicina teve de ser anulado devido a várias fraudes. Segundo a imprensa local, o escândalo levou vários estudantes ao suicídio. Na segunda-feira, as autoridades feriram cerca de 180 manifestantes e o opositor Rahul Gandhi organizou um protesto em frente à residência do primeiro-ministro Narendra Modi, tendo sido detido pela polícia e levado sob custódia durante algumas horas. A juventude indiana continua a acampar perto do Parlamento, a reivindicar a demissão do ministro da Educação e a condenar um sistema de exames que consideram incapaz de garantir igualdade de oportunidades.
0: O primeiro-ministro britânico Andy Burnham apresentou ontem o novo executivo com o objetivo de virar a página da governação de Keir Starmer, que se demitiu após um período marcado pela perda de popularidade por polémicas e por maus resultados eleitorais. O sociólogo Adalbert Cravide, radicado em Londres, analisa as prioridades do novo chefe do governo britânico, sublinhando que Burnham quer descentralizar o Reino Unido e recuperar a economia do país.
6: A economia britânica cresceu, sim, mas há uma concentração no Reino Unido, basicamente em Londres. E ele tenta fazer uma descentralização do poder, transferindo mais competências e recursos de Londres para governos regionais. Tenta fazer uma eliminação do IVA sobre a eletricidade, que tem sido uma situação bastante complexa nas comunidades e nas famílias. E a partir de outubro vão começar a sentir essas mudanças. Ele também faz o cancelamento do Programa Nacional de Identificação Digital.
7: Era um projeto que estava a ser fortemente criticado.
6: Exato, mas ele tenta recuperar 1,8 mil milhões de libras. Isto vai dar um balão de oxigênio para fazer uma distribuição e o equilíbrio na balança orçamental para que realmente a economia possa apanhar um balão de oxigênio. E tudo isto, ele faz isso num período de 10 anos para que realmente consiga ver melhorias. E também ele vê a questão da habitação, que é um facto. As casas em Londres e não só, estão muito caras e as pessoas não têm uma certa dificuldade. Ele percebe disso e ele entende que deve fazer uma construção de habitação social e não só uma habitação para as famílias.
0: Era o sociólogo Adalberto Cravide, entrevistado por Neidia Ribeiro. No desporto, a seleção cabo-verdiana de futebol feminino perdeu ontem frente a Marrocos, em Casablanca, em território marroquino, no último jogo de preparação antes da estreia no Campeonato Africano das Nações, por 5-0. Cabo Verde estreia-se no CAN a 29 de julho, diante do Ghana, uma prova que vão poder seguir com a RFI em português. Estamos a chegar ao fim deste jornal. 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
0: Bem-vindos à segunda parte da nossa emissão. Nos próximos 20 minutos, propomos o magazine Convidado, bem como o magazine Artes. Mas fica desde já com o convidado de Neide Ribeiro.
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7: O primeiro-ministro britânico Andy Burman apresentou o novo executivo com o objetivo de virar a página da governação de Keir Starmer, que se demitiu após um período marcado pela perda de popularidade, polémicas e por maus resultados eleitorais. Entre as principais nomeações, John Healey assume a pasta das finanças, Ed Miliband passa para os negócios estrangeiros e Wes Streeting lidera o Ministério da Defesa. Aos 56 anos, Andy Burman, conhecido como o Rei do Norte, reafirma o compromisso do Reino Unido com a defesa da Ucrânia, o reforço da cooperação com os Estados Unidos e com a Europa, além da implementação das mudanças que considera serem as mais profundas das últimas 4 décadas. O sociólogo Adalberto Cravide, radicado em Londres, analisa connosco as prioridades do novo chefe do governo britânico.
9: Andy Burman vem da autarquia, ou seja, ele liderou uma grande Manchester como presidente da Câmara. Naturalmente, a sua aproximação com a comunidade, com o povo, naturalmente dá-lhe todo a vontade para falar sobre a política económica local. E ele traz o local para o geral, para a comunidade, para o povo britânico. Então, a vontade dele é o conhecimento da realidade, as necessidades que o povo britânico precisa. Ele tem acompanhado a política, vive a política real, e essa aproximação lhe dá a vontade para falar em primeira voz e sem papel, sem telefone, em relação a esta matéria.
7: Ele que disse que era o 7º primeiro-ministro em 10 anos, prometeu as maiores mudanças dos últimos 40 anos. Que mudanças serão essas?
9: A economia britânica cresceu, sim, mas há uma concentração no Reino Unido, basicamente em Londres. E ele tenta fazer uma descentralização do poder, transferindo mais competências e recursos de Londres para governos regionais, tendo em conta que ele conhece o local. Ele traz essas mudanças. Tenta fazer uma eliminação do IVA sobre a eletricidade, que tem sido, portanto, uma situação bastante complexa nas comunidades e nas famílias, e a partir de outubro vão começar a sentir essas mudanças. Ele também faz o cancelamento do Programa Nacional de Identificação Digital.
7: É um projeto que estava a ser fortemente criticado.
9: Exato, mas ele tenta recuperar 1,8 mil milhões de libras. Isto vai dar um balão de oxigênio para fazer uma distribuição e o equilíbrio na balança orçamental para que realmente a economia possa apanhar um balão de oxigênio. E tudo isto, ele faz isso num período de 10 anos para que realmente se consiga ver melhorias. E também ele vê a questão da habitação, que é um facto. As casas em Londres, e não só, estão muito caras e as pessoas não têm uma certa dificuldade. Ele percebe disso. Ele entende que deve fazer uma construção de habitação social.
7: Essa é uma das medidas, construir mais habitação social.
9: Sim, habitação social e não só, mesmo habitação para as famílias, as pessoas, os jovens, e o combate elevado do custo de vida, com medidas de apoio às famílias e aos jovens. Portanto, ele pensa nesse aspecto. E também o combate ao sem-abrigo. Nos últimos tempos, tem havido algumas situações menos boas, naturalmente, desde 2016, com a questão do Brexit. Foram logo 6 primeiros-ministros na mudança e ninguém conseguiu implementar e nem fazer essa recuperação. Então, ao observar toda essa realidade, ele tenta pôr isso num cesto e fazer realmente que ele pode fazer algumas mudanças.
7: Andy Burman, que também falou de criar uma nova economia com maior intervenção do Estado nos serviços essenciais. Que serviços se refere o novo primeiro-ministro britânico?
9: Basicamente, os serviços sociais, para ver um balão de oxigênio na economia, é preciso que haja uma interligação direta com o povo, com as pessoas, haver uma interação direta. E essa interação direta tem que haver injeção do capital, criar microempresas e fazer que haja os empreendedores possam realmente também fazer parte da economia moderna.
7: Ele fala mesmo em reindustrializar o Reino Unido?
9: Sim, ele fala isto e com muito afinco, porque ele viveu em loco em Manchester, onde ele, portanto, Reino Norte, é assim apelidado, mas a verdade é que e tentar ter uma maior visão da redistribuição da economia dos investimentos locais. Portanto, isto passa a ser Londres como capital naturalmente, mas há outras regiões, há regiões com alguma debilidade, que naturalmente, fazendo essa redistribuição, haverá maior envolvência e naturalmente a economia poderá respirar essa aspiração, porque isso funcionou na autarquia local. Logo, funcionar em Manchester
6: e tem tido um crescimento bastante sustentável e que se pode ver aos olhos nus, naturalmente ele traz esse modelo a nível nacional e nós acreditamos que esperemos que realmente essa visão estratégica ou a vontade que lhe dá para dizer isso em primeira voz e que ele possa implementar realmente e trazer também uma dinâmica.
7: Já é conhecida a composição do novo governo de Andy Burman. Que análise faz desta composição do novo governo?
6: A análise que eu faço é uma análise ponderada. É preciso que haja equilíbrio e é preciso que haja resgate as forças e as pessoas com uma certa experiência, porque se o Partido Trabalhista falhar nesta fase, então os conservadores estão sempre a espreitar tanto essas falhas e as próximas eleições poderão ser desastrosas, porque quem está a mano não conseguiu assegurar o partido da forma correta e foi uma derrota bastante grande. Então, a verdade é que se espera uma dinâmica bastante interessante. Daí é que a sua composição é uma composição para a vitória, para vencer e ganhar e fazer a diferença no Partido Trabalhista e que resgate a confiança da população. Se eu falo da sustentabilidade, equidade de género, e então tudo isto é uma demonstração clara e objetiva numa sociedade moderna que se afirma que é preciso haver esse equilíbrio.
7: John Healey substitui Rachel Reeves como Ministro das Finanças numa altura em que o Reino Unido enfrenta baixo crescimento económico e uma elevada dívida pública. Quem é que é este homem que vai ocupar a pasta das finanças?
6: Sim, é a pessoa da confiança do Andy e eu acredito piamente que ele poderá ajudar a alavancar uma visão estratégica em função daquilo que tem. É uma pessoa da confiança do Andy, portanto, de muito que possa afirmar, é uma pessoa com capacidade e com conhecimento naquilo que sabe e pode fazer com que realmente os dois de mãos dadas possam fazer uma revolução estratégica económica.
7: Ed Miliband deixa a energia para assumir os negócios estrangeiros. Andy Burman, que disse que teve uma boa conversa com Donald Trump, já falou com Vladimir Zelensky e Emmanuel Macron. Em termos de política estrangeira, que medidas é que se pode esperar quando se sabe que Andy Burman foi um dos críticos ao Brexit?
6: Eu vou pegar no primeiro ponto que me referi da política externa. Ele vai manter, portanto, não vai haver desvios em relação ao apoio à Ucrânia. É uma visão estratégica nacional, ele mantém. Em relação à NATO, ele vai manter também os seus compromissos com a NATO. Mas a verdade é que ele vai fazer reforçar as suas relações com os Estados Unidos da América e também a Europa. Esse reforço é um reforço de cooperação estratégica, mas também é bom dizer que ele não tocou mesmo na questão do Brexit. Portanto, o dossiê Brexit é um dossiê não prioritário nesta fase.
7: Que tempos é que se podem esperar agora para o Reino Unido?
6: Não vem só o discurso. Vem o Andy carregado de experiência autárquica. Não, logo, com essa experiência dele e com aquilo que ele acaba de referir, os pontos fundamentais que tocam nas populações, na habitação, questão da economia, maior redistribuição, os jovens, o apoio a nível de educação e formação. A sociedade espera disso. E é preciso haver reformas porque a economia precisa acompanhar a dinâmica global, porque o mundo não está parado. É uma dinâmica constante e é uma dialética do processo de desenvolvimento.
7: O sociólogo são-tomense Adalberto Cravide, radicado em Londres, ele que foi o nosso convidado nesta quarta-feira.
0: Prosseguimos a nossa emissão com o magazine Artes, da autoria de Karina Branco.
10: Artes.
11: O espetáculo Kairos, de Maria Pinho e Charline Nolin, é descrito como um jogo para procurar o gesto certo no momento certo. Em grego chama-se isso Kairos, e é o que este duo coreográfico procura em palco, partindo de um sofá e de um candeeiro que evocam o cotidiano e os instantes familiares em que o tempo parece suspenso, mas é cheio de vida. Entre dança contemporânea, hip-hop, acrobacia e circo, as duas intérpretes desenham o movimento no espaço com o e muita cumplicidade, são dois corpos que se contagiam como uma correia de transmissão de poesia e afeto, um parênteses encantado na brutalidade do mundo. A peça Kairos está no Festival Off Avignon e vamos conhecer as intérpretes. Obrigada, Maria Pinho. Obrigada, Charline Nolin, por estarem connosco na RFI.
12: Obrigada.
11: Então, se calhar, Maria, eu queria que nos dissesse primeiro do que é que fala a peça.
12: Então, o Kairos fala precisamente de um conceito grego que fala do momento oportuno em que se cria uma atmosfera oportuna para agarrar uma oportunidade em que muda a vida dos dois personagens, com a acrobacia, com a dança, com o teatro e com todo o ambiente de uma sala de estar.
10: E como é que nasceu a ideia de fazerem este espetáculo, Charlene?
13: Começamos a trabalhar juntas porque tínhamos coisas em comum, coisas artísticas, e então queríamos fazer coisas juntas e depois encontramos esta palavra e o projeto nasceu desta palavra.
10: Então, e como é que se transcreve para a dança, para o movimento, para a acrobacia, este conceito tão filosófico e poético do Kairos?
12: Começamos através dos jogos e vamos pôr uma regra no jogo que é, desta vez vamos criar toda uma sequência em que não nos podemos tocar. A segunda era, ok, só nos podemos tocar, mas em ângulos, diferentes ângulos, ângulo reto, ângulo raso, pronto, diferente, como se fosse o Tétris. Então foi um bocado aí, nasceu um bocado a partir de jogos e de regras que nos fomos dando, e daí apareceram várias imagens em que gostámos imenso e decidimos guardá-las.
10: E também aquela imagem do cubo de Rubik's também tem alguma coisa a ver, de
13: sim,
10: certa forma?
13: Sim, sim. Porque, sei lá, gostamos muito desta imagem, deste jogo, e transpor na dança é uma coisa fixe, porque com os corpos pode, não sei como é que diz,
10: encaixar.
12: É isso, era que cada vez que há um movimento no cubo mágico, há sempre outras mil possibilidades que acontecem. Então foi um bocado aí que nos inspirou de, ok, vamos experimentar, se tu me propões isto, eu proponho-te isto, e sempre num jogo de propostas, até aparecer várias imagens e opções.
10: Depois, em termos de dramaturgia, tem o sofá e o candeeiro também desempenham quase o papel de uma personagem, ou não?
12: Pode ser. Isto, o sofá e o candeeiro aparece porque realmente começámos no nosso sofá, na nossa casa, e também somos muito caseiras e pensámos, ok, como é que vamos transportar um sofá para onde quer que seja? Até que surgiu a ideia de vamos encontrar um sofá insuflável e uma lâmpada em que se pode dobrar e ser teletransportada o mais fácil possível.
10: E em termos do universo que levam para o palco, portanto temos dança, temos circo, temos acrobacia e pop, querem-nos falar todas essas influências que vos ajudaram a escrever a peça?
13: Sim, porque fazemos os dois escola de circo e com a especialidade de acrobacia, mas temos esta coisa em comum que a dança faz parte inteira da nossa prática. E para a Maria foi o hip-hop e o break e o crump que apareceu na sua prática artística. E para mim foi a dança contemporânea e a contorção. E então queríamos fazer
12: um combo
13: de todas estas partes artística.
10: Uma sinergia de todas estas artes. E a música? Também há uma escolha da música muito pertinente, eu diria.
12: Houve muitas das coreografias em que foi criada através da música. Por exemplo, a última coreografia em que nós chamamos do monstro, que tem vários braços, que ele tem um ritmo muito específico em que nós decidimos adaptar-nos à música através do corpo, e depois foi ao contrário. Na primeira coreografia, primeiro criámos a coreografia e depois é que fomos buscando músicas com ritmo ou assim um bocado longas também. E foi mais uma escolha musical da Chá, porque ela tem um gosto muito aprimorado, digamos.
10: Música então mais eletrónica.
13: Sim.
10: E vocês, qual é que é o vosso momento Kairos? A participação no Festival de Avignon é esse momento?
13: Eu acho que podemos ter também vários Kairos na vida, e o início deste espetáculo foi obviamente um Kairos.
12: Sim. Sim. Para mim o meu momento Kairos foi ter proposto à Charlene, olha, tenho uma ideia, queres fazer esta criação, bora procurar fazer uma criação juntas. E para mim foi esse momento Kairos de ter a coragem de lhe propor, e que a Chá tenha dito, ok, também não sei o que é que vai dar, bora com isso e surgir este momento.
10: Esta oportunidade. Este é o primeiro espetáculo da companhia. Vocês dizem isso no final da peça. E que a companhia também é muito jovem. Querem-me falar um pouco da companhia e deste risco e aventura de trazer esta peça à Avignon?
13: Sim. A companhia é muito jovem porque começamos a trabalhar juntas em 2024. E agora já é Avignon e estava um risco, mas eu acho que temos uma equipa muito, muito, como diz, sólida.
12: Muito sólida.
13: Muito sólida. E ajuda muito para atravessar esta aventura do Avignon?
12: Nós tivemos a oportunidade de candidatar-nos a uma open call que foi a Santa Maria da Feira e o Centro Cultural Paredes de Coura que produziram esta open call para a Noite do Circo 2024. E tínhamos a mentoria do João Paulo Santos, em que nós mandámos a candidatura, eles gostaram do projeto, aceitaram, e em troca havia uma coprodução e tínhamos por volta de umas 4 semanas para criar o espetáculo, para fazer uma estreia oficial na Noite do Circo de 2024, em novembro. E a partir daí parece que todos foram momentos Kairos em que foram surgindo ao longo da criação, ao longo da estreia, e pronto, foi um bocado aí também o facto de termos tido um apoio de Portugal em que nos fez ok, bora, para nós foi estamos super agradecidas por isso.
10: E as expectativas? O que é que esperam que a Avignon vos traga? Ou já está a trazer?
13: Uma turnê internacional. Sim,
12: estás a brincar, mas é verdade. Nós gostávamos de poder alcançar muito mais países e muito mais públicos, não só latinos, mas como também internacionais, poder ir à América Latina, potencialmente, porque é um espetáculo muito acessível para toda a gente e temos uma proposta muito fácil de leitura e de acessibilidade, em que propomos às pessoas de ter um momento de introspeção, dizer, ah, quando é que foi aquele momento em que eu tive coragem de fazer alguma coisa, ou de um pouco reviver memórias para voltar a ter essa coragem quando já parece tudo um bocado já feito.
10: E em relação ao vosso percurso? Sim, falem-me desse vosso percurso para chegarem à Avignon. Não sei também se é a primeira vez que cá atuam. Gostava de conhecer um pouco.
13: Com um projeto personal, com um projeto da companhia FICA, com a nossa criação, é a primeira vez que fazemos o Avignon. Mas já fizemos com outra companhia, mas só como intérpretes. É muito diferente porque tem coisas que não imaginava para fazer encher a sala todos os dias e também para fazer vir profissional, programadores, preço também. É muito, muito stress, mas é uma experiência muito fixe porque, não sei, o Kairos é como um bebê. É nosso bebê e queremos fazer o Kairos
10: crescer.
13: Crescer, sim. Então, sabemos que é uma grande oportunidade para isso. Eu sou contente.
10: E a Maria?
12: Sim, eu também estou super contente. Já tinha feito o festival como intérprete de outras companhias. E então foi aí que comecei a dizer, ah, ok, isto pode ser também interessante com um projeto pessoal. E pronto, e este ano decidimos vir para o festival. Sim, foi um risco em que desde dezembro que andávamos já a pensar e a organizar. Eu vinha um bocado com medo, mas desde o início tivemos uma equipa que nos acolheu bastante, o Teatro Golovin, Derviche Production, que nos acolheu muito facilmente, então tornou-se tudo muito mais fácil.
10: Muito obrigada às duas por terem estado connosco na RFI. Eu recordo que o espetáculo Kairos está no Festival de Avignon até 25 de julho.
12: Obrigada.
13: Obrigada.
12: Sim,
13: obrigada.
12: É isso.
0: Para fechar, a homenagem a Luís Represas, cantor e compositor português que faleceu aos 69 anos, vítima de doença prolongada, com o tema Feiticeira. Para fechar, a homenagem a Luís Represas, cantor e compositor português que faleceu aos 69 anos, vítima de doença prolongada, com o tema Feiticeira.

0: 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São 18 horas em Paris.
1: Marco Martins.
0: A marcar a atualidade desta quarta-feira, 22 de julho, em Angola, a justiça condenou na noite passada dois cidadãos russos presos desde agosto do ano passado a 11 e 8 anos de cadeia por crimes de associação criminosa, espionagem, terrorismo e retenção ilegal de moeda. O Tribunal Supremo angolano condenou hoje a antiga ministra das Pescas, Vitória de Barros Neto, à pena de 3 anos de prisão com pena suspensa no âmbito de um processo em que era acusada da prática do crime de peculato. Jovens e estudantes do Partido da Barata estão acampados perto do Parlamento e exigem a renúncia do Ministro da Educação após uma fraude em larga escala nos exames nacionais. Estes outros títulos já vão já seguindo o bloco informativo sob o comando técnico de Moussa Lixiri. O jornal começa agora.
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0: Começamos com a atualidade na África Lusófona. Em Angola, a justiça condenou na noite passada dois cidadãos russos presos desde agosto do ano passado a 11 e 8 anos de cadeia por crimes de associação criminosa, espionagem, terrorismo e retenção ilegal de moeda. E isto enquanto um réu angolano foi absolvido, Oliveira Francisco, do braço juvenil da UNITA, maior força da oposição, enquanto o jornalista da televisão pública de Angola, Amor Carlos Tomé, foi condenado a 2 anos de prisão com pena suspensa. David Gush, advogado de defesa dos arguídos angolanos, lembra que fica suspensa a aplicação das penas até ao julgamento de recurso. E isto por o Ministério Público ter recorrido da sentença. A defesa tinha pedido a absolvição dos dois angolanos, mas ainda assim não recorre desta decisão. Ouçamos.
2: Entendeu o Ministério Público não se conformar com essa decisão, tendo interposto recurso com efeito suspensivo, sendo que agora o processo vai ao Tribunal da Relação de Luanda para apreciação da decisão. A decisão da pena suspensa do Amor Carlos também e a decisão condenatória dos arguidos Igor Raichin e Lev Lakhstanov fica totalmente suspensa. Eles continuarão presos. Continuarão nesta mesma medida de coação que lhes foi aplicada. Quanto ao arguido Oliveira, é óbvio que já foi emitido um mandado de soltura. Ele sai, esta decisão não é definitiva. Quanto à defesa dos arguidos Amor Carlos Tomé e Oliveira Francisco, conformam-se com a decisão.
0: Era David Gus, advogado de defesa dos arguídos angolanos, em declarações à imprensa. Ainda em Angola, o Tribunal Supremo condenou hoje a antiga ministra das Pescas, Vitória de Barros Neto, à pena de 3 anos de prisão, com pena suspensa no âmbito de um processo em que era acusada da prática do crime de peculato. Ouçamos João Fontoni, o juiz, que deu a sentença num registro facultado por Francisco Paulo, nosso correspondente.
3: E em nome do povo, o juiz que constitui esta secção e Câmara acorda em julgar procedente por provada acusação pública e, em consequência, condenar a arguida Vitória de Barros Neto na pena de prisão de 3 anos, na restituição ao Estado, o valor de 34.025.000 kwanzas. Relativamente aos arguidos Rafael José Virgil e Pascoal Yanga Salambi, vão condenar na pena no crime de peculato, na pena de 1 ano e 8 meses de prisão. Na restituição ao Estado, no valor de 3.998.400 kwanza cada um. O Tribunal declara suspensa a execução da pena de prisão por um período de 3 anos, na condição da restituição do valor ao Estado, num período de 1 ano. Vão ainda condenar os arguidos no pagamento de 250.000 kwanza da taxa de justiça.
0: Era João Fontoni, o juiz que leu então a sentença da ministra das Pescas, Vitória de Barros Neto, condenada a 3 anos de prisão com pena suspensa no âmbito de um processo em que era acusado da prática do crime de peculato. A Feira Internacional de Angola iniciou a 21 de julho na Zona Económica Especial e decorre até domingo 26 de julho na província de Ikolo e Bengo, reunindo vários atores do setor económico e empresarial, nacional e estrangeiro. Em plena expansão, o tecido empresarial angolano procura abrir-se ao mundo, acolhendo este ano mais de 2.300 expositores de 22 países.

0: Assistimos ao fortalecimento gradual da produção nacional e ao dinamismo crescente de setores como a agricultura, a indústria transformadora, a energia, os transportes, as telecomunicações, o turismo e os serviços de forma geral. A agricultura constitui um exemplo particularmente expressivo desta transformação. Em apenas uma década, praticamente duplicou o seu peso na formação do produto bruto interno, refletindo o impacto das políticas públicas orientadas para o aumento da produção nacional e o reforço da segurança alimentar. Minhas senhoras e meus senhores, o desenvolvimento económico só cumpre plenamente a sua missão quando melhora de forma concreta a vida dos cidadãos. Entre janeiro de 2023 e junho de 2026, foram criados cerca de 774 mil empregos formais, dos quais aproximadamente 95% resultaram da dinâmica do setor privado.
1: Era o ministro da Economia José de Lima Massano na abertura do evento, um som facultado por Francisco Paulo, nosso correspondente.
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1: Prosseguimos com a atualidade internacional. Na Índia, jovens e estudantes do Partido da Barata estão acampados perto do Parlamento e exigem a renúncia do ministro da Educação após uma fraude em larga escala nos exames nacionais. Mais pormenores com Eva Massi.
3: O movimento do Partido das Baratas surgiu em maio após um juiz do Tribunal Supremo ter classificado os jovens como baratas, considerando-os como excessivamente passivos e dependentes do Estado. Os estudantes imediatamente adoptaram esta classificação como um nome para o seu movimento de protesto. O Partido das Baratas, que começou como uma simples página satírica nas redes sociais, rapidamente se consolidou como um símbolo da frustração sentida por uma grande parte da juventude indiana. Na origem dos protestos está um escândalo de fraude nos exames, alimentando a desconfiança latente há vários anos no sistema educativo. Em maio de 2026, um exame nacional de admissão para cursos de medicina teve de ser anulado devido a várias fraudes. Segundo a imprensa local, o escândalo levou vários estudantes ao suicídio. Na segunda-feira, as autoridades feriram cerca de 180 manifestantes e o opositor Rahul Gandhi organizou um protesto em frente à residência do primeiro-ministro Narendra Modi, tendo sido detido pela polícia e levado sob custódia durante algumas horas. A juventude indiana continua a acampar perto do Parlamento, a reivindicar a demissão do ministro da Educação e a condenar um sistema de exames que consideram incapaz de garantir igualdade de oportunidades.
1: O primeiro-ministro britânico Andy Burnham apresentou ontem o novo executivo com o objetivo de virar a página da governação de Keir Starmer, que se demitiu após um período marcado pela perda de popularidade por polémicas e por maus resultados eleitorais. O sociólogo Adalberto Cravid, radicado em Londres, analisa as prioridades do novo chefe do governo britânico, sublinhando que Burnham quer descentralizar o Reino Unido e recuperar a economia do país.
4: A economia britânica cresceu, sim, mas há uma concentração no Reino Unido, basicamente em Londres. E ele tenta fazer uma descentralização do poder, transferindo mais competências e recursos de Londres para governos regionais. Tenta fazer uma eliminação do IVA sobre a eletricidade, que tem sido uma situação bastante complexa nas comunidades e nas famílias. E a partir de outubro vão começar a sentir essas mudanças. Ele também faz o cancelamento do Programa Nacional de Identificação Digital.
5: Era um projeto que estava a ser fortemente criticado.
4: Exato, mas ele tenta recuperar 1,8 mil milhões de libras. Isto vai dar um balão de oxigênio para fazer uma distribuição e o equilíbrio na balança orçamental para que realmente a economia possa apanhar um balão de oxigênio. E tudo isto, ele faz isso num período de 10 anos para que realmente consiga ver melhorias. E também ele vê a questão da habitação, que é um facto. As casas em Londres e não só, estão muito caras e as pessoas não têm uma certa dificuldade. Ele percebe disso e ele entende que deve fazer uma construção de habitação social e não só uma habitação para as famílias.
1: Era o sociólogo Adalberto Cravid, entrevistado por Neidia Ribeiro. No desporto, a seleção cabo-verdiana de futebol feminino perdeu ontem frente a Marrocos, em Casablanca, em território marroquino, no último jogo de preparação antes da estreia no Campeonato Africano das Nações, por 5-0. Cabo Verde estreia-se no CAN a 29 de julho, diante do Ghana, uma prova que vão poder seguir com a RFI em português. Estamos a chegar ao fim deste jornal. 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
1: Bem-vindos à segunda parte da nossa emissão. Nos próximos 20 minutos, propomos-lhe o magazine Convidado, bem como o magazine Artes. Mas fique desde já com o convidado de Neidia Ribeiro.
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5: O primeiro-ministro britânico Andy Burman apresentou o novo executivo com o objetivo de virar a página da governação de Keir Starmer, que se demitiu após um período marcado pela perda de popularidade, polémicas e por maus resultados eleitorais. Entre as principais nomeações, John Healey assume a pasta das finanças, Ed Miliband passa para os negócios estrangeiros e Wes Streeting lidera o Ministério da Defesa. Aos 56 anos, Andy Burman, conhecido como o Rei do Norte, reafirma o compromisso do Reino Unido com a defesa da Ucrânia, o reforço da cooperação com os Estados Unidos e com a Europa, além da implementação das mudanças que considera serem as mais profundas das últimas 4 décadas. O sociólogo Adalberto Cravide, radicado em Londres, analisa connosco as prioridades do novo chefe do governo britânico.
7: Andy Burman vem da autarquia, ou seja, ele liderou uma grande Manchester como presidente da Câmara. Naturalmente, a sua aproximação com a comunidade, com o povo, naturalmente dá-lhe toda a vontade para falar sobre a política económica local. E ele traz o local para o geral, para a comunidade, para o povo britânico. Então, a vontade dele é o conhecimento da realidade, as necessidades que o povo britânico precisa. Ele tem acompanhado a política, vive a política real, e essa aproximação lhe dá a vontade para falar em primeira voz e sem papel, sem telefone, em relação a esta matéria.
5: Ele que disse que era o 7º primeiro-ministro em 10 anos, prometeu as maiores mudanças dos últimos 40 anos. Que mudanças serão essas?
7: A economia britânica cresceu, sim, mas há uma concentração no Reino Unido, basicamente em Londres. E ele tenta fazer uma descentralização do poder, transferindo mais competências e recursos de Londres para governos regionais, tendo em conta que ele conhece o local. Ele traz essas mudanças. Tenta fazer uma eliminação do IVA sobre a eletricidade, que tem sido, portanto, uma situação bastante complexa nas comunidades e nas famílias, e a partir de outubro vão começar a sentir essas mudanças. Ele também faz o cancelamento do Programa Nacional de Identificação Digital.
5: É um projeto que estava a ser fortemente criticado.
7: Exato, mas ele tenta recuperar 1,8 mil milhões de libras. Isto vai dar um balão de oxigênio para fazer uma distribuição e o equilíbrio na balança orçamental para que realmente a economia possa apanhar um balão de oxigênio. E tudo isto, ele faz isso num período de 10 anos para que realmente consiga ver melhorias. E também ele vê a questão da habitação, que é um facto. As casas em Londres, e não só, estão muito caras e as pessoas não têm uma certa dificuldade. Ele percebe disso. E ele entende que deve fazer uma construção de habitação social.
5: Essa é uma das medidas, construir mais habitação social.
7: Sim, habitação social e não só, mesmo habitação para as famílias, as pessoas, os jovens, e o combate elevado do custo de vida, com medidas de apoio às famílias e aos jovens. Portanto, ele pensa nesse aspecto. E também o combate ao sem-abrigo. Nos últimos tempos, tem havido algumas situações menos boas, naturalmente, desde 2016, com a questão do Brexit. Foram logo 6 primeiros-ministros na mudança e ninguém conseguiu implementar e nem fazer essa recuperação. Então, ao observar toda essa realidade, ele tenta pôr isso num cesto e fazer realmente que ele pode fazer algumas mudanças.
5: Andy Burman, que também falou de criar uma nova economia com maior intervenção do Estado nos serviços essenciais. Que serviços se refere o novo primeiro-ministro britânico?
7: Basicamente, os serviços sociais, para ver um balão de oxigênio na economia, é preciso que haja uma interligação direta com o povo, com as pessoas, haver uma interação direta. E essa interação direta tem que haver injeção do capital, criar microempresas e fazer que haja os empreendedores possam realmente também fazer parte da economia moderna.
5: Ele fala mesmo em reindustrializar o Reino Unido?
7: Sim, ele fala isto e com muito afinco, porque ele viveu em loco em Manchester, onde ele, portanto, Reino Norte, é assim apelidado, mas a verdade é que e tentar ter uma maior visão da redistribuição da economia dos investimentos locais. Portanto, isto passa a ser Londres como capital naturalmente, mas há regiões com alguma debilidade que naturalmente, fazendo essa redistribuição, haverá maior envolvência e naturalmente a economia poderá respirar essa aspiração, porque isso funcionou na autarquia local. Logo, funcionar em Manchester
4: e tem tido um crescimento bastante sustentável e que se pode ver aos olhos nus, naturalmente ele traz esse modelo a nível nacional e nós acreditamos que esperemos que realmente essa visão estratégica ou a vontade que lhe dá para dizer isso em primeira voz e que ele possa implementar realmente e trazer também uma dinâmica.
5: Já é conhecida a composição do novo governo de Andy Burman. Que análise faz desta composição do novo governo?
4: A análise que eu faço é uma análise ponderada. É preciso que haja equilíbrio e é preciso que haja resgate as forças e as pessoas com uma certa experiência, porque se o Partido Trabalhista falhar nesta fase, então os conservadores estão sempre a espreitar tanto essas falhas e as próximas eleições poderão ser desastrosas, porque quem está a mano não conseguiu assegurar o partido da forma correta e foi uma derrota bastante grande. Então, a verdade é que se espera uma dinâmica bastante interessante. Daí é que a sua composição é uma composição para a vitória, para vencer e ganhar e fazer a diferença no Partido Trabalhista e que resgate a confiança da população. Se eu falo da sustentabilidade, equidade de género, e então tudo isto é uma demonstração clara e objetiva numa sociedade moderna que se afirma que é preciso haver esse equilíbrio.
5: John Healey substitui Rachel Reeves como ministro das Finanças numa altura em que o Reino Unido enfrenta baixo crescimento económico e uma elevada dívida pública. Quem é que é este homem que vai ocupar a pasta das Finanças?
4: Sim, é a pessoa da confiança do Andy e eu acredito piamente que ele poderá ajudar a alavancar uma visão estratégica em função daquilo que tem. É uma pessoa da confiança do Andy, portanto, de muito que possa afirmar, é uma pessoa com capacidade e com conhecimento naquilo que sabe e pode fazer com que realmente os dois de mãos dadas possam fazer uma revolução estratégica e económica.
5: Ed Miliband deixa a energia para assumir os negócios estrangeiros. Andy Burman, que disse que teve uma boa conversa com Donald Trump, já falou com Vladimir Zelensky e Emmanuel Macron. Em termos de política estrangeira, que medidas é que se pode esperar quando se sabe que Andy Burman foi um dos críticos ao Brexit?
4: Eu vou pegar no primeiro ponto que me referi da política externa. Ele vai manter, portanto, não vai haver desvios em relação ao apoio à Ucrânia. É uma visão estratégica nacional, ele mantém. Em relação à NATO, ele vai manter também os seus compromissos com a NATO. Mas a verdade é que ele vai reforçar as suas relações com os Estados Unidos da América e também a Europa. Esse reforço é um reforço de cooperação estratégica, mas também é bom dizer que ele não tocou mesmo na questão do Brexit. Portanto, o dossiê Brexit é um dossiê não prioritário nesta fase.
5: Que tempos é que se podem esperar para o Reino Unido?
4: Não vem só o discurso. Vem o Andy carregado de experiência autárquica. Não, logo, com essa experiência dele e com aquilo que ele acaba de referir, os pontos fundamentais que tocam nas populações, na habitação, questão da economia, maior redistribuição, os jovens, o apoio a nível de educação e formação. A sociedade espera disso. E é preciso haver reformas porque a economia precisa acompanhar a dinâmica global, porque o mundo não está parado. É uma dinâmica constante e é uma dialética do processo de desenvolvimento.
5: O sociólogo são-tomense Adalberto Cravide, radicado em Londres, ele que foi o nosso convidado nesta quarta-feira.
1: Prosseguimos a nossa emissão com o magazine Artes, da autoria de Karina Branco.
8: Artes.
9: O espetáculo Kairos, de Maria Pinho e Charline Nolin, é descrito como um jogo para procurar o gesto certo no momento certo. Em grego chama-se isso Kairos, e é o que este duo coreográfico procura em palco, partindo de um sofá e de um candeeiro que evocam o cotidiano e os instantes familiares em que o tempo parece suspenso, mas é cheio de vida. Entre dança contemporânea, hip-hop, acrobacia e circo, as duas intérpretes desenham o movimento no espaço com o e muita cumplicidade, são dois corpos que se contagiam como uma correia de transmissão de poesia e afeto, um parênteses encantado na brutalidade do mundo. A peça Kairos está no Festival OFF Avignon e vamos conhecer as intérpretes. Obrigada, Maria Pinho. Obrigada, Charline Nolin, por estarem connosco na RFI.
10: Obrigada.
9: Então, se calhar, Maria, eu queria que nos dissesse primeiro do que é que fala a peça.
10: Então, o Kairos fala precisamente de um conceito grego que fala do momento oportuno em que se cria uma atmosfera oportuna para agarrar uma oportunidade, em que muda a vida dos dois personagens, com a acrobacia, com a dança, com o teatro e com todo o ambiente de uma sala de estar.
8: E como é que nasceu a ideia de fazerem este espetáculo, Charlene?
11: Começamos a trabalhar juntas porque tínhamos coisas em comum, coisas artísticas, e então queríamos fazer coisas juntas e depois encontramos esta palavra e o projeto nasceu desta palavra.
8: Então, e como é que se transcreve para a dança, para o movimento, para a acrobacia, este conceito tão filosófico e poético do Kairos?
10: Começamos através dos jogos e de... Vamos pôr uma regra no jogo que é, desta vez vamos criar toda uma sequência em que não nos podemos tocar. A segunda era, ok, só nos podemos tocar, mas em ângulos, diferentes ângulos, ângulo reto, ângulo raso, pronto, diferente, como se fosse o Tetris. Então foi um bocado aí, nasceu um bocado a partir de jogos e de regras que nos fomos dando, e daí apareceram várias imagens em que gostámos imenso e decidimos guardá-las.
8: E também aquela imagem do cubo de Rubik's também tem alguma coisa a ver, de certa forma?
11: Sim, sim. Porque, sei lá, gostamos muito desta imagem, deste jogo, e transpor na dança é uma coisa fixe, porque com os corpos pode, não sei como é que diz,
8: encaixar.
10: É isso, era que cada vez que há um movimento no cubo mágico, há sempre outras mil possibilidades que acontecem. Então foi um bocado aí que nos inspirou de, ok, vamos experimentar se tu me propões isto, eu proponho-te isto, e sempre num jogo de propostas, até aparecer várias imagens e opções.
8: Depois, em termos de dramaturgia, tem o sofá e o candeeiro também desempenham quase o papel de uma personagem, ou não?
10: Pode ser. Isto, o sofá e o candeeiro aparece porque realmente começámos no nosso sofá, na nossa casa, e também somos muito caseiras e pensámos, ok, como é que vamos transportar um sofá para onde quer que seja? Até que surgiu a ideia de vamos encontrar um sofá insuflável e uma lâmpada em que se pode dobrar e ser teletransportada o mais fácil possível.
8: E em termos do universo que levam para o palco, portanto temos dança, temos circo, temos acrobacia e pop, querem-nos falar de todas essas influências que vos ajudaram a escrever a peça?
11: Sim, porque fazemos os dois escola de circo e com a especialidade de acrobacia, mas temos esta coisa em comum que a dança faz parte inteira da nossa prática. E para a Maria foi o hip-hop e o break e o crump que apareceu na sua prática artística. E para mim foi a dança contemporânea e a contorção. E então queríamos fazer
10: um combo
11: de todas estas partes artística.
8: Uma sinergia de todas estas artes. E a música? Também há uma escolha da música muito pertinente, eu diria.
10: Houve muitas das coreografias em que foi criada através da música. Por exemplo, a última coreografia em que nós chamamos de um monstro, que é porque tem vários braços, que tem um ritmo muito específico em que nós decidimos adaptar-nos à música através do corpo, e depois foi ao contrário. Na primeira coreografia, primeiro criámos a coreografia e depois é que fomos buscando músicas com ritmo ou assim um bocado longas também. E foi mais uma escolha musical da Chá, porque ela tem um gosto muito aprimorado, digamos.
8: Música então mais eletrónica.
11: Sim.
8: E vocês, qual é que é o vosso momento Kairos? A participação no Festival de Avignon é esse momento?
11: Eu acho que podemos ter também vários Kairos na vida, e o início deste espetáculo foi obviamente um Kairos.
10: Sim. Sim. Para mim o meu momento Kairos foi ter proposto à Charlene, olha, tenho uma ideia, queres fazer esta criação, bora procurar fazer uma criação juntas. E para mim foi esse momento Kairos de ter a coragem de lhe propor, e que a Chá tenha dito, ok, também não sei o que é que vai dar, bora com isso e surgir este momento.
8: Esta oportunidade. Este é o primeiro espetáculo da companhia. Vocês dizem isso no final da peça. E que a companhia também é muito jovem. Querem-me falar um pouco da companhia e deste risco e aventura de trazer esta peça à Avignon?
11: Sim. A companhia é muito jovem porque começamos a trabalhar juntas em 2024. E agora já é Avignon e estava um risco, mas eu acho que temos uma equipa muito, muito, como diz, sólida.
10: Muito sólida.
11: Muito sólida. E ajuda muito para atravessar esta aventura do Avignon?
10: Nós tivemos a oportunidade de candidatar-nos a uma open call que foi a Santa Maria da Feira e o Centro Cultural Paredes de Coura que produziram esta open call para a Noite do Circo 2024. E tínhamos a mentoria do João Paulo Santos, em que nós mandámos a candidatura, eles gostaram do projeto, aceitaram, e em troca havia uma coprodução e tínhamos por volta de umas 4 semanas para criar o espetáculo, para fazer uma estreia oficial na Noite do Circo de 2024, em novembro. E a partir daí parece que todos foram momentos kairos em que foram surgindo ao longo da criação, ao longo da estreia, e pronto, foi um bocado aí também o facto de termos tido um apoio de Portugal em que nos fez ok, bora, para nós foi estamos super agradecidas por isso.
8: E as expectativas? O que é que esperam que a Avignon vos traga? Ou já está a trazer?
11: Uma turnê internacional. Sim, estás a brincar, mas é verdade. Nós gostávamos de poder alcançar muito mais países e muito mais públicos, não só latinos, mas como também internacionais, poder ir à América Latina, potencialmente, porque é um espetáculo muito acessível para toda a gente e temos uma proposta muito fácil de leitura e de acessibilidade em que propomos às pessoas de ter um momento de introspeção, dizer quando é que foi aquele momento em que eu tive coragem de fazer alguma coisa ou de um pouco reviver memórias para voltar a ter essa coragem quando já parece tudo um bocado já feito.
8: E em relação ao vosso percurso? Sim, falem-me desse vosso percurso para chegarem à Avignon. Não sei também se é a primeira vez que cá atuam. Gostava de conhecer um pouco.
11: Com um projeto personal, com um projeto da companhia FICA, com a nossa criação, é a primeira vez que fazemos o Avignon. Mas já fizemos com outra companhia, mas só como intérpretes. É muito diferente porque tem coisas que não imaginava para fazer encher a sala todos os dias e também para fazer vir profissional, programadores, preço também. É muito, muito stress, mas é uma experiência muito fixe porque, não sei, o Kairos é como um bebê. É nosso bebê e queremos fazer o Kairos
8: crescer.
11: Crescer, sim. Então, sabemos que é uma grande oportunidade para isso. Eu sou contente.
8: E a Maria?
10: Sim, eu também estou super contente. Já tinha feito o festival como intérprete de outras companhias e então foi aí que comecei a dizer ok, isto pode ser também interessante como projeto pessoal. E pronto, este ano decidimos vir para o festival. Sim, foi um risco em que desde dezembro que andávamos já a pensar e a organizar, eu vinha um bocado com medo, mas desde o início tivemos uma equipa que nos acolheu bastante, o Teatro Golovin, a Dervish Production, que nos acolheu muito facilmente, então tornou-se tudo muito mais fácil.
8: Muito obrigada às duas por terem estado connosco na RFI. Eu recordo que o espetáculo Kairos está no Festival de Avignon até 25 de julho.
10: Obrigada.
11: Obrigada.
10: Sim, é isso.
1: Para fechar, a homenagem a Luís Represas, cantor e compositor português que faleceu aos 69 anos, vítima de doença prolongada, com o tema Feiticeira.

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1: Ponto final nesta emissão. A informação continua aqui na antena da RFI. Podem acompanhar-nos na nossa página rfi.fr/pt. Até breve.

0: 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São 18 horas em Paris.
1: Marco Martins.
0: A marcar a atualidade desta quarta-feira, 22 de julho, em Angola, a justiça condenou na noite passada dois cidadãos russos presos desde agosto do ano passado a 11 e 8 anos de cadeia por crimes de associação criminosa, espionagem, terrorismo e retenção ilegal de moeda. O Tribunal Supremo Angolano condenou hoje a antiga ministra das Pescas, Vitória de Barros Neto, à pena de 3 anos de prisão com pena suspensa no âmbito de um processo em que era acusada da prática do crime de peculato. Nem Índia, jovens e estudantes do Partido da Barata estão acampados perto do Parlamento e exigem a renúncia do Ministro da Educação após uma fraude em larga escala nos exames nacionais. Estes outros títulos já vão ver já seguindo o bloco informativo sob o comando técnico de Moussa Lixiri. O jornal começa agora.
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0: Começamos com a atualidade na África Lusófona. Em Angola, a justiça condenou na noite passada dois cidadãos russos presos desde agosto do ano passado a 11 e 8 anos de cadeia por crimes de associação criminosa, espionagem, terrorismo e retenção ilegal de moeda. Isto enquanto um réu angolano foi absolvido, Oliveira Francisco, do braço juvenil da UNITA, maior força da oposição, enquanto o jornalista da televisão pública de Angola, Amor Carlos Tomé, foi condenado a 2 anos de prisão com pena suspensa. David Gus, advogado de defesa dos arguídos angolanos, lembra que fica suspensa a aplicação das penas até ao julgamento de recurso. E isto por o Ministério Público ter recorrido da sentença. A defesa tinha pedido a absolvição dos dois angolanos, mas ainda assim não recorre desta decisão. Ouçamos.
2: Entendeu o Ministério Público não se conformar com essa decisão, tendo interposto recurso com efeito suspensivo, sendo que agora o processo vai ao Tribunal da Relação de Luanda para apreciação da decisão. A decisão da pena suspensa do Amor Carlos também e a decisão condenatória dos arguidos Igor Raitin e Levi Lakhstanov fica totalmente suspensa. Eles continuarão presos, continuarão nesta mesma medida de coação que lhes foi aplicada. Quanto ao arguido Oliveira, é óbvio que já foi emitido um mandado de soltura. Ele sai, esta decisão não é definitiva. Quanto à defesa dos arguidos Amor Carlos Tomé e Oliveira Francisco, conformam-se com a decisão.
0: Era David Guz, advogado de defesa dos arguidos angolanos, em declarações à imprensa. Ainda em Angola, o Tribunal Supremo condenou hoje a antiga ministra das Pescas, Vitória de Barros Neto, à pena de 3 anos de prisão, com pena suspensa no âmbito de um processo em que era acusada da prática do crime de peculato. Ouçamos João Fontoni, o juiz, que deu a sentença num registro facultado por Francisco Paulo, nosso correspondente.
3: E em nome do povo, o juiz que constitui esta secção e Câmara acorda em julgar procedente por provada acusação pública e, em consequência, condenar a arguida Vitória de Barros Neto na pena de prisão de 3 anos, na restituição ao Estado, o valor de 34.025.000 kwanzas. Relativamente aos arguidos Rafael José Virgílio e Pascoal Yanga Salambi, vão condenar na pena no crime de peculato, na pena de 1 ano e 8 meses de prisão, na restituição ao Estado no valor de 3.998.400 kwanza cada um. O Tribunal declara suspensa a execução da pena de prisão por um período de 3 anos, na condição da restituição do valor ao Estado num período de 1 ano. Vão ainda condenar os arguidos no pagamento de 250.000 kwanza da taxa de justiça.
0: Era João Fontoni, o juiz que leu então a sentença da ministra das Pescas, Vitória de Barros Neto, condenada a 3 anos de prisão com pena suspensa no âmbito de um processo em que era acusado da prática do crime de peculato. A Feira Internacional de Angola iniciou a 21 de julho na Zona Económica Especial e decorre até domingo 26 de julho na província de Ikolo e Bengo, reunindo vários atores do setor económico e empresarial nacional e estrangeiro. Em plena expansão, o tecido empresarial angolano procura abrir-se ao mundo, acolhendo este ano mais de 2.300 expositores de 22 países.
4: Assistimos ao fortalecimento gradual da produção nacional e ao dinamismo crescente de setores como a agricultura, a indústria transformadora, a energia, os transportes, as telecomunicações, o turismo e os serviços de forma geral. A agricultura constitui um exemplo particularmente expressivo desta transformação. Em apenas uma década, praticamente duplicou o seu peso na formação do produto bruto interno, refletindo o impacto das políticas públicas orientadas para o aumento da produção nacional e o reforço da segurança alimentar. Minhas senhoras e meus senhores, o desenvolvimento económico só cumpre plenamente a sua missão quando melhora de forma concreta a vida dos cidadãos. Entre janeiro de 2023 e junho de 2026, foram criados cerca de 774 mil empregos formais, dos quais aproximadamente 95% resultaram da dinâmica do setor privado.
0: Era o ministro da Economia José de Lima Massano na abertura do evento, um som facultado por Francisco Paulo, nosso correspondente.
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0: Prosseguimos com a atualidade internacional. Na Índia, jovens e estudantes do Partido da Barata estão acampados perto do Parlamento e exigem a renúncia do ministro da Educação após uma fraude em larga escala nos exames nacionais. Mais pormenores com Eva Massi.
5: O movimento do Partido das Baratas surgiu em maio após um juiz do Tribunal Supremo ter classificado os jovens como baratas, considerando-os como excessivamente passivos e dependentes do Estado. Os estudantes imediatamente adoptaram esta classificação como um nome para o seu movimento de protesto. O Partido das Baratas, que começou como uma simples página satírica nas redes sociais, rapidamente se consolidou como um símbolo da frustração sentida por uma grande parte da juventude indiana. Na origem dos protestos está um escândalo de fraude nos exames, alimentando a desconfiança latente há vários anos no sistema educativo. Em maio de 2026, um exame nacional de admissão para cursos de medicina teve de ser anulado devido a várias fraudes. Segundo a imprensa local, o escândalo levou vários estudantes ao suicídio. Na segunda-feira, as autoridades feriram cerca de 180 manifestantes e o opositor Rahul Gandhi organizou um protesto em frente à residência do primeiro-ministro Narendra Modi, tendo sido detido pela polícia e levado sob custódia durante algumas horas. A juventude indiana continua a acampar perto do Parlamento, a reivindicar a demissão do ministro da Educação e a condenar um sistema de exames que consideram incapaz de garantir igualdade de oportunidades.
0: O primeiro-ministro britânico Andy Burnham apresentou ontem o novo executivo com o objetivo de virar a página da governação de Keir Starmer, que se demitiu após um período marcado pela perda de popularidade por polémicas e por maus resultados eleitorais. O sociólogo Adalberto Cravide, radicado em Londres, analisa as prioridades do novo chefe do governo britânico, sublinhando que Burnham quer descentralizar o Reino Unido e recuperar a economia do país.
6: A economia britânica cresceu, sim, mas há uma concentração no Reino Unido, basicamente em Londres. E ele tenta fazer uma descentralização do poder, transferindo mais competências e recursos de Londres para governos regionais. Tenta fazer uma eliminação do IVA sobre a eletricidade, que tem sido uma situação bastante complexa nas comunidades e nas famílias. E a partir de outubro vão começar a sentir essas mudanças. Ele também faz o cancelamento do Programa Nacional de Identificação Digital.
7: É um projeto que estava a ser fortemente criticado.
6: Exato, mas ele tenta recuperar 1,8 mil milhões de libras. Isto vai dar um balão de oxigênio para fazer uma distribuição e o equilíbrio na balança orçamental para que realmente a economia possa apanhar um balão de oxigênio. E tudo isto, ele faz isso num período de 10 anos para que realmente consiga ver melhorias. E também ele vê a questão da habitação, que é um facto. As casas em Londres e não só, estão muito caras e as pessoas não têm uma certa dificuldade. Ele percebe disso e ele entende que deve fazer uma construção de habitação social e não só uma habitação para as famílias.
0: Era o sociólogo Adalberto Cravide, entrevistado por Neide Ribeiro. No desporto, a seleção cabo-verdiana de futebol feminino perdeu ontem frente a Marrocos, em Casablanca, em território marroquino, no último jogo de preparação antes da estreia no Campeonato Africano das Nações, por 5-0. Cabo Verde estreia-se no CAN a 29 de julho, diante do Ghana, uma prova que vão poder seguir com a RFI em português. Estamos a chegar ao fim deste jornal. 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
0: Bem-vindos à segunda parte da nossa emissão. Nos próximos 20 minutos propomos o magazine Convidado, bem como o magazine Artes. Mas fica desde já com o convidado de Neidia Ribeiro.
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7: O primeiro-ministro britânico Andy Burman apresentou o novo executivo com o objetivo de virar a página da governação de Keir Starmer, que se demitiu após um período marcado pela perda de popularidade, polémicas e por maus resultados eleitorais. Entre as principais nomeações, John Healey assume a pasta das finanças, Ed Miliband passa para os negócios estrangeiros e Wes Streeting lidera o Ministério da Defesa. Aos 56 anos, Andy Burman, conhecido como o Rei do Norte, reafirma o compromisso do Reino Unido com a defesa da Ucrânia, o reforço da cooperação com os Estados Unidos e com a Europa, além da implementação das mudanças que considera serem as mais profundas das últimas quatro décadas. O sociólogo Adalberto Cravide, radicado em Londres, analisa connosco as prioridades do novo chefe do governo britânico.
9: Andy Burman vem da autarquia, ou seja, ele liderou uma grande Manchester como presidente da Câmara. Naturalmente, a sua aproximação com a comunidade, com o povo, naturalmente dá-lhe toda a vontade para falar sobre a política económica local. E ele traz o local para o geral, para a comunidade, para o povo britânico. Então, a vontade dele é o conhecimento da realidade, as necessidades que o povo britânico precisa. Ele tem acompanhado a política, vive a política real, e essa aproximação lhe dá a vontade para falar em primeira voz e sem papel, sem telefone, em relação a esta matéria.
7: Ele que disse que era o sétimo primeiro-ministro em 10 anos, prometeu as maiores mudanças dos últimos 40 anos. Que mudanças serão essas?
9: A economia britânica cresceu, sim, mas há uma concentração no Reino Unido, basicamente em Londres. E ele tenta fazer uma descentralização do poder, transferir mais competências e recursos de Londres para governos regionais, tendo em conta que ele, como conhece o local, ele traz essas mudanças. Tenta fazer uma eliminação do IVA sobre a eletricidade, que tem sido, portanto, uma situação bastante complexa nas comunidades e nas famílias, e a partir de outubro vão começar a sentir essas mudanças. Ele também faz o cancelamento do Programa Nacional de Identificação Digital.
7: Era um projeto que estava a ser fortemente criticado.
9: Exato, mas ele tenta recuperar 1,8 mil milhões de libras. Isto vai dar um balão de oxigênio para fazer uma distribuição e o equilíbrio na balança orçamental para que realmente a economia possa apanhar um balão de oxigênio. E tudo isto, ele faz isso num período de 10 anos para que realmente se consiga ver melhorias. E também ele vê a questão da habitação, que é um facto. As casas em Londres, e não só, estão muito caras e as pessoas não têm uma certa dificuldade. Ele apercebe disso e ele entende que deve fazer uma construção de habitação social.
7: Essa é uma das medidas, construir mais habitação social?
9: Sim, habitação social e não só, mesmo habitação para as famílias, as pessoas, os jovens, e o combate elevado do custo de vida, com medidas de apoio às famílias e aos jovens. Portanto, ele pensa nesse aspecto. E também o combate ao sem-abrigo. Nos últimos tempos, tem havido algumas situações menos boas, naturalmente, desde 2016, com a questão do Brexit. Foram logo 6 primeiros-ministros na mudança e ninguém conseguiu implementar e nem fazer essa recuperação. Então, ao observar toda essa realidade, ele tenta pôr isso num cesto e fazer realmente que ele pode fazer algumas mudanças.
7: Andy Burman, que também falou de criar uma nova economia com maior intervenção do Estado nos serviços essenciais. Que serviços se refere o novo primeiro-ministro britânico?
9: Basicamente, os serviços sociais, para ver um balão de oxigênio na economia, é preciso que haja uma interligação direta com o povo, com as pessoas, haver uma interação direta. E essa interação direta tem que haver injeção do capital, criar microempresas e fazer que haja, os empreendedores possam realmente também fazer parte da economia moderna.
7: Ele fala mesmo em reindustrializar o Reino Unido?
9: Sim, ele fala isto e com muito afinco, porque ele viveu em loco, em Manchester, onde ele, portanto, Rei do Norte, é assim apelidado, mas a verdade é que e tentar ter uma maior visão da redistribuição da economia dos investimentos locais. Portanto, isto passa a ser Londres como capital naturalmente, mas há outras regiões, há regiões com alguma debilidade, que naturalmente, fazendo essa redistribuição, haverá maior envolvência e naturalmente a economia poderá respirar essa aspiração, porque isso funcionou na autarquia local. Logo, funcionar em Manchester
6: e tem tido um crescimento bastante sustentável e que se pode ver aos olhos nu, naturalmente ele traz esse modelo a nível nacional e nós acreditamos que esperemos que realmente essa visão estratégica ou a vontade que lhe dá para dizer isso em primeira voz e que ele possa implementar realmente e trazer também uma dinâmica.
7: Já é conhecida a composição do novo governo de Andy Burman. Que análise faz desta composição do novo governo?
6: A análise que eu faço é uma análise ponderada. É preciso que haja equilíbrio e é preciso que haja resgate as forças e as pessoas com uma certa experiência, porque se o Partido Trabalhista falhar nesta fase, então os conservadores estão sempre a espreitar tanto essas falhas e as próximas eleições poderão ser desastrosas, porque Keir Starmer não conseguiu assegurar o partido da forma correta e foi uma derrota bastante grande. Então, a verdade é que se espera uma dinâmica bastante interessante. Daí é que a sua composição é uma composição para a vitória, para vencer e ganhar e fazer a diferença no Partido Trabalhista e que resgate a confiança da população. Se eu falo da sustentabilidade, equidade de género, e então tudo isto é uma demonstração clara e objetiva numa sociedade moderna que se afirma que é preciso haver esse equilíbrio.
7: John Healey substitui Rachel Reeves como ministro das Finanças, numa altura em que o Reino Unido enfrenta baixo crescimento económico e uma elevada dívida pública. Quem é que é este homem que vai ocupar a pasta das finanças?
6: Sim, é a pessoa da confiança do Andy e eu acredito piamente que ele poderá ajudar a alavancar uma visão estratégica em função daquilo que tem. É uma pessoa da confiança do Andy, portanto, de muito que posso afirmar, é uma pessoa com capacidade e com conhecimento naquilo que sabe e pode fazer com que realmente os dois de mãos dadas possam fazer uma revolução estratégica económica.
7: Ed Miliband deixa a energia para assumir os negócios estrangeiros. Andy Burman, que disse que teve uma boa conversa com Donald Trump, já falou com Vladimir Zelensky e Emmanuel Macron. Em termos de política estrangeira, que medidas é que se pode esperar quando se sabe que Andy Burman foi um dos críticos ao Brexit?
6: Eu vou pegar no primeiro ponto que me referi da política externa. Ele vai manter, portanto, não vai haver desvios em relação ao apoio à Ucrânia. É uma visão estratégica nacional, ele mantém. Em relação à NATO, ele vai manter também os seus compromissos com a NATO. Mas a verdade é que ele vai fazer reforçar as suas relações com os Estados Unidos da América e também a Europa. Esse reforço é um reforço de cooperação estratégica, mas também é bom dizer que ele não tocou mesmo na questão do Brexit. Portanto, o dossiê Brexit é um dossiê não prioritário nesta fase.
7: Que tempos é que se podem esperar para o Reino Unido?
6: Não vem só o discurso. Vem o Andy carregado de experiência autárquica. Não, logo, com essa experiência dele e com aquilo que ele acaba de referir, os pontos fundamentais que tocam nas populações, na habitação, questão da economia, maior redistribuição, os jovens, o apoio a nível de educação e formação. A sociedade espera disso. E é preciso haver reformas porque a economia precisa acompanhar a dinâmica global, porque o mundo não está parado. Há uma dinâmica constante e há uma dialética do processo de desenvolvimento.
7: O sociólogo são-tomense Adalberto Cravide, radicado em Londres, ele que foi o nosso convidado nesta quarta-feira.
0: Prosseguimos a nossa emissão com o magazine Artes, da autoria de Karina Branco.
10: Artes.
11: O espetáculo Kairos, de Maria Pinho e Charline Nolin, é descrito como um jogo para procurar o gesto certo no momento certo. Em grego chama-se isso Kairos, e é o que este duo coreográfico procura em palco, partindo de um sofá e de um candeeiro que evocam o cotidiano e os instantes familiares em que o tempo parece suspenso, mas é cheio de vida. Entre dança contemporânea, hip-hop, acrobacia e circo, as duas intérpretes desenham o movimento no espaço com humor e muita cumplicidade, são dois corpos que se contagiam como uma correia de transmissão de poesia e afeto, um parêntese encantado na brutalidade do mundo. A peça Kairos está no Festival Off Avignon e vamos conhecer as intérpretes. Obrigada, Maria Pinho. Obrigada, Charline Nolin, por estarem connosco na RFI.
12: Obrigada. Obrigada.
11: Então, se calhar, Maria, eu queria que nos dissesse primeiro do que é que fala a peça.
12: Então, o Kairos fala precisamente de um conceito grego que fala do momento oportuno em que se cria uma atmosfera oportuna para agarrar uma oportunidade, em que muda a vida dos dois personagens, com a acrobacia, com a dança, com o teatro e com todo o ambiente de uma sala de estar.
10: E como é que nasceu a ideia de fazerem este espetáculo, Charlene?
13: Começamos a trabalhar juntas porque tínhamos coisas em comum, coisas artísticas, e então queríamos fazer coisas juntas e depois encontramos esta palavra e o projeto nasceu desta palavra.
10: Então, e como é que se transcreve para a dança, para o movimento, para a acrobacia, este conceito tão filosófico e poético do Kairos?
12: Começamos através dos jogos e vamos pôr uma regra no jogo que é, desta vez vamos criar toda uma sequência em que não nos podemos tocar. A segunda era, ok, só nos podemos tocar, mas em ângulos, diferentes ângulos, ângulo reto, ângulo raso, pronto, diferente, como se fosse o Tetris. Então foi um bocado aí, nasceu um bocado a partir de jogos e de regras que nos fomos dando, e daí apareceram várias imagens em que gostámos imenso e decidimos guardá-las.
10: E também aquela imagem do cubo de Rubik's também tem alguma coisa a ver, de
13: sim,
10: certa forma?
13: Sim, sim. Porque, sei lá, gostamos muito desta imagem, deste jogo, e transpôs na dança é uma coisa fixe, porque com os corpos pode, não sei como é que diz,
10: encaixar.
12: É isso, era que cada vez que há um movimento no cubo mágico, há sempre outras mil possibilidades que acontecem. Então foi um bocado aí que nos inspirou de, ok, vamos experimentar se tu me propões isto, eu proponho-te isto. E sempre num jogo de propostas, até aparecer várias imagens e opções.
10: Depois, em termos de dramaturgia, tem o sofá e o candeeiro também desempenham quase o papel de uma personagem, ou não?
12: Pode ser. Isto, o sofá e o candeeiro aparece porque realmente começámos no nosso sofá, na nossa casa, e também somos muito caseiras e pensámos, ok, como é que vamos transportar um sofá para onde quer que seja? Até que surgiu a ideia de vamos encontrar um sofá insuflável e uma lâmpada em que se pode dobrar e ser teletransportada o mais fácil possível.
10: E em termos do universo que levam para o palco, portanto temos dança, temos circo, temos acrobacia e pop, querem-nos falar todas essas influências que vos ajudaram a escrever a peça?
13: Sim, porque fazemos os dois escola de circo e com a especialidade de acrobacia, mas temos esta coisa em comum que a dança faz parte inteira da nossa prática. E para a Maria foi o hip-hop e o break e o crump que apareceu na sua prática artística. E para mim foi a dança contemporânea e a contorção. E então queríamos fazer
12: um combo
13: de todas estas partes artística.
10: Uma sinergia de todas estas artes. E a música? Também há uma escolha da música muito pertinente, eu diria.
12: Houve muitas das coreografias em que foi criada através da música. Por exemplo, a última coreografia em que nós chamamos do monstro, que tem vários braços, que tem um ritmo muito específico em que nós decidimos adaptar-nos à música através do corpo, e depois foi ao contrário. Na primeira coreografia, primeiro criámos a coreografia e depois é que fomos buscando músicas com ritmo ou assim um bocado longas também. E foi mais uma escolha musical da Chá, porque ela tem um gosto muito aprimorado, digamos.
10: Música então mais eletrónica.
13: Sim.
10: E vocês, qual é que é o vosso momento Kairos? A participação no Festival de Avignon é esse momento?
13: Eu acho que podemos ter também vários Kairos na vida. E o início deste espetáculo foi, obviamente, um Kairos.
12: Sim. Sim. Para mim, o meu momento Kairos foi ter proposto à Charlene, olha, tenho uma ideia, queres fazer esta criação, bora procurar fazer uma criação juntas. E para mim foi esse momento Kairos de ter a coragem de lhe propor, e que a Chá tenha dito, ok, também não sei o que é que vai dar, bora com isso e surgir este momento.
10: Esta oportunidade. Este é o primeiro espetáculo da companhia, vocês dizem isso no final da peça, e que a companhia também é muito jovem. Querem-me falar um pouco da companhia e deste risco e aventura de trazer esta peça à Avignon?
13: Sim, a companhia é muito jovem porque começamos a trabalhar juntas em 2024 e agora já é Avignon e estava um risco, mas eu acho que temos uma equipa muito, muito, como diz, sólida.
12: Muito sólida.
13: Muito sólida e ajuda muito para atravessar esta aventura do Avignon?
12: Nós tivemos a oportunidade de candidatar-nos a uma open call que foi a Santa Maria da Feira e o Centro Cultural Paredes de Coura que produziram esta open call para a Noite do Circo 2024. E tínhamos a mentoria do João Paulo Santos, em que nós mandámos a candidatura, eles gostaram do projeto, aceitaram, e em troca havia uma coprodução e tínhamos por volta de umas 4 semanas para criar o espetáculo, para fazer uma estreia oficial na Noite do Circo de 2024, em novembro. E a partir daí parece que todos foram momentos Kairos em que foram surgindo ao longo da criação, ao longo da estreia, e pronto, foi um bocado aí também o facto de termos tido um apoio de Portugal em que nos fez ok, bora, para nós foi estamos super agradecidas por isso.
10: E as expectativas? O que é que esperam que a Avignon vos traga? Ou já está a trazer?
13: Uma turnê internacional. Sim,
12: estás a brincar, mas é verdade. Nós gostávamos de poder alcançar muito mais países e muito mais públicos, não só latinos, mas como também internacionais, poder ir à América Latina, potencialmente, porque é um espetáculo muito acessível para toda a gente e temos uma proposta muito fácil de leitura e de acessibilidade em que propomos às pessoas de ter um momento de introspeção, dizer quando é que foi aquele momento em que eu tive coragem de fazer alguma coisa ou de um pouco reviver memórias para voltar a ter essa coragem quando já parece tudo um bocado já feito.
10: E em relação ao vosso percurso? Sim, falem-me desse vosso percurso para chegarem à Avignon. Não sei também se é a primeira vez que cá atuam. Gostava de conhecer um pouco.
13: Com um projeto personal, com um projeto da companhia FICA, com a nossa criação, é a primeira vez que fazemos o Avignon. Mas já fizemos com outra companhia, mas só como intérpretes. É muito diferente porque tem coisas que não imaginava para fazer encher a sala todos os dias e também para fazer vir profissional, programador, preço também. É muito, muito stress, mas é uma experiência muito fixe porque, não sei, o Kairos é como um bebê. É nosso bebê e queremos fazer o Kairos
10: crescer,
13: sim. Então, sabemos que é uma grande oportunidade para isso. Eu sou contente.
10: E a Maria?
12: Sim, eu também estou super contente. Já tinha feito o festival como intérprete de outras companhias e então foi aí que comecei a dizer ok, isto pode ser também interessante como projeto pessoal. E pronto, e este ano decidimos vir para o festival. Sim, foi um risco em que desde dezembro que andávamos já a pensar e a organizar. Eu vinha um bocado com medo, mas desde o início tivemos uma equipa que nos acolheu bastante, o Teatro Golovin, Derviche Production, que nos acolheu muito facilmente, então tornou-se tudo muito mais fácil.
10: Muito obrigada às duas por terem estado connosco na RFI. Eu recordo que o espetáculo Kairos está no Festival de Avignon até 25 de julho.
12: Obrigada.
13: Obrigada.
12: Sim,
13: obrigada.
12: É isso.
0: Para fechar a homenagem a Luís Represas, cantor e compositor português que faleceu aos 69 anos, vítima de doença prolongada, com o tema Feiticeira.

0: 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São 18 horas em Paris.
1: Marco Martins.
0: A marcar a atualidade desta quarta-feira, 22 de julho, em Angola, a justiça condenou na noite passada dois cidadãos russos presos desde agosto do ano passado a 11 e 8 anos de cadeia por crimes de associação criminosa, espionagem, terrorismo e retenção ilegal de moeda. O Tribunal Supremo Angolano condenou hoje a antiga ministra das Pescas, Vitória de Barros Neto, à pena de 3 anos de prisão com pena suspensa no âmbito de um processo em que era acusada da prática do crime de peculato. Nem Índia, jovens e estudantes do Partido da Barata estão acampados perto do Parlamento e exigem a renúncia do Ministro da Educação após uma fraude em larga escala nos exames nacionais. Estes e outros títulos já vão ver já seguindo o bloco informativo sob o comando técnico de Moussa Lixiri. O jornal começa agora.
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0: Começamos com a atualidade na África Lusófona. Em Angola, a justiça condenou na noite passada dois cidadãos russos presos desde agosto do ano passado a 11 e 8 anos de cadeia por crimes de associação criminosa, espionagem, terrorismo e retenção ilegal de moeda. Isto enquanto um réu angolano foi absolvido, Oliveira Francisco, do braço juvenil da UNITA, maior força da oposição, enquanto o jornalista da televisão pública de Angola, Amor Carlos Tomé, foi condenado a 2 anos de prisão com pena suspensa. David Gus, advogado de defesa dos arguídos angolanos, lembra que fica suspensa a aplicação das penas até ao julgamento de recurso. E isto por o Ministério Público ter recorrido da sentença. A defesa tinha pedido a absolvição dos dois angolanos, mas ainda assim não recorre desta decisão. Ouçam-lo.
2: Entendeu o Ministério Público não se conformar com essa decisão, tendo interposto recurso com efeito suspensivo, sendo que agora o processo vai ao Tribunal da Relação de Luanda para apreciação da decisão. A decisão da pena suspensa do Amor Carlos também e a decisão condenatória dos arguidos Igor Raichin e Levi Lakhstanov fica totalmente suspensa. Eles continuarão presos, continuarão nesta mesma medida de coação que lhes foi aplicada. Quanto ao arguido Oliveira, é óbvio que já foi emitido um mandado de soltura. Ele sai, esta decisão não é definitiva. Quanto à defesa dos arguidos Amor Carlos Tomé e Oliveira Francisco, conformam-se com a decisão.
0: Era David Guz, advogado de defesa dos arguidos angolanos, em declarações à imprensa. Ainda em Angola, o Tribunal Supremo condenou hoje a antiga ministra das Pescas, Vitória de Barros Neto, à pena de 3 anos de prisão com pena suspensa no âmbito de um processo em que era acusada da prática do crime de peculato. Ouçamos João Fontoni, o juiz, que deu a sentença num registro facultado por Francisco Paulo, nosso correspondente.
3: E em nome do povo, o juiz que constitui esta secção e Câmara acorda em julgar procedente por provada acusação pública e, em consequência, condenar a arguida Vitória de Barros Neto na pena de prisão de 3 anos, na restituição ao Estado, o valor de 34.025.000 kwanzas. Relativamente aos arguidos Rafael José Virgílio e Pascoal Yanga Salambi, vão condenar na pena no crime de peculato, na pena de 1 ano e 8 meses de prisão, na restituição ao Estado no valor de 3.998.400 kwanza cada um. O Tribunal declara suspensa a execução da pena de prisão por um período de 3 anos, na condição da restituição do valor ao Estado num período de 1 ano. Vão ainda condenar os arguidos no pagamento de 250.000 kwanza da taxa de justiça.
0: Era João Fontoni, o juiz que leu então a sentença da ministra das Pescas, Vitória de Barros Neto, condenada a 3 anos de prisão com pena suspensa no âmbito de um processo em que era acusado da prática do crime de peculato. A Feira Internacional de Angola iniciou a 21 de julho na Zona Económica Especial.

0: Oficial e decorre até domingo 26 de julho na província de Ikulu e Bengo, reunindo vários atores do setor económico e empresarial nacional e estrangeiro. Em plena expansão, o tecido empresarial angolano procura abrir-se ao mundo, acolhendo este ano mais de 2.300 expositores de 22 países.
1: Assistimos ao fortalecimento gradual da produção nacional e ao dinamismo crescente de setores como a agricultura, a indústria transformadora, a energia, os transportes, as telecomunicações, o turismo e os serviços de forma geral. A agricultura constitui um exemplo particularmente expressivo desta transformação. Em apenas uma década, praticamente duplicou o seu peso na formação do produto bruto interno, refletindo o impacto das políticas públicas orientadas para o aumento da produção nacional e o reforço da segurança alimentar. Minhas senhoras e meus senhores, o desenvolvimento económico só cumpre plenamente a sua missão quando melhora de forma concreta a vida dos cidadãos. Entre janeiro de 2023 e junho de 2026, foram criados cerca de 774 mil empregos formais, dos quais aproximadamente 95% resultaram da dinâmica do setor privado.
0: Era o ministro da Economia José de Lima Massano na abertura do evento, um som facultado por Francisco Paulo, nosso correspondente.
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0: Prosseguimos com a atualidade internacional. Na Índia, jovens e estudantes do Partido da Barata estão acampados perto do Parlamento e exigem a renúncia do ministro da Educação após uma fraude em larga escala nos exames nacionais. Mais pormenores com Eva Massi.
3: O movimento do Partido das Baratas surgiu em maio após um juiz do Tribunal Supremo ter classificado os jovens como baratas, considerando-os como excessivamente passivos e dependentes do Estado. Os estudantes imediatamente adoptaram esta classificação como um nome para o seu movimento de protesto. O Partido das Baratas, que começou como uma simples página satírica nas redes sociais, rapidamente se consolidou como um símbolo da frustração sentida por uma grande parte da juventude indiana. Na origem dos protestos está um escândalo de fraude nos exames, alimentando a desconfiança latente há vários anos no sistema educativo. Em maio de 2026, um exame nacional de admissão para cursos de medicina teve de ser anulado devido a várias fraudes. Segundo a imprensa local, o escândalo levou vários estudantes ao suicídio. Na segunda-feira, as autoridades feriram cerca de 180 manifestantes e o opositor Rahul Gandhi organizou um protesto em frente à residência do primeiro-ministro Narendra Modi, tendo sido detido pela polícia e levado sob custódia durante algumas horas. A juventude indiana continua a acampar perto do Parlamento, a reivindicar a demissão do ministro da Educação e a condenar um sistema de exames que consideram incapaz de garantir igualdade de oportunidades.
0: O primeiro-ministro britânico Andy Burnham apresentou ontem o novo executivo com o objetivo de virar a página da governação de Keir Starmer, que se demitiu após um período marcado pela perda de popularidade por polémicas e por maus resultados eleitorais. O sociólogo Adalberto Cravide, radicado em Londres, analisa as prioridades do novo chefe do governo britânico, sublinhando que Burnham quer descentralizar o Reino Unido e recuperar a economia do país.
4: A economia britânica cresceu sim, mas há uma concentração no Reino Unido, basicamente em Londres. E ele tenta fazer uma descentralização do poder, transferindo mais competências e recursos de Londres para governos regionais. Tenta fazer uma eliminação do IVA sobre a eletricidade, que tem sido uma situação bastante complexa nas comunidades e nas famílias. E a partir de outubro vão começar a sentir essas mudanças. Ele também faz o cancelamento do Programa Nacional de Identificação Digital.
5: É um projeto que estava a ser fortemente criticado.
4: Exato, mas ele tenta recuperar 1,8 mil milhões de libras. Isto vai dar um balão de oxigênio para fazer uma distribuição e o equilíbrio na balança orçamental para que realmente a economia possa apanhar um balão de oxigênio. E tudo isto, ele faz isso num período de 10 anos para que realmente consiga haver melhorias. E também ele vê a questão da habitação, que é um facto. As casas em Londres e não só, estão muito caras e as pessoas não têm uma certa dificuldade. Ele percebe disso e ele entende que deve fazer uma construção de habitação social e não só uma habitação para as famílias.
0: Era o sociólogo Adalberto Cravide, entrevistado por Neidia Ribeiro. No desporto, a seleção cabo-verdiana de futebol feminino perdeu ontem frente a Marrocos, em Casablanca, em território marroquino, no último jogo de preparação antes da estreia no Campeonato Africano das Nações, por 5-0. Cabo Verde estreia-se no CAN a 29 de julho, diante do Ghana, uma prova que vão poder seguir com a RFI em português. Estamos a chegar ao fim deste jornal. A informação continua na internet na página rfi.fr/pt.
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0: Bem-vindos à segunda parte da nossa emissão. Nos próximos 20 minutos, propomos o magazine Convidado, bem como o magazine Artes. Mas fica desde já com o convidado de Neidia Ribeiro.
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5: O primeiro-ministro britânico Andy Burman apresentou o novo executivo com o objetivo de virar a página da governação de Keir Starmer, que se demitiu após um período marcado pela perda de popularidade, polémicas e por maus resultados eleitorais. Entre as principais nomeações, John Healey assume a pasta das finanças, Ed Miliband passa para os negócios estrangeiros e Wes Streeting lidera o Ministério da Defesa. Aos 56 anos, Andy Burman, conhecido como o Rei do Norte, reafirma o compromisso do Reino Unido com a defesa da Ucrânia, o reforço da cooperação com os Estados Unidos e com a Europa, além da implementação das mudanças que considera serem as mais profundas das últimas 4 décadas. O sociólogo Adalberto Cravide, radicado em Londres, analisa connosco as prioridades do novo chefe do governo britânico.
7: Andy Burman vem da autarquia, ou seja, ele liderou uma grande Manchester como presidente da Câmara. Naturalmente, a sua aproximação com a comunidade, com o povo, naturalmente dá-lhe todo a vontade para falar sobre a política económica local. E ele traz o local para o geral, para a comunidade, para o povo britânico. Então, a vontade dele é o conhecimento da realidade, as necessidades que o povo britânico precisa. Ele tem acompanhado a política, vive a política real, e essa aproximação lhe dá a vontade para falar em primeira voz e sem papel, sem telefone, em relação a esta matéria.
5: Ele que disse que era o 7º primeiro-ministro em 10 anos, prometeu as maiores mudanças dos últimos 40 anos. Que mudanças serão essas?
7: A economia britânica cresceu, sim, mas há uma concentração no Reino Unido, basicamente em Londres. E ele tenta fazer uma descentralização do poder, transferindo mais competências e recursos de Londres para governos regionais, tendo em conta que ele conhece o local. Ele traz essas mudanças. Tenta fazer uma eliminação do IVA sobre a eletricidade, que tem sido, portanto, uma situação bastante complexa nas comunidades e nas famílias, e a partir de outubro vão começar a sentir essas mudanças. Ele também faz o cancelamento do Programa Nacional de Identificação Digital.
5: Era um projeto que estava a ser fortemente criticado.
7: Exato, mas ele tenta recuperar 1,8 mil milhões de libras. Isto vai dar um balão de oxigênio para fazer uma distribuição e o equilíbrio na balança orçamental para que realmente a economia possa apanhar um balão de oxigênio. E tudo isto, ele faz isso num período de 10 anos para que realmente se consiga ver melhorias. E também ele vê a questão da habitação, que é um facto. As casas em Londres, e não só, estão muito caras e as pessoas não têm uma certa dificuldade. Ele percebe disso. Ele entende que deve fazer uma construção de habitação social.
5: Essa é uma das medidas, construir mais habitação social.
7: Sim, habitação social e não só, mesmo habitação para as famílias, as pessoas, os jovens, e o combate elevado do custo de vida, com medidas de apoio às famílias e aos jovens. Portanto, ele pensa nesse aspecto. E também o combate ao sem-abrigo. Nos últimos tempos, tem havido algumas situações menos boas, naturalmente, desde 2016, com a questão do Brexit. Foram logo 6 primeiros-ministros na mudança e ninguém conseguiu implementar e nem fazer essa recuperação. Então, ao observar toda essa realidade, ele tenta pôr isso num cesto e fazer realmente que ele pode fazer algumas mudanças.
5: Andy Burman, que também falou de criar uma nova economia com maior intervenção do Estado nos serviços essenciais. Que serviços se refere o novo primeiro-ministro britânico?
7: Basicamente, os serviços sociais, para ver um balão de oxigênio na economia, é preciso que haja uma interligação direta com o povo, com as pessoas, haver uma
4: interação direta. E essa interação direta tem que haver injeção do capital, criar microempresas e fazer que haja, os empreendedores possam realmente também fazer parte da economia moderna.
5: Ele fala mesmo em reindustrializar o Reino Unido?
4: Sim, ele fala isto e com muito afinco, porque ele viveu em loco, em Manchester, onde ele, portanto, Reino Norte, é assim apelidado, mas a verdade é que, e tentar ter uma maior visão da redistribuição da economia dos investimentos locais. Portanto, isto passa a ser Londres como capital naturalmente, mas há outras regiões, há regiões com alguma debilidade, que naturalmente, fazendo essa redistribuição, haverá maior envolvência e naturalmente a economia poderá respirar essa aspiração, porque isso funcionou na autarquia local. Logo, funcionar em Manchester e tem tido um crescimento bastante sustentável e que se pode ver aos olhos nus, naturalmente ele traz esse modelo a nível nacional e nós acreditamos que esperemos que realmente essa visão estratégica ou a vontade de lhe dar para dizer isso em primeira voz e que ele possa implementar realmente e trazer também uma dinâmica.
5: Já é conhecida a composição do novo governo de Andy Burnham. Que análise faz desta composição do novo governo?
4: A análise que eu faço é uma análise ponderada. É preciso que haja equilíbrio e é preciso que haja resgate as forças e as pessoas com uma certa experiência, porque se o Partido Trabalhista falhar nesta fase, então os conservadores estão sempre a espreitar tanto essas falhas e as próximas eleições poderão ser desastrosas, porque quem está a mano não conseguiu assegurar o partido da forma correta e foi uma derrota bastante grande. Então, a verdade é que se espera uma dinâmica bastante interessante. Daí é que a sua composição é uma composição para a vitória, para vencer e ganhar e fazer a diferença no Partido Trabalhista e que resgate a confiança da população. Se eu falo da sustentabilidade, equidade de género, e então tudo isto é uma demonstração clara e objetiva numa sociedade moderna que se afirma que é preciso haver esse equilíbrio.
5: John Healey substitui Rachel Reeves como Ministro das Finanças, numa altura em que o Reino Unido enfrenta baixo crescimento económico e uma elevada dívida pública. Quem é que é este homem que vai ocupar a pasta das finanças?
4: Sim, é a pessoa da confiança do Andy e eu acredito piamente que ele poderá ajudar a alavancar uma visão estratégica em função daquilo que tem. É uma pessoa da confiança do Andy, portanto, de muito que possa afirmar, é uma pessoa com capacidade e com conhecimento naquilo que sabe e pode fazer com que realmente os dois de mãos dadas possam fazer uma revolução estratégica económica.
5: Ed Miliband deixa a energia para assumir os negócios estrangeiros. Andy Burnham, que disse que teve uma boa conversa com Donald Trump, já falou com Vladimir Zelensky e Emmanuel Macron. Em termos de política estrangeira, que medidas é que se pode esperar quando se sabe que Andy Burnham foi um dos críticos ao Brexit?
4: Eu vou pegar no primeiro ponto que me referi da política externa. Ele vai manter, portanto, não vai haver desvios em relação ao apoio à Ucrânia. É uma visão estratégica nacional, ele mantém. Em relação à NATO, ele vai manter também os seus compromissos com a NATO, mas a verdade é que ele vai fazer reforçar as suas relações com os Estados Unidos da América e também a Europa. Esse reforço é um reforço de cooperação estratégica, mas também é bom dizer que ele não tocou mesmo na questão do Brexit. Portanto, o dossiê Brexit é um dossiê não prioritário nesta fase.
5: Que tempos é que se podem esperar agora para o Reino Unido?
4: Não vem só o discurso. Vem o Andy carregado da experiência autárquica. Não, logo, com essa experiência dele e com aquilo que ele acaba de referir, os pontos fundamentais que tocam nas populações, na habitação, questão da economia, maior redistribuição, os jovens, o apoio a nível de educação e formação. A sociedade espera disso. E é preciso haver reformas porque a economia precisa acompanhar a dinâmica global, porque o mundo não está parado. É uma dinâmica constante e é uma dialética do processo de desenvolvimento.
5: O sociólogo são-tomense Adalberto Cravide, radicado em Londres, ele que foi o nosso convidado nesta quarta-feira.
0: Prosseguimos a nossa emissão com o magazine Artes, da autoria de Karina Branco.
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8: O O espetáculo Kairos, de Maria Pinho e Charline Nolin, é descrito como um jogo para procurar o gesto certo no momento certo. Em grego chama-se isso Kairos, e é o que este duo coreográfico procura em palco, partindo de um sofá e de um candeeiro que evocam o cotidiano e os instantes familiares em que o tempo parece suspenso, mas é cheio de vida. Entre dança contemporânea, hip-hop, acrobacia e circo, as duas intérpretes desenham o movimento no espaço, com humor e muita cumplicidade. São dois corpos que se contagiam como uma correia de transmissão de poesia e afeto, um parênteses encantado na brutalidade do mundo. A peça Kairos está no Festival OFF Avignon e vamos conhecer as intérpretes. Obrigada, Maria Pinho. Obrigada, Charline Nolin, por estarem connosco na RFI.
9: Obrigada.
8: Então, se calhar, Maria, eu queria que nos dissesse primeiro do que é que fala a peça.
9: Então, o Kairos fala precisamente de um conceito grego que fala do momento oportuno em que se cria uma atmosfera oportuna para agarrar uma oportunidade em que muda a vida dos dois personagens, com a acrobacia, com a dança, com o teatro e com todo o ambiente de uma sala de estar.
8: E como é que nasceu a ideia de fazerem este espetáculo, Charline?
10: Começamos a trabalhar juntas porque tínhamos coisas em comum, coisas artísticas, e então queríamos fazer coisas juntas e depois encontramos esta palavra e o projeto nasceu desta palavra.
8: Então, e como é que se transcreve para a dança, para o movimento, para a acrobacia, este conceito tão filosófico e poético do Kairos?
9: Começamos através dos jogos e vamos pôr uma regra no jogo que é, desta vez vamos criar toda uma sequência em que não nos podemos tocar. A segunda era, ok, só nos podemos tocar, mas em ângulos, diferentes ângulos, ângulo reto, ângulo raso, pronto, diferente, como se fosse o Tétris. Então foi um bocado aí, nasceu um bocado a partir de jogos e de regras que nos fomos dando, e daí apareceram várias imagens em que gostámos imenso e decidimos guardá-las.
8: E também aquela imagem do cubo de Rubik's também tem alguma coisa a ver, de certa
10: sim,
8: forma?
10: Sim, sim. Porque, sei lá, gostamos muito desta imagem, deste jogo, e transpor na dança é uma coisa fixe, porque com os corpos pode, não sei como é que diz,
8: encaixar.
9: É isso, era que cada vez que há um movimento no cubo mágico, há sempre outras mil possibilidades que acontecem. Então foi um bocado aí que nos inspirou de, ok, vamos experimentar, se tu me propões isto, eu proponho-te isto, e sempre num jogo de propostas, até aparecer várias imagens e opções.
8: Depois, em termos de dramaturgia, tem o sofá e o candeeiro também desempenham quase o papel de uma personagem, ou não?
9: Pode ser. Isto, o sofá e o candeeiro aparece porque realmente começámos no nosso sofá, na nossa casa, e também somos muito caseiras e pensámos, ok, como é que vamos transportar um sofá para onde quer que seja? Até que surgiu a ideia de vamos encontrar um sofá insuflável e uma lâmpada em que se pode dobrar e ser teletransportada o mais fácil possível.
8: E em termos do universo que levam para o palco, portanto, temos dança, temos circo, temos acrobacia e pop, querem-nos falar de todas essas influências que vos ajudaram a escrever a peça?
10: Sim, porque fazemos os dois escola de circo e com a especialidade de acrobacia, mas temos esta coisa em comum que a dança faz parte inteira da nossa prática. E para a Maria foi o hip-hop e o break e o crump que apareceu na sua prática artística. E para mim foi a dança contemporânea e a contorção. E então queríamos fazer
9: um combo
10: de todas estas partes artística.
8: Uma sinergia de todas estas artes. E a música? Também há uma escolha da música muito pertinente, eu diria.
9: Houve muitas das coreografias em que foi criada através da música. Por exemplo, a última coreografia em que nós chamamos o monstro, que tem vários braços, que ele tem um ritmo muito específico em que nós decidimos adaptar-nos à música através do corpo, e depois foi ao contrário. Na primeira coreografia, primeiro criámos a coreografia e depois é que fomos buscando músicas com ritmo ou assim um bocado longas também. E foi mais uma escolha musical da Chá, porque ela tem um gosto muito aprimorado, digamos.
8: Música então mais eletrónica.
10: Sim.
8: E vocês, qual é que é o vosso momento Kairos? A participação no Festival de Avignon é esse momento?
10: Eu acho que podemos ter também vários queiros na vida. E o início deste espetáculo foi, obviamente, um queiros.
9: Sim. Sim. Para mim, o meu momento queiros foi ter proposto à Charlene: olha, tenho uma ideia, queres fazer esta criação, bora procurar fazer uma criação juntas. E para mim foi esse momento queiros de ter a coragem de lhe propor e que a Chá tenha dito: ok, também não sei o que é que vai dar, bora com isso e surgir este momento.
11: Essa oportunidade. Este é o primeiro espetáculo da companhia, vocês dizem isso no final da peça, e que a companhia também é muito jovem. Querem-me falar um pouco da companhia e deste risco e aventura de trazer esta peça à Avignon?
10: Sim. A companhia é muito jovem porque começamos a trabalhar juntas em 2024 e agora já é Avignon e estava um risco, mas eu acho que temos uma equipa muito, muito, como diz, sólida.
9: Muito sólida.
10: Muito sólida e ajuda muito para atravessar esta aventura do Avignon.
9: Nós tivemos a oportunidade de candidatar-nos a uma open call que foi a Santa Maria da Feira e o Centro Cultural Paredes de Coura que produziram esta Open Call para a Noite do Circo 2024, e tínhamos a mentoria do João Paulo Santos, em que nós mandámos a candidatura, eles gostaram do projeto, aceitaram, e em troca havia uma coprodução e tínhamos por volta de umas 4 semanas para criar o espetáculo, para fazer uma estreia oficial na Noite do Circo de 2024, em novembro. E a partir daí parece que todos foram momentos queiros em que foram surgindo ao longo da criação, ao longo da estreia. E pronto, foi um bocado aí também o facto de termos tido um apoio de Portugal em que nos fez ok, bora. Para nós foi estamos super agradecidas por isso.
11: E as expectativas? O que é que esperam que a Avignon vos traga? Ou já está a trazer?
10: Uma turnê internacional.
9: Sim, estás a brincar, mas é verdade. Nós gostávamos de poder alcançar muito mais países e muito mais públicos, não só latinos, mas como também internacionais, poder ir à América Latina, potencialmente, porque é um espetáculo muito acessível para toda a gente e temos uma proposta muito fácil de leitura e de acessibilidade, em que propomos às pessoas de ter um momento de introspeção, dizer, ah, quando é que foi aquele momento em que eu tive coragem de fazer alguma coisa, ou de um pouco reviver memórias para voltar a ter essa coragem quando já parece tudo um bocado já feito.
11: E em relação ao vosso percurso? Sim, falem-me desse vosso percurso para chegarem à Avignon. Não sei também se é a primeira vez que cá atuam. Gostava de conhecer um pouco.
10: Com um projeto personal, com um projeto da companhia FICA, com a nossa criação, é a primeira vez que fazemos o Avignon. Mas já fizemos com outra companhia, mas só como intérpretes. É muito diferente porque tem coisas que não imaginava para fazer encher a sala todos os dias e também para fazer vir profissional, programadores, preço também. É muito, muito stress, mas é uma experiência muito fixe porque, não sei, o Queiros é como um bebê, é nosso bebê e queremos fazer o Queiros
11: crescer,
10: sim. Então, sabemos que é uma grande oportunidade para isso. Eu sou contente.
11: E a Maria?
9: Sim, eu também estou super contente. Já tinham feito o festival como intérprete de outras companhias e então foi aí que comecei a dizer, ah, ok, isto pode ser também interessante com um projeto pessoal. E pronto, este ano decidimos vir para o festival. Sim, foi um risco em que desde dezembro que andávamos já a pensar e a organizar, eu vinha um bocado com medo, mas desde o início tivemos uma equipa que nos acolheu bastante, o Teatro Golovin, Dervish Production, que nos acolheu muito facilmente, então tornou-se tudo muito mais fácil.
11: Muito obrigada às duas por terem estado connosco na RFI. Eu recordo que o espetáculo Queiros está no Festival de Avignon até 25 de julho.
9: Obrigada.
10: Obrigada.
9: Sim, é
10: obrigada.
9: Isso.
0: Para fechar a homenagem a Luís Represas, cantor e compositor português que faleceu aos 69 anos, vítima de doença prolongada, com o tema Feiticeira.

Feiticeira. Ponto final nesta emissão. A informação continua aqui na antena da RFI. Podem ainda acompanhar-nos na nossa página rfi.fr/pt. Até breve.

0: 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São 18 horas em Paris.
1: Marco Martins.
0: A marcar a atualidade desta quarta-feira, 22 de julho, em Angola, a justiça condenou na noite passada dois cidadãos russos presos desde agosto do ano passado a 11 e 8 anos de cadeia por crimes de associação criminosa, espionagem, terrorismo e retenção ilegal de moeda. O Tribunal Supremo Angolano condenou hoje a antiga ministra das Pescas, Vitória de Barros Neto, à pena de 3 anos de prisão com pena suspensa no âmbito de um processo em que era acusada da prática do crime de peculato. Na Índia, jovens e estudantes do Partido da Barata estão acampados perto do Parlamento e exigem a renúncia do Ministro da Educação após uma fraude em larga escala nos exames nacionais. Estes outros títulos já vão ver já seguindo o bloco informativo sob o comando técnico de Moussali Chiri. O jornal começa agora.
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0: Começamos com a atualidade na África Lusófona. Em Angola, a justiça condenou na noite passada dois cidadãos russos presos desde agosto do ano passado a 11 e 8 anos de cadeia por crimes de associação criminosa, espionagem, terrorismo e retenção ilegal de moeda. E isto enquanto um réu angolano foi absolvido, Oliveira Francisco, do braço juvenil da UNITA, maior força da oposição. Enquanto o jornalista da televisão pública de Angola, Amor Carlos Tomé, foi condenado a 2 anos de prisão com pena suspensa. David Gus, advogado de defesa dos arguídos angolanos, lembra que fica suspensa a aplicação das penas até ao julgamento de recurso. E isto por o Ministério Público ter recorrido da sentença. A defesa tinha pedido a absolvição dos dois angolanos, mas ainda assim não recorre desta decisão. Ouçam-lo.
2: Entendeu o Ministério Público não se conformar com essa decisão, tendo interposto recurso com efeito suspensivo, sendo que agora o processo vai ao Tribunal da Relação de Luanda para apreciação da decisão. A decisão da pena suspensa do Amor Carlos também e a decisão condenatória dos arguidos Igor Raitin e Levi Lakstanov fica totalmente suspensa. Eles continuarão presos, continuarão nesta mesma medida de coação que lhes foi aplicada. Quanto ao arguido Oliveira, é óbvio que já foi emitido um mandado de soltura. Ele sai, esta decisão não é definitiva. Quanto à defesa dos arguidos Amor Carlos Tomé e Oliveira Francisco, conformam-se com a decisão.
0: Era David Guz, advogado de defesa dos arguidos angolanos, em declarações à imprensa. Ainda em Angola, o Tribunal Supremo condenou hoje a antiga ministra das Pescas, Vitória de Barros Neto, à pena de 3 anos de prisão com pena suspensa no âmbito de um processo em que era acusada da prática do crime de peculato. Ouçamos João Fontoni, o juiz, que deu a sentença num registro facultado por Francisco Paulo, nosso correspondente.
3: Em nome do povo, o juiz que constitui esta secção e Câmara acorda em julgar procedente por provada acusação pública e, em consequência, condenar a arguida Vitória de Barros Neto na pena de prisão de 3 anos, na restituição ao Estado, o valor de 34 milhões e 25 mil kwanzas. Relativamente aos arguidos Rafael José Virgílio e Pascoal Yanga Sarambi, vão condenar na pena no crime de peculato, na pena de 1 ano e 8 meses de prisão, na restituição ao Estado no valor de 3.998.400 kwanza cada um. O Tribunal declara suspensa a execução da pena de prisão por um período de 3 anos, na condição da restituição do valor ao Estado num período de 1 ano. Vão ainda condenar os arguidos no pagamento de 250.000 kwanza da taxa de justiça.
0: Era João Fontoni, o juiz que leu então a sentença da ministra das Pescas, Vitória de Barros Neto, condenada a 3 anos de prisão com pena suspensa no âmbito de um processo em que era acusado da prática do crime de peculato. A Feira Internacional de Angola iniciou a 21 de julho na Zona Económica Especial e decorre até domingo 26 de julho na província de Ikolo e Bengo, reunindo vários atores do setor económico e empresarial, nacional e estrangeiro. Em plena expansão, o tecido empresarial angolano procura abrir-se ao mundo, acolhendo este ano mais de 2.300 expositores de 22 países.
4: Assistimos ao fortalecimento gradual da produção nacional e ao dinamismo crescente de setores como a agricultura, a indústria transformadora, a energia, os transportes, as telecomunicações, o turismo e os serviços de forma geral. A agricultura constitui um exemplo particularmente expressivo desta transformação. Em apenas uma década, praticamente duplicou o seu peso na formação do produto bruto interno, refletindo o impacto das políticas públicas orientadas para o aumento da produção nacional e o reforço da segurança alimentar. Minhas senhoras e meus senhores, o desenvolvimento económico só cumpre plenamente a sua missão quando melhora de forma concreta a vida dos cidadãos. Entre janeiro de 2023 e junho de 2026, foram criados cerca de 774 mil empregos formais, dos quais aproximadamente 95% resultaram da dinâmica do setor privado.
0: Era o ministro da Economia José de Lima Massano na abertura do evento, um som facultado por Francisco Paulo, nosso correspondente.
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0: Prosseguimos com a atualidade internacional. Na Índia, jovens e estudantes do Partido da Barata estão acampados perto do Parlamento e exigem a renúncia do ministro da Educação após uma fraude em larga escala nos exames nacionais. Mais pormenores com Eva Massi.
5: O movimento do Partido das Baratas surgiu em maio após um juiz do Tribunal Supremo ter classificado os jovens como baratas, considerando-os como excessivamente passivos e dependentes do Estado. Os estudantes imediatamente adoptaram esta classificação como um nome para o seu movimento de protesto. O Partido das Baratas, que começou como uma simples página satírica nas redes sociais, rapidamente se consolidou como um símbolo da frustração sentida por uma grande parte da juventude indiana. Na origem dos protestos está um escândalo de fraude nos exames, alimentando a desconfiança latente há vários anos no sistema educativo. Em maio de 2026, um exame nacional de admissão para cursos de medicina teve de ser anulado devido a várias fraudes. Segundo a imprensa local, o escândalo levou vários estudantes ao suicídio. Na segunda-feira, as autoridades feriram cerca de 180 manifestantes e o opositor Rahul Gandhi organizou um protesto em frente à residência do primeiro-ministro Narendra Modi, tendo sido detido pela polícia e levado sob custódia durante algumas horas. A juventude indiana continua a acampar perto do Parlamento, a reivindicar a demissão do ministro da Educação e a condenar um sistema de exames que consideram incapaz de garantir igualdade de oportunidades.
0: O primeiro-ministro britânico Andy Burnham apresentou ontem o novo executivo com o objetivo de virar a página da governação de Keir Starmer, que se demitiu após um período marcado pela perda de popularidade por polémicas e por maus resultados eleitorais. O sociólogo Adalberto Cravide, radicado em Londres, analisa as prioridades do novo chefe do governo britânico, sublinhando que Burnham quer descentralizar o Reino Unido e recuperar a economia do país.
6: A economia britânica cresceu, sim, mas há uma concentração no Reino Unido, basicamente em Londres. E ele tenta fazer uma descentralização do poder, transferindo mais competências e recursos de Londres para governos regionais. Tenta fazer uma eliminação do IVA sobre a eletricidade, que tem sido uma situação bastante complexa nas comunidades e nas famílias. E a partir de outubro vão começar a sentir essas mudanças. Ele também faz o cancelamento do Programa Nacional de Identificação Digital.
7: Era um projeto que estava a ser fortemente criticado.
6: Exato, mas ele tenta recuperar 1,8 mil milhões de libras. Isto vai dar um balão de oxigênio para fazer uma distribuição e o equilíbrio na balança orçamental para que realmente a economia possa apanhar um balão de oxigênio. E tudo isto, ele faz isso num período de 10 anos para que realmente consiga haver melhorias. E também ele vê a questão da habitação, que é um facto. As casas em Londres e não só, estão muito caras e as pessoas não têm uma certa dificuldade. Ele percebe disso e ele entende que deve fazer uma construção de habitação social e não só uma habitação para as famílias.
0: Era o sociólogo Adalberto Cravide, entrevistado por Neidia Ribeiro. No desporto, a seleção cabo-verdiana de futebol feminino perdeu ontem frente a Marrocos, em Casablanca, em território marroquino, no último jogo de preparação antes da estreia no Campeonato Africano das Nações, por 5-0. Cabo Verde estreia-se no CAN a 29 de julho, diante do Ghana, uma prova que vão poder seguir com a RFI em português. Estamos a chegar ao fim deste jornal. A informação continua na internet na página rfi.fr/pt.
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0: Bem-vindos à segunda parte da nossa emissão. Nos próximos 20 minutos, propomos o magazine Convidado, bem como o magazine Artes. Mas fica desde já com o convidado de Neide Ribeiro.
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7: O primeiro-ministro britânico Andy Burman apresentou o novo executivo com o objetivo de virar a página da governação de Keir Starmer, que se demitiu após um período marcado pela perda de popularidade, polémicas e por maus resultados eleitorais. Entre as principais nomeações, John Healey assume a pasta das finanças, Ed Miliband passa para os negócios estrangeiros e Wes Streeting lidera o Ministério da Defesa. Aos 56 anos, Andy Burman, conhecido como o Rei do Norte, reafirma o compromisso do Reino Unido com a defesa da Ucrânia, o reforço da cooperação com os Estados Unidos e com a Europa, além da implementação das mudanças que considera serem as mais profundas das últimas 4 décadas. O sociólogo Adalberto Cravide, radicado em Londres, analisa connosco as prioridades do novo chefe do governo britânico.
9: Andy Burman vem da autarquia, ou seja, ele liderou uma grande Manchester como presidente da Câmara. Naturalmente, a sua aproximação com a comunidade, com o povo, naturalmente dá-lhe todo a vontade para falar sobre a política económica local. E ele traz o local para o geral, para a comunidade, para o povo britânico. Então, a vontade dele é o conhecimento da realidade, as necessidades que o povo britânico precisa. Ele tem acompanhado a política, vive a política real, e essa aproximação lhe dá a vontade para falar em primeira voz e sem papel, sem telefone, em relação a esta matéria.
7: Ele que disse que era o 7º primeiro-ministro em 10 anos, prometeu as maiores mudanças dos últimos 40 anos. Que mudanças serão essas?
9: A economia britânica cresceu, sim, mas há uma concentração no Reino Unido, basicamente em Londres. E ele tenta fazer uma descentralização do poder, transferindo mais competências e recursos de Londres para governos regionais, tendo em conta que ele conhece o local. Ele traz essas mudanças. Tenta fazer uma eliminação do IVA sobre a eletricidade, que tem sido, portanto, uma situação bastante complexa nas comunidades e nas famílias, e a partir de outubro vão começar a sentir essas mudanças. Ele também faz o cancelamento do Programa Nacional de Identificação Digital.
7: É um projeto que estava a ser fortemente criticado.
9: Exato, mas ele tenta recuperar 1,8 mil milhões de libras. Isto vai dar um balão de oxigênio para fazer uma distribuição e o equilíbrio na balança orçamental para que realmente a economia possa apanhar um balão de oxigênio. E tudo isto, ele faz isso num período de 10 anos para que realmente se consiga ver melhorias. E também ele vê a questão da habitação, que é um facto. As casas em Londres, e não só, estão muito caras e as pessoas não têm uma certa dificuldade. Ele percebe disso. Ele entende que deve fazer uma construção de habitação social.
7: Essa é uma das medidas, construir mais habitação social.
9: Sim, habitação social e não só, mesmo habitação para as famílias, as pessoas, os jovens, e o combate elevado do custo de vida, com medidas de apoio às famílias e aos jovens. Portanto, ele pensa nesse aspecto. E também o combate ao sem-abrigo. Nos últimos tempos, tem havido algumas situações menos boas, naturalmente, desde 2016, com a questão do Brexit. Foram logo 6 primeiros-ministros na mudança e ninguém conseguiu implementar e nem fazer essa recuperação. Então, ao observar toda essa realidade, ele tenta pôr isso num cesto e fazer realmente que ele pode fazer algumas mudanças.
7: Andy Burman, que também falou de criar uma nova economia com maior intervenção do Estado nos serviços essenciais. Que serviços se refere o novo primeiro-ministro britânico?
9: Basicamente, os serviços sociais, para ver um balão de oxigênio na economia, é preciso que haja uma interligação direta com o povo, com as pessoas, haver uma interação direta. E essa interação direta tem que haver injeção do capital, criar microempresas e fazer que haja os empreendedores possam realmente também fazer parte da economia moderna.
7: Ele fala mesmo em reindustrializar o Reino Unido?
9: Sim, ele fala isto e com muito afinco, porque ele viveu em loco em Manchester, onde ele, portanto, Rei do Norte, é assim apelidado, mas a verdade é que e tentar ter uma maior visão da redistribuição da economia dos investimentos locais. Portanto, isto passa a ser Londres como capital naturalmente, mas há outras regiões, há regiões com alguma debilidade que naturalmente, fazendo essa redistribuição, haverá maior envolvência e naturalmente a economia poderá respirar essa aspiração, porque isso funcionou na autarquia local. Logo, funcionar em Manchester
6: e tem tido um crescimento bastante sustentável e que se pode ver aos olhos nus, naturalmente ele traz esse modelo a nível nacional e nós acreditamos que esperemos que realmente essa visão estratégica ou a vontade que lhe dá para dizer isso em primeira voz e que ele possa implementar realmente e trazer também uma dinâmica.
7: Já é conhecida a composição do novo governo de Andy Burman. Que análise faz desta composição do novo governo?
6: A análise que eu faço é uma análise ponderada. É preciso que haja equilíbrio e é preciso que haja resgate as forças e as pessoas com uma certa experiência, porque se o Partido Trabalhista falhar nesta fase, então os conservadores estão sempre a espreitar tanto essas falhas e as próximas eleições poderão ser desastrosas, porque quem está a mano não conseguiu assegurar o partido da forma correta e foi uma derrota bastante grande. Então, a verdade é que se espera uma dinâmica bastante interessante. Daí é que a sua composição é uma composição para a vitória, para vencer e ganhar e fazer a diferença no Partido Trabalhista e que resgate a confiança da população. Se eu falo da sustentabilidade, equidade de género, e então tudo isto é uma demonstração clara e objetiva numa sociedade moderna que se afirma que é preciso haver esse equilíbrio.
7: John Healey substitui Rachel Reeves como Ministro das Finanças numa altura em que o Reino Unido enfrenta baixo crescimento económico e uma elevada dívida pública. Quem é que é este homem que vai ocupar a pasta das finanças?
6: Sim, é a pessoa da confiança do Andy e eu acredito piamente que ele poderá ajudar a alavancar uma visão estratégica em função daquilo que tem. É uma pessoa da confiança do Andy, portanto, de muito que possa afirmar, é uma pessoa com capacidade e com conhecimento naquilo que sabe e pode fazer com que realmente os dois de mãos dadas possam fazer uma revolução estratégica económica.
7: Ed Miliband deixa a energia para assumir os negócios estrangeiros. Andy Burman, que disse que teve uma boa conversa com Donald Trump, já falou com Vladimir Zelensky e Emmanuel Macron. Em termos de política estrangeira, que medidas é que se pode esperar quando se sabe que Andy Burman foi um dos críticos ao Brexit?
6: Eu vou pegar no primeiro ponto que me referi da política externa. Ele vai manter, portanto, não vai haver desvios em relação ao apoio à Ucrânia. É uma visão estratégica nacional, ele mantém. Em relação à NATO, ele vai manter também os seus compromissos com a NATO. Mas a verdade é que ele vai fazer reforçar as suas relações com os Estados Unidos da América e também a Europa. Esse reforço é um reforço de cooperação estratégica, mas também é bom dizer que ele não tocou mesmo na questão do Brexit. Portanto, o dossiê Brexit é um dossiê não prioritário nesta fase.
7: Que tempos é que se podem esperar agora para o Reino Unido?
6: Não vem só o discurso. Vem o Andy carregado de experiência autárquica. Não, logo, com essa experiência dele e com aquilo que ele acaba de referir, os pontos fundamentais que tocam nas populações, na habitação, questão da economia, maior redistribuição, os jovens, o apoio a nível de educação e formação. A sociedade espera disso. E é preciso haver reformas porque a economia precisa acompanhar a dinâmica global, porque o mundo não está parado. É uma dinâmica constante e é uma dialética do processo de desenvolvimento.
7: O sociólogo são-tomense Adalberto Cravide, radicado em Londres, ele que foi o nosso convidado nesta quarta-feira.
0: Prosseguimos a nossa emissão com o magazine Artes, da autoria de Karina Branco.
10: Artes.
11: O espetáculo Kairos, de Maria Pinho e Charline Nolin, é descrito como um jogo para procurar o gesto certo no momento certo. Em grego chama-se isso Kairos, e é o que este duo coreográfico procura em palco, partindo de um sofá e de um candeeiro que evocam o cotidiano e os instantes familiares em que o tempo parece suspenso, mas é cheio de vida. Entre dança contemporânea, hip-hop, acrobacia e circo, as duas intérpretes desenham o movimento no espaço, com humor e muita cumplicidade. São dois corpos que se contagiam como uma correia de transmissão de poesia e afeto, um parênteses encantado na brutalidade do mundo. A peça Kairos está no Festival Off Avignon e vamos conhecer as intérpretes. Obrigada, Maria Pinho. Obrigada, Charline Nolin, por estarem connosco na RFI.
12: Obrigada.
11: Então, se calhar, Maria, eu queria que nos dissesse primeiro do que é que fala a peça.
12: Então, o Kairos fala precisamente de um conceito grego que fala do momento oportuno em que se cria uma atmosfera oportuna para agarrar uma oportunidade, em que muda a vida dos dois personagens, com a acrobacia, com a dança, com o teatro e com todo o ambiente de uma sala de estar.
10: E como é que nasceu a ideia de fazerem este espetáculo, Charlene?
13: Começamos a trabalhar juntas porque tínhamos coisas em comum, coisas artísticas, e então queríamos fazer coisas juntas e depois encontramos esta palavra e o projeto nasceu desta palavra.
10: Então, e como é que se transcreve para a dança, para o movimento, para a acrobacia, este conceito tão filosófico e poético do Kairos?
12: Começamos através dos jogos e vamos pôr uma regra no jogo que é, desta vez vamos criar toda uma sequência em que não nos podemos tocar. A segunda era, ok, só nos podemos tocar, mas em ângulos, diferentes ângulos, ângulo reto, ângulo raso, pronto, diferente, como se fosse o Tetris. Então foi um bocado aí, nasceu um bocado a partir de jogos e de regras que nos fomos dando, e daí apareceram várias imagens em que gostámos imenso e decidimos guardá-las.
10: E também aquela imagem do cubo de Rubik's também tem alguma coisa a ver, de
13: sim,
10: certa forma?
13: Sim, sim. Porque, sei lá, gostamos muito desta imagem, deste jogo, e transpor na dança é uma coisa fixe, porque com os corpos pode, não sei como é que diz,
10: encaixar.
12: É isso, era que cada vez que há um movimento no cubo mágico, há sempre outras mil possibilidades que acontecem. Então foi um bocado aí que nos inspirou de, ok, vamos experimentar se tu me propões isto, eu proponho-te isto. E sempre num jogo de propostas, até aparecer várias imagens e opções.
10: Depois, em termos de dramaturgia, tem o sofá e o candeeiro também desempenham quase o papel de uma personagem, ou não?
12: Pode ser. Isto, o sofá e o candeeiro aparece porque realmente começámos no nosso sofá, na nossa casa, e também somos muito caseiras e pensámos, ok, como é que vamos transportar um sofá para onde quer que seja? Até que surgiu a ideia de vamos encontrar um sofá insuflável e uma lâmpada em que se pode dobrar e ser teletransportada o mais fácil possível.
10: E em termos do universo que levam para o palco, portanto temos dança, temos circo, temos acrobacia e pop, querem-nos falar todas essas influências que vos ajudaram a escrever a peça?
13: Sim, porque fazemos os dois escola de circo e com a especialidade de acrobacia, mas temos esta coisa em comum que a dança faz parte inteira da nossa prática. E para a Maria foi o hip-hop e o break e o crump que apareceu na sua prática artística. E para mim foi a dança contemporânea e a contorção. E então queríamos fazer
12: um combo
13: de todas estas partes artística.
10: Uma sinergia de todas estas artes. E a música? Também há uma escolha da música muito pertinente, eu diria.
12: Houve muitas das coreografias em que foi criada através da música. Por exemplo, a última coreografia em que nós chamamos do monstro, que tem vários braços, que ele tem um ritmo muito específico em que nós decidimos adaptar-nos à música através do corpo, e depois foi ao contrário. Na primeira coreografia, primeiro criámos a coreografia e depois é que fomos buscando músicas com ritmo ou assim um bocado longas também. E foi mais uma escolha musical da Chá, porque ela tem um gosto muito aprimorado, digamos.
10: Música então mais eletrónica.
13: Sim.
10: E vocês, qual é que é o vosso momento Kairos? A participação no Festival de Avignon é esse momento?
13: Eu acho que podemos ter também vários Kairos na vida, e o início deste espetáculo foi obviamente um Kairos.
12: Sim. Sim. Para mim o meu momento Kairos foi ter proposto à Charlene, olha, tenho uma ideia, queres fazer esta criação, bora procurar fazer uma criação juntas. E para mim foi esse momento Kairos de ter a coragem de lhe propor, e que a Chá tenha dito, ok, também não sei o que é que vai dar, bora com isso e surgir este momento.
10: Esta oportunidade. Este é o primeiro espetáculo da companhia. Vocês dizem isso no final da peça. E que a companhia também é muito jovem. Querem-me falar um pouco da companhia e deste risco e aventura de trazer esta peça à Avignon?
13: Sim. A companhia é muito jovem porque começamos a trabalhar juntas em 2024. E agora já é Avignon e estava um risco, mas eu acho que temos uma equipa muito, muito, como diz, sólida.
12: Muito sólida.
13: Muito sólida. E ajuda muito para atravessar esta aventura do Avignon?
12: Nós tivemos a oportunidade de candidatar-nos a uma open call que foi a Santa Maria da Feira e o Centro Cultural Paredes de Coura que produziram esta open call para a Noite do Circo 2024. E tínhamos a mentoria do João Paulo Santos, em que nós mandámos a candidatura, eles gostaram do projeto, aceitaram, e em troca havia uma coprodução e tínhamos por volta de umas 4 semanas para criar o espetáculo, para fazer uma estreia oficial na Noite do Circo de 2024, em novembro. E a partir daí parece que todos foram momentos Kairos em que foram surgindo ao longo da criação, ao longo da estreia, e pronto, foi um bocado aí também o facto de termos tido um apoio de Portugal em que nos fez ok, bora, para nós foi estamos super agradecidas por isso.
10: E as expectativas? O que é que esperam que a Avignon vos traga? Ou já está a trazer?
13: Uma turnê internacional. Sim,
12: estás a brincar, mas é verdade. Nós gostávamos de poder alcançar muito mais países e muito mais públicos, não só latinos, mas como também internacionais, poder ir à América Latina, potencialmente, porque é um espetáculo muito acessível para toda a gente e temos uma proposta muito fácil de leitura e de acessibilidade, em que propomos às pessoas de ter um momento de introspeção, dizer, ah, quando é que foi aquele momento em que eu tive coragem de fazer alguma coisa, ou de um pouco reviver memórias para voltar a ter essa coragem quando já parece tudo um bocado já feito.
10: E em relação ao vosso percurso? Sim, falem-me desse vosso percurso para chegarem à Avignon. Não sei também se é a primeira vez que cá atuam. Gostava de conhecer um pouco.
13: Com um projeto personal, com um projeto da companhia FICA, com a nossa criação, é a primeira vez que fazemos o Avignon. Mas já fizemos com outra companhia, mas só como intérpretes. É muito diferente porque tem coisas que não imaginava para fazer encher a sala todos os dias e também para fazer vir profissional, programadores, preço também. É muito, muito stress, mas é uma experiência muito fixe porque, não sei, o Kairos é como um bebê. É nosso bebê e queremos fazer o Kairos
10: crescer.
13: Crescer, sim. Então, sabemos que é uma grande oportunidade para isso. Eu sou contente.
10: E a Maria?
12: Sim, eu também estou super contente. Já tinha feito o festival como intérprete de outras companhias. E então foi aí que comecei a dizer, ah, ok, isto pode ser também interessante com um projeto pessoal. E pronto, e este ano decidimos vir para o festival. Sim, foi um risco em que desde dezembro que andávamos já a pensar e a organizar, eu vinha um bocado com medo, mas desde o início tivemos uma equipa que nos acolheu bastante, o Teatro Golovin, Derviche Production, que nos acolheu muito facilmente, então tornou-se tudo muito mais fácil.
10: Muito obrigada às duas por terem estado connosco na RFI. Eu recordo que o espetáculo Kairos está no Festival de Avignon até 25 de julho.
12: Obrigada.
13: Obrigada.
12: Sim, é
13: obrigada.
12: Isso.
0: Para fechar a homenagem a Luís Represas, cantor e compositor português que faleceu aos 69 anos, vítima de doença prolongada, com o tema Feiticeira.

0: democracia cabo-verdiana.
1: É para mim uma verdadeira honra ser recebido nesta Casa da Democracia cabo-verdiana. Cabo Verde constitui um exemplo de estabilidade e robustez democrática. E, mais além, em eleições pacíficas e regulares, desde 1991, com alternância partidária e vitalidade do pluralismo político, sem interrupção de legislaturas e reconhecida internacionalmente pelo respeito pelas liberdades fundamentais.
0: Um momento de memória passou pela visita, na companhia do seu anfitrião, pelo antigo campo de concentração do Tarrafal. O presidente português explicou porque é que fez questão em se deslocar ao local.
1: Para escutar e ver os horrores que se praticaram aqui, a desumanidade e a morte. E também vim para, como Presidente da República Portuguesa, prestar homenagem àqueles que lutaram por aquilo que nós hoje temos, que é a liberdade.
0: O presidente cabo-verdiano José Maria Neves enfatizou a importância do recinto na luta pela liberdade.
2: É um espaço de memória e é importante visitarmos Tarrafal para podermos reafirmar o nosso compromisso com uma luta permanente pela liberdade e pela dignidade da pessoa humana.
0: Da visita constaram também momentos mais descontraídos, como o encontro de António José Seguro com o selecionador de futebol masculino Bubista, lembrando a façanha da estreia dos Tubarões Azuis, que chegaram aos 16 avos da competição, que terminou no passado domingo na América do Norte. Eis aqui um excerto da conversa dos dois.
3: Empataram com o campeão do mundo, obrigaram o anterior campeão do mundo e finalista a ir a prolongamento. Qual é o segredo?
4: É o trabalho, acho que é aquele que define o povo cabo-verdiano, procurar trabalhar sempre para ultrapassar as dificuldades.
0: Santiago e Boa Vista foram as duas ilhas visitadas pelo presidente português nesta sua primeira visita de Estado a Cabo Verde.
5: Em Moçambique há fragilidades na gestão das linhas aéreas de Moçambique, falta de aviões e excesso de trabalhadores. O relato é de Orfeu Lisboa, nosso correspondente.
6: Muito ainda precisa ser feito para a recuperação da companhia aérea moçambicana, segundo Sebastião Moçanhane, deputado do Partido Podemos, que liderou a equipa de fiscalização às atividades da empresa.
7: Ficamos a saber que quando esta comissão assumiu as funções, a LAM tinha um passivo de cerca de 400 milhões de dólares, um valor gritante.
6: O partido Podemos constatou ainda a existência de outros problemas, como a gestão de bagagens associado à falta de aviões.
7: A avaria de um força que se aloque uma outra, que em algumas circunstâncias, esta que vem substituir a primeira, não tem a mesma capacidade da primeira. E pela opção de segurança, eles são forçados a ter que diminuir o peso para que pelo menos os passageiros cheguem com segurança, mas a bagagem fique a seguir. É um transtorno.
6: As linhas aéreas de Moçambique, LAM, operam atualmente com 6 aeronaves, na sua maioria alugadas, de Maputo para a RFI, Orfeu, Lisboa.
5: A Missão de Observação Eleitoral da União Africana considera que as eleições presidenciais em São Tomé e Príncipe, do domingo, decorreram de forma pacífica, organizada em conformidade com a lei. O chefe da missão, Filipe Nussi, felicitou os são-tomenses pelo civismo, serenidade e maturidade democrática e apelou aos atores políticos para resolverem eventuais litígios pelos mecanismos legais. A União Africana defende ainda reformas para reforçar o sistema eleitoral antes dos próximos escrutínios.
8: A missão da União Africana observou que a votação decorreu de forma pacífica, organizada em conformidade com o quadro jurídico nacional e com os princípios eleitorais continentais e internacionais. Os eleitores exerceram o seu direito cívico sem obstruções ou intimidações. A missão da União Africana felicita o povo de São Tomé e Príncipe pelo civismo, serenidade e maturidade democrática demonstrados durante todo o processo eleitoral. Recomendações a destacar ao governo: reforçar plataforma de consulta nacional inclusivas para promover reformas consensuais que consolidem a democracia, o Estado de Direito e a coesão social. Assegurar financiamento nacional sustentável nas eleições, fortalecendo a soberania institucional. Dotar os órgãos da administração eleitoral de recursos financeiros, técnicos, humanos e logísticos adequados.
5: Era Filipe Nussi, chefe da missão.

0: Comissão da União Africana em São Tomé e Príncipe em declarações à imprensa.
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0: Continuamos com a atualidade internacional. Em França, o incêndio que deflagrou na quarta-feira no distrito francês de Gironde continua sem estar controlado. As chamas já consumiram cerca de 3.100 hectares de floresta no norte da Bacia de Arcachon, no sudoeste de França. Mais para nós com Lijanjos.
2: Mais de 8.800 pessoas deixaram as casas e parques de campismo, elevando para perto de 20 mil o número total de residentes e turistas retirados da zona desde o início do incêndio. No terreno estão mobilizados cerca de 700 bombeiros, apoiados por meios aéreos e por mais de 200 de militares. O fogo mantém-se a cerca de 300 metros das primeiras habitações de Lange Cap Ferré, uma das localidades mais procuradas da costa atlântica francesa. Apesar da dimensão do incêndio, não há registros de vítimas. Foi confirmada apenas a destruição de uma habitação isolada. As condições meteorológicas continuam a dificultar o combate às chamas. São esperadas temperaturas mais elevadas, ventos fortes e irregulares ao longo do dia, aumentando assim o risco de propagação. As primeiras indicações apontam para uma origem acidental durante trabalhos de limpeza florestal com máquinas equipadas com motor térmico. A investigação está em curso e, entretanto, as autoridades suspenderam este tipo de trabalhos enquanto se mantiver o alerta máximo para risco de incêndio.
0: Em Portugal, decorre hoje em Lisboa, na Basílica da Estrela, o velório de Luís Represas. O músico faleceu na capital portuguesa nesta quarta-feira e vai a sepultar amanhã. Com a banda Trovante e depois a solo de Luís Represas, deixa músicas também com forte eco internacional. Caso de Timor, que denunciava a ocupação indonésia da antiga colónia portuguesa da Ásia. José Ramos Horta, presidente de Timor-Leste, admite a emoção sentida com a perda deste músico pelo seu engajamento com a liberdade dos timorenses.
3: Tenho as mais sentidas, mais emotivas recordações. Uma das manifestações culturais, musicais, que teve mais impacto, que fez chorar corações, foi a canção A Timor, de Luís Represas. E a letra é bonita, a letra é de partir o coração, de fazer chorar as pessoas mais insensíveis, ou fazer pensar, fazer refletir as pessoas mais sensíveis. E o Luís Represas veio a Timor-Leste, obviamente, depois da independência, várias vezes. Era uma pessoa extraordinária, como ser humano, como pessoa, muito acessível, simples, simplicidade das grandes pessoas. Portanto, a perda dele, a sua passagem sem regresso para outro mundo, cria uma grande tristeza para aqueles que o conheceram ou para aqueles que se habituaram a ouvir a canção e a letra Ai Timor.
0: Era José Ramos Horta, presidente de Timor-Leste, entrevistado por Miguel Martins. Estamos a chegar ao fim deste jornal. 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Nas redes sociais Facebook, X, Instagram e TikTok, basta procurar RFI Português.
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0: Bem-vindos à segunda parte da nossa emissão. Nos próximos 20 minutos propomos o magazine Convidado, bem como o magazine Vida em França. Mas fica desde já com o convidado de Neide Ribeiro.
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5: Arranca hoje na Ilha da Boa Vista, em Cabo Verde, a 5ª Conferência da Década dos Oceanos. Sob o lema Economia Azul, Caminhos Sustentáveis, a programação aposta no envolvimento das comunidades, dos jovens e dos profissionais ligados ao mar, através de campanhas de limpeza de praias, instalações de ecopontos, monitorização da biodiversidade, observação de aves, debates temáticos, atividades culturais e exposições alusivas ao ao tema. O evento realiza-se sob o patrocínio do Presidente da República, na qualidade de patrono da Aliança da Década do Oceano, e coloca a Ilha das Dunas no centro de uma discussão global sobre o futuro dos oceanos e as oportunidades da economia azul. Em entrevista à RFI, José Maria Neves defende que o futuro do arquipélago passa por uma gestão sustentável dos recursos marinhos, lembrando que 99,9% do território nacional é mar. O chefe de Estado de Cabo Verde considera ainda que a economia azul representa uma das principais oportunidades de desenvolvimento económico, social e ambiental do país, sublinhando o papel estratégico dos oceanos para o futuro de Cabo Verde.
6: Cabo Verde é um estado oceânico. 99,9% de Cabo Verde é mar. E o futuro de Cabo Verde é azul. O mar é oportunidade de produzirmos água, de desenvolvermos o turismo, as indústrias farmacêuticas e alimentares, desenvolvermos os transportes, os desportos náuticos e aquáticos, e as pescas. E, portanto, o futuro de Cabo Verde passa por uma gestão sustentável dos recursos marinhos.
5: Quais é que são os desafios ambientais que preocupam atualmente Cabo Verde?
6: E por outro lado, nós temos grandes desafios, designadamente o lixo marinho, plástico. Nós temos toneladas e mais toneladas de plástico que chegam todos os dias de várias proveniências para as ilhas. Nós, aliás, temos uma iniciativa junto de todos os estados africanos ribeirinhos do Atlântico para termos uma perspectiva comum de combate ao lixo marinho. Portanto, e toda a poluição também, toda a poluição dos mares, a pesca ilegal, são grandes desafios que nós temos para além da acidificação do oceano, da elevação do nível do mar e da perda da biodiversidade marinha. E nós estamos, ao fazer essas conferências, e esta é a quinta, nós queremos é sensibilizar as autoridades nacionais e locais, as ONGs, organismos internacionais, para a problemática da gestão sustentável dos recursos marinhos, sobretudo para um Estado e arquipélago, como é o caso de Cabo Verde.
5: Falou aqui da sensibilização. A Semana Azul pretende envolver a sociedade civil. Como é que se podem sensibilizar as comunidades para a importância da preservação dos oceanos? É através destas iniciativas?
6: Através dessas iniciativas. E nós temos um conjunto de pré-eventos com ONGs, com câmaras municipais, e com personalidades. E, por exemplo, já houve várias marchas, várias campanhas de sensibilização em relação ao lixo marinho. Já fizemos uma visita à Ilha de Santa Luzia com o corpo diplomático, com várias ONGs, com os órgãos de comunicação social, para sensibilizar em relação ao plástico. E há um conjunto de iniciativas para dar visibilidade a esses desafios e fazer com que essas questões entrem na agenda pública.
5: Pode contribuir para transformar o conhecimento científico em políticas públicas, nomeadamente?
6: Claro, porque também nós convidamos investigadores, universidades, apresentam os seus trabalhos, e tem contribuído para subsidiar a formação de políticas públicas orientadas para estas matérias. Aliás, essencialmente, as conferências servem para dar visibilidade a um conjunto de questões, provocar debates e influenciar a formação de políticas públicas para responder aos desafios existentes.
5: É este o legado que Cabo Verde quer deixar ao acolher esta cimeira?
6: Claro. Eu também sou o patrono da Aliança da Década do Oceano, portanto, de 21 a 30 temos a Década do Oceano, que é superintendido pela Unesco. E também, portanto, aqui o conhecimento, a literacia, toda a problemática da literacia oceânica, da gestão sustentável dos recursos marinhos, e estamos a fazer esse trabalho. E, por outro lado, também sou champion da preservação do património natural e cultural da União Africana para a África, e tenho também desenvolvido um conjunto de iniciativas nesta matéria, e esta conferência vem um pouco ao encontro desses objetivos.
5: Ouvimos o Presidente da República de Cabo Verde, José Maria Neves. A 5ª Conferência da Década dos Oceanos decorre até sábado, dia 25 de julho, na Ilha da Boa Vista.
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0: Prosseguimos a nossa emissão com o magazine Vida em França, da autoria de Carina Branco.
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7: O cocheiro perde a paciência e começa a chicoteá-lo. Nietzsche avança na multidão. Avista o animal sendo espancado, pula na carroça e tenta pôr um fim ao brutal espetáculo abraçando o cavalo, soluçando. Pode um homem enlouquecer ao ver um animal ser espancado? Do cavalo, nada sabemos.
8: O ator e encenador brasileiro João Paulo Lorenzon está no Festival of Avignon neste mês de julho com dois espetáculos. O primeiro, Nietzsche do Cavalo Nada Sabemos, é um solo teatral interpretado por ele e que é uma viagem interior aos questionamentos em torno da violência, da destruição, da culpa e do desejo da reparação. E tudo começa com uma cena da vida do filósofo de Nietzsche. E enquanto encenador, João Paulo Lorenzon leva a Avignon a peça Nunca se tem tanta força como quando não se tem força nenhuma, inspirado do universo de Sarah Kane e interpretada por Julia Setúbal. Este é também o regresso de João Paulo Lorenzon a Avignon, 11 anos depois de ter atuado cá em 2015. Muito obrigada por estar connosco na RFI.
9: Eu que agradeço, Karina, essa chance de poder trocar e poder também convidar mais pessoas, mais corações, mais olhares, e enfim, é uma chance muito, muito especial de estar aqui no festival.
8: Então, como é que nos descreveria, para quem não viu a peça, não teve essa oportunidade, esta peça?
9: Nietzsche do Cavalo Nada Sabemos é um espetáculo que fala da violência humana, mas também fala da ternura humana, busca uma possibilidade de ternura humana. Ela parte de um episódio enigmático da vida do filósofo alemão, do Nietzsche, em que ele vê um cavalo sendo espancado e abraça o cavalo para parar essa violência. E ao abraçar esse cavalo, ele, no final da vida, isso acontece no final da vida, ele enlouquece, ele entra em colapso. E talvez um olhar possível para esse colapso seja o filósofo que acreditava na vontade de potência humana, vontade de dança, de liberdade, de amor, de criatividade, de sonho, se vê encurralado pela violência, se vê essa violência, essa potência de violência se alastrando por toda parte. Então, o espetáculo, ele parte dessa cena para falar desse homem com as mãos cheias de sangue, para falar do mundo, para falar desse mundo em que a violência vai se alastrando, em que a violência não é só de quem executa, mas é também daquele que devolve, é daquele que assiste e não faz nada, é daquele que assiste e sente prazer e fomenta mais violência. Mas ao mesmo tempo que tenta flagrar essa violência toda, o espetáculo também acredita numa possibilidade de um gesto ternuroso, de um gesto afetuoso, de um gesto amoroso, de um gesto generoso.
8: É um espetáculo muito físico, muito em que o seu corpo está posto à prova. Por que é que se chicoteia mesmo de verdade?
9: As coisas foram acontecendo, ou seja, a gente tentou materializar, encarnar o melhor possível essas imagens para que o público pudesse ter um contato com essa violência. Então, a chicoteada, ela tem até um segredo. Não é as costas que dói, é o ombro do que bate, é o meu ombro que eu tenho que tomar cuidado, porque é muito tempo de repetição. Então é o ombro do agressor do que bate que dói de verdade, do que as costas. Quer dizer, esse é um segredo que o público acaba não ficando sabendo, né? Mas as costas, ela tá num limite ali do possível. Eu não me machuco como ator, mas o ombro eu sempre preciso me aquecer muito pelo tempo e pela repetição do movimento violento.
8: A dada altura diz: o que revolta não é a violência, é a falta de sentido. Levar a palco também essa falta de sentido é uma forma de alertar para o mundo e para a violência que nos rodeia?
9: Eu acho que, enfim, não sou eu que disse isso que vou dizer agora, mas a arte é uma resistência contra uma distração, né? Uma distração de tudo. É um concentrar-se em si mesmo. Eu acho que sim, eu acho que é um alerta, é um convite, a gente tentar viver de uma nova maneira, de um novo olhar sobre a possibilidade de viver junto com o outro, né? Com outro ser humano, com outro animal, com outro planeta, com outro vida.
8: De onde é que surgiu essa força e essa motivação para fazer esta peça inspirada em Nietzsche e nesta história do cavalo, não é?
9: Olha, eu não conhecia esse episódio. A diretora do espetáculo, Denise Stoklos, que é um grande nome, uma figura muito conhecida no Brasil e no mundo, é uma grande artista que me ofereceu esse mote, e eu achei isso muito, muito potente. E ao lado da dramaturga Renata Zambonelli, que é uma ecofeminista, que estuda, enfim, essa questão do mundo, do fim do mundo, a gente foi construindo esse espetáculo que parte desse episódio para poder falar do mundo, para poder falar desse mundo que cada vez mais, né, esquece de si mesmo.
8: Além desta peça que, como disse, também acaba por revelar uma certa fragilidade no meio de tanta violência, tem outro espetáculo que encena, que é Nunca se tem tanta força como quando não se tem força nenhuma. É um espetáculo que explora os limites entre a resistência e o colapso emocional e coloca a questão daquilo que nos mantém em vida mesmo quando tudo parece ruir em redor. Por que é que decidiu encenar esta peça também e explorar estes temas que acabam por também fazer uma ponte com o que assistimos em Nietzsche do Cavalo Nada Sabemos?
9: Eu sempre fui muito apaixonado pela Sarah Kane. Eu fui convidado algumas vezes para montar Crave, que no Brasil é traduzido por Ânsia, mas nunca foi até o fim por questão de subsídio, por questão de agendas e tal. E então eu achei que poderia ser bom fazer um mergulho no universo da autora, e de novo ali, diante do feminino, a questão da fragilidade e da força. Ou seja, muitas vezes a gente esconde a nossa força, e muitas vezes a gente tem vergonha da nossa vulnerabilidade. Então é como se o espetáculo fosse esse lugar em que eu não preciso me defender diante do outro, que eu pudesse realmente me reconhecer diante de mim mesmo.
8: E também escolheu como formato o solo teatral e o monólogo, tal como aqui.
9: Não foi uma coisa planejada, mas curiosamente esse, por conta de convites, é o meu oitavo monólogo, o Cavalo. E a atriz que me conhecia, que conheceu o meu último trabalho, que fez essa abertura para um solo também.
8: Uhum. Portanto, como eu dizia, ambas as peças têm muito essa questão da vulnerabilidade, são peças imensamente existenciais, finalmente, a vulnerabilidade humana. É um tema importante nos dias de hoje. O que é que representa para si enquanto artista? Gosta realmente de o levar a palco e de fazer com que as pessoas fiquem com esse tema quando se vão embora?
9: Me encanta muito uma obra aberta, uma obra inacabada, que cada um do público, cada ser, possa completar, né? Então, de novo, voltando ao Cavalo, né? Alguém muito ligado à natureza vai ver o planeta despedaçado. Alguém muito ligado à liberdade, que foi muito, né, coagido pelo pai, ou pelo marido, ou pela mulher, ou pela vida, vai ver o seu cavalo. Então, eu gosto muito dessa ideia de que o que a gente oferece é inacabado, e que cada um, com o seu contexto, com a sua vida, completa a história, né? Então, esse cavalo tem um mote da questão natureza-cultura, tem um mote da questão do planeta sendo destruído, mas pode transcender para cada um. Pode ser o cavalo da minha liberdade, o cavalo do meu amor, eu diante de mim mesmo. E essa completude, eu acho ela incrível, a chance dela acontecer.
8: Está cá novamente em Avignon, no Festival Lofa Avignon. O que é que representa para si?
9: É um sonho. Eu vim para cá há muito pequenininho, não como ator, com os meus pais, e tomei um susto, um assombro com esse teatro de rua, com o teatro que sai de todas as pedras. Depois eu pude vir em 2015 com Nijinsky, Minha Loucura é o Amor da Humanidade, e agora é um sonho ter essa troca, é um sonho poder conhecer outros olhares, é um sonho poder assistir outras coisas, ter esse encontro, essa troca. Então é uma grande chance.
8: João Paulo Lorenzon, muito obrigada por ter estado connosco na RFI e bom festival.
9: Eu que agradeço essa chance, viu? Obrigado, Karina. Obrigado, Rádio França.

0: direto da redação.
1: Para fechar o Magazine em Direto da Redação, com uma homenagem a Luís Represas. Tem lugar hoje o velório de Luís Represas. Mateus Santa Rita comenta o legado do músico português falecido esta quarta-feira em Lisboa, com 69 anos, vítima de doença prolongada. Um artista com dimensão internacional.
2: Foi sem mais nem menos que um dia se lê a 125 azul. Foi sem mais nem menos que me deu para arrancar sem destino nenhum.
3: Luís Represas deixou um repertório de mais de 5 décadas de carreira que seriam celebrados em 2 concertos nos Coliseus de Lisboa e do Porto, marcados para abril de 2027. Foi a Voz Estrovante, banda de relevo do pós-25 de Abril, conhecidos por êxitos como Perdidamente ou 125 Azul. Esta banda contribuiu para a atualização da música de intervenção, refletindo o fervor político dos primeiros anos após a Revolução dos Cravos. Estrovante também utilizou elementos da música folclórica, trazendo uma abordagem moderna à música tradicional. O musicólogo Pedro Félix resume-nos este legado.
4: O Luís Represas, enquanto membro do Estrovante, que eventualmente acho que é grande contributo da sua atividade enquanto músico, representa uma passagem na área da música popular em Portugal. Quando digo música popular, é música não erudita. Em resposta ao que se pretendia ser uma música nova, jovem, politicamente mobilizada.
3: Passando pelo rock progressivo e o jazz, Luís Represas foi-se aproximando de uma vertente mais pop, como vemos com a música Feiticeira. Em 1996, gravou a música Timor, dedicada à luta pela independência do povo timorense, importante no seu reconhecimento internacional, especialmente no mundo lusófono. O presidente timorense, José Ramos Horta, conta-nos como esta canção foi um canto-grito poderoso de solidariedade, esperança e resistência.
5: Uma das manifestações culturais, musicais, que teve mais impacto, que fez chorar corações, foi a canção a Timor, de Luís Represas. E a letra é bonita, a letra é de partir o coração, de fazer chorar as pessoas mais insensíveis, ou fazer pensar, fazer refletir as pessoas mais sensíveis. E o Luís Represas veio a Timor-Leste, obviamente, depois da independência, várias vezes. Era uma pessoa extraordinária, simplicidade das grandes pessoas, portanto a perda dele cria uma grande tristeza para aqueles que o conheceram ou para aqueles que se habituaram a ouvir a canção e a letra Ai Timor.

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1: Marco Martins.
0: A Mercado é dada desta quinta-feira, 23 de julho. Em Moçambique, há fragilidades na gestão de linhas aéreas de Moçambique, falta de aviões e excesso de trabalhadores. Em Cabo Verde, termina hoje a visita de Estado, a primeira ao estrangeiro de António José Seguro, presidente português, com uma deslocação à ilha da Boa Vista para participar na Cimeira dos Oceanos. A Missão de Observação Eleitoral da União Africana considera que as eleições presidenciais em São Tomé e Príncipe decorreram de forma pacífica, organizada e em conformidade com a lei. Estes outros títulos já desenvolvei já a seguir no bloco informativo sob o comando técnico de Douglas Conceculis. O jornal começa agora.
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0: Começamos com a atualidade na África Lusófona. Em Cabo Verde termina hoje a visita de Estado, a primeira ao estrangeiro, de António José Seguro, presidente português, com uma deslocação à ilha da Boa Vista para participar na Cimeira dos Oceanos. O rescaldo do segundo dia desta deslocação à ilha de Santiago, com Miguel Martins.
2: Na Assembleia Nacional, António José Seguro fez questão em enfatizar a robustez da democracia cabo-verdiana.
3: É para mim uma verdadeira honra ser recebido nesta Casa da Democracia cabo-verdiana. Cabo Verde constitui um exemplo de estabilidade e robustez democrática. E, mais além, em eleições pacíficas e regulares, desde 1991, com alternância partidária e vitalidade do pluralismo político, sem interrupção de legislaturas e reconhecida internacionalmente, pelo respeito pelas liberdades fundamentais.
2: O momento de memória passou pela visita, na companhia do seu anfitrião, pelo antigo campo de concentração do Tarrafal. O presidente português explicou porque é que fez questão em se deslocar ao local.
3: Para escutar e ver os horrores que se praticaram aqui, a desumanidade e a morte. E também vim para, como presidente da República Portuguesa, prestar homenagem àqueles que lutaram por aquilo que nós dois temos, que é a liberdade.
2: O presidente cabo-verdiano José Maria Neves enfatizou a importância do recinto na luta pela liberdade.
4: É um espaço de memória e é importante visitarmos Tarrafal para podermos reafirmar o nosso compromisso com uma luta permanente pela liberdade e pela dignidade da pessoa humana.
2: Da visita constaram também momentos mais descontraídos, como o encontro de António José Seguro com o selecionador de futebol masculino Bubista, lembrando a façanha da estreia dos Tubarões Azuis, que chegaram aos 16 avos da competição, que terminou no passado domingo na América do Norte. Eis aqui um excerto da conversa dos dois.
5: Empataram com o campeão do mundo, obrigaram o anterior campeão do mundo e finalista a ir a prolongamento. Qual é o segredo?
6: É o trabalho, acho que é aquele que define o povo cabo-verdiano, procurar trabalhar sempre para ultrapassar as dificuldades.
2: Santiago e Boa Vista foram as duas ilhas visitadas pelo presidente português nesta sua primeira visita de Estado a Cabo Verde.
0: Em Moçambique há fragilidades na gestão das linhas aéreas de Moçambique, falta de aviões e excesso de trabalhadores. O relato é de Orfeu Lisboa, nosso correspondente.
7: Muito ainda precisa ser feito para a recuperação da companhia aérea moçambicana, segundo Sebastião Moçanhane, deputado do Partido Podemos, que liderou a equipa de fiscalização às atividades da empresa.
8: Ficamos a saber que quando esta comissão assumiu as funções, a LAM tinha um passivo de cerca de 400 milhões de dólares, um valor gritante.
7: O partido Podemos constatou ainda a existência de outros problemas, como a gestão de bagagens associado à falta de aviões.
8: A avaria de um força que se aloque uma outra, que em algumas circunstâncias, esta que vem substituir a primeira, não tem a mesma capacidade da primeira. E pela opção de segurança, são forçados a ter que diminuir o peso para que pelo menos os passageiros cheguem com segurança, mas a bagagem fique a seguir. É um transtorno.
7: As linhas aéreas de Moçambique, LAM, operam atualmente com 6 aeronaves, na sua maioria alugadas. De Maputo para a RFI, Orfeu, Lisboa.
0: A Missão de Observação Eleitoral da União Africana considera que as eleições presidenciais em São Tomé e Príncipe do domingo decorreram de forma pacífica, organizada e em conformidade com a lei. O chefe da missão, Filipe Nussi, felicitou os santomenses pelo civismo, serenidade e maturidade democrática e apelou aos atores políticos para resolverem eventuais litígios pelos mecanismos legais. A União Africana defende ainda reformas para reforçar o sistema eleitoral antes dos próximos escrutínios.
9: A missão da União Africana observou que a votação decorreu de forma pacífica, organizada em conformidade com o quadro jurídico nacional e com os princípios eleitorais continentais e internacionais. Os eleitores exerceram o seu direito cívico sem obstruções ou intimidações. A missão da União Africana felicita o povo de São Tomé e Príncipe pelo civismo, serenidade e maturidade democrática demonstrados durante todo o processo eleitoral. Recomendações a destacar ao governo: reforçar plataforma de consulta nacional inclusivas para promover reformas consensuais que consolidem a democracia, o Estado de Direito e a coesão social. Assegurar financiamento nacional sustentável nas eleições, fortalecendo a soberania institucional. Dotar os órgãos da administração eleitoral de recursos financeiros, técnicos, humanos e logísticos adequados.
0: Era Filipe Nussi, chefe da missão da União Africana em São Tomé e Príncipe, em declarações à imprensa.
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0: Continuamos com a atualidade internacional. Em França, o incêndio que deflagrou na quarta-feira no distrito francês de Gironde continua sem estar controlado. As chamas já consumiram cerca de 3.100 hectares de floresta no norte da Bacia de Arcachon, no sudoeste de França. Mais para nós com Lijanjos.
10: Mais de 8.800 pessoas deixaram as casas e parques de campismo, elevando para perto de 20.000 o número total de residentes e turistas retirados da zona desde o início do incêndio. No terreno estão mobilizados cerca de 700 bombeiros, apoiados por meios aéreos e por mais de 200 de militares. O fogo mantém-se a cerca de 300 metros das primeiras habitações de Lange-Cap-Ferré, uma das localidades mais procuradas da costa atlântica francesa. Apesar da dimensão do incêndio, não há registros de vítimas. Foi confirmada apenas a destruição de uma habitação isolada. As condições meteorológicas continuam a dificultar o combate às chamas. São esperadas temperaturas mais elevadas, ventos fortes e irregulares ao longo do dia, aumentando assim o risco de propagação. As primeiras indicações apontam para uma origem acidental durante trabalhos de limpeza florestal com máquinas equipadas com motor térmico. A investigação está em curso e, entretanto, as autoridades suspenderam este tipo de trabalhos enquanto se mantiver o alerta máximo para risco de incêndio.
0: Em Portugal, decorre hoje em Lisboa, na Basílica da Estrela, o velório de Luís Represas. O músico faleceu na capital portuguesa nesta quarta-feira e vai a sepultar amanhã. Com a banda Trovante e depois a solo de Luís Represas, deixa músicas também com forte eco internacional. Caso de Timor, que denunciava a ocupação indonésia da antiga colónia portuguesa da Ásia. José Ramos Horta, presidente de Timor-Leste, admite a emoção sentida com a perda deste músico pelo seu engajamento com a liberdade dos timorenses.
11: Tenho as mais sentidas, mais emotivas recordações. Uma das manifestações culturais, musicais, que teve mais impacto, que fez chorar corações, foi a canção A Timor, de Luís Represas. E a letra é bonita, a letra é de partir o coração, de fazer chorar as pessoas mais insensíveis, ou fazer pensar, fazer refletir as pessoas mais sensíveis. E Luís Represas veio a Timor-Leste, obviamente, depois da independência, várias vezes. Era uma pessoa extraordinária, como ser humano, como pessoa, muito acessível, simples, simplicidade das grandes pessoas. Portanto, a perda dele, a sua passagem sem regresso para outro mundo, cria uma grande tristeza para aqueles que o conheceram ou para aqueles que se habituaram a ouvir a canção e a letra de Ai Timor.
0: Era José Ramos Horta, presidente de Timor-Leste, entrevistado por Miguel Martins. Estamos a chegar ao fim deste jornal. 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
0: Bem-vindos à segunda parte da nossa emissão. Nos próximos 20 minutos propomos o magazine Convidado, bem como o magazine Vida em França. Mas fica desde já com o convidado de Neide Ribeiro.
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10: Arranca hoje na Ilha da Boa Vista, em Cabo Verde, a 5ª Conferência da Década dos Oceanos. Sob o lema Economia Azul, Caminhos Sustentáveis, a programação aposta no envolvimento das comunidades, dos jovens e dos profissionais ligados ao mar, através de campanhas de limpeza de praias, instalações de ecopontos, monitorização da biodiversidade, observação de aves, debates temáticos, atividades culturais e exposições alusivas ao tema. O evento realiza-se sob o patrocínio do Presidente da República, na qualidade de patrono da Aliança da Década do Oceano, e coloca a Ilha das Dunas no centro de uma discussão global sobre o futuro dos oceanos e as oportunidades da economia azul. Em entrevista à RFI, José Maria Neves defende que o futuro do arquipélago passa por uma gestão sustentável dos recursos marinhos, lembrando que 99,9% do território nacional é mar. O chefe de Estado de Cabo Verde considera ainda que a economia azul representa uma das principais oportunidades de desenvolvimento económico, social e ambiental do país, sublinhando o papel estratégico dos oceanos para o futuro de Cabo Verde.
13: Cabo Verde é um estado oceânico. 99,9% de Cabo Verde é mar. E o futuro de Cabo Verde é azul. O mar é oportunidade de produzirmos água, de desenvolvermos o turismo, as indústrias farmacêuticas e alimentares, desenvolvermos os transportes, os desportos náuticos e aquáticos, e as pescas. E, portanto, o futuro de Cabo Verde passa por uma gestão sustentável dos recursos marinhos.
10: Quais é que são os desafios ambientais que preocupam atualmente Cabo Verde?
13: E por outro lado, nós temos grandes desafios, designadamente o lixo marinho, plástico. Nós temos toneladas e mais toneladas de plástico que chegam todos os dias de várias proveniências para as ilhas. Nós, aliás, temos uma iniciativa junto de todos os estados africanos ribeirinhos do Atlântico para termos uma perspectiva comum de combate ao lixo marinho, portanto, e toda a poluição também, toda a poluição dos mares, a pesca ilegal, são grandes desafios que nós temos, para além da acidificação do oceano, da elevação do nível do mar e da perda da biodiversidade marinha. E nós estamos, ao fazer essas conferências, e esta é a 5ª, nós queremos é sensibilizar as autoridades nacionais e locais, as ONGs, organismos internacionais, para a problemática da gestão sustentável dos recursos marinhos, sobretudo para um Estado e arquipélago, como é o caso de Cabo Verde.
10: Falou aqui da sensibilização. A Semana Azul pretende envolver a sociedade civil. Como é que se podem sensibilizar as comunidades para a importância da preservação dos oceanos? É através destas iniciativas?
13: Através dessas iniciativas. E nós temos um conjunto de pré-eventos com ONGs, com câmaras municipais, e com personalidades. E, por exemplo, já houve várias marchas, várias campanhas de sensibilização em relação ao lixo marinho. Já fizemos uma visita à Ilha de Santa Luzia com o corpo diplomático, com várias ONGs, com os órgãos de comunicação social, para sensibilizar em relação ao plástico. E há um conjunto de iniciativas para dar visibilidade a esses desafios e fazer com que essas questões entrem na agenda pública.
14: Pode contribuir para transformar o conhecimento científico em políticas públicas, nomeadamente?
13: Claro, porque também nós convidamos investigadores, universidades, apresentam os seus trabalhos e têm contribuído para subsidiar a formação de políticas públicas orientadas para estas matérias. Aliás, essencialmente, as conferências servem para dar visibilidade a um conjunto de questões, provocar debates e influenciar a formação de políticas públicas para responder aos desafios existentes.
14: É este o legado que Cabo Verde quer deixar ao acolher esta cimeira?
13: Claro. Eu também sou o patrono da Aliança da Década do Oceano, portanto, de 21 a 30 temos a Década do Oceano, que é superintendido pela Unesco. E também, portanto, aqui o conhecimento, a literacia, toda a problemática da literacia oceânica, da gestão sustentável dos recursos marinhos, e estamos a fazer esse trabalho. E, por outro lado, também sou champion da preservação do património natural e cultural da União Africana para a África, e tenho também desenvolvido um conjunto de iniciativas nesta matéria, e esta conferência vem um pouco ao encontro desses objetivos.
14: Ouvimos o Presidente da República de Cabo Verde, José Maria Neves. A 5ª Conferência da Década dos Oceanos decorre até sábado, dia 25 de julho, na Ilha da Boa Vista.
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0: Prosseguimos a nossa emissão com o magazine Vida em França, da autoria de Carina Branco.
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15: O cocheiro perde a paciência e começa a chicoteá-lo. Nietzsche avança na multidão. Avista o animal sendo espancado, pula na carroça e tenta pôr um fim ao brutal espetáculo abraçando o cavalo, soluçando. Pode um homem enlouquecer ao ver um animal ser espancado? Do cavalo, nada sabemos.
16: O ator e encenador brasileiro João Paulo Lorenzon está no Festival of Avignon neste mês de julho com dois espetáculos. O primeiro, Nietzsche do Cavalo Nada Sabemos, é um solo teatral interpretado por ele e que é uma viagem interior aos questionamentos em torno da violência, da destruição, da culpa e do desejo da reparação. E tudo começa com uma cena da vida do filósofo de Nietzsche. E enquanto encenador, João Paulo Lorenzon leva a Avignon a peça Nunca se tem tanta força como quando não se tem força nenhuma, inspirada no universo de Sarah Kane e interpretada por Julia Setúbal. Este é também o regresso de João Paulo Lorenzon a Avignon, 11 anos depois de ter atuado cá em 2015. Muito obrigada por estar connosco na RFI.
17: Eu que agradeço, Karina, essa chance de poder trocar e poder também convidar mais pessoas, mais corações, mais olhares e, enfim, é uma chance muito, muito especial de estar aqui no festival.
16: Então, como é que nos descreveria, para quem não viu a peça, não teve essa oportunidade, esta peça?
17: Nietzsche do Cavalo Nada Sabemos é um espetáculo que fala da violência humana, mas também fala da ternura humana, busca uma possibilidade de ternura humana. Ela parte de um episódio enigmático da vida do filósofo alemão, do Nietzsche, em que ele vê um cavalo sendo espancado e abraça o cavalo para parar essa violência. E ao abraçar esse cavalo, ele, no final da vida, isso acontece no final da vida, ele enlouquece, ele entra em colapso. E talvez um olhar possível para esse colapso seja o filósofo que acreditava na vontade de potência humana, vontade de dança, de liberdade, de amor, de criatividade, de sonho, se vê encurralado pela violência, se vê essa violência, essa potência de violência se alastrando por toda parte. Então, então o espetáculo de parte dessa cena para falar desse homem com as mãos cheias de sangue, para falar do mundo, para falar desse mundo em que a violência vai se alastrando, em que a violência não é só de quem executa, mas é também daquele que devolve, é daquele que assiste e não faz nada, é daquele que assiste e sente prazer e fomenta mais violência. Mas ao mesmo tempo que tenta flagrar essa violência toda, o espetáculo também acredita numa possibilidade de um gesto ternuroso, de um gesto afetuoso, de um gesto amoroso, de um gesto generoso.
16: É um espetáculo muito físico, muito em que o seu corpo está posto à prova. Por que é que se chicoteia mesmo de verdade?
17: As coisas foram acontecendo, ou seja, a gente tentou materializar, encarnar o melhor possível essas imagens para que o público pudesse ter um contato com essa violência. Então, a chicoteada, ela tem até um segredo, não é as costas que dói. É o ombro do que bate, é o meu ombro que eu tenho que tomar cuidado, porque é muito tempo de repetição, então é o ombro do agressor do que bate, que dói de verdade, do que as costas. Quer dizer, esse é um segredo que o público acaba não ficando sabendo, né? Mas as costas, ela tá num limite ali do possível, eu não me machuco como ator, mas o ombro eu sempre preciso me aquecer muito, pelo tempo e pela repetição do movimento violento.
16: A altura diz: o que revolta não é a violência, é a falta de sentido. Levar a palco também essa falta de sentido é uma forma de alertar para o mundo e para a violência que nos rodeia?
17: Eu acho que, enfim, não sou eu que disse isso que vou dizer agora, mas a arte é uma resistência contra uma distração, né? Uma distração de tudo. É um concentrar-se em si mesmo. Eu acho que sim, eu acho que é um alerta, é um convite, a gente tentar viver de uma nova maneira, de um novo olhar sobre a possibilidade de viver junto com o outro, né? Com o outro ser humano, com o outro animal, com o outro planeta, com o outro vida.
16: De onde é que surgiu essa força e essa motivação para fazer esta peça inspirada em Nietzsche e nesta história do cavalo, não é?
17: Olha, eu não conhecia esse episódio. A diretora do espetáculo, Denise Stoklos, que é um grande nome, uma figura muito conhecida no Brasil e no mundo, é uma grande artista que me ofereceu esse mote, e eu achei isso muito, muito potente. E ao lado da dramaturga Renata Zambonelli, que é uma ecofeminista que estuda, enfim, essa questão do mundo, do fim do mundo, a gente foi construindo esse espetáculo que parte desse episódio para poder falar do mundo, para poder falar desse mundo que cada vez mais, né, esquece de si mesmo.
16: Além desta peça que, como disse, também acaba por revelar uma certa fragilidade no meio de tanta violência, tem outro espetáculo que encena que é Nunca se tem tanta força como quando não se tem força nenhuma. É um espetáculo que explora os limites entre a resistência e o colapso emocional e coloca a questão daquilo que nos mantém em vida mesmo quando tudo parece ruir em redor. Porque é que decidiu encenar esta peça também e explorar estes temas que acabam por também fazer uma ponte com o que assistimos em Nietzsche do Cavalo Nada Sabemos?
17: Eu sempre fui muito apaixonado pela Sarah Kane. Eu fui convidado algumas vezes para montar Crave, que no Brasil é traduzido por ânsia, mas nunca foi até o fim, por questão de subsídio, por questão de agendas e tal, e então eu achei que poderia ser bom fazer um mergulho no universo da autora, e de novo ali, diante do feminino, a questão da fragilidade e da força, ou seja, muitas vezes a gente esconde a nossa força e muitas vezes a gente tem vergonha da nossa vulnerabilidade. Então é como se o espetáculo fosse esse lugar em que eu não preciso me defender diante do outro, que eu pudesse realmente me reconhecer diante de mim mesmo.
16: E também escolheu como formato o solo teatral e o monólogo, tal como aqui.
17: Não foi uma coisa planejada, mas curiosamente esse, por conta de convites, é o meu oitavo monólogo, o Cavalo. E a atriz que me conhecia, que conheceu o meu último trabalho, que fez essa abertura para um solo também.
16: Uhum. Portanto, como eu dizia, ambas as peças têm muito essa questão da vulnerabilidade, são peças imensamente existenciais, finalmente, a vulnerabilidade humana. É um tema importante nos dias de hoje. O que é que representa para si enquanto artista? Gosta realmente de o levar a palco e de fazer com que as pessoas fiquem com esse tema quando se vão embora?
17: Me encanta muito uma obra aberta, uma obra inacabada, que cada um do público, cada ser, cada possa completar, né? Então, de novo, voltando ao cavalo, né? Alguém muito ligado à natureza vai ver o planeta despedaçado. Alguém muito ligado à liberdade, que foi muito, né, coagido pelo pai, ou pelo marido, ou pela mulher, ou pela vida, vai ver o seu cavalo. Então, eu gosto muito dessa ideia de que o que a gente oferece é inacabado, e que cada um, com o seu contexto, com a sua vida, completa a história, né? Então, esse cavalo tem um mote da questão natureza-cultura, tem um mote da questão do planeta sendo destruído, mas pode transcender para cada um. Pode ser o cavalo da minha liberdade, o cavalo do meu amor, eu diante de mim mesmo. E essa completude, eu acho ela incrível, a chance dela acontecer.
16: Está cá novamente em Avignon, no Festival of Avignon. O que é que representa para si?
17: É um sonho. Eu vim para cá muito pequenininho, não como ator, com os meus pais, e tomei um susto, um assombro com esse teatro de rua, com o teatro que sai de todas as pedras. Depois eu pude vir em 2015 com Nijinsky, Minha Loucura é o Amor da Humanidade, e agora é um sonho ter essa troca, é um sonho poder conhecer outros olhares, é um sonho poder assistir outras coisas, ter esse encontro, essa troca. Então é uma grande chance.
16: João Paulo Lorenzon, muito obrigada por ter estado connosco na RFI e bom festival.
17: Eu que agradeço essa chance, viu? Obrigado, Karina. Obrigado, Rádio França.

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1: Para fechar o Magazine em Direto da Redação, com uma homenagem a Luís Represas. Tem lugar hoje o velório do Luís Represas. Mateus Santa Rita comenta o legado do músico português falecido esta quarta-feira em Lisboa, com 69 anos, vítima de doença prolongada. Um artista com dimensão internacional.
2: Foi sem mais nem menos que um dia se lá a 125 azul. Foi sem mais nem menos que me deu para arrancar sem destino nenhum.
3: Luís Represas deixou um repertório de mais de 5 décadas de carreira que seriam celebrados em 2 concertos nos Coliseus de Lisboa e do Porto, marcados para abril de 2027. Foi a Voz Provante, banda de relevo do pós-25 de Abril, conhecidos por êxitos como Perdidamente ou 125 Azul. Esta banda contribuiu para a atualização da música de intervenção, refletindo o fervor político dos primeiros anos após a Revolução dos Cravos. Provante também utilizou elementos da música folclórica, trazendo uma abordagem moderna à música tradicional. O musicólogo Pedro Félix resume-nos este legado.
4: Luís Represas, enquanto membro do Estrovão, que eventualmente acho que é grande contributo da sua atividade enquanto músico, representa uma passagem na área da música popular em Portugal. Quando digo música popular, é música não erudita. Em resposta ao que se pretendia ser uma música nova, jovem, politicamente mobilizada.
3: Passando pelo rock progressivo e o jazz, Luís Represas foi-se aproximando de uma vertente mais pop, como vemos com a música Feiticeira. Em 1996, gravou a música Timor, dedicada à luta pela independência do povo timorense, importante no seu reconhecimento internacional, especialmente no mundo lusófono. O presidente timorense, José Ramos Horta, conta-nos como esta canção foi um canto-grito poderoso de solidariedade, esperança e resistência.
5: Uma das manifestações culturais, musicais, que teve mais impacto, que fez chorar corações, foi a canção a Timor, de Luís Represas. E a letra é bonita, a letra é de partir o coração, de fazer chorar as pessoas mais insensíveis, ou fazer pensar, fazer refletir as pessoas mais sensíveis. E o Luís Represas veio a Timor-Leste, obviamente, depois da independência, várias vezes. Era uma pessoa extraordinária, simplicidade das grandes pessoas, portanto a perda dele cria uma grande tristeza para aqueles que o conheceram ou para aqueles que se habituaram a ouvir a canção e a letra Ai Timor.

0: E é importante visitarmos Tarrafal para podermos reafirmar o nosso compromisso com uma luta permanente pela liberdade e pela dignidade da pessoa humana.
1: Da visita constaram também momentos mais descontraídos, como o encontro de António José Seguro com o selecionador do futebol masculino Bubista, lembrando a façanha da estreia dos Tubarões Azuis, que chegaram aos 16avos da competição, que terminou no passado domingo na América do Norte. Eis aqui um excerto da conversa dos dois.
2: Empataram com o campeão do mundo, obrigaram o anterior campeão do mundo e finalista a ir a prolongamento. Qual é o segredo?
3: É o trabalho, acho que é aquele que define o povo cabaliano, procurar trabalhar sempre para ultrapassar as dificuldades.
1: Santiago e Boa Vista foram as duas ilhas visitadas pelo presidente português nesta sua primeira visita de Estado a Cabo Verde.
4: Em Moçambique há fragilidades na gestão das linhas aéreas de Moçambique, falta de aviões e excesso de trabalhadores. O relato é de Orfeu Lisboa, nosso correspondente.
5: Muito ainda precisa ser feito para a recuperação da companhia aérea moçambicana, segundo Sebastião Moçanhane, deputado do Partido Podemos, que liderou a equipa de fiscalização às atividades da empresa.
6: Ficamos a saber que quando esta comissão assumiu as funções, a LAM tinha um passivo de cerca de 400 milhões de dólares, um valor gritante.
5: O partido Podemos constatou ainda a existência de outros problemas, como a gestão de bagagens associado à falta de aviões.
6: A avaria de um força que se aloque uma outra, que em algumas circunstâncias, esta que vem substituir a primeira, não tem a mesma capacidade da primeira. E pela opção de segurança, eles são forçados a ter que diminuir o peso para que pelo menos os passageiros cheguem com segurança, mas a bagagem fique a seguir. É um transtorno.
5: As linhas aéreas de Moçambique, LAM, operam atualmente com 6 aeronaves, na sua maioria alugadas. De Maputo para a RFI, Orfeu, Lisboa.
4: A Missão de Observação Eleitoral da União Africana considera que as eleições presidenciais em São Tomé e Príncipe do domingo decorreram de forma pacífica, organizada em conformidade com a lei. O chefe da missão, Filipe Nussi, felicitou os são-tomenses pelo civismo, serenidade e maturidade democrática e apelou aos atores políticos para resolverem eventuais litígios pelos mecanismos legais. A União Africana defende ainda reformas para reforçar o sistema eleitoral antes dos próximos escrutínios.
7: A missão da União Africana observou que a votação decorreu de forma pacífica, organizada em conformidade com o quadro jurídico nacional e com os princípios eleitorais continentais e internacionais. Os eleitores exerceram o seu direito cívico sem obstruções ou intimidações. A missão da União Africana felicita o povo de São Tomé e Príncipe pelo civismo, serenidade e maturidade democrática demonstrados durante todo o processo eleitoral. Recomendações a destacar ao governo: reforçar plataforma de consulta nacional inclusivas para promover reformas consensuais que consolidem a democracia, o Estado de Direito e a coesão social. Assegurar financiamento nacional sustentável nas eleições, fortalecendo a soberania institucional. Dotar os órgãos da administração eleitoral de recursos financeiros, técnicos, humanos e logísticos adequados.
4: Era Filipe Nussi, chefe da missão da União Africana em São Tomé e Príncipe, em declarações à imprensa.
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4: Continuamos com a atualidade internacional. Em França, o incêndio que deflagrou na quarta-feira no distrito francês de Gironde continua sem estar controlado. As chamas já consumiram cerca de 3.100 hectares de floresta no norte da Bacia de Arcachon, no sudoeste de França. Mas fomos nós com Lijanjos.
9: Mais de 8.800 pessoas deixaram as casas e parques de campismo, elevando para perto de 20 mil o número total de residentes e turistas retirados da zona desde o início do incêndio. No terreno estão mobilizados cerca de 700 bombeiros, apoiados por meios aéreos e por mais de 200 de militares. O fogo mantém-se a cerca de 300 metros das primeiras habitações de Lège-Cap-Ferré, uma das localidades mais procuradas da costa atlântica francesa. Apesar da dimensão do incêndio, não há registros de vítimas. Foi confirmada apenas a

0: destruição de uma habitação isolada. As condições meteorológicas continuam a dificultar o combate às chamas. São esperadas temperaturas mais elevadas, ventos fortes e a regulares ao longo do dia, aumentando assim o risco de propagação. As primeiras indicações apontam para uma origem acidental durante trabalhos de limpeza florestal com máquinas equipadas com motor térmico. A investigação está em curso e, entretanto, as autoridades suspenderam este tipo de trabalhos enquanto se mantiver o alerta máximo para risco de incêndio.
1: Em Portugal, decorre hoje em Lisboa, na Basílica da Estrela, o velório de Luís Represas. O músico faleceu na capital portuguesa nesta quarta-feira e vai a sepultar amanhã. Com a banda Trovante e depois a solo de Luís Represas, deixa músicas também com forte eco internacional. Caso de Timor, que denunciava a ocupação indonésia da antiga colónia portuguesa da Ásia. José Ramos Horta, presidente de Timor-Leste, admite a emoção sentida com a perda deste músico pelo seu engajamento com a liberdade dos timorenses.
2: Tenho as mais sentidas, mais emotivas recordações. Uma das manifestações culturais, musicais, que teve mais impacto, que fez chorar corações, foi a canção A Timor, de Luís Represas. E a letra é bonita, a letra é de partir o coração, de fazer chorar as pessoas mais insensíveis, ou fazer pensar, fazer refletir as pessoas mais sensíveis. E o Luís Represas veio a Timor-Leste, obviamente, depois da independência, várias vezes. Era uma pessoa extraordinária, como ser humano, como pessoa, muito acessível, simples, simplicidade das grandes pessoas. Portanto, a perda dele, a sua passagem sem regresso para outro mundo, cria uma grande tristeza para aqueles que o conheceram ou para aqueles que se habituaram a ouvir a canção e a letra de Ai Timor.
1: Era José Ramos Horta, presidente de Timor-Leste, entrevistado por Miguel Martins. Estamos a chegar ao fim deste jornal. 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
1: Bem-vindos à segunda parte da nossa emissão. Nos próximos 20 minutos propomos o magazine Convidado, bem como o magazine Vida em França. Mas fique desde já com o convidado de Neide Ribeiro.
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4: Arranca hoje na Ilha da Boa Vista, em Cabo Verde, a 5ª Conferência da Década dos Oceanos. Sob o lema Economia Azul, Caminhos Sustentáveis, a programação aposta no envolvimento das comunidades, dos jovens e dos profissionais ligados ao mar, através de campanhas de limpeza de praias, instalações de ecopontos, monitorização da biodiversidade, observação de aves, debates temáticos, atividades culturais e exposições alusivas ao tema. O evento realiza-se sob o patrocínio do Presidente da República, na qualidade de patrono da Aliança da Década do Oceano, e coloca a Ilha das Dunas no centro de uma discussão global sobre o futuro dos oceanos e as oportunidades da economia azul. Em entrevista à RFI, José Maria Neves defende que o futuro do arquipélago passa por uma gestão sustentável dos recursos marinhos, lembrando que 99,9% do território nacional é mar. O chefe de Estado de Cabo Verde considera ainda que a economia azul representa uma das principais oportunidades de desenvolvimento económico, social e ambiental do país, sublinhando o papel estratégico dos oceanos para o futuro de Cabo Verde.
5: Cabo Verde é um estado oceânico. 99,9% de Cabo Verde é mar. E o futuro de Cabo Verde é azul. O mar é oportunidade de produzirmos água, de desenvolvermos o turismo, as indústrias farmacêuticas e alimentares, desenvolvermos os transportes, os desportos náuticos e aquáticos, e as pescas. E, portanto, o futuro de Cabo Verde passa por uma gestão sustentável dos recursos marinhos.
4: Quais é que são os desafios ambientais que preocupam atualmente Cabo Verde?
5: E por outro lado, nós temos grandes desafios, designadamente o lixo marinho, plástico. Nós temos toneladas e mais toneladas de plástico que chegam todos os dias de várias proveniências para as ilhas. Nós, aliás, temos uma iniciativa junto de todos os estados africanos ribeirinhos do Atlântico para termos uma perspectiva comum de combate ao lixo marinho. Portanto, e toda a poluição também, toda a poluição dos mares, a pesca ilegal, são grandes desafios que nós temos, para além da acidificação do oceano, da elevação do nível do mar e da perda da biodiversidade marinha. E nós estamos, ao fazer essas conferências, e esta é a quinta, nós queremos é sensibilizar as autoridades nacionais e locais, as ONGs, organismos internacionais, para a problemática da gestão sustentável dos recursos marinhos, sobretudo para um Estado e arquipélago como é o caso de Cabo Verde.
4: Falou aqui da sensibilização. A Semana Azul pretende envolver a sociedade civil. Como é que se podem sensibilizar as comunidades para a importância da preservação dos oceanos? É através destas iniciativas?
5: Através dessas iniciativas. E nós temos um conjunto de pré-eventos com ONGs, com câmaras municipais, e com personalidades. E, por exemplo, já houve várias marchas, várias campanhas de sensibilização em relação ao lixo marinho. Já fizemos uma visita à Ilha de Santa Luzia com o corpo diplomático, com várias ONGs, com os órgãos de comunicação social, para sensibilizar em relação ao plástico. E há um conjunto de iniciativas para dar visibilidade a esses desafios e fazer com que essas questões entrem na agenda pública.
4: Pode contribuir para transformar o conhecimento científico em políticas públicas, nomeadamente?
5: Claro, porque também nós convidamos investigadores, universidades, apresentam os seus trabalhos e têm contribuído para subsidiar a formação de políticas públicas orientadas para estas matérias. Aliás, essencialmente, as conferências servem para dar visibilidade a um conjunto de questões, provocar debates e influenciar a formação de políticas públicas para responder aos desafios existentes.
4: É este o legado que Cabo Verde quer deixar ao acolher esta cimeira?
5: Claro. Eu também sou o patrono da Aliança da Década do Oceano, portanto, de 21 a 30, temos a Década do Oceano, que é superintendido pela Unesco. E também, portanto, aqui o conhecimento, a literacia, toda a problemática da literacia oceânica, da gestão sustentável dos recursos marinhos, e estamos a fazer esse trabalho. E, por outro lado, também sou champion da preservação do património natural e cultural da União Africana para a África, e tenho também desenvolvido um conjunto de iniciativas nesta matéria, e esta conferência vem um pouco ao encontro desses objetivos.
4: Ouvimos o Presidente da República de Cabo Verde, José Maria Neves. A 5ª Conferência da Década dos Oceanos decorre até sábado, dia 25 de julho, na Ilha da Boa Vista.
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1: Prosseguimos a nossa emissão com o magazine Vida em França, da autoria de Carina Branco.
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6: O cocheiro perde a paciência e começa a chicoteá-lo. Nietzsche avança na multidão. Avista o animal sendo espancado, pula na carroça e tenta pôr um fim ao brutal espetáculo, abraçando o cavalo, soluçando. Pode um homem enlouquecer ao ver um animal ser espancado? Do cavalo? Nada sabemos.
7: O ator e encenador brasileiro João Paulo Lorenzon está no Festival of Avignon neste mês de julho com dois espetáculos. O primeiro, Nietzsche, do cavalo Nada Sabemos, é um solo teatral interpretado por ele e que é uma viagem interior aos questionamentos em torno da violência, da destruição, da culpa e do desejo da reparação. E tudo começa com uma cena da vida do filósofo de Nietzsche. E enquanto encenador, João Paulo Lorenzon leva a Avignon a peça Nunca se tem tanta força como quando não se tem força nenhuma, inspirado do universo de Sarah Kane e interpretada por Julia Setúbal. Este é também o regresso de João Paulo Lorenzon a Avignon, 11 anos depois de ter atuado cá em 2015. Muito obrigada por estar connosco na RFI.
8: Eu que agradeço, Karina, essa chance de poder trocar e poder também convidar mais pessoas, mais corações, mais olhares e, enfim, é uma chance muito, muito especial de estar aqui no festival.
7: Então, como é que nos descreveria, para quem não viu a peça, não teve essa oportunidade, esta peça?
8: Nietzsche, do Cavalo Nada Sabemos, é um espetáculo que fala da violência humana, mas também fala da ternura humana, busca uma possibilidade de ternura humana. Ela parte de um episódio enigmático da vida do filósofo alemão, do Nietzsche, em que ele vê um cavalo sendo espancado e abraça o cavalo para parar essa violência. E ao abraçar esse cavalo, ele, no final da vida, isso acontece no final da vida, ele enlouquece, ele entra em colapso. E talvez um olhar possível para esse colapso seja o filósofo que acreditava na vontade de potência humana, vontade de dança, de liberdade, de amor, de criatividade, de sonho, se vê encurralado pela violência, se vê essa violência, essa potência de violência se alastrando por toda a parte. Então, o espetáculo, ele parte dessa cena para falar desse homem com as mãos cheias de sangue, para falar do mundo, para falar desse mundo em que a violência vai se alastrando, em que a violência não é só de quem executa, mas é também daquele que devolve, é daquele que assiste e não faz nada, é daquele que assiste e sente prazer e fomenta mais violência, mas ao mesmo tempo que tenta flagrar essa violência toda, o espetáculo também acredita numa possibilidade de um gesto ternuroso, de um gesto afetuoso, de um gesto amoroso, de um gesto generoso.
7: É um espetáculo muito físico, muito em que o seu corpo está posto à prova. Por que é que se chicoteia mesmo de verdade?
8: As coisas foram acontecendo, ou seja, a gente tentou materializar, encarnar o melhor possível essas imagens para que o público pudesse ter um contato com essa violência. Então, a chicoteada, ela tem até um segredo, não é as costas que dói. É o ombro do que bate, é o meu ombro que eu tenho que tomar cuidado, porque é muito tempo de repetição, então é o ombro do agressor do que bate, que dói de verdade, do que as costas. Quero dizer, esse é um segredo que o público acaba não ficando sabendo, né? Mas as costas, ela tá num limite ali do possível, eu não me machuco como ator, mas o ombro eu sempre preciso me aquecer muito, pelo tempo e pela repetição do movimento violento.
7: A altura diz: o que revolta não é a violência, é a falta de sentido. Levar a palco também essa falta de sentido é uma forma de alertar para o mundo e para a violência que nos rodeia?
8: Eu acho que, enfim, não sou eu que disse isso que vou dizer agora, mas a arte é uma resistência contra uma distração, né? Uma distração de tudo. É um concentrar-se em si mesmo. Eu acho que sim, eu acho que é um alerta, é um convite, a gente tentar viver de uma nova maneira, de um novo olhar sobre a possibilidade de viver junto com o outro, né? Com outro ser humano, com outro animal, com outro planeta, com outro vida.
7: De onde é que surgiu essa força e essa motivação para fazer esta peça inspirada em Nietzsche e nesta história do cavalo, não é?
8: Olha, eu não conhecia esse episódio. A diretora do espetáculo, Denise Stoklos, que é um grande nome, uma figura muito conhecida no Brasil e no mundo, é uma grande artista que me ofereceu esse mote, e eu achei isso muito, muito potente. E ao lado da dramaturga Renata Zambonelli, que é uma ecofeminista, que estuda, enfim, essa questão do mundo, do fim do mundo, a gente foi construindo esse espetáculo que parte desse episódio para poder falar do mundo, para poder falar desse mundo que cada vez mais, né, esquece de si mesmo.
7: Além desta peça que, como disse, também acaba por revelar uma certa fragilidade no meio de tanta violência, tem outro espetáculo que encena, que é Nunca se tem tanta força como quando não se tem força nenhuma. É um espetáculo que explora os limites entre a resistência e o colapso emocional e coloca a questão de aquilo que nos mantém em vida mesmo quando tudo parece ruir em redor. Porque é que decidiu encenar esta peça também e explorar estes temas que acabam por também fazer uma ponte com o que assistimos em Nietzsche, do Cavalo Nada Sabemos?
8: Eu sempre fui muito apaixonado pela Sarah Kane. Eu fui convidado algumas vezes para montar Crave, que no Brasil é traduzido por Ânsia, mas nunca foi até o fim por questão de subsídio, por questão de agendas e tal. E então eu achei que poderia ser bom fazer um mergulho no universo da autora, e de novo ali, diante do feminino, a questão da fragilidade e da força. Ou seja, muitas vezes a gente esconde a nossa força, e muitas vezes a gente tem vergonha da nossa vulnerabilidade. Então é como se o espetáculo fosse esse lugar em que eu não preciso me defender diante do outro, que eu pudesse realmente me reconhecer diante de mim mesmo.
7: E também escolheu como formato o solo teatral e o monólogo, tal como aqui.
8: Não foi uma coisa planejada, mas curiosamente esse, por conta de convites, é o meu oitavo monólogo, o Cavalo. E a atriz que me conhecia, que conheceu o meu último trabalho, que fez essa abertura para um solo também.
7: Uhum. Portanto, como eu dizia, ambas as peças têm muito essa questão da vulnerabilidade, são peças imensamente existenciais, finalmente, a vulnerabilidade humana. É um tema importante nos dias de hoje. O que é que representa para si enquanto artista? Gosta realmente de o levar a palco e de fazer com que as pessoas fiquem com esse tema quando se vão embora?
8: Me encanta muito uma obra aberta, uma obra inacabada, que cada um do público, cada ser, possa completar. Né? Então, de novo, voltando ao Cavalo, né? Alguém muito ligado à natureza vai ver o planeta despedaçado. Alguém muito ligado à liberdade, que foi muito, né, coagido pelo pai, ou pelo marido, ou pela mulher, ou pela vida, vai ver o seu cavalo. Então, eu gosto muito dessa ideia de que o que a gente oferece é inacabado, e que cada um, com o seu contexto, com a sua vida, completa a história. Né? Então, esse cavalo tem um mote da questão natureza, cultura, tem um mote da questão do planeta sendo destruído, mas pode transcender para cada um. Pode ser o cavalo da minha liberdade, o cavalo do meu amor, eu diante de mim mesmo. E essa completude, eu acho ela incrível, a chance dela acontecer.
7: Está cá novamente em Avignon, no Festival of Avignon. O que é que representa para si?
8: É um sonho. Eu vim para cá muito pequenininho, não como ator, com os meus pais, e tomei um susto, um assombro com esse teatro de rua, com o teatro que sai de todas as pedras. Depois eu pude vir em 2015 com Nijinsky, Minha Loucura é o Amor da Humanidade, e agora é um sonho ter essa troca, é um sonho poder conhecer outros olhares, é um sonho poder assistir outras coisas, ter esse encontro, essa troca. Então é uma grande chance.
7: João Paulo Lorenzon, muito obrigada por ter estado connosco na RFI e bom festival.
8: Eu que agradeço essa chance, viu? Obrigado, Karina. Obrigado, Rádio França.

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1: Para fechar o Magazine em Direto da Redação, com uma homenagem a Luís Represas. Tem lugar hoje o velório do Luís Represas. Mateus Santa Rita comenta o legado do músico português falecido esta quarta-feira em Lisboa, com 69 anos, vítima de doença prolongada. Um artista com dimensão internacional.
2: Foi sem mais nem menos que um dia se vá a 125 azul. Foi sem mais nem menos que me deu para arrancar sem destino nenhum.
3: Luís Represas deixou um repertório de mais de 5 décadas de carreira que seriam celebrados em 2 concertos nos Coliseus de Lisboa e do Porto, marcados para abril de 2027. Foi a Voz Estrovante, banda de relevo do pós-25 de abril, conhecidos por êxitos como Perdidamente ou 125 Azul. Esta banda contribuiu para a atualização da música de intervenção, refletindo o fervor político dos primeiros anos após a Revolução dos Cravos. Estrovante também utilizou elementos da música folclórica, trazendo uma abordagem moderna à música tradicional. O musicólogo Pedro Félix resume-nos este legado.
4: Luís Represas, enquanto membro do Estrovante, que eventualmente acho que é um grande contributo da sua atividade enquanto músico, representa uma passagem na área da música popular em Portugal. Quando digo música popular, é música não erudita. Em resposta ao que se pretendia ser uma música nova, jovem, politicamente mobilizada.
3: Passando pelo rock progressivo e o jazz, Luís Represas foi-se aproximando de uma vertente mais pop, como vemos com a música Feiticeira. Em 1996, gravou a música Timor, dedicada à luta pela independência do povo timorense, importante no seu reconhecimento internacional, especialmente no mundo lusófono. O presidente timorense, José Ramos Horta, conta-nos como esta canção foi um canto-grito poderoso de solidariedade, esperança e resistência.
5: Uma das manifestações culturais, musicais, que teve mais impacto, que fez chorar corações, foi a canção A Timor, de Luís Represas. E a letra é bonita, a letra é de partir o coração, de fazer chorar as pessoas mais insensíveis, ou fazer pensar, fazer refletir as pessoas mais sensíveis. E o Luís Represas veio a Timor-Leste, obviamente, depois da independência, várias vezes. Era uma pessoa extraordinária, simplicidade das grandes pessoas, portanto a perda dele cria uma grande tristeza para aqueles que o conheceram ou para aqueles que se habituaram a ouvir a canção e a letra Ai Timor.

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1: Marco Martins.
0: A Mercado é dada esta quinta-feira, 23 de julho. Em Moçambique há fragilidades na gestão de linhas aéreas de Moçambique, falta de aviões e excesso de trabalhadores. Em Cabo Verde termina hoje a visita de Estado, a primeira ao estrangeiro de António José Seguro, presidente português, com uma deslocação à ilha da Boa Vista para participar na Cimeira dos Oceanos. A Missão de Observação Eleitoral da União Africana considera que as eleições presidenciais em São Tomé e Príncipe decorreram de forma pacífica, organizada e em conformidade com a lei. Estes e outros títulos já desenvolvei já seguindo o bloco informativo sob o comando técnico de Douglas Cossé-Colis. O jornal começa agora.
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0: Começamos com a atualidade na África Lusófona. Em Cabo Verde termina hoje a visita de Estado, a primeira ao estrangeiro, de António José Seguro, presidente português, com uma deslocação à ilha da Boa Vista para participar na Cimeira dos Oceanos. O rescaldo do segundo dia desta deslocação à ilha de Santiago com Miguel Martins.
2: Na Assembleia Nacional, António José Seguro fez questão em enfatizar a robustez da democracia cabo-verdiana.
3: É para mim uma verdadeira honra ser recebido nesta Casa da Democracia cabo-verdiana. Cabo Verde constitui um exemplo de estabilidade e robustez democrática. E, mais além, em eleições pacíficas e regulares, desde 1991, com alternância partidária e vitalidade do pluralismo político, sem interrupção de legislaturas e reconhecida internacionalmente, pelo respeito pelas liberdades fundamentais.
2: O momento de memória passou pela visita, na companhia do seu anfitrião, pelo antigo campo de concentração do Tarrafal. O presidente português explicou porque é que fez questão em se deslocar ao local.
3: Para escutar e ver os horrores que se praticaram aqui, a desumanidade e a morte. E também vim para, como presidente da República Portuguesa, prestar homenagem àqueles que lutaram por aquilo que nós hoje temos, que é a liberdade.
2: O presidente cabo-verdiano José Maria Neves enfatizou a importância do recinto na luta pela liberdade.
4: É um espaço de memória e é importante visitarmos Tarrafal para podermos reafirmar o nosso compromisso com uma luta permanente pela liberdade e pela dignidade da pessoa humana.
2: Da visita constaram também momentos mais descontraídos, como o encontro de António José Seguro com o selecionador de futebol masculino Bubista, lembrando a façanha da estreia dos Tubarões Azuis, que chegaram aos 16avos da competição, que terminou no passado domingo na América do Norte. Eis aqui um excerto da conversa dos dois.
5: Empataram com o campeão do mundo, obrigaram o anterior campeão do mundo e finalista a ir a prolongamento. Qual é o segredo?
6: É o trabalho, acho que é aquele que define o povo cabo-verdiano, procurar trabalhar sempre para ultrapassar as dificuldades.
2: Santiago e Boa Vista foram as duas ilhas visitadas pelo presidente português nesta sua primeira visita de Estado a Cabo Verde.
0: Em Moçambique, há fragilidades na gestão das linhas aéreas de Moçambique, falta de aviões e excesso de trabalhadores. O relato é de Orfeu Lisboa, nosso correspondente.
7: Muito ainda precisa ser feito para a recuperação da companhia aérea moçambicana, segundo Sebastião Moçanhane, deputado do Partido Podemos, que liderou a equipa de fiscalização às atividades da empresa.
8: Ficamos a saber que quando esta comissão assumiu as funções, a LAM tinha um passivo de cerca de 400 milhões de dólares, um valor gritante.
7: O partido Podemos constatou ainda a existência de outros problemas, como a gestão de bagagens associado à falta de aviões.
8: A avaria de um força que se aloque uma outra, que em algumas circunstâncias, esta que vem substituir a primeira, não tem a mesma capacidade da primeira. E pela opção de segurança, eles são forçados a ter que diminuir o peso para que pelo menos os passageiros cheguem com segurança, mas a bagagem fique a seguir. É um transtorno.
7: As linhas aéreas de Moçambique, LAM, operam atualmente com 6 aeronaves, na sua maioria alugadas. De Maputo para a RFI, Orfeu, Lisboa.
0: A Missão de Observação Eleitoral da União Africana considera que as eleições presidenciais em São Tomé e Príncipe do domingo decorreram de forma pacífica, organizada em conformidade com a lei. O chefe da missão, Filipe Nussi, felicitou os são-tomenses pelo civismo, serenidade e maturidade democrática e apelou aos atores políticos para resolverem eventuais litígios pelos mecanismos legais. A União Africana defende ainda reformas para reforçar o sistema eleitoral antes dos próximos escrutínios.
9: A missão da União Africana observou que a votação decorreu de forma pacífica, organizada em conformidade com o quadro jurídico nacional e com os princípios eleitorais continentais e internacionais. Os eleitores exerceram o seu direito cívico sem obstruções ou intimidações. A missão da União Africana felicita o povo de São Tomé e Príncipe pelo civismo, serenidade e maturidade democrática demonstrados durante todo o processo eleitoral. Recomendações a destacar ao governo: reforçar plataforma de consulta nacional inclusivas para promover reformas consensuais que consolidem a democracia, o Estado de Direito e a coesão social. Assegurar financiamento nacional sustentável nas eleições, fortalecendo a soberania institucional. Dotar os órgãos da administração eleitoral de recursos financeiros, técnicos, humanos e logísticos adequados.
0: Era Filipe Nussi, chefe da missão da União Africana em São Tomé e Príncipe, em declarações à imprensa.
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0: Continuamos com a atualidade internacional. Em França, o incêndio que deflagrou na quarta-feira no distrito francês de Gironde continua sem estar controlado. As chamas já consumiram cerca de 3.100 hectares de floresta no norte da Bacia de Arcachon, no sudoeste de França. Mais para nós com Lijanjos.
10: Mais de 8.800 pessoas deixaram as casas e parques de campismo, elevando para perto de 20 mil o número total de residentes e turistas retirados da zona desde o início do incêndio. No terreno estão mobilizados cerca de 700 bombeiros, apoiados por meios aéreos e por mais de 200 de militares. O fogo mantém-se a cerca de 300 metros das primeiras habitações de Lange-Cap-Ferré, uma das localidades mais procuradas da costa atlântica francesa. Apesar da dimensão do incêndio, não há registros de vítimas. Foi confirmada apenas a destruição de uma habitação isolada. As condições meteorológicas continuam a dificultar o combate às chamas. São esperadas temperaturas mais elevadas, ventos fortes e irregulares ao longo do dia, aumentando assim o risco de propagação. As primeiras indicações apontam para uma origem acidental durante trabalhos de limpeza florestal com máquinas equipadas com motor térmico. A investigação está em curso e, entretanto, as autoridades suspenderam este tipo de trabalhos enquanto se mantiver o alerta máximo para risco de incêndio.
0: Em Portugal, decorre hoje em Lisboa, na Basílica da Estrela, o velório de Luís Represas. O músico faleceu na capital portuguesa nesta quarta-feira e vai a sepultar amanhã. Com a banda Trovante e depois a solo de Luís Represas, deixa músicas também com forte eco internacional. Caso de Timor, que denunciava a ocupação indonésia da antiga colónia portuguesa da Ásia. José Ramos Horta, presidente de Timor-Leste, admite a emoção sentida com a perda deste músico pelo seu engajamento com a liberdade dos timorenses.
11: Tenho as mais sentidas, mais emotivas recordações. Uma das manifestações culturais, musicais, que teve mais impacto, que fez chorar corações, foi a canção A Timor, de Luís Represas. E a letra é bonita, a letra é de partir o coração, de fazer chorar as pessoas mais insensíveis, ou fazer pensar, fazer refletir as pessoas mais sensíveis. E o Luís Represas veio a Timor-Leste, obviamente, depois da independência, várias vezes. Era uma pessoa extraordinária, como ser humano, como pessoa, muito acessível, simples, simplicidade das grandes pessoas. Portanto, a perda dele, a sua passagem sem regresso para outro mundo, cria uma grande tristeza para aqueles que o conheceram ou para aqueles que se habituaram a ouvir a canção e a letra Ai Timor.
0: Era José Ramos Horta, presidente de Timor-Leste, entrevistado por Miguel Martins. Estamos a chegar ao fim deste jornal. 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
0: Bem-vindos à segunda parte da nossa emissão. Nos próximos 20 minutos propomos o magazine Convidado, bem como o magazine Vida em França. Mas fica desde já com o convidado de Neide Ribeiro.
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10: Arranca hoje na Ilha da Boa Vista, em Cabo Verde, a 5ª Conferência da Década dos Oceanos. Sob o lema Economia Azul, Caminhos Sustentáveis, a programação aposta no envolvimento das comunidades, dos jovens e dos profissionais ligados ao mar, através de campanhas de limpeza de praias, instalações de ecopontos, monitorização da biodiversidade, observação de aves, debates temáticos, atividades culturais e exposições alusivas ao tema. O evento realiza-se sob o patrocínio do Presidente da República, na qualidade de patrono da Aliança da Década do Oceano, e coloca a Ilha das Dunas no centro de uma discussão global sobre o futuro dos oceanos e as oportunidades da economia azul. Em entrevista à RFI, José Maria Neves defende que o futuro do arquipélago passa por uma gestão sustentável dos recursos marinhos, lembrando que 99,9% do território nacional é mar. O chefe de Estado de Cabo Verde considera ainda que a economia azul representa uma das principais oportunidades de desenvolvimento económico, social e ambiental do país, sublinhando o papel estratégico dos oceanos para o futuro de Cabo Verde.
13: Cabo Verde é um estado oceânico. 99,9% de Cabo Verde é mar. E o futuro de Cabo Verde é azul. O mar é oportunidade de produzirmos água, de desenvolvermos o turismo, as indústrias farmacêuticas e alimentares, desenvolvermos os transportes, os desportos náuticos e aquáticos, e as pescas. E, portanto, o futuro de Cabo Verde passa por uma gestão sustentável dos recursos marinhos.
10: Quais é que são os desafios ambientais que preocupam atualmente Cabo Verde?
13: E por outro lado, nós temos grandes desafios, designadamente o lixo marinho, plástico. Nós temos toneladas e mais toneladas de plástico que chegam todos os dias de várias proveniências para as ilhas. Nós, aliás, temos uma iniciativa junto de todos os estados africanos ribeirinhos do Atlântico para termos uma perspectiva comum de combate ao lixo marinho, portanto, e toda a poluição também, toda a poluição dos mares, a pesca ilegal, são grandes desafios que nós temos, para além da acidificação do oceano, da elevação do nível do mar e da perda da biodiversidade marinha. E nós estamos, ao fazer essas conferências, e esta é a 5ª, nós queremos é sensibilizar as autoridades nacionais e locais, as ONGs, organismos internacionais, para a problemática da gestão sustentável dos recursos marinhos, sobretudo para um Estado e arquipélago, como é o caso de Cabo Verde.
10: Falou aqui da sensibilização. A Semana Azul pretende envolver a sociedade civil. Como é que se podem sensibilizar as comunidades para a importância da preservação dos oceanos? É através destas iniciativas?
13: Através dessas iniciativas. E nós temos um conjunto de pré-eventos com ONGs, com câmaras municipais, e com personalidades, e, por exemplo, já houve várias marchas, várias campanhas de sensibilização em relação ao lixo marinho. Já fizemos uma visita à Ilha de Santa Luzia com o corpo diplomático, com várias ONGs, com os órgãos de comunicação social, para sensibilizar em relação ao plástico. E há um conjunto de iniciativas para dar visibilidade a esses desafios e fazer com que essas questões entrem na agenda pública.
14: Pode contribuir para transformar o conhecimento científico em políticas públicas, nomeadamente?
13: Claro, porque também nós convidamos investigadores, universidades, apresentam os seus trabalhos, e tem contribuído para subsidiar a formação de políticas públicas orientadas para estas matérias. Aliás, essencialmente, as conferências servem para dar visibilidade a um conjunto de questões, provocar debates e influenciar a formação de políticas públicas para responder aos desafios existentes.
14: É este o legado que Cabo Verde quer deixar ao acolher esta cimeira?
13: Claro. Eu também sou o patrono da Aliança da Década do Oceano, portanto, de 21 a 30, temos a Década do Oceano, que é superintendido pela Unesco. E também, portanto, aqui o conhecimento, a literacia, toda a problemática da literacia oceânica, da gestão sustentável dos recursos marinhos, e estamos a fazer esse trabalho. E por outro lado, também sou champion da preservação do património natural e cultural da União Africana para a África, e tenho também desenvolvido um conjunto de iniciativas nesta matéria, e esta conferência vem um pouco ao encontro desses objetivos.
14: Ouvimos o Presidente da República de Cabo Verde, José Maria Neves. A 5ª Conferência da Década dos Oceanos decorre até sábado, dia 25 de julho, na Ilha da Boa Vista.
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0: Prosseguimos a nossa emissão com o magazine Vida em França, da autoria de Karina Branco.
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15: O cocheiro perde a paciência e começa a chicoteá-lo. Nietzsche avança na multidão. Avista o animal sendo espancado, pula na carroça e tenta pôr um fim ao brutal espetáculo abraçando o cavalo, soluçando. Pode um homem enlouquecer ao ver um animal ser espancado? Do cavalo, nada sabemos.
16: O ator e encenador brasileiro João Paulo Lorenzon está no Festival of Avignon neste mês de julho com dois espetáculos. O primeiro, Nietzsche do Cavalo Nada Sabemos, é um solo teatral interpretado por ele e que é uma viagem interior aos questionamentos em torno da violência, da destruição, da culpa e do desejo da reparação. E tudo começa com uma cena da vida do filósofo de Nietzsche. E enquanto encenador, João Paulo Lorenzon leva a Avignon a peça Nunca se tem tanta força como quando não se tem força nenhuma. Inspirado no universo de Sarah Kane e interpretada por Julia Setúbal. Este é também o regresso de João Paulo Lorenzon a Avignon, 11 anos depois de ter atuado cá em 2015. Muito obrigada por estar connosco na RFI.
17: Eu que agradeço, Karina, essa chance de poder trocar e poder também convidar mais pessoas, mais corações, mais olhares e, enfim, é uma chance muito, muito especial de estar aqui no festival.
16: Então, como é que nos descreveria, para quem não viu a peça, não teve essa oportunidade, esta peça?
17: Nietzsche do Cavalo Nada Sabemos é um espetáculo que fala da violência humana, mas também fala da ternura humana, busca uma possibilidade de ternura humana. Ela parte de um episódio enigmático da vida do filósofo alemão, do Nietzsche, em que ele vê um cavalo sendo espancado e abraça o cavalo para parar essa violência. E ao abraçar esse cavalo, ele, no final da vida, isso acontece no final da vida, ele enlouquece, ele entra em colapso. E talvez um olhar possível para esse colapso seja o filósofo que acreditava na vontade de potência humana, vontade de dança, de liberdade, de amor, de criatividade, de sonho, se vê encurralado pela violência, se vê essa violência, essa potência de violência se alastrando por toda parte. Então, então o espetáculo, ele parte dessa cena para falar desse homem com as mãos cheias de sangue, para falar do mundo, para falar desse mundo em que a violência vai se alastrando, em que a violência não é só de quem executa, mas é também daquele que devolve, é daquele que assiste e não faz nada, é daquele que assiste e sente prazer e fomenta mais violência. Mas ao mesmo tempo que tenta flagrar essa violência toda, o espetáculo também acredita numa possibilidade de um gesto ternuroso, de um gesto afetuoso, de um gesto amoroso, de um gesto generoso.
16: É um espetáculo muito físico, muito em que o seu corpo está posto à prova. Por que é que se chicoteia mesmo de verdade?
17: As coisas foram acontecendo, ou seja, a gente tentou materializar, encarnar o melhor possível essas imagens para que o público pudesse ter um contato com essa violência. Então, a chicoteada, ela tem até um segredo, não é as costas que dói. É o ombro do que bate, é o meu ombro que eu tenho que tomar cuidado, porque é muito tempo de repetição, então é o ombro do agressor do que bate, que dói de verdade, do que as costas. Quero dizer, esse é um segredo que o público acaba não ficando sabendo, né? Mas as costas, ela tá num limite ali do possível, eu não me machuco como ator, mas o ombro eu sempre preciso me aquecer muito, pelo tempo e pela repetição do movimento violento.
16: A dada altura diz: o que revolta não é a violência, é a falta de sentido. Levar a palco também essa falta de sentido é uma forma de alertar para o mundo e para a violência que nos rodeia?
17: Eu acho que, enfim, não sou eu que disse isso que vou dizer agora, mas a arte é uma resistência contra uma distração, né? Uma distração de tudo. É um concentrar-se em si mesmo. Eu acho que sim, eu acho que é um alerta, é um convite, a gente tentar viver de uma nova maneira, de um novo olhar sobre a possibilidade de viver junto com o outro, né? Com o outro ser humano, com o outro animal, com o outro planeta, com o outro vida.
16: De onde é que surgiu essa força e essa motivação para fazer esta peça inspirada em Nietzsche e nesta história do cavalo, não é?
17: Olha, eu não conhecia esse episódio. A diretora do espetáculo, Denise Stoklos, que é um grande nome, uma figura muito conhecida no Brasil e no mundo, é uma grande artista que me ofereceu esse mote, e eu achei isso muito, muito potente. E ao lado da dramaturga Renata Zambonelli, que é uma ecofeminista, que estuda, enfim, essa questão do mundo, do fim do mundo, a gente foi construindo esse espetáculo que parte desse episódio para poder falar do mundo, para poder falar desse mundo que cada vez mais, né, esquece de si mesmo.
16: Além desta peça que, como disse, também acaba por revelar uma certa fragilidade no meio de tanta violência, tem outro espetáculo que encena, que é Nunca se tem tanta força como quando não se tem força nenhuma. É um espetáculo que explora os limites entre a resistência e o colapso emocional e coloca a questão daquilo que nos mantém em vida mesmo quando tudo parece ruir em redor. Por que é que decidiu encenar esta peça também e explorar estes temas que acabam por também fazer uma ponte com o que assistimos em Nietzsche, do Cavalo Nada Sabemos?
17: Eu sempre fui muito apaixonado pela Sarah Kane. Eu fui convidado algumas vezes para montar Crave, que no Brasil é traduzido por Ânsia, mas nunca foi até o fim por questão de subsídio, por questão de agendas e tal. E então eu achei que poderia ser bom fazer um mergulho no universo da autora, e de novo ali, diante do feminino, a questão da fragilidade e da força. Ou seja, muitas vezes a gente esconde a nossa força, e muitas vezes a gente tem vergonha da nossa vulnerabilidade. Então é como se o espetáculo fosse esse lugar em que eu não preciso me defender diante do outro, que eu pudesse realmente me reconhecer diante de mim mesmo.
16: E também escolheu como formato o solo teatral e o monólogo, tal como aqui.
17: Não foi uma coisa planejada, mas curiosamente esse, por conta de convites, é o meu oitavo monólogo, o Cavalo. E a atriz que me conhecia, que conheceu o meu último trabalho, que fez essa abertura para um solo também.
16: Uhum. Portanto, como eu dizia, ambas as peças têm muito essa questão da vulnerabilidade, são peças imensamente existenciais, finalmente, a vulnerabilidade humana. É um tema importante nos dias de hoje? O que é que representa para si, enquanto artista, gosta realmente de o levar a palco e de fazer com que as pessoas fiquem com esse tema quando se vão embora?
17: Me encanta muito uma obra aberta, uma obra inacabada, que cada um do público, cada ser, possa completar, né? Então, de novo, voltando ao cavalo, né? Alguém muito ligado à natureza vai ver o planeta despedaçado. Alguém muito ligado à liberdade, que foi muito, né, coagido pelo pai, ou pelo marido, ou pela mulher, ou pela vida, vai ver o seu cavalo. Então, eu gosto muito dessa ideia de que o que a gente oferece é inacabado, e que cada um, com o seu contexto, com a sua vida, completa a história, né? Então, esse cavalo tem um mote da questão natureza, cultura, tem um mote da questão do planeta sendo destruído, mas pode transcender para cada um. Pode ser o cavalo da minha liberdade, o cavalo do meu amor, eu diante de mim mesmo. E essa completude, eu acho ela incrível, a chance dela acontecer.
16: Está cá novamente em Avignon, no Festival of Avignon. O que é que representa para si?
17: É um sonho. Eu vim para cá muito pequenininho, não como ator, com os meus pais, e tomei um susto, um assombro com esse teatro de rua, com o teatro que sai de todas as pedras. Depois eu pude vir em 2015 com Nijinsky, Minha Loucura é o Amor da Humanidade, e agora é um sonho ter essa troca, é um sonho poder conhecer outros olhares, é um sonho poder assistir outras coisas, ter esse encontro, essa troca. Então é uma grande chance.
16: João Paulo Lorenzon, muito obrigada por ter estado conosco na RFI e bom festival.
17: Eu que agradeço essa chance, viu? Obrigado, Karina. Obrigado, Rádio França.

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1: Para fechar o Magazine em Direto da Redação, com uma homenagem a Luís Represas. Tem lugar hoje o velório do Luís Represas. Mateus Santa Rita comenta o legado do músico português falecido esta quarta-feira em Lisboa, com 69 anos, vítima de doença prolongada. Um artista com dimensão internacional.
2: Foi sem mais nem menos que um dia se lá a 125 azul. Foi sem mais nem menos que me deu para arrancar sem destino nenhum.
3: Luís Represas deixou um repertório de mais de 5 décadas de carreira que seriam celebrados em 2 concertos nos Coliseus de Lisboa e do Porto, marcados para abril de 2027. Foi a Voz Estrovante, banda de relevo do pós-25 de abril, conhecidos por êxitos como Perdidamente ou 125 Azul. Esta banda contribuiu para a atualização da música de intervenção, refletindo o fervor político dos primeiros anos após a Revolução dos Cravos. Trovante também utilizou elementos da música folclórica, trazendo uma abordagem moderna à música tradicional. O musicólogo Pedro Félix resume-nos este legado.
4: O Luís Represas, enquanto membro do Estrovante, que eventualmente acho que é um grande contributo da sua atividade enquanto músico, representa uma passagem na área da música popular em Portugal. Quando digo música popular, é música não erudita. Em resposta ao que se pretendia ser uma música nova, jovem, politicamente mobilizada.
3: Passando pelo rock progressivo e o jazz, Luís Represas foi-se aproximando de uma vertente mais pop, como vemos com a música Feiticeira. Em 1996, gravou a música Timor, dedicada à luta pela independência do povo timorense, importante no seu reconhecimento internacional, especialmente no mundo lusófono. O presidente timorense, José Ramos Horta, conta-nos como esta canção foi um canto-grito poderoso de solidariedade, esperança e resistência.
5: Uma das manifestações culturais, musicais, que teve mais impacto, que fez chorar corações, foi a canção Timor, de Luís Represas. E a letra é bonita, a letra é de partir o coração, de fazer chorar as pessoas mais insensíveis, ou fazer pensar, fazer refletir as pessoas mais sensíveis. E o Luís Represas veio a Timor-Leste, obviamente, depois da independência, várias vezes. Era uma pessoa extraordinária, simplicidade das grandes pessoas. Portanto, a perda dele cria uma grande tristeza para aqueles que o conheceram ou para aqueles que se habituaram a ouvir a canção e a letra Ai Timor.

0: 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São 18 horas em Paris.
1: Marco Martins.
0: A marcar a atualidade desta quinta-feira, 23 de julho, arranca hoje na Ilha da Boa Vista, em Cabo Verde, a quinta conferência da década dos oceanos, sob o lema Economia Azul, Caminhos Sustentáveis. A programação aposta no envolvimento das comunidades e promove debates temáticos alusivos ao tema. Em Moçambique poderá faltar água e alimentos para a população de algumas regiões das províncias do centro e sul do país. O alerta é do diretor do Instituto Nacional de Gestão de Risco de Desastres, INGD, Paulo Tomás. São seis os candidatos à sucessão de António Guterres para o cargo de secretário-geral da ONU. Quatro mulheres e dois homens. Estes e outros títulos a desenvolver já a seguir no bloco informativo sob o comando técnico de Dusko Sekulic. O jornal começa agora.
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0: Começamos com a atualidade na África Lusófona. Arranca hoje, na Ilha da Boa Vista, em Cabo Verde, a quinta conferência da década do

0: do Instituto Nacional de Gestão de Risco de Desastres, INGD, Paulo Tomás, que aponta para a possível ocorrência do fenómeno El Niño durante a época chuvosa 2026-2027, a iniciar-se em outubro. O relato é de Órfeo Lisboa, o nosso correspondente.
1: As previsões não são das melhores para as províncias do sul e centro de Moçambique, que poderão ser afetadas pelo fenómeno El Niño na próxima época chuvosa, alerta o diretor da Divisão do Desenvolvimento das Zonas Áridas e Semiáridas no Instituto Nacional de Gestão de Risco de Desastres, INGD.
2: Neste momento, a grande preocupação tem a ver com as zonas centro e sul. Poderão registrar escassez de precipitação e isso poderá impactar naquilo que tem a ver com a disponibilidade de água, tanto para o consumo humano, assim também como o consumo animal e também para a prática de agricultura.
1: Mais de 40 mil pessoas poderão ressentir-se do fenómeno. Por isso, Paulo Tomás lança um apelo às comunidades.
2: Para estarem atentas àquilo que são as informações passadas pelas entidades competentes, principalmente no que tem a ver com a evolução deste fenómeno, as previsões climáticas e também aquilo que são as recomendações técnicas específicas dadas para cada um dos setores. Estamos a falar do setor da agricultura, principalmente, e também o setor de água.
1: A época chuvosa e ciclónica em Moçambique inicia em outubro. De Maputo para a RFI, Orfeu, Lisboa.
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0: Prosseguimos com a atualidade internacional. São 6 os candidatos à sucessão de António Guterres para o cargo de secretário-geral da ONU, 4 mulheres e 2 homens. Estão esta quinta-feira em Nova Iorque para um debate público que pode ajudar a definir o rumo de uma corrida seguida com atenção pelas principais capitais do mundo. Mais pormenores com Ligia Anjos.
4: A tarefa não é fácil. Quem substituir António Guterres a partir do próximo ano herda uma ONU pressionada por guerras, rivalidades entre as grandes potências, dificuldades financeiras e dúvidas sobre a capacidade para responder aos desafios mundiais. Na corrida estão a antiga presidente chilena Michelle Bachelet, a diplomata da Guiana Caroline Rodrigues Birquet, a antiga ministra equatoriana Maria Fernanda Espinosa, o diretor da Agência Internacional de Energia Atómica Rafael Grossi, a economista costa-riquenha Rebecca Greenspan e o antigo presidente do Senegal, Macky Sall. Figuras muito diferentes, mas todos com a mesma missão, convencer que são capazes de devolver influência e credibilidade às Nações Unidas. Mas mais do que currículos pesa o jogo diplomático, a decisão está nas mãos do Conselho de Segurança e, sobretudo, dos 5 membros permanentes. Estados Unidos, Rússia, China, França e Reino Unido, os únicos países com direito de veto, e basta um deles dizer não para que uma candidatura fique pelo caminho. Na ONU, como tantas vezes acontece na política internacional, a experiência conta, mas o equilíbrio de forças continua a decidir quase tudo.
0: Em França, continuamos a acompanhar os artistas lusófonos no Festival de Avignon. Hoje vamos ouvir o ator e encenador brasileiro João Paulo Lorenzoni, que está no Festival OFF Avignon com 2 espetáculos, um que encena e o outro em que é ator. Este último chama-se Nietzsche do Cavalo, Nada Sabemos, e é um solo teatral em que ele protagoniza uma viagem interior aos questionamentos em torno da violência. Ele falou-nos sobre esta peça.
5: Nietzsche do Cavalo Nada Sabemos é um espetáculo que fala da violência humana, mas também fala da ternura humana, busca uma possibilidade de ternura humana. Ela parte de um episódio enigmático da vida do filósofo alemão, do Nietzsche, em que ele vê um cavalo sendo espancado e abraça o cavalo para parar essa violência. E ao abraçar esse cavalo, ele, no final da vida, isso acontece no final da vida, ele enlouquece, ele entra em colapso. E talvez um olhar possível para esse colapso seja o filósofo que acreditava na vontade de potência humana, vontade de dança, de liberdade, de amor, de criatividade, de sonho, se vê encurralado pela violência, se vê essa violência, essa potência de violência se alastrando por toda a parte. Então, o espetáculo, ele parte dessa cena para falar desse homem com as mãos cheias de sangue, para falar do mundo.
0: Era o ator e encenador brasileiro João Paulo Lorenzoni, entrevistado por...

0: Carina Branco, para fechar uma nota ainda cultural, em Portugal o músico português Luís Represas morreu ontem aos 69 anos, vítima de doença prolongada. Deixou para trás uma longa carreira de 5 décadas que passaram pela música de intervenção do pós 25 de Abril, como vocalista do Estrovante, ou ainda carreira solo, marcada pelos êxitos pop. A sua canção de 1996, Timor, dedicada à luta pela independência do povo timorense, marcou os espíritos, como conta o musicólogo Pedro Félix.
1: Aqueles anos foram anos de grande mobilização de toda a população pela causa timorense. E, de facto, Timor tornou-se uma canção, quase diria que uma espécie de hino informal, ou dádiva de um hino informal, para um movimento de autodeterminação que mobilizou toda a gente. Pelando um pouco à minha idade, lembro-me bem até da ocupação do espaço público, com manifestações absolutamente avassaladoras que ocuparam a cidade toda, as cidades todas. Portanto, havia todo um movimento social pela causa, e que esta música foi efetivamente o hino informal de todo esse movimento. E acho que é um momento histórico, obviamente, para a carreira de qualquer músico, para o Luís Represas em particular.
0: Era o musicólogo Pedro Félix, entrevistado por Mateus Santa Rita. No desporto, no futebol, Patrice Motsepe, presidente da Confederação Africana de Futebol, anunciou que a edição de 2027 do Campeonato Africano das Nações de Futebol vai contar com 28 seleções, um CAN que vai decorrer em 3 países, Tanzânia, Quênia e Uganda. Chegamos assim ao fim deste jornal.
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0: Bem-vindos à segunda parte da nossa emissão. Nos próximos 20 minutos propomos o magazine Convidado, bem como o magazine Vida em França. Mas fique desde já com o convidado de Neide Ribeiro.
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3: Arranca hoje na Ilha da Boa Vista, em Cabo Verde, a 5ª Conferência da Década dos Oceanos. Sob o lema Economia Azul, Caminhos Sustentáveis, a programação aposta no envolvimento das comunidades, dos jovens e dos profissionais ligados ao mar, através de campanhas de limpeza de praias, instalações de ecopontos, monitorização da biodiversidade, observação de aves, debates temáticos, atividades culturais e exposições alusivas ao tema. O evento realiza-se sob o patrocínio do Presidente da República, na qualidade de patrono da Aliança da Década do Oceano, e coloca a Ilha das Dunas no centro de uma discussão global sobre o futuro dos oceanos e as oportunidades da economia azul. Em entrevista à RFI, José Maria Neves defende que o futuro do arquipélago passa por uma gestão sustentável dos recursos marinhos, lembrando que 99,9% do território nacional é mar. O chefe de Estado de Cabo Verde considera ainda que a economia azul representa uma das principais oportunidades de desenvolvimento económico, social e ambiental do país, sublinhando o papel estratégico dos oceanos para o futuro de Cabo Verde.
4: Cabo Verde é um estado oceânico. 99,9% de Cabo Verde é mar. E o futuro de Cabo Verde é azul. O mar é a oportunidade de produzirmos água, de desenvolvermos o turismo, as indústrias farmacêuticas e alimentares, desenvolvermos os transportes, os desportos náuticos e aquáticos, e as pescas. E, portanto, o futuro de Cabo Verde passa por uma gestão sustentável dos recursos marinhos.
3: Quais é que são os desafios ambientais que preocupam atualmente Cabo Verde?
4: E por outro lado, nós temos grandes desafios, designadamente o lixo marinho, plástico. Nós temos toneladas e mais toneladas de plástico que chegam todos os dias de várias proveniências para as ilhas. Nós, aliás, temos uma iniciativa junto de todos os estados africanos ribeirinhos do Atlântico, para termos uma perspectiva comum de combate ao lixo marinho. portanto, e toda a poluição também, toda a poluição dos mares, a pesca ilegal, são grandes desafios que nós temos, para além da acidificação do oceano, da elevação do nível do mar e da perda da biodiversidade marinha. E nós estamos, ao fazer essas conferências, e esta é a quinta, nós queremos é sensibilizar as autoridades nacionais e locais, as ONGs, organismos internacionais, para a problemática da gestão sustentável dos recursos marinhos, sobretudo para um Estado e arquipélago, como é o caso de Cabo Verde.
3: Falou aqui da sensibilização. A Semana Azul pretende envolver a sociedade civil. Como é que se podem sensibilizar as comunidades para a importância da preservação dos oceanos? É através destas iniciativas?
4: Através dessas iniciativas. E nós temos um conjunto de pré-eventos com ONGs, com câmaras municipais, e com personalidades. E, por exemplo, já houve várias marchas, várias campanhas de sensibilização em relação ao lixo marinho. Já fizemos uma visita à Ilha de Santa Luzia com o corpo diplomático, com várias ONGs, com os órgãos de comunicação social, para sensibilizar em relação ao plástico. E há um conjunto de iniciativas para dar visibilidade a esses desafios e fazer com que essas questões entrem na agenda pública.
3: Pode contribuir para transformar o conhecimento científico em políticas públicas, nomeadamente?
4: Claro, porque também nós convidamos investigadores, universidades, apresentam os seus trabalhos, e tem contribuído para subsidiar a formação de políticas públicas orientadas para estas matérias. Aliás, essencialmente, as conferências servem para dar visibilidade a um conjunto de questões, provocar debates e influenciar a formação de políticas públicas para responder aos desafios existentes.
3: É este o legado que Cabo Verde quer deixar ao acolher esta cimeira?
4: Claro. Eu também sou o patrono da Aliança da Década do Oceano, portanto, de 21 a 30, temos a Década do Oceano, que é superintendido pela Unesco, e também, portanto, aqui o conhecimento, a literacia, toda a problemática da literacia oceânica, da gestão sustentável dos recursos marinhos, e estamos a fazer esse trabalho. E, por outro lado, também sou champion da preservação do património natural e cultural da União Africana para a África, e tenho também desenvolvido um conjunto de iniciativas nesta matéria, e esta conferência vem um pouco ao encontro desses objetivos.
3: Ouvimos o Presidente da República de Cabo Verde, José Maria Neves. A 5ª Conferência da Década dos Oceanos decorre até sábado, dia 25 de julho, na Ilha da Boa Vista.
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0: Prosseguimos a nossa emissão com o magazine Vida em França, da autoria de Karina Branco.
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5: O cocheiro perde a paciência e começa a chicoteá-lo. Nietzsche avança na multidão. Avista o animal sendo espancado, pula na carroça e tenta pôr um fim ao brutal espetáculo abraçando o cavalo, soluçando. Pode um homem enlouquecer ao ver um animal ser espancado? Do cavalo, nada sabemos.
3: O ator e encenador brasileiro João Paulo Lorenzon está no Festival of Avignon neste mês de julho com dois espetáculos. O primeiro, Nietzsche do Cavalo Nada Sabemos, é um solo teatral interpretado por ele e que é uma viagem interior aos questionamentos em torno da violência, da destruição, da culpa e do desejo da reparação. E tudo começa com uma cena da vida do filósofo de Nietzsche. E enquanto encenador, João Paulo Lorenzon leva a Avignon a peça Nunca se tem tanta força como quando não se tem força nenhuma. Inspirado do universo de Sarah Kane e interpretada por Julia Setúbal. Este é também o regresso de João Paulo Lorenzon a Avignon, 11 anos depois de ter atuado cá em 2015. Muito obrigada por estar connosco na RFI.
6: Eu que agradeço, Karina, essa chance de poder trocar e poder também convidar mais pessoas, mais corações, mais olhares e, enfim, é uma chance muito, muito especial de estar aqui no festival.
3: Então, como é que nos descreveria, para quem não viu a peça, não teve essa oportunidade, esta peça?
6: Nietzsche do Cavalo Nada Sabemos é um espetáculo que fala da violência humana, mas também fala da ternura humana, busca uma possibilidade de ternura humana. Ela parte de um episódio enigmático da vida do filósofo alemão, do Nietzsche, em que ele vê um cavalo sendo espancado e abraça o cavalo para parar essa violência. E ao abraçar esse cavalo, ele, no final da vida, isso acontece no final da vida, ele enlouquece, ele entra em colapso. E talvez um olhar possível para esse colapso seja o filósofo que acreditava na vontade de potência humana, vontade de dança, de liberdade, de amor, de criatividade, de sonho, se vê encurralado pela violência, se vê essa violência, essa potência de violência se alastrando por toda parte. Então, o espetáculo, ele parte dessa cena para falar desse homem com as mãos cheias de sangue, para falar do mundo, para falar desse mundo em que a violência vai se alastrando, em que a violência não é só de quem executa, mas é também daquele que devolve, é daquele que assiste e não faz nada, é daquele que assiste e sente prazer e fomenta mais violência. Mas ao mesmo tempo que tenta flagrar essa violência toda, o espetáculo também acredita numa possibilidade de um gesto ternuroso, de um gesto afetuoso, de um gesto amoroso, de um gesto generoso.
3: É um espetáculo muito físico, muito em que o seu corpo está posto à prova. Porque é que se chicoteia mesmo de verdade?
6: As coisas foram acontecendo, ou seja, a gente tentou materializar, encarnar o melhor possível essas imagens para que o público pudesse ter um contato com essa violência. Então, a chicoteada, ela tem até um segredo, não é as costas que dói. É o ombro do que bate, é o meu ombro que eu tenho que tomar cuidado, porque é muito tempo de repetição, então é o ombro do agressor do que bate, que dói de verdade, do que as costas. Quero dizer, esse é um segredo que o público acaba não ficando sabendo, né? Mas as costas, ela tá num limite ali do possível, eu não me machuco como ator, mas o ombro eu sempre preciso me aquecer muito, pelo tempo e pela repetição do movimento violento.
3: A dada altura diz: o que revolta não é a violência, é a falta de sentido. Levar a palco também essa falta de sentido é uma forma de alertar para o mundo e para a violência que nos rodeia?
6: Eu acho que, enfim, não sou eu que disse isso que vou dizer agora, mas a arte é uma resistência contra uma distração, né? Uma distração de tudo. É um concentrar-se em si mesmo. Eu acho que sim, eu acho que é um alerta, é um convite, a gente tentar viver de uma nova maneira, de um novo olhar sobre a possibilidade de viver junto com o outro, né? Com o outro ser humano, com o outro animal, com o outro planeta, com o outro vida.
3: De onde é que surgiu essa força e essa motivação para fazer esta peça inspirada em Nietzsche e nesta história do cavalo, não é?
6: Olha, eu não conhecia esse episódio. A diretora do espetáculo, Denise Stoklos, que é um grande nome, uma figura muito conhecida no Brasil e no mundo, é uma grande artista que me ofereceu esse mote, e eu achei isso muito, muito potente. E ao lado da dramaturga Renata Zambonelli, que é uma ecofeminista, que estuda, enfim, essa questão do mundo, do fim do mundo, a gente foi construindo esse espetáculo que parte desse episódio para poder falar do mundo, para poder falar desse mundo que cada vez mais, né, esquece de si mesmo.
7: Além desta peça que, como disse, também acaba por revelar uma certa fragilidade no meio de tanta violência, tem outro espetáculo que encena que é Nunca se tem tanta força como quando não se tem força nenhuma. É um espetáculo que explora os limites entre a resistência e o colapso emocional e coloca a questão daquilo que nos mantém em vida mesmo quando tudo parece ruir em redor. Porque é que decidiu encenar esta peça também e explorar estes temas que acabam por também fazer uma ponte com o que assistimos em Nietzsche do Cavalo Nada Sabemos?
6: Eu sempre fui muito apaixonado pela Sarah Kane. Eu fui convidado algumas vezes para montar Crave, que no Brasil é traduzido por Ânsia, mas nunca foi até o fim por questão de subsídio, por questão de agendas e tal. E então eu achei que poderia ser bom fazer um mergulho no universo da autora e, de novo, ali diante do feminino, a questão da fragilidade e da força. Ou seja, muitas vezes a gente esconde a nossa força, e muitas vezes a gente tem vergonha da nossa vulnerabilidade. Então é como se o espetáculo fosse esse lugar em que eu não preciso me defender diante do outro, que eu pudesse realmente me reconhecer diante de mim mesmo.
7: E também escolheu como formato o solo teatral e o monólogo, tal como aqui.
6: Não foi uma coisa planejada, mas curiosamente esse, por conta de convites, é o meu oitavo monólogo, o Cavalo. E a atriz que me conhecia, que conheceu meu último trabalho, que fez essa abertura para um solo também.
7: Uhum. Portanto, como eu dizia, ambas as peças têm muito essa questão da vulnerabilidade, são peças imensamente existenciais, finalmente, a vulnerabilidade humana. É um tema importante nos dias de hoje? O que é que representa para si enquanto artista? Gosta realmente de o levar a palco e de fazer com que as pessoas fiquem com esse tema quando se vão embora?
6: Me encanta muito uma obra aberta, uma obra inacabada, que cada um do público, cada ser, cada possa completar, né? Então, de novo, voltando ao Cavalo, né? Alguém muito ligado à natureza vai ver o planeta despedaçado. Alguém muito ligado à liberdade, que foi muito, né, coagido pelo pai, ou pelo marido, ou pela mulher, ou pela vida, vai ver o seu cavalo. Então, eu gosto muito dessa ideia de que o que a gente oferece é inacabado e que cada um, com o seu contexto, com a sua vida, completa a história, né? Então, esse cavalo tem um mote da questão natureza-cultura, tem um mote da questão do planeta sendo destruído, mas pode transcender para cada um. Pode ser o cavalo da minha liberdade, o cavalo do meu amor, eu diante de mim mesmo. E essa completude eu acho ela incrível, a chance dela acontecer.
7: Está cá novamente em Avignon, no Festival of Avignon. O que é que representa para si?
6: É um sonho. Eu vim para cá muito pequenininho, não como ator, com os meus pais, e tomei um susto, um assombro com esse teatro de rua, com o teatro que sai de todas as pedras. Depois eu pude vir em 2015 com Nijinsky, Minha Loucura é o Amor da Humanidade. E agora é um sonho ter essa troca, é um sonho poder conhecer outros olhares, é um sonho poder assistir outras coisas, ter esse encontro, essa troca. Então é uma grande chance.
7: João Paulo Lorenzon, muito obrigada por ter estado connosco na RFI e bom festival.
6: Eu que agradeço essa chance, viu? Obrigado, Karina. Obrigado, Rádio França.

0: em direto da redação.
1: Para fechar o magazine em direto da redação, com uma homenagem a Luís Represas. Tem lugar hoje o velório de Luís Represas. Mateus Santa Rita comenta o legado do músico português falecido esta quarta-feira em Lisboa, com 69 anos, vítima de doença prolongada, um artista com dimensão internacional.
2: Foi sem mais nem menos que um dia solar a 125 azul. 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
3: Luís Represas deixou um repertório de mais de 5 décadas de carreira que seriam celebrados em 2 concertos nos Coliseus de Lisboa e do Porto, marcados para abril de 2027. Foi a Voz Estrovante, banda de relevo do pós-25 de Abril, conhecidos por êxitos como Perdidamente ou 125 Azul. Esta banda contribuiu para a atualização da música de intervenção, refletindo o fervor político dos primeiros anos após a Revolução dos Cravos. Estrovante também utilizou elementos da música folclórica, trazendo uma abordagem moderna à música tradicional. O musicólogo Pedro Félix resume-nos este legado.
4: Luís Represas, enquanto membro do Estrovante, que eventualmente acho que é um grande contributo da sua atividade enquanto músico, representa uma passagem na área da música popular em Portugal. Quando digo música popular, é música não erudita. Em resposta ao que se pretendia ser uma música nova, jovem, politicamente mobilizada.
3: Passando pelo rock progressivo e o jazz, Luís Represas foi-se aproximando de uma vertente mais pop, como vemos com a música Feiticeira.
5: De que noite demorada, oh, de que breve manhã.
3: Em 1996, gravou a música Timor, dedicada à luta pela independência do povo timorense. Importante no seu reconhecimento internacional, especialmente no mundo lusófono. O presidente timorense, José Ramos Horta, conta-nos como esta canção foi um canto-grito poderoso de solidariedade, esperança e resistência.
6: Uma das manifestações culturais, musicais, que teve mais impacto, que fez chorar corações, foi a canção A Timor, de Luís Represas. E a letra é bonita, a letra é de partir o coração, de fazer chorar as pessoas mais insensíveis, ou fazer pensar, fazer refletir as pessoas mais sensíveis. E o Luís Represas veio a Timor-Leste, obviamente, depois da independência, várias vezes. Era uma pessoa extraordinária, simplicidade das grandes pessoas. Portanto, a perda dele cria uma grande tristeza para aqueles que o conheceram ou para aqueles que se habituaram a ouvir a canção e a letra Ai Timor.
1: Ponto final nesta emissão. A informação continua aqui na antena da RFI. Podem acompanhar-nos na nossa página rfi.fr/pt.

0: 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São 18 horas em Paris.
1: Marco Martins.
0: A marcar a atualidade desta quinta-feira, 23 de julho, arranca hoje na Ilha da Boa Vista, em Cabo Verde, a quinta conferência da década dos oceanos, sob o lema Economia Azul, Caminhos Sustentáveis. A programação aposta no envolvimento das comunidades e promove debates temáticos alusivos ao tema. Em Moçambique poderá faltar água e alimentos para a população de algumas regiões das províncias do centro e sul do país. O alerta é do diretor do Instituto Nacional de Gestão de Risco de Desastres, INGD, Paulo Tomás. São 6 os candidatos à sucessão de António Guterres para o cargo de secretário-geral da ONU. 4 mulheres e 2 homens. Estes e outros títulos a desenvolver já a seguir no bloco informativo sob o comando técnico de Dusko Sekulic. O jornal começa agora.
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0: Começamos com a atualidade na África Lusófona. Arranca hoje, na Ilha da Boa Vista, em Cabo Verde, a quinta conferência da década dos oceanos. Sob o lema Economia Azul, Caminhos Sustentáveis, a programação aposta no envolvimento das comunidades e promove debates temáticos alusivos ao tema. O evento realiza-se sob o patrocínio do Presidente da República, na qualidade de patrono da Aliança da Década do Oceano, José Maria Neves, defende que o futuro do arquipélago passa por uma gestão sustentável dos recursos marinhos, lembrando que 99,9% do território nacional é mar.
2: Nós temos grandes desafios, designadamente o lixo marinho, plástico. Temos toneladas e mais toneladas de plástico que chegam todos os dias de várias proveniências para as ilhas. Nós, aliás, temos uma iniciativa junto de todos os estados africanos ribeirinhos do Atlântico para termos uma perspectiva comum de combate ao lixo marinho e toda a poluição também, toda a poluição dos mares, a pesca ilegal. São grandes desafios que nós temos, para além da acidificação do oceano, da elevação do nível do mar e da perda da biodiversidade marinha. E nós, ao fazer essas conferências, e esta é a quinta, nós queremos é sensibilizar as autoridades nacionais e locais, as ONGs, organismos internacionais para a problemática da gestão sustentável dos recursos marinhos, sobretudo para um Estado arquipélago, como é o caso de Cabo Verde.
0: Era o Presidente da República Cabo-Verdiano, José Maria Neves, entrevistado por Neide Ribeiro. Em Moçambique poderá faltar água e alimentos para a população de algumas regiões das províncias do centro e sul do país. O alerta é do diretor do Instituto Nacional de Gestão de Risco de Desastres, INGD, Paulo Tomás, que aponta para a possível ocorrência do fenómeno El Niño durante a época chuvosa 2026-2027, a iniciar-se em outubro. O relato é de Orfeu Lisboa, o nosso correspondente.
3: As previsões não são das melhores para as províncias do sul e centro de Moçambique, que poderão ser afetadas pelo fenómeno El Niño na próxima época chuvosa, alerta o diretor da Divisão do Desenvolvimento das Zonas Áridas e Semiáridas no Instituto Nacional de Gestão de Risco de Desastres, INGD.
4: Neste momento, a grande preocupação tem a ver com as zonas centro e sul. Poderão registrar escassez de precipitação e isso poderá impactar naquilo que tem a ver com a disponibilidade de água, tanto para o consumo humano, assim também como o consumo animal e também para a prática de agricultura.
3: Mais de 40 mil pessoas poderão ressentir-se do fenómeno, por isso Paulo Tomás lança um apelo às comunidades.
4: Para estarem atentas àquilo que são as informações passadas pelas entidades competentes, principalmente no que tem a ver com a evolução deste fenómeno, as previsões climáticas e também aquilo que são as recomendações técnicas específicas dadas para cada um dos setores. Estamos a falar do setor da agricultura, principalmente, e também o setor de água.
3: A época chuvosa e ciclónica em Moçambique inicia em outubro. De Maputo para a RFI, Orfeu, Lisboa.
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0: Prosseguimos com a atualidade internacional. São 6 os candidatos à sucessão de António Guterres para o cargo de secretário-geral da ONU, 4 mulheres e 2 homens. Estão esta quinta-feira em Nova Iorque para um debate público que pode ajudar a definir o rumo de uma corrida seguida com atenção pelas principais capitais do mundo. Mais pormenores com Ligia Anjos.
5: A tarefa não é fácil. Quem substituir António Guterres a partir do próximo ano herda uma ONU pressionada por guerras, rivalidades entre as grandes potências, dificuldades financeiras e dúvidas sobre a capacidade para responder aos desafios mundiais. Na corrida estão a antiga presidente chilena Michelle Bachelet, a diplomata da Guiana Caroline Rodrigues Birquet, a antiga ministra equatoriana Maria Fernanda Espinosa, o diretor da Agência Internacional de Energia Atómica Rafael Grossi, a economista costa-riquenha Rebecca Greenspan e o antigo presidente do Senegal, Macky Sall. Figuras muito diferentes, mas todos com a mesma missão, convencer que são capazes de devolver influência e credibilidade às Nações Unidas. Mas mais do que currículos pesa o jogo diplomático, a decisão está nas mãos do Conselho de Segurança e, sobretudo, dos 5 membros permanentes. Estados Unidos, Rússia, China, França e Reino Unido, os únicos países com direito de veto, e basta um deles dizer não para que uma candidatura fique pelo caminho. Na ONU, como tantas vezes acontece na política internacional, a experiência conta, mas o equilíbrio de forças continua a decidir quase tudo.
0: Em França, continuamos a acompanhar os artistas lusófonos no Festival de Avignon. Hoje vamos ouvir o ator e encenador brasileiro João Paulo Lorenzoni, que está no Festival OFF Avignon com dois espetáculos, um que encena e o outro em que é ator. Este último chama-se Nietzsche do Cavalo Nada Sabemos e é um solo teatral em que ele protagoniza uma viagem interior aos questionamentos em torno da violência. Ele falou-nos sobre esta peça.
6: Nietzsche do Cavalo Nada Sabemos é um espetáculo que fala da violência humana, mas também fala da ternura humana, busca uma possibilidade de ternura humana. Ela parte de um episódio enigmático da vida do filósofo alemão, do Nietzsche, em que ele vê um cavalo sendo espancado e abraça o cavalo para parar essa violência. E ao abraçar esse cavalo, ele, no final da vida, isso acontece no final da vida, ele enlouquece, ele entra em colapso. E talvez um olhar possível para esse colapso seja o filósofo que acreditava na vontade de potência humana, vontade de dança, de liberdade, de amor, de criatividade, de sonho, se vê encurralado pela violência, se vê essa violência, essa potência de violência se alastrando por toda parte. Então, o espetáculo, ele parte dessa cena para falar desse homem com as mãos cheias de sangue, para falar do mundo.
0: Era o ator e encenador brasileiro João Paulo Lorenzoni, entrevistado por Karina Branco. Para fechar, uma nota ainda cultural. Em Portugal, o músico português Luís Represas morreu ontem aos 69 anos, vítima de doença prolongada. Deixou para trás uma longa carreira de 5 décadas que passaram pela música de intervenção do pós-25 de Abril, como vocalista do Estrovante, ou ainda carreira solo, marcada pelos êxitos pop. A sua canção de 1996, Timor, dedicada à luta pela independência do povo timorense, marcou os espíritos, como conta o musicólogo Pedro Félix.
7: Aqueles anos foram anos de grande mobilização de toda a população pela causa timorense. E, de facto, Timor tornou-se uma canção, quase diria que uma espécie de hino informal, ou dádiva de um hino informal, para um movimento de autodeterminação que mobilizou toda a gente. Pulando um pouco à minha idade, lembro-me bem até da ocupação do espaço público, com manifestações absolutamente avassaladoras que ocuparam a cidade toda, as cidades todas. Portanto, havia todo um movimento social pela causa, e que esta música foi efetivamente o hino informal de todo esse movimento. E acho que é um momento histórico, obviamente, para a carreira de qualquer músico, para o Luís Represas em particular.
0: Era o musicólogo Pedro Félix, entrevistado por Mateus Santa Rita. No desporto, no futebol, Patrice Motsepe, presidente da Confederação Africana de Futebol, anunciou que a edição de 2027 do Campeonato Africano das Nações de Futebol vai contar com 28 seleções, um canto que vai decorrer em 3 países: Tanzânia, Quênia e Uganda. Chegamos assim ao fim deste jornal.
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0: Bem-vindos à segunda parte da nossa emissão. Nos próximos 20 minutos, propomos o magazine Convidado, bem como o magazine Vida em França. Mas fique desde já com o convidado de Neide Ribeiro.
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9: Arranca hoje na Ilha da Boa Vista, em Cabo Verde, a 5ª Conferência da Década dos Oceanos. Sob o lema Economia Azul, Caminhos Sustentáveis, a programação aposta no envolvimento das comunidades, dos jovens e dos profissionais ligados ao mar, através de campanhas de limpeza de praias, instalações de ecopontos, monitorização da biodiversidade, observação de aves, debates temáticos, atividades culturais e exposições alusivas ao tema. O evento realiza-se sob o patrocínio do Presidente da República, na qualidade de patrono da Aliança da Década do Oceano, e coloca a Ilha das Dunas no centro de uma discussão global sobre o futuro dos oceanos e as oportunidades da economia azul. Em entrevista à RFI, José Maria Neves defende que o futuro do arquipélago passa por uma gestão sustentável dos recursos marinhos, lembrando que 99,9% do território nacional é mar. O chefe de Estado de Cabo Verde considera ainda que a economia azul representa uma das principais oportunidades de desenvolvimento económico, social e ambiental do país, sublinhando o papel estratégico dos oceanos para o futuro de Cabo Verde.
2: Cabo Verde é um estado oceânico. 99,9% de Cabo Verde é mar. E o futuro de Cabo Verde é azul. O mar é oportunidade de produzirmos água, de desenvolvermos o turismo, as indústrias farmacêuticas e alimentares, desenvolvermos os transportes, os desportos náuticos e aquáticos, e as pescas. E, portanto, o futuro de Cabo Verde passa por uma gestão sustentável dos recursos marinhos.
9: Quais é que são os desafios ambientais que preocupam atualmente Cabo Verde?
2: E por outro lado, nós temos grandes desafios, designadamente o lixo marinho, plástico. Nós temos toneladas e mais toneladas de plástico que chegam todos os dias de várias proveniências para as ilhas. Nós, aliás, temos uma iniciativa junto de todos os estados africanos ribeirinhos do Atlântico para termos uma perspectiva comum de combate ao lixo marinho, portanto, e toda a poluição também, toda a poluição dos mares, a pesca ilegal, são grandes desafios que nós temos, para além da acidificação do oceano, da elevação do nível do mar e da perda da biodiversidade marinha. E nós estamos, ao fazer essas conferências, e esta é a 5ª, nós queremos é sensibilizar as autoridades nacionais e locais, as ONGs, organismos internacionais, para a problemática da gestão sustentável dos recursos marinhos, sobretudo para um Estado arquipélago, como é o caso de Cabo Verde.
9: Falou aqui da sensibilização. A Semana Azul pretende envolver a sociedade civil. Como é que se podem sensibilizar as comunidades para a importância da preservação dos oceanos? É através destas iniciativas?
2: Através dessas iniciativas. E nós temos um conjunto de pré-eventos com ONGs, com câmaras municipais, e com personalidades, e, por exemplo, já houve várias marchas, várias campanhas de sensibilização em relação ao lixo marinho. Já fizemos uma visita à Ilha de Santa Luzia com o corpo diplomático, com várias ONGs, com os órgãos de comunicação social, para sensibilizar em relação ao plástico. E há um conjunto de iniciativas para dar visibilidade a esses desafios e fazer com que essas questões entrem na agenda pública.
9: Pode contribuir para transformar o conhecimento científico em políticas públicas, nomeadamente?
2: Claro, porque também nós convidamos investigadores, universidades, apresentam os seus trabalhos, e tem contribuído para subsidiar a formação de políticas públicas orientadas para estas matérias. Aliás, essencialmente, as conferências servem para dar visibilidade a um conjunto de questões, provocar debates e influenciar a formação de políticas públicas para responder aos desafios existentes.
9: É este o legado que Cabo Verde quer deixar ao acolher esta cimeira?
2: Claro. Eu também sou o patrono da Aliança da Década do Oceano, portanto, de 21 a 30, temos a Década do Oceano, que é superintendido pela Unesco, e também, portanto, aqui o conhecimento, a literacia, toda a problemática da literacia oceânica, da gestão sustentável dos recursos marinhos, e estamos a fazer esse trabalho. E por outro lado, também sou champion da preservação do património natural e cultural da União Africana para a África, e tenho também desenvolvido um conjunto de iniciativas nesta matéria, e esta conferência vem um pouco ao encontro desses objetivos.
9: Ouvimos o Presidente da República de Cabo Verde, José Maria Neves. A 5ª Conferência da Década dos Oceanos decorre até sábado, dia 25 de julho, na Ilha da Boa Vista.
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0: Prosseguimos a nossa emissão com o magazine Vida em França, da autoria de Karina Branco.
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10: O cocheiro perde a paciência e começa a chicoteá-lo. Nietzsche avança na multidão. Avista o animal sendo espancado, pula na carroça e tenta pôr um fim ao brutal espetáculo abraçando o cavalo, soluçando. Pode um homem enlouquecer ao ver um animal ser espancado? Do cavalo, nada sabemos.
11: O ator e encenador brasileiro João Paulo Lorenzon está no Festival of Avignon neste mês de julho com dois espetáculos. O primeiro, Nietzsche do Cavalo Nada Sabemos, é um solo teatral interpretado por ele e que é uma viagem interior aos questionamentos em torno da violência, da destruição, da culpa e do desejo da reparação. E tudo começa com uma cena da vida do filósofo de Nietzsche. E enquanto encenador, João Paulo Lorenzon leva a Avignon a peça Nunca se tem tanta força como quando não se tem força nenhuma, inspirada no universo de Sarah Kane e interpretada por Julia Setúbal. Este é também o regresso de João Paulo Lorenzon à Avignon, 11 anos depois de ter atuado cá em 2015. Muito obrigada por estar connosco na RFI.
6: Eu que agradeço, Karina, essa chance de poder trocar e poder também convidar mais pessoas, mais corações, mais olhares e, enfim, é uma chance muito, muito especial de estar aqui no festival.
11: Então, como é que nos descreveria, para quem não viu a peça, não teve essa oportunidade, esta peça?
6: Nietzsche do Cavalo Nada Sabemos é um espetáculo que fala da violência humana, mas também fala da ternura humana, busca uma possibilidade de ternura humana. Ela parte de um episódio enigmático da vida do filósofo alemão, do Nietzsche, em que ele vê um cavalo sendo espancado e abraça o cavalo para parar essa violência. E ao abraçar esse cavalo, ele, no final da vida, isso acontece no final da vida, ele enlouquece, ele entra em colapso. E talvez um olhar possível para esse colapso seja o filósofo que acreditava na vontade de potência humana, vontade de dança, de liberdade, de amor, de criatividade, de sonho, se vê encurralado pela violência, se vê essa violência, essa potência de violência se alastrando por toda a parte. Então, então o espetáculo ele parte dessa cena para falar desse homem com as mãos cheias de sangue, para falar do mundo, para falar desse mundo em que a violência vai se alastrando, em que a violência não é só de quem executa, mas é também daquele que devolve, é daquele que assiste e não faz nada, é daquele que assiste e sente prazer e fomenta mais violência. Mas ao mesmo tempo que tenta flagrar essa violência toda, o espetáculo também acredita numa possibilidade de um gesto ternuroso, de um gesto afetuoso, de um gesto amoroso, de um gesto generoso.
11: É um espetáculo muito físico, muito em que o seu corpo está posto à prova. Por que é que se chicoteia mesmo de verdade?
6: As coisas foram acontecendo, ou seja, a gente tentou materializar, encarnar o melhor possível essas imagens para que o público pudesse ter um contato com essa violência. Então, a chicoteada, ela tem até um segredo, não é as costas que dói. É o ombro do que bate, é o meu ombro que eu tenho que tomar cuidado, porque é muito tempo de repetição, então é o ombro do agressor do que bate, que dói de verdade, do que as costas. Quero dizer, esse é um segredo que o público acaba não ficando sabendo, né? Mas as costas, ela tá num limite ali do possível, eu não me machuco como ator. Mas o ombro, eu sempre preciso me aquecer muito, pelo tempo e pela repetição do movimento violento.
11: A dada altura diz: o que revolta não é a violência, é a falta de sentido. Levar a palco também essa falta de sentido é uma forma de alertar para o mundo e para a violência que nos rodeia?
6: Eu acho que, enfim, não sou eu que disse isso que vou dizer agora, mas a arte é uma resistência contra uma distração, né? Uma distração de tudo. É um concentrar-se em si mesmo. Eu acho que sim, eu acho que é um alerta, é um convite, a gente tentar viver de uma nova maneira, de um novo olhar sobre a possibilidade de viver junto com o outro, né? Com o outro ser humano, com o outro animal, com o outro planeta, com o outro vida.
11: De onde é que surgiu essa força e essa motivação para fazer esta peça inspirada em Nietzsche e nesta história do cavalo, não é?
6: Olha, eu não conhecia esse episódio. A diretora do espetáculo, Denise Stoklos, que é um grande nome, uma figura muito conhecida no Brasil e no mundo, é uma grande artista que me ofereceu esse mote, e eu achei isso muito, muito potente. E ao lado da dramaturga Renata Zambonelli, que é uma ecofeminista que estuda, enfim, essa questão do mundo, do fim do mundo, a gente foi construindo esse espetáculo que parte desse episódio para poder falar do mundo, para poder falar desse mundo que cada vez mais, né, esquece de si mesmo.
11: Além desta peça que, como disse, também acaba por revelar uma certa fragilidade no meio de tanta violência, tem outro espetáculo que encena, que é Nunca se tem tanta força como quando não se tem força nenhuma. É um espetáculo que explora os limites entre a resistência e o colapso emocional e coloca a questão daquilo que nos mantém em vida mesmo quando tudo parece ruir em redor. Porque é que decidiu encenar esta peça também e explorar estes temas que acabam por também fazer uma ponte com o que assistimos em Nietzsche do Cavalo Nada Sabemos?
6: Eu sempre fui muito apaixonado pela Sarah Kane. Eu fui convidado algumas vezes para montar Crave, que no Brasil é traduzido por Ânsia, mas nunca foi até o fim, por questão de subsídio, por questão de agendas e tal. E então eu achei que poderia ser bom fazer um mergulho no universo da autora, e de novo ali, diante do feminino, a questão da fragilidade e da força. Ou seja, muitas vezes a gente esconde a nossa força, e muitas vezes a gente tem vergonha da nossa vulnerabilidade. Então é como se o espetáculo fosse esse lugar em que eu não preciso me defender diante do outro, que eu pudesse realmente me reconhecer diante de mim mesmo.
11: E também escolheu como formato o solo teatral e o monólogo, tal como aqui.
6: Não foi uma coisa planejada, mas curiosamente esse, por conta de convites, é o meu oitavo monólogo, o Cavalo. E a atriz que me conhecia, que conheceu o meu último trabalho, que fez essa abertura para um solo também.
11: Uhum. Portanto, como eu dizia, ambas as peças têm muito essa questão da vulnerabilidade, são peças imensamente existenciais, finalmente, a vulnerabilidade humana. É um tema importante nos dias de hoje. O que é que representa para si enquanto artista? Gosta realmente de o levar a palco e de fazer com que as pessoas fiquem com esse tema quando se vão embora?
6: Me encanta muito uma obra aberta, uma obra inacabada, que cada um do público, cada ser, possa completar, né? Então, de novo, voltando ao cavalo, né? Alguém muito ligado à natureza vai ver o planeta despedaçado. Alguém muito ligado à liberdade, que foi muito, né, coagido pelo pai, ou pelo marido, ou pela mulher, ou pela vida, vai ver o seu cavalo. Então, eu gosto muito dessa ideia de que o que a gente oferece é inacabado, e que cada um, com o seu contexto, com a sua vida, completa a história, né? Então, esse cavalo tem um mote da questão natureza-cultura, tem um mote da questão do planeta sendo destruído, mas pode transcender para cada um. Pode ser o cavalo da minha liberdade, o cavalo do meu amor, eu diante de mim mesmo. E essa completude, eu acho ela incrível, a chance dela acontecer.
11: Está cá novamente em Avignon, no Festival of Avignon. O que é que representa para si?
6: É um sonho. Eu vim para cá muito pequenininho, não como ator, com os meus pais, e tomei um susto, um assombro com esse teatro de rua, com o teatro que sai de todas as pedras. Depois eu pude vir em 2015 com Nijinsky, Minha Loucura é o Amor da Humanidade, e agora é um sonho ter essa troca, é um sonho poder conhecer outros olhares, é um sonho poder assistir outras coisas, ter esse encontro, essa troca. Então é uma grande chance.
11: João Paulo Lorenzon, muito obrigada por ter estado connosco na RFI e bom festival.
6: Eu que agradeço essa chance, viu? Obrigado, Karina. Obrigado, Rádio França.

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1: Para fechar o magazine em direto da redação com uma homenagem a Luís Represas. Tem lugar hoje o velório de Luís Represas. Mateus Santa Rita comenta o legado do músico português falecido esta quarta-feira em Lisboa, com 69 anos, vítima de doença prolongada, um artista com dimensão internacional.
2: Foi sem mais nem menos que um dia celeste a 125 azul. Foi sem mais nem menos que me deu para arrancar sem destino nenhum.
3: Luís Represas deixou um repertório de mais de 5 décadas de carreira que seriam celebrados em 2 concertos nos Coliseus de Lisboa e do Porto, marcados para abril de 2027. Foi a voz provante, banda de relevo do pós 25 de abril, conhecidos por êxitos como Perdidamente ou 125 Azul. Esta banda contribuiu para a atualização da música de intervenção, refletindo o fervor político dos primeiros anos após a Revolução dos Cravos. Provante também utilizou elementos da música folclórica, trazendo uma abordagem moderna à música tradicional. O musicólogo Pedro Félix resume-nos este legado.
4: Luís Represas, enquanto membro do Estrovante, que eventualmente acho que é um grande contributo da sua atividade enquanto músico, representa uma passagem na área da música popular em Portugal. Quando digo música popular, é música não erudita. Em resposta ao que se pretendia ser uma música nova, jovem, politicamente mobilizada.
3: Passando pelo rock progressivo e o jazz, Luís Represas foi-se aproximando de uma vertente mais pop, como vemos com a música Feiticeira.
5: De que noite demorada, oh, de que breve manhã.
3: Em 1996, gravou a música Timor, dedicada à luta pela independência do povo timorense. Importante no seu reconhecimento internacional, especialmente no mundo lusófono. O presidente timorense, José Ramos Horta, conta-nos como esta canção foi um canto-grito poderoso de solidariedade, esperança e resistência.
6: Uma das manifestações culturais, musicais, que teve mais impacto, que fez chorar corações, foi a canção a Timor, de Luís Represas. E a letra é bonita, a letra é de partir o coração, de fazer chorar as pessoas mais insensíveis, ou fazer pensar, fazer refletir as pessoas mais sensíveis. E o Luís Represas veio a Timor-Leste, obviamente, depois da independência, várias vezes. Era uma pessoa extraordinária, simplicidade das grandes pessoas. Portanto, a perda dele cria uma grande tristeza para aqueles que o conheceram ou para aqueles que se habituaram a ouvir a canção e a letra de Ai Timor.
1: Ponto final nesta emissão. A informação continua aqui na antena da RFI. Podem acompanhar-nos na nossa página rfi.fr/pt.

0: 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São 18 horas em Paris.
1: Marco Martins.
0: A Mercado é dado desta quinta-feira, 23 de julho. Arranca hoje na Ilha da Boa Vista, em Cabo Verde, a quinta conferência da década dos oceanos, sob o lema Economia Azul, Caminhos Sustentáveis. A programação aposta no envolvimento das comunidades e promove debates temáticos alusivos ao tema. Em Moçambique poderá faltar água e alimentos para a população de algumas regiões das províncias do centro e sul do país. O alerta é do diretor do Instituto Nacional de Gestão de Risco de Desastres, INGD, Paulo Tomás. São seis os candidatos à sucessão de António Guterres para o cargo de secretário-geral da ONU. Quatro mulheres e dois homens. Estes e outros títulos a desenvolver já a seguir no bloco informativo sob o comando técnico de Dusko Sekulidis. O jornal começa agora.
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0: Começamos com a atualidade na África Lusófona. Arranca hoje, na Ilha da Boa Vista, em Cabo Verde, a quinta conferência da década dos oceanos. Sob o lema Economia Azul, Caminhos Sustentáveis, a programação aposta no envolvimento das comunidades e promove debates temáticos alusivos ao tema. O evento realiza-se sob o patrocínio do Presidente da República, na qualidade de patrono da Aliança da Década do Oceano, José Maria Neves, defende que o futuro do arquipélago passa por uma gestão sustentável dos recursos marinhos, lembrando que 99,9% do território nacional é mar.
2: Nós temos grandes desafios, designadamente o lixo marinho, plástico, temos

0: passaram pela música de intervenção do pós 25 de Abril, como vocalista do Estrovante, ou ainda carreira solo marcada pelos êxitos pop. A sua canção de 1996, Timor, dedicada à luta pela independência do povo timorense, marcou os espíritos, como conta o musicólogo Pedro Félix.
1: Aqueles anos foram anos de grande mobilização de toda a população pela causa timorense. E, de facto, Timor tornou-se uma canção, quase diria que uma espécie de hino informal ou dádiva de um hino informal para um movimento de autodeterminação que mobilizou toda a gente. Pulando um pouco à minha idade, lembro-me bem até da ocupação do espaço público, com manifestações absolutamente avassaladoras que ocuparam a cidade toda, as cidades todas. Portanto, havia todo um movimento social pela causa, e que esta música foi efetivamente o hino informal de todo esse movimento. E acho que é um momento histórico, obviamente, para a carreira de qualquer músico, para o Luís Represas em particular.
0: Era o musicólogo Pedro Félix, entrevistado por Mateus Santa Rita. No desporto, no futebol, Patrice Motsepe, presidente da Confederação Africana de Futebol, anunciou que a edição de 2027 do Campeonato Africano das Nações de Futebol vai contar com 28 seleções, um canto que vai decorrer em 3 países, Tanzânia, Quênia e Uganda. Chegamos assim ao fim deste jornal.
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0: Bem-vindos à segunda parte da nossa emissão. Nos próximos 20 minutos, propomos o magazine Convidado, bem como o magazine Vida em França. Mas fique desde já com o convidado de Neide Ribeiro.
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3: Arranca hoje na Ilha da Boa Vista, em Cabo Verde, a 5ª Conferência da Década dos Oceanos. Sob o lema Economia Azul, Caminhos Sustentáveis, a programação aposta no envolvimento das comunidades, dos jovens e dos profissionais ligados ao mar, através de campanhas de limpeza de praias, instalações de ecopontos, monitorização da biodiversidade, observação de aves, debates temáticos, atividades culturais e exposições alusivas ao tema. O evento realiza-se sob o patrocínio do Presidente da República, na qualidade de patrono da Aliança da Década do Oceano, e coloca a Ilha das Dunas no centro de uma discussão global sobre o futuro dos oceanos e as oportunidades da economia azul. Em entrevista à RFI, José Maria Neves defende que o futuro do arquipélago passa por uma gestão sustentável dos recursos marinhos, lembrando que 99,9% do território nacional é mar. O chefe de Estado de Cabo Verde considera ainda que a economia azul representa uma das principais oportunidades de desenvolvimento económico, social e ambiental do país, sublinhando o papel estratégico dos oceanos para o futuro de Cabo Verde.
4: Cabo Verde é um estado oceânico. 29,9% de Cabo Verde é mar. E o futuro de Cabo Verde é azul. O mar é a oportunidade de produzirmos água, de desenvolvermos o turismo, as indústrias farmacêuticas e alimentares, desenvolvermos os transportes, os desportos náuticos e aquáticos, e as pescas. E, portanto, o futuro de Cabo Verde passa por uma gestão sustentável dos recursos marinhos.
3: Quais é que são os desafios ambientais que preocupam atualmente Cabo Verde?
4: E por outro lado, nós temos grandes desafios, designadamente o lixo marinho, plástico. Nós temos toneladas e mais toneladas de plástico que chegam todos os dias de várias proveniências para as ilhas. Nós, aliás, temos uma iniciativa junto de todos os estados africanos ribeirinhos do Atlântico para termos uma perspectiva comum de combate ao lixo marinho, portanto, e toda a poluição também, toda a poluição dos mares, a pesca ilegal, são grandes desafios que nós temos, para além da acidificação do oceano, da elevação do

0: nível do mar e da perda da biodiversidade marinha. E nós estamos, ao fazer essas conferências, e esta é a quinta, nós queremos é sensibilizar as autoridades nacionais e locais, as ONGs, organismos internacionais, para a problemática da gestão sustentável dos recursos marinhos, sobretudo para um Estado e arquipélago como é o caso de Cabo Verde.
1: Falou aqui da sensibilização. A Semana Azul pretende envolver a sociedade civil. Como é que se podem sensibilizar as comunidades para a importância da preservação dos oceanos? É através destas iniciativas?
0: Através dessas iniciativas. E nós temos um conjunto de pré-eventos com ONGs, com câmaras municipais, e com personalidades. E, por exemplo, já houve várias marchas, várias campanhas de sensibilização em relação ao lixo marinho. Já fizemos uma visita à Ilha de Santa Luzia com o corpo diplomático, com várias ONGs, com os órgãos de comunicação social, para sensibilizar em relação ao plástico. E há um conjunto de iniciativas para dar visibilidade a esses desafios e fazer com que essas questões entrem na agenda pública.
1: Pode contribuir para transformar o conhecimento científico em políticas públicas, nomeadamente?
0: Claro, porque também nós convidamos investigadores, universidades, apresentam os seus trabalhos e têm contribuído para subsidiar a formação de políticas públicas orientadas para estas matérias. Aliás, essencialmente, as conferências servem para dar visibilidade a um conjunto de questões, provocar debates e influenciar a formação de políticas públicas para responder aos desafios existentes.
1: É este o legado que Cabo Verde quer deixar ao acolher esta cimeira?
0: Claro. Eu também sou o patrono da Aliança da Década do Oceano, portanto, de 21 a 30 temos a Década do Oceano, que é superintendido pela Unesco. E também, portanto, aqui o conhecimento, a literacia, toda a problemática da literacia oceânica, da gestão sustentável dos recursos marinhos, e estamos a fazer esse trabalho. E, por outro lado, também sou champion da preservação do património natural e cultural da União Africana para a África, e tenho também desenvolvido um conjunto de iniciativas nesta matéria, e esta conferência vem um pouco ao encontro desses objetivos.
1: Ouvimos o Presidente da República de Cabo Verde, José Maria Neves. A quinta Conferência da Década dos Oceanos decorre até sábado, dia 25 de julho, na Ilha da Boa Vista.
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3: Prosseguimos a nossa emissão com o magazine Vida em França, da autoria de Karina Branco.
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4: O cocheiro perde a paciência e começa a chicoteá-lo. Nietzsche avança na multidão. Avista o animal sendo espancado, pula na carroça e tenta pôr um fim ao brutal espetáculo abraçando o cavalo, soluçando. Pode um homem enlouquecer ao ver um animal ser espancado? Do cavalo, nada sabemos.
5: O ator e encenador brasileiro João Paulo Lorenzon está no Festival of Avignon neste mês de julho com dois espetáculos. O primeiro, Nietzsche, do cavalo Nada Sabemos, é um solo teatral interpretado por ele e que é uma viagem interior aos questionamentos em torno da violência, da destruição, da culpa e do desejo da reparação. E tudo começa com uma cena da vida do filósofo de Nietzsche. E enquanto encenador, João Paulo Lorenzon leva a Avignon a peça Nunca se tem tanta força como quando não se tem força nenhuma, inspirado no universo de Sarah Kane e interpretada por Julia Setúbal. Este é também o regresso de João Paulo Lorenzon à Avignon, 11 anos depois de ter atuado cá em 2015. Muito obrigada por estar connosco na RFI.
6: Eu que agradeço, Karina, essa chance de poder trocar e poder também convidar mais pessoas, mais corações, mais olhares e, enfim, é uma chance muito, muito especial de estar aqui no festival.
5: Então, como é que nos descreveria, para quem não viu a peça, não teve essa oportunidade, esta peça?
6: Nietzsche, do Cavalo Nada Sabemos, é um espetáculo que fala da violência humana, mas também fala da ternura humana, busca uma possibilidade de ternura humana. Ela parte de um episódio enigmático da vida do filósofo alemão, do Nietzsche, em que ele vê um cavalo sendo espancado e abraça o cavalo para parar essa violência. E ao abraçar esse cavalo, ele, no final da vida, isso acontece no final da vida, ele enlouquece, ele entra em colapso. E talvez um olhar possível para esse colapso seja o filósofo que acreditava na vontade de potência humana, vontade de dança, de liberdade, de amor, de criatividade, de sonho, se vê encurralado pela violência, se vê essa violência, essa potência de violência se alastrando por toda a parte. Então, o espetáculo, ele parte dessa cena para falar desse homem com as mãos cheias de sangue, para falar do mundo, para falar desse mundo em que a violência vai se alastrando, em que a violência não é só de quem executa, mas é também daquele que devolve, é daquele que assiste e não faz nada, é daquele que assiste e sente prazer e fomenta mais violência, mas ao mesmo tempo que tenta flagrar essa violência toda, o espetáculo também acredita numa possibilidade de um gesto ternuroso, de um gesto afetuoso, de um gesto amoroso, de um gesto generoso.
5: É um espetáculo muito físico, muito em que o seu corpo está posto à prova. Porque é que se chicoteia mesmo de verdade?
6: As coisas foram acontecendo, ou seja, a gente tentou materializar, encarnar o melhor possível essas imagens para que o público pudesse ter um contato com essa violência. Então, a chicoteada, ela tem até um segredo, não é as costas que dói. É o ombro do que bate, é o meu ombro que eu tenho que tomar cuidado, porque é muito tempo de repetição, então é o ombro do agressor do que bate, que dói de verdade, do que as costas. Quer dizer, esse é um segredo que o público acaba não ficando sabendo, né? Mas as costas, ela tá num limite ali do possível, eu não me machuco como ator, mas o ombro eu sempre preciso me aquecer muito, pelo tempo e pela repetição do movimento violento.
5: A altura diz: o que revolta não é a violência, é a falta de sentido. Levar a palco também essa falta de sentido é uma forma de alertar para o mundo e para a violência que nos rodeia?
6: Eu acho que, enfim, não sou eu que disse isso que vou dizer agora, mas a arte é uma resistência contra uma distração, né? Uma distração de tudo. É um concentrar-se em si mesmo. Eu acho que sim, eu acho que é um alerta, é um convite, a gente tentar viver de uma nova maneira, de um novo olhar sobre a possibilidade de viver junto com o outro, né? Com outro ser humano, com outro animal, com outro planeta, com outro vida.
5: De onde é que surgiu essa força e essa motivação para fazer esta peça inspirada em Nietzsche e nesta história do cavalo, não é?
6: Olha, eu não conhecia esse episódio. A diretora do espetáculo, Denise Stoklos, que é um grande nome, uma figura muito conhecida no Brasil e no mundo, é uma grande artista que me ofereceu esse mote, e eu achei isso muito, muito potente. E ao lado da dramaturga Renata Zambonelli, que é uma ecofeminista, que estuda, enfim, essa questão do mundo, do fim do mundo, a gente foi construindo esse espetáculo que parte desse episódio para poder falar do mundo, para poder falar desse mundo que cada vez mais, né, esquece de si mesmo.
5: Além desta peça que, como disse, também acaba por revelar uma certa fragilidade no meio de tanta violência, tem outro espetáculo que encena, que é Nunca se tem tanta força como quando não se tem força nenhuma. É um espetáculo que explora os limites entre a resistência e o colapso emocional e coloca a questão daquilo que nos mantém em vida mesmo quando tudo parece ruir em redor. Porque é que decidiu encenar esta peça também e explorar estes temas que acabam por também fazer uma ponte com o que assistimos em Nietzsche, do Cavalo Nada Sabemos?
6: Eu sou, sempre fui muito apaixonado pela Sarah Kane. Eu fui convidado algumas vezes para montar Crave, que no Brasil é traduzido por Ânsia, mas nunca foi até o fim, por questão de subsídio, por questão de agendas e tal. E então eu achei que poderia ser bom fazer um mergulho no universo da autora. E de novo ali, diante do feminino, a questão da fragilidade e da força. Ou seja, muitas vezes a gente esconde a nossa força e muitas vezes a gente tem vergonha da nossa vulnerabilidade. Então é como se o espetáculo fosse esse lugar em que eu não preciso me defender diante do outro, que eu pudesse realmente me reconhecer diante de mim mesmo.
5: E também escolheu como formato o solo teatral e o monólogo, tal como aqui.
6: Não foi uma coisa planejada, mas curiosamente esse, por conta de convites, é o meu oitavo monólogo, o Cavalo. E a atriz que me conhecia, que conheceu o meu último trabalho, que fez essa abertura para um solo também.
5: Uhum. Portanto, como eu dizia, ambas as peças têm muito essa questão da vulnerabilidade, são peças imensamente existenciais, finalmente, a vulnerabilidade humana. É um tema importante nos dias de hoje. O que é que representa para si enquanto artista? Gosta realmente de o levar a palco e de fazer com que as pessoas fiquem com esse tema quando se vão embora?
6: Me encanta muito uma obra aberta, uma obra inacabada, que cada um do público, cada ser, possa completar, né? Então, de novo, voltando ao Cavalo, né? Alguém muito ligado à natureza vai ver o planeta despedaçado. Alguém muito ligado à liberdade, que foi muito, né, coagido pelo pai, ou pelo marido, ou pela mulher, ou pela vida, vai ver o seu cavalo. Então, eu gosto muito dessa ideia de que o que a gente oferece é inacabado, e que cada um, com o seu contexto, com a sua vida, completa a história, né? Então, esse cavalo tem um mote da questão natureza-cultura, tem um mote da questão do planeta sendo destruído, mas pode transcender para cada um. Pode ser o cavalo da minha liberdade, o cavalo do meu amor, eu diante de mim mesmo. E essa completude, eu acho ela incrível, a chance dela acontecer.
5: Está cá novamente em Avignon, no Festival of Avignon. O que é que representa para si?
6: É um sonho. Eu vim para cá muito pequenininho, não como ator, com os meus pais, e tomei um susto, um assombro com esse teatro de rua, com o teatro que sai de todas as pedras. Depois eu pude vir em 2015 com Nijinsky, Minha Loucura é o Amor da Humanidade. E agora é um sonho ter essa troca, é um sonho poder conhecer outros olhares, é um sonho poder assistir outras coisas, ter esse encontro, essa troca. Então é uma grande chance.
5: João Paulo Lorenzon, muito obrigada por ter estado connosco na RFI e bom festival.
6: Eu que agradeço essa chance, viu? Obrigado, Karina. Obrigado, Rádio França.

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1: Para fechar o magazine em direto da redação com uma homenagem a Luís Represas. Tem lugar hoje o velório de Luís Represas. Mateus Santa Rita comenta o legado do músico português falecido esta quarta-feira em Lisboa com 69 anos, vítima de doença prolongada, um artista com dimensão internacional.
2: Foi sem mais nem menos que um dia se lá a 125 azul. Foi sem mais nem menos que me deu para arrancar sem destino nenhum.
3: Luís Represas deixou um repertório de mais de 5 décadas de carreira que seriam celebrados em 2 concertos nos Coliseus de Lisboa e do Porto, marcados para abril de 2027. Foi a Voz Estrovante, banda de relevo do pós-25 de abril, conhecidos por êxitos como Perdidamente ou 125 Azul. Esta banda contribuiu para a atualização da música de intervenção, refletindo o fervor político dos primeiros anos após a Revolução dos Cravos. Estrovante também utilizou elementos da música folclórica, trazendo uma abordagem moderna à música tradicional. O musicólogo Pedro Félix resume-nos este legado.
4: Luís Represas, enquanto membro do Estrovante, que eventualmente acho que é um grande contributo da sua atividade enquanto músico, representa uma passagem na área da música popular em Portugal. Quando digo música popular, é música não erudita. Em resposta ao que se pretendia ser uma música nova, jovem, politicamente mobilizada.
3: Passando pelo rock progressivo e o jazz, Luís Represas foi-se aproximando de uma vertente mais pop, como vemos com a música Feiticeira.
5: De que noite demorada, oh, de que breve manhã.
3: Em 1996, gravou a música Timor, dedicada à luta pela independência do povo timorense. Importante no seu reconhecimento internacional, especialmente no mundo lusófono. O presidente timorense, José Ramos Horta, conta-nos como esta canção foi um canto-grito poderoso de solidariedade, esperança e resistência.
6: Uma das manifestações culturais, musicais, que teve mais impacto, que fez chorar corações, foi a canção A Timor, de Luís Represas. E a letra é bonita, a letra é de partir o coração, de fazer chorar as pessoas mais insensíveis, ou fazer pensar, fazer refletir as pessoas mais sensíveis. E o Luís Represas veio a Timor-Leste, obviamente, depois da independência, várias vezes. Era uma pessoa extraordinária, simplicidade das grandes pessoas. Portanto, a perda dele cria uma grande tristeza para aqueles que o conheceram ou para aqueles que se habituaram a ouvir a canção e a letra de Ai Timor.
1: Ponto final nesta emissão. A informação continua aqui na antena da RFI. Podem acompanhar-nos na nossa página rfi.fr/pt.

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1: Marco Martins.
0: A marcar a atualidade desta quinta-feira, 23 de julho, arranca hoje na Ilha da Boa Vista, em Cabo Verde, a quinta conferência da década dos oceanos, sob o lema Economia Azul, Caminhos Sustentáveis. A programação aposta no envolvimento das comunidades e promove debates temáticos alusivos ao tema. Em Moçambique poderá faltar água e alimentos para a população de algumas regiões das províncias do centro e sul do país. O alerta é do diretor do Instituto Nacional de Gestão de Risco de Desastres, INGD, Paulo Tomás. São 6 os candidatos à sucessão de António Guterres para o cargo de secretário-geral da ONU. 4 mulheres e 2 homens. Estes e outros títulos a desenvolver já a seguir no bloco informativo sob o comando técnico de Dusko Sekulic. O jornal começa agora.
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0: Começamos com a atualidade na África Lusófona. Arranca hoje, na Ilha da Boa Vista, em Cabo Verde, a quinta conferência da década dos oceanos. Sob o lema Economia Azul, Caminhos Sustentáveis, a programação aposta no envolvimento das comunidades e promove debates temáticos alusivos ao tema. O evento realiza-se sob o patrocínio do Presidente da República, na qualidade de patrono da Aliança da Década do Oceano, José Maria Neves, defende que o futuro do arquipélago passa por uma gestão sustentável dos recursos marinhos, lembrando que 99,9% do território nacional é mar.
2: Nós temos grandes desafios, designadamente o lixo marinho, plástico. Temos toneladas e mais toneladas de plástico que chegam todos os dias de várias proveniências para as ilhas. Nós, aliás, temos uma iniciativa junto de todos os estados africanos ribeirinhos do Atlântico para termos uma perspectiva comum de combate ao lixo marinho e toda a poluição também, toda a poluição dos mares, a pesca ilegal. São grandes desafios que nós temos, para além da acidificação do oceano, da elevação do nível do mar e da perda da biodiversidade marinha. E nós, ao fazer essas conferências, e esta é a quinta, nós queremos sensibilizar as autoridades nacionais e locais, as ONGs, organismos internacionais para a problemática da gestão sustentável dos recursos marinhos, sobretudo para um estado arquipélago como é o caso de Cabo Verde.
0: Era o Presidente da República Cabo-Verdiano, José Maria Neves, entrevistado por Neide Ribeiro. Em Moçambique poderá faltar água e alimentos para a população de algumas regiões das províncias do centro e sul do país. O alerta é do diretor do Instituto Nacional de Gestão de Risco de Desastres, INGD, Paulo Tomás, que aponta para a possível ocorrência do fenómeno El Niño durante a época chuvosa 2026-2027, a iniciar-se em outubro. O relato é de Órfeo Lisboa, o nosso correspondente.
3: As previsões não são das melhores para as províncias do sul e centro de Moçambique, que poderão ser afetadas pelo fenómeno El Niño na próxima época chuvosa, alerta o diretor da Divisão do Desenvolvimento das Zonas Áridas e Semiáridas no Instituto Nacional de Gestão de Risco de Desastres, INGD.
4: Neste momento, a grande preocupação tem a ver com as zonas centro e sul. Poderão registrar escassez de precipitação e isso poderá impactar naquilo que tem a ver com a disponibilidade de água, tanto para o consumo humano, assim também como o consumo animal e também para a prática de agricultura.
3: Mais de 40 mil pessoas poderão ressentir-se do fenómeno, por isso Paulo Tomás lança um apelo às comunidades.
4: Para estarem atentas àquilo que são as informações passadas pelas entidades competentes, principalmente no que tem a ver com a evolução deste fenómeno, as previsões climáticas e também aquilo que são as recomendações técnicas específicas dadas para cada um dos setores. Estamos a falar do setor da agricultura, principalmente, e também o setor de água.
3: A época chuvosa e ciclónica em Moçambique inicia em outubro. De Maputo para a RFI, Orfeu, Lisboa.
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0: Prosseguimos com a atualidade internacional. São 6 os candidatos à sucessão de António Guterres para o cargo de secretário-geral da ONU, 4 mulheres e 2 homens. Estão esta quinta-feira em Nova Iorque para um debate público que pode ajudar a definir o rumo de uma corrida seguida com atenção pelas principais capitais do mundo. Mais pormenores com Ligianjos.
5: A tarefa não é fácil. Quem substituir António Guterres a partir do próximo ano herda uma ONU pressionada por guerras, rivalidades entre as grandes potências, dificuldades financeiras e dúvidas sobre a capacidade para responder aos desafios mundiais. Na corrida estão a antiga presidente chilena Michelle Bachelet, a diplomata da Guiana Caroline Rodrigues Birquet, a antiga ministra equatoriana Maria Fernanda Espinosa, o diretor da Agência Internacional de Energia Atómica Rafael Grossi, a economista costa-riquenha Rebecca Greenspan e o antigo presidente do Senegal, Macky Sall. Figuras muito diferentes, mas todos com a mesma missão, convencer que são capazes de devolver influência e credibilidade às Nações Unidas. Mas mais do que currículos pesa o jogo diplomático, a decisão está nas mãos do Conselho de Segurança e, sobretudo, dos 5 membros permanentes. Estados Unidos, Rússia, China, França e Reino Unido, os únicos países com direito de veto, e basta um deles dizer não para que uma candidatura fique pelo caminho. Na ONU, como tantas vezes acontece na política internacional, a experiência conta, mas o equilíbrio de forças continua a decidir quase tudo.
0: Em França, continuamos a acompanhar os artistas lusófonos no Festival de Avignon. Hoje vamos ouvir o ator e encenador brasileiro João Paulo Lorenzoni, que está no Festival OFF Avignon com 2 espetáculos, um que encena e o outro em que é ator. Este último chama-se Nietzsche do Cavalo Nada Sabemos e é um solo teatral em que ele protagoniza uma viagem interior aos questionamentos em torno da violência. Ele falou-nos sobre esta peça.
6: Nietzsche do Cavalo Nada Sabemos é um espetáculo que fala da violência humana, mas também fala da ternura humana, busca uma possibilidade de ternura humana. Ela parte de um episódio enigmático da vida do filósofo alemão, do Nietzsche, em que ele vê um cavalo sendo espancado e abraça o cavalo para parar essa violência. E ao abraçar esse cavalo, ele, no final da vida, isso acontece no final da vida, ele enlouquece, ele entra em colapso. E talvez um olhar possível para esse colapso seja o filósofo que acreditava na vontade de potência humana, vontade de dança, de liberdade, de amor, de criatividade, de sonho, se vê encurralado pela violência, se vê essa violência, essa potência de violência se alastrando por toda parte. Então, o espetáculo, ele parte dessa cena para falar desse homem com as mãos cheias de sangue, para falar do mundo.
0: Era o ator e encenador brasileiro João Paulo Lorenzoni, entrevistado por Karina Branco. Para fechar, uma nota ainda cultural. Em Portugal, o músico português Luís Represas morreu ontem aos 69 anos, vítima de doença prolongada. Deixou para trás uma longa carreira de 5 décadas que passaram pela música de intervenção do pós-25 de Abril, como vocalista do Estrovante, ou ainda a carreira era solo, marcada pelos êxitos pop. A sua canção de 1996, Timor, dedicada à luta pela independência do povo timorense, marcou os espíritos, como conta o musicólogo Pedro Félix.
7: Aqueles anos foram anos de grande mobilização de toda a população pela causa timorense. E, de facto, Timor tornou-se uma canção, quase diria que uma espécie de hino informal, ou dádiva de um hino informal, para um movimento de autodeterminação que mobilizou toda a gente. Pulando um pouco à minha idade, lembro-me bem até da ocupação do espaço público, com manifestações absolutamente avassaladoras que ocuparam a cidade toda, as cidades todas. Portanto, havia todo um movimento social pela causa, e que esta música foi efetivamente o hino informal de todo esse movimento. E acho que é um momento histórico, obviamente, para a carreira de qualquer músico, para Luís Represas em particular.
0: Era o musicólogo Pedro Félix, entrevistado por Mateus Santa Rita. No desporto, no futebol, Patrice Motsepe, presidente da Confederação Africana de Futebol, anunciou que a edição de 2027 do Campeonato Africano das Nações de Futebol vai contar com 28 seleções, um cano que vai decorrer em 3 países: Tanzânia, Quênia e Uganda. Chegamos assim ao fim deste jornal.
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0: Bem-vindos à segunda parte da nossa emissão. Nos próximos 20 minutos propomos o magazine Convidado, bem como o magazine Vida em França. Mas fique desde já com o convidado de Neide Ribeiro.
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5: Arranca hoje na Ilha da Boa Vista, em Cabo Verde, a 5ª Conferência da Década dos Oceanos. Sob o lema Economia Azul, Caminhos Sustentáveis, a programação aposta no envolvimento das comunidades, dos jovens e dos profissionais ligados ao mar, através de campanhas de limpeza de praias, instalações de ecopontos, monitorização da biodiversidade, observação de aves, debates temáticos, atividades culturais e exposições alusivas ao tema. O evento realiza-se sob o patrocínio do Presidente da República, na qualidade de patrono da Aliança da Década do Oceano, e coloca a Ilha das Dunas no centro de uma discussão global sobre o futuro dos oceanos e as oportunidades da economia azul. Em entrevista à RFI, José Maria Neves defende que o futuro do arquipélago passa por uma gestão sustentável dos recursos marinhos, lembrando que 99,9% do território nacional é mar. O chefe de Estado de Cabo Verde considera ainda que a economia azul representa uma das principais oportunidades de desenvolvimento económico, social e ambiental do país, sublinhando o papel estratégico dos oceanos para o futuro de Cabo Verde.
2: Cabo Verde é um estado oceânico. 99,9% de Cabo Verde é mar. E o futuro de Cabo Verde é azul. O mar é a oportunidade de produzirmos água, de desenvolvermos o turismo, as indústrias farmacêuticas e alimentares, desenvolvermos os transportes, os desportos náuticos e aquáticos, e as pescas. E, portanto, o futuro de Cabo Verde passa por uma gestão sustentável dos recursos marinhos.
5: Quais é que são os desafios ambientais que preocupam atualmente Cabo Verde?
2: E por outro lado, nós temos grandes desafios, designadamente o lixo marinho, plástico. Nós temos toneladas e mais toneladas de plástico que chegam todos os dias de várias proveniências para as ilhas. Nós, aliás, temos uma iniciativa junto de todos os estados africanos ribeirinhos do Atlântico para termos uma perspectiva comum de combate ao lixo marinho, portanto, e toda a poluição também, toda a poluição dos mares, a pesca ilegal, são grandes desafios que nós temos, para além da acidificação do oceano, da elevação do nível do mar e da perda da biodiversidade marinha. E nós estamos, ao fazer essas conferências, e esta é a 5ª, nós queremos é sensibilizar as autoridades nacionais e locais, as ONGs, organismos internacionais, para a problemática da gestão sustentável dos recursos marinhos, sobretudo para um Estado e arquipélago, como é o caso de Cabo Verde.
5: Falou aqui da sensibilização. A Semana Azul pretende envolver a sociedade civil. Como é que se podem sensibilizar as comunidades para a importância da preservação dos oceanos? É através destas iniciativas?
2: Através dessas iniciativas. E nós temos um conjunto de pré-eventos com ONGs, com câmaras municipais, e com personalidades. E, por exemplo, já houve várias marchas, várias campanhas de sensibilização em relação ao lixo marinho. Já fizemos uma visita à Ilha de Santa Luzia com o corpo diplomático, com várias ONGs, com os órgãos de comunicação social, para sensibilizar em relação ao plástico. e há um conjunto de iniciativas para dar visibilidade a esses desafios e fazer com que essas questões entrem na agenda pública.
9: Pode contribuir para transformar o conhecimento científico em políticas públicas, nomeadamente?
2: Claro, porque também nós convidamos investigadores, universidades, apresentam os seus trabalhos e têm contribuído para subsidiar a formação de políticas públicas orientadas para estas matérias. Aliás, essencialmente, as conferências servem para dar visibilidade a um conjunto de questões, provocar debates e influenciar a formação de políticas públicas para responder aos desafios existentes.
9: É este o legado que Cabo Verde quer deixar ao acolher esta cimeira?
2: Claro. Eu também sou o patrono da Aliança da Década do Oceano, portanto, de 21 a 30, temos a Década do Oceano, que é superintendido pela Unesco. E também, portanto, aqui o conhecimento, a literacia, toda a problemática da literacia oceânica, da gestão sustentável dos recursos marinhos, e estamos a fazer esse trabalho. E por outro lado, também sou champion da preservação do património natural e cultural da União Africana para a África, e tenho também desenvolvido um conjunto de iniciativas nesta matéria, e esta conferência vem um pouco ao encontro desses objetivos.
9: Ouvimos o Presidente da República de Cabo Verde, José Maria Neves. A 5ª Conferência da Década dos Oceanos decorre até sábado, dia 25 de julho, na Ilha da Boa Vista.
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0: Prosseguimos a nossa emissão com o magazine Vida em França, da autoria de Karina Branco.
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10: O cocheiro perde a paciência e começa a chicoteá-la. Nietzsche avança na multidão. Avista o animal sendo espancado, pula na carroça e tenta pôr um fim ao brutal espetáculo abraçando o cavalo, soluçando. Pode um homem enlouquecer ao ver um animal ser espancado? Do cavalo, nada sabemos.
11: O ator e encenador brasileiro João Paulo Lorenzon está no Festival of Avignon neste mês de julho com dois espetáculos. O primeiro, Nietzsche do Cavalo Nada Sabemos, é um solo teatral interpretado por ele e que é uma viagem interior aos questionamentos em torno da violência, da destruição, da culpa e do desejo da reparação. E tudo começa com uma cena da vida do filósofo de Nietzsche. E enquanto encenador, João Paulo Lorenzon leva a Avignon a peça Nunca se tem tanta força como quando não se tem força nenhuma, inspirada no universo de Sarah Kane e interpretada por Julia Setúbal. Este é também o regresso de João Paulo Lorenzon a Avignon, 11 anos depois de ter atuado cá em 2015. Muito obrigada por estar connosco na RFI.
6: Eu que agradeço, Karina, essa chance de poder trocar e poder também convidar mais pessoas, mais corações, mais olhares e, enfim, é uma chance muito, muito especial de estar aqui no festival.
11: Então, como é que nos descreveria, para quem não viu a peça, não teve essa oportunidade, esta peça?
6: Nietzsche do Cavalo Nada Sabemos é um espetáculo que fala da violência humana, mas também fala da ternura humana, busca uma possibilidade de ternura humana. Ela parte de um episódio enigmático da vida do filósofo alemão, do Nietzsche, em que ele vê um cavalo sendo espancado e abraça o cavalo para parar essa violência. E ao abraçar esse cavalo, ele, no final da vida, isso acontece no final da vida, ele enlouquece, ele entra em colapso. E talvez um olhar possível para esse colapso seja o filósofo que acreditava na vontade de potência humana, vontade de dança, de liberdade, de amor, de criatividade, de sonho, se vê encurralado pela violência, se vê essa violência, essa potência de violência se alastrando por toda parte. Então, Então, o espetáculo ele parte dessa cena para falar desse homem com as mãos cheias de sangue, para falar do mundo, para falar desse mundo em que a violência vai se alastrando, em que a violência não é só de quem executa, mas é também daquele que devolve, é daquele que assiste e não faz nada, é daquele que assiste e sente prazer e fomenta mais violência. Mas ao mesmo tempo que tenta flagrar essa violência toda, o espetáculo também acredita numa possibilidade de um gesto ternuroso, de um gesto afetuoso, de um gesto amoroso, de um gesto generoso.
11: É um espetáculo muito físico, muito em que o seu corpo está posto à prova. Por que é que se chicoteia mesmo de verdade?
6: As coisas foram acontecendo, ou seja, a gente tentou materializar, encarnar o melhor possível essas imagens para que o público pudesse ter um contato com essa violência. Então, a chicoteada, ela tem até um segredo, não é as costas que dói. É o ombro do que bate, é o meu ombro que eu tenho que tomar cuidado, porque é muito tempo de repetição, então é o ombro do agressor do que bate, que dói de verdade, do que as costas. Quer dizer, esse é um segredo que o público acaba não ficando sabendo, né? Mas as costas, ela tá num limite ali do possível, eu não me machuco como ator, mas o ombro eu sempre preciso me aquecer muito, pelo tempo e pela repetição do movimento violento.
11: A dada altura diz: o que revolta não é a violência, é a falta de sentido. Levar a palco também essa falta de sentido é uma forma de alertar para o mundo e para a violência que nos rodeia?
6: Eu acho que, enfim, não sou eu que disse isso que vou dizer agora, mas a arte é uma resistência contra uma distração, né? Uma distração de tudo. É um concentrar-se em si mesmo. Eu acho que sim, eu acho que é um alerta, é um convite, a gente tentar viver de uma nova maneira, de um novo olhar sobre a possibilidade de viver junto com o outro, né? Com o outro ser humano, com o outro animal, com o outro planeta, com o outro vida.
11: De onde é que surgiu essa força e essa motivação para fazer esta peça inspirada em Nietzsche, nesta história do cavalo, não é?
6: Olha, eu não conhecia esse episódio. A diretora do espetáculo, Denise Stoklos, que é um grande nome, uma figura muito conhecida no Brasil e no mundo, é uma grande artista que me ofereceu esse mote, e eu achei isso muito, muito potente. E ao lado da dramaturga Renata Zambonelli, que é uma ecofeminista, que estuda, enfim, essa questão do mundo, do fim do mundo, a gente foi construindo esse espetáculo que parte desse episódio para poder falar do mundo, para poder falar desse mundo que cada vez mais, né, esquece de si mesmo.
11: Além desta peça que, como disse, também acaba por revelar uma certa fragilidade no meio de tanta violência, tem outro espetáculo que encena que é Nunca se tem tanta força como quando não se tem força nenhuma. É um espetáculo que explora os limites entre a resistência e o colapso emocional e coloca a questão daquilo que nos mantém em vida mesmo quando tudo parece ruir em redor. Porque é que decidiu encenar esta peça também e explorar estes temas que acabam por também fazer uma ponte com o que assistimos em Nietzsche, do Cavalo Nada Sabemos?
6: Eu sempre fui muito apaixonado pela Sarah Kane. Eu fui convidado algumas vezes para montar Crave, que no Brasil é traduzido por Ânsia, mas nunca foi até o fim, por questão de subsídio, por questão de agendas e tal. E então eu achei que poderia ser bom fazer um mergulho no universo da autora, e de novo ali, diante do feminino, a questão da fragilidade e da força. Ou seja, muitas vezes a gente esconde a nossa força, e muitas vezes a gente tem vergonha da nossa vulnerabilidade. Então é como se o espetáculo fosse esse lugar em que eu não preciso me defender diante do outro, que eu pudesse realmente me reconhecer diante de mim mesmo.
11: E também escolheu como formato o solo teatral e o monólogo, tal como aqui.
6: Não foi uma coisa planejada, mas curiosamente esse, por conta de convites, é o meu oitavo monólogo, o Cavalo. E a atriz que me conhecia, que conheceu o meu último trabalho, que fez essa abertura para um solo também.
11: Uhum. Portanto, como eu dizia, ambas as peças têm muito essa questão da vulnerabilidade, são peças imensamente existenciais, finalmente, a vulnerabilidade humana. É um tema importante nos dias de hoje? O que é que representa para si, enquanto artista, gosta realmente de o levar a palco e de fazer com que as pessoas fiquem com esse tema quando se vão embora?
6: Me encanta muito uma obra aberta, uma obra inacabada, que cada um do público, cada ser, possa completar. Né? Então, de novo, voltando ao cavalo, né? Alguém muito ligado à natureza vai ver o planeta despedaçado. Alguém muito ligado à liberdade, que foi muito, né, coagido pelo pai, ou pelo marido, ou pela mulher, ou pela vida, vai ver o seu cavalo. Então, eu gosto muito dessa ideia de que o que a gente oferece é inacabado, e que cada um, com o seu contexto, com a sua vida, completa a história. Né? Então, esse cavalo tem um mote da questão natureza-cultura, tem um mote da questão do planeta sendo destruído, mas pode transcender para cada um. Pode ser o cavalo da minha liberdade, o cavalo do meu amor, eu diante de mim mesmo. E essa completude, eu acho ela incrível, a chance dela acontecer.
11: Está cá novamente em Avignon, no Festival of Avignon. O que é que representa para si?
6: É um sonho. Eu vim para cá muito pequenininho, não como ator, com os meus pais, e tomei um susto, um assombro com esse teatro de rua, com o teatro que sai de todas as pedras. Depois eu pude vir em 2015 com Nijinsky, Minha Loucura é o Amor da Humanidade, e agora é um sonho ter essa troca, é um sonho poder conhecer outros olhares, é um sonho poder assistir outras coisas, ter esse encontro, essa troca. Então é uma grande chance.
11: João Paulo Lorenzon, muito obrigada por ter estado connosco na RFI e bom festival.
6: Eu que agradeço essa chance, viu? Obrigado, Karina. Obrigado, Rádio França.

0: em direto da redação.
1: Para fechar o magazine em direto da redação, com uma homenagem a Luís Represas. Tem lugar hoje o velório de Luís Represas. Mateus Santa Rita comenta o legado do músico português falecido esta quarta-feira em Lisboa, com 69 anos, vítima de doença prolongada, um artista com dimensão internacional.
2: Foi sem mais nem menos que um dia se lá a 125 azul. Foi sem mais nem menos que me deu para arrancar sem destino nenhum.
3: Luís Represas deixou um repertório de mais de 5 décadas de carreira que seriam celebrados em 2 concertos nos Coliseus de Lisboa e do Porto, marcados para abril de 2027. Foi a Voz Estrovante, banda de relevo do pós-25 de abril, conhecidos por êxitos como Perdidamente ou 125 Azul. Esta banda contribuiu para a atualização da música de intervenção, refletindo o fervor político dos primeiros anos após a Revolução dos Cravos. Estrovante também utilizou elementos da música folclórica, trazendo uma abordagem moderna à música tradicional. O musicólogo Pedro Félix resume-nos este legado.
4: Luís Represas, enquanto membro do Estrovante, que eventualmente acho que é um grande contributo da sua atividade enquanto músico, representa uma passagem na área da música popular em Portugal. Quando digo música popular, é música não erudita. Em resposta ao que se pretendia ser uma música nova, jovem, politicamente mobilizada.
3: Passando pelo rock progressivo e o jazz, Luís Represas foi-se aproximando de uma vertente mais pop, como vemos com a música Feiticeira.
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3: Em 1996, gravou a música Timor, dedicada à luta pela independência do povo timorense. Importante no seu reconhecimento internacional, especialmente no mundo lusófono. O presidente timorense, José Ramos Horta, conta-nos como esta canção foi um canto-grito poderoso de solidariedade, esperança e resistência.
6: Uma das manifestações culturais, musicais, que teve mais impacto, que fez chorar corações, foi a canção a Timor, de Luís Represas. E a letra é bonita, a letra é de partir o coração, de fazer chorar as pessoas mais insensíveis, ou fazer pensar, fazer refletir pessoas mais sensíveis. E o Luís Represas veio a Timor-Leste, obviamente, depois da independência, várias vezes. Era uma pessoa extraordinária, simplicidade das grandes pessoas. Portanto, a perda dele cria uma grande tristeza para aqueles que o conheceram ou para aqueles que se habituaram a ouvir a canção e a letra Ai Timor.
1: Ponto final nesta emissão. 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Podem acompanhar-nos na nossa página rfi.fr/pt.

0: 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São 18 horas em Paris.
1: Marco Martins.
0: A marcar a atualidade desta quinta-feira, 23 de julho, arranca hoje na Ilha da Boa Vista, em Cabo Verde, a quinta conferência da década dos oceanos, sob o lema Economia Azul, Caminhos Sustentáveis. A programação aposta no envolvimento das comunidades e promove debates temáticos alusivos ao tema. Em Moçambique poderá faltar água e alimentos para a população de algumas regiões das províncias do centro e sul do país. O alerta é do diretor do Instituto Nacional de Gestão de Risco de Desastres, INGD, Paulo Tomás. São 6 os candidatos à sucessão de António Guterres para o cargo de secretário-geral da ONU. 4 mulheres e 2 homens. Estes e outros títulos já desenvolvem já a seguir no bloco informativo sobre o comando técnico de Dusko Sekulic. O jornal começa agora.
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0: Começamos com a atualidade na África Lusófona. Arranca hoje, na Ilha da Boa Vista, em Cabo Verde, a quinta conferência da década dos oceanos. Sob o lema Economia Azul, Caminhos Sustentáveis, a programação aposta no envolvimento das comunidades e promove debates temáticos alusivos ao tema. O evento realiza-se sob o patrocínio do Presidente da República, na qualidade de patrono da Aliança da Década do Oceano, José Maria Neves, defende que o futuro do arquipélago passa por uma gestão sustentável dos recursos marinhos, lembrando que 99,9% do território nacional é mar.
2: Nós temos grandes desafios, designadamente o lixo marinho, plástico. Temos toneladas e mais toneladas de plástico que chegam todos os dias de várias proveniências para as ilhas. Nós, aliás, temos uma iniciativa junto de todos os estados africanos ribeirinhos do Atlântico para termos uma perspectiva comum de combate ao lixo marinho e toda a poluição também, toda a poluição dos mares, a pesca ilegal. São grandes desafios que nós temos para além da acidificação do oceano, da elevação do nível do mar e da perda da biodiversidade marinha. E nós, ao fazer essas conferências, e esta é a quinta, nós queremos é sensibilizar as autoridades nacionais e locais, as ONGs, organismos internacionais para a problemática da gestão sustentável dos recursos marinhos, sobretudo para um Estado arquipélago como é o caso de Cabo Verde.
0: Era o Presidente da República Cabo-Verdiano, José Maria Neves, entrevistado por Neide Ribeiro. Em Moçambique poderá faltar água e alimentos para a população de algumas regiões das províncias do centro e sul do país. O alerta é do diretor do Instituto Nacional de Gestão de Risco de Desastres, INGD, Paulo Tomás, que aponta para a possível ocorrência do fenómeno El Niño durante a época chuvosa 2026-2027, a iniciar-se em outubro. O relato é de Orfeu Lisboa, o nosso correspondente.

0: escassez de precipitação e isso poderá impactar naquilo que tem a ver com a disponibilidade de água, tanto para o consumo humano, assim também como o consumo animal e também para a prática de agricultura.
1: Mais de 40 mil pessoas poderão ressentir-se do fenómeno, por isso Paulo Tomás lança um apelo às comunidades.
0: Para estarem atentas àquilo que são as informações passadas pelas entidades competentes, principalmente no que tem a ver com a evolução deste fenómeno, as previsões climáticas e também aquilo que são as recomendações técnicas específicas dadas para cada um dos setores. Estamos a falar do setor da agricultura, principalmente, e também o setor de água.
1: A época chuvosa e ciclónica em Moçambique inicia em outubro. De Maputo para a RFI, Orfeu, Lisboa.
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3: Prosseguimos com a atualidade internacional. São 6 os candidatos à sucessão de António Guterres para o cargo de secretário-geral da ONU. 4 mulheres e 2 homens. Estão esta quinta-feira em Nova Iorque para um debate público que pode ajudar a definir o rumo de uma corrida seguida com atenção pelas principais capitais do mundo. Mais pormenores com Lígia Anjos.
4: A tarefa não é fácil. Quem substituir António Guterres a partir do próximo ano herda uma ONU pressionada por guerras, rivalidades entre as grandes potências, dificuldades financeiras e dúvidas sobre a capacidade para responder aos desafios mundiais. Na corrida estão a antiga presidente chilena Michelle Bachelet, a diplomata da Guiana Caroline Rodrigues Birquet, a antiga ministra equatoriana Maria Fernanda Espinosa, o diretor da Agência Internacional de Energia Atómica Rafael Grossi, a economista costa-ricana Rebecca Greenspan e o antigo presidente do Senegal, Macky Sall. Figuras muito diferentes, mas todos com a mesma missão, convencer que são capazes de devolver influência e credibilidade às Nações Unidas. Mas mais do que currículos pesa o jogo diplomático, a decisão está nas mãos do Conselho de Segurança e, sobretudo, dos 5 membros permanentes. Estados Unidos, Rússia, China, França e Reino Unido, os únicos países com direito de veto, e basta um deles dizer não para que uma candidatura fique pelo caminho. Na ONU, como tantas vezes acontece na política internacional, a experiência conta, mas o equilíbrio de forças continua a decidir quase tudo.
3: Em França, continuamos a acompanhar os artistas lusófonos no Festival de Avignon. Hoje vamos ouvir o ator e encenador brasileiro João Paulo Lorenzoni, que está no Festival OFF Avignon com 2 espetáculos, um que encena e o outro em que é ator. Este último chama-se Nietzsche do Cavalo Nada Sabemos e é um solo teatral em que ele protagoniza uma viagem interior aos questionamentos em torno da violência. Ele falou-nos sobre esta peça.
5: Nietzsche do Cavalo Nada Sabemos é um espetáculo que fala da violência humana, mas também fala da ternura humana, busca uma possibilidade de ternura humana. Ela parte de um episódio enigmático da vida do filósofo alemão, do Nietzsche, em que ele vê um cavalo sendo espancado e abraça o cavalo para parar essa violência. E ao abraçar esse cavalo, ele, no final da vida, isso acontece no final da vida, ele enlouquece, ele entra em colapso. E talvez um olhar possível para esse colapso seja o filósofo que acreditava na vontade de potência humana, vontade de dança, de liberdade, de amor, de criatividade, de sonho, se vê encurralado pela violência, se vê essa violência, essa potência de violência se alastrando por toda a parte. Então, o espetáculo ele parte dessa cena para falar desse homem com as mãos cheias de sangue, para falar do mundo.
3: Era o ator e encenador brasileiro João Paulo Lorenzoni, entrevistado por Karina Branco. Para fechar, uma nota ainda cultural. Em Portugal, o músico português Luís Represas morreu ontem aos 69 anos, vítima de doença prolongada. Deixou para trás uma longa carreira de 5 décadas que passaram pela música de intervenção do pós-25 de Abril, como vocalista do Trovante, ou ainda carreira solo, marcada pelos êxitos pop. A sua canção de 1996, Timor, dedicada à luta pela independência do povo timorense, marcou os espíritos, como conta o musicólogo Pedro Félix.
6: Aqueles anos foram anos de grande mobilização.

0: toda a população pela causa timorense. E, de facto, Timor tornou-se uma canção, quase diria que uma espécie de hino informal, ou dádiva de um hino informal, para um movimento de autodeterminação que mobilizou toda a gente. Pulando um pouco à minha idade, lembro-me bem até da ocupação do espaço público, com manifestações absolutamente avassaladoras que ocuparam a cidade toda, as cidades todas. Portanto, havia todo um movimento social pela causa e que esta música foi, efetivamente, o hino informal de todo esse movimento. E acho que é um momento histórico, obviamente, para a carreira de qualquer músico, para o Luís Represas em particular.
1: Era o musicólogo Pedro Félix, entrevistado por Mateus Santa Rita. No desporto, no futebol, Patrice Motsepe, presidente da Confederação Africana de Futebol, anunciou que a edição de 2027 do Campeonato Africano das Nações de Futebol vai contar com 28 seleções, um CAN que vai decorrer em 3 países, Tanzânia, Quênia e Uganda. Chegamos assim ao fim deste jornal.
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1: Bem-vindos à segunda parte da nossa emissão. Nos próximos 20 minutos, propomos o magazine Convidado, bem como o magazine Vida em França. Mas fique desde já com o convidado de Neide Ribeiro.
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3: Arranca hoje na Ilha da Boa Vista, em Cabo Verde, a 5ª Conferência da Década dos Oceanos. Sob o lema Economia Azul, Caminhos Sustentáveis, a programação aposta no envolvimento das comunidades, dos jovens e dos profissionais ligados ao mar, através de campanhas de limpeza de praias, instalações de ecopontos, monitorização da biodiversidade, observação de aves, debates temáticos, atividades culturais e exposições alusivas ao tema. O evento realiza-se sob o patrocínio do Presidente da República, na qualidade de patrono da Aliança da Década do Oceano, e coloca a Ilha das Dunas no centro de uma discussão global sobre o futuro dos oceanos e as oportunidades da economia azul. Em entrevista à RFI, José Maria Neves defende que o futuro do arquipélago passa por uma gestão sustentável dos recursos marinhos, lembrando que 99,9% do território nacional é mar. O chefe de Estado de Cabo Verde considera ainda que a economia azul representa uma das principais oportunidades de desenvolvimento económico, social e ambiental do país, sublinhando o papel estratégico dos oceanos para o futuro de Cabo Verde.
4: Cabo Verde é um estado oceânico. 99,9% de Cabo Verde é mar. E o futuro de Cabo Verde é azul. O mar é oportunidade de produzirmos água, de desenvolvermos o turismo, as indústrias farmacêuticas e alimentares, desenvolvermos os transportes, os desportos náuticos e aquáticos, e as pescas. E, portanto, o futuro de Cabo Verde passa por uma gestão sustentável dos recursos marinhos.
3: Quais é que são os desafios ambientais que preocupam atualmente Cabo Verde?
4: E por outro lado, nós temos grandes desafios, designadamente o lixo marinho, plástico. Nós temos toneladas e mais toneladas de plástico que chegam todos os dias de várias proveniências para as ilhas. Nós, aliás, temos uma iniciativa junto de todos os estados africanos ribeirinhos do Atlântico para termos uma perspectiva comum de combate ao lixo marinho, portanto, e toda a poluição também, toda a poluição dos mares, a pesca ilegal, são grandes desafios que nós temos, para além da acidificação do oceano, da elevação do nível do mar e da perda da biodiversidade marinha. E nós estamos, ao fazer essas conferências, e esta é a 5ª, nós queremos é sensibilizar as autoridades nacionais e locais, as ONGs, organismos internacionais, para a problemática da gestão sustentável dos recursos marinhos, sobretudo para um Estado e arquipélago como é o caso de Cabo Verde.
3: Falou aqui da sensibilização. A Semana Azul pretende envolver a sociedade civil. Como é que se podem sensibilizar as comunidades para a importância da preservação dos oceanos? É através destas iniciativas?
4: Através dessas iniciativas. E nós temos um conjunto de pré-eventos com ONGs, com câmaras municipais e com personalidades. E, por exemplo, já houve várias marchas, várias campanhas de sensibilização em relação ao lixo marinho. Já fizemos uma visita à Ilha de Santa Luzia com o corpo diplomático, com várias ONGs, com os órgãos de comunicação social, para sensibilizar em relação ao plástico. E há um conjunto de iniciativas para dar visibilidade a esses desafios e fazer com que essas questões entrem na agenda pública.
3: Pode contribuir para transformar o conhecimento científico em políticas públicas, nomeadamente?
4: Claro, porque também nós convidamos investigadores, universidades, apresentam os seus trabalhos. E tem contribuído para subsidiar a formação de políticas públicas orientadas para estas matérias. Aliás, essencialmente, as conferências servem para dar visibilidade a um conjunto de questões, provocar debates e influenciar a formação de políticas públicas para responder aos desafios existentes.
3: É este o legado que Cabo Verde quer deixar ao acolher esta cimeira?
4: Claro. Eu também sou o patrono da Aliança da Década do Oceano, portanto, de 21 a 30, temos a Década do Oceano, que é superintendido pela Unesco. E também, portanto, aqui o conhecimento, a literacia, toda a problemática da literacia oceânica, da gestão sustentável dos recursos marinhos, e estamos a fazer esse trabalho. E, por outro lado, também sou champion da preservação do património natural e cultural da União Africana para a África, e tenho também desenvolvido um conjunto de iniciativas nesta matéria, e esta conferência vem um pouco ao encontro desses objetivos.
3: Ouvimos o Presidente da República de Cabo Verde, José Maria Neves. A 5ª Conferência da Década dos Oceanos decorre até sábado, dia 25 de julho, na Ilha da Boa Vista.
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1: Prosseguimos a nossa emissão com o magazine Vida em França, da autoria de Karina Branco.
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5: O cocheiro perde a paciência e começa a chicoteá-lo. Nietzsche avança na multidão. Avista o animal sendo espancado, pula na carroça e tenta pôr um fim ao brutal espetáculo abraçando o cavalo, soluçando. Pode um homem enlouquecer ao ver um animal ser espancado? Do cavalo, nada sabemos.
6: O ator e encenador brasileiro João Paulo Lorenzon está no Festival of Avignon neste mês de julho com dois espetáculos. O primeiro, Nietzsche do Cavalo Nada Sabemos, é um solo teatral interpretado por ele e que é uma viagem interior aos questionamentos em torno da violência, da destruição, da culpa e do desejo da reparação. E tudo começa com uma cena da vida do filósofo de Nietzsche. E enquanto encenador, João Paulo Lorenzon leva a Avignon a peça Nunca se tem tanta força como quando não se tem força nenhuma, inspirado do universo de Sarah Kane e interpretada por Julia Setúbal. Este é também o regresso de João Paulo Lorenzon a Avignon, 11 anos depois de ter atuado cá em 2015. Muito obrigada por estar connosco na RFI.
7: Eu que agradeço, Karina, essa chance de poder trocar e poder também convidar mais pessoas, mais corações, mais olhares e, enfim, é uma chance muito, muito especial de estar aqui no festival.
6: Então, como é que nos descreveria, para quem não viu a peça, não teve essa oportunidade, esta peça?
7: Nietzsche do Cavalo Nada Sabemos é um espetáculo que fala da violência humana, mas também fala da ternura humana. busca uma possibilidade de ternura humana. Ela parte de um episódio enigmático da vida do filósofo alemão, do Nietzsche, em que ele vê um cavalo sendo espancado e abraça o cavalo para parar essa violência. E ao abraçar esse cavalo, ele, no final da vida, isso acontece no final da vida, ele enlouquece, ele entra em colapso. E talvez um olhar possível para esse colapso seja o filósofo que acreditava na vontade de potência humana, vontade de dança, de liberdade, de amor, de criatividade, de sonho, se vê encurralado pela violência, se vê essa violência, essa potência de violência se alastrando por toda a parte. Então, o espetáculo, ele parte dessa cena para falar desse homem com as mãos cheias de sangue, para falar do mundo, para falar desse mundo em que a violência vai se alastrando, em que a violência não é só de quem executa, mas é também daquele que devolve, é daquele que assiste e não faz nada, é daquele que assiste e sente prazer e fomenta mais violência. Mas ao mesmo tempo que tenta flagrar essa violência toda, o espetáculo também acredita numa possibilidade de um gesto ternuroso, de um gesto afetuoso, de um gesto amoroso, de um gesto generoso.
6: É um espetáculo muito físico, muito em que o seu corpo está posto à prova. Porque é que se chicoteia mesmo de verdade?
7: As coisas foram acontecendo, ou seja, a gente tentou materializar, encarnar o melhor possível essas imagens para que o público pudesse ter um contato com essa violência. Então, a chicoteada, ela tem até um segredo: não é as costas que dói. É o ombro do que bate, é o meu ombro que eu tenho que tomar cuidado, porque é muito tempo de repetição. Então é o ombro do agressor do que bate, que dói de verdade, do que as costas. Quer dizer, isso é um segredo que o público acaba não ficando sabendo, né? Mas as costas, ela tá num limite ali do possível. Eu não me machuco como ator, mas o ombro eu sempre preciso me aquecer muito, pelo tempo e pela repetição do movimento violento.
6: A dada altura diz: o que revolta não é a violência, é a falta de sentido. Levar a palco também essa falta de sentido é uma forma de alertar para o mundo e para a violência que nos rodeia?
7: Eu acho que, enfim, não sou eu que disse isso que vou dizer agora, mas a arte é uma resistência contra uma distração, né? Uma distração de tudo. É um concentrar-se em si mesmo. Eu acho que sim, eu acho que é um alerta, é um convite, a gente tentar viver de uma nova maneira, de um novo olhar sobre a possibilidade de viver junto com o outro, né? Com o outro ser humano, com o outro animal, com o outro planeta, com o outro vida.
6: De onde é que surgiu essa força e essa motivação para fazer esta peça inspirada em Nietzsche e nesta história do cavalo de Noé?
7: Olha, eu não conhecia esse episódio. A diretora do espetáculo, Denise Stoklos, que é um grande nome, uma figura muito conhecida no Brasil e no mundo, é uma grande artista, que me ofereceu esse mote, e eu achei isso muito, muito potente. E ao lado da dramaturga Renata Zambonelli, que é uma ecofeminista, que estuda, enfim, essa questão do mundo, do fim do mundo, a gente foi construindo esse espetáculo que parte desse episódio para poder falar do mundo, para poder falar desse mundo que cada vez mais, né, esquece de si mesmo.
6: Além desta peça que, como disse, também acaba por revelar uma certa fragilidade no meio de tanta violência, tem outro espetáculo que encena, que é Nunca se tem tanta força como quando não se tem força nenhuma. É um espetáculo que explora os limites entre a resistência e o colapso emocional e coloca a questão daquilo que nos mantém em vida mesmo quando tudo parece ruir em redor. Porque é que decidiu encenar esta peça também e explorar estes temas que acabam por também fazer uma ponte com o que assistimos em Nietzsche do Cavalo Nada Sabemos?
7: Eu sempre fui muito apaixonado pela Sarah Kane. Eu fui convidado algumas vezes para montar Crave, que no Brasil é traduzido por Ânsia, mas nunca foi até o fim por questão de subsídio, por questão de agendas e tal. E então eu achei que poderia ser bom fazer um mergulho no universo da autora, e de novo ali, diante do feminino, a questão da fragilidade e da força. Ou seja, muitas vezes a gente esconde a nossa força, força. E muitas vezes a gente tem vergonha da nossa vulnerabilidade. Então é como se o espetáculo fosse esse lugar em que eu não preciso me defender diante do outro, que eu pudesse realmente me reconhecer diante de mim mesmo.
6: E também escolheu como formato o solo teatral e o monólogo, tal como aqui.
7: Não foi uma coisa planejada, mas curiosamente esse, por conta de convites, é o meu oitavo monólogo, o Cavalo. E a atriz que me conhecia, que conheceu o meu último trabalho, que fez essa abertura para um solo também.
6: Uhum. Portanto, como eu dizia, ambas as peças têm muito essa questão da vulnerabilidade, são peças imensamente existenciais, finalmente, a vulnerabilidade humana. É um tema importante nos dias de hoje. O que é que representa para si enquanto artista? Gosta realmente de o levar a palco e de fazer com que as pessoas fiquem com esse tema quando se vão embora?
7: Me encanta muito uma obra aberta, uma obra inacabada, que cada um do público, cada ser, possa completar. Né? Então, de novo, voltando ao Cavalo, né? Alguém muito ligado à natureza vai ver o planeta despedaçado. Alguém muito ligado à liberdade, que foi muito, né, coagido pelo pai, ou pelo marido, ou pela mulher, ou pela vida, vai ver o seu cavalo. Então, eu gosto muito dessa ideia de que o que a gente oferece é inacabado, e que cada um, com o seu contexto, com a sua vida, completa a história. Né? Então, esse cavalo tem um mote da questão natureza, cultura, tem um mote da questão do planeta sendo destruído, mas pode transcender para cada um. Pode ser o cavalo da minha liberdade, o cavalo do meu amor, eu diante de mim mesmo. E essa completude, eu acho ela incrível, a chance dela acontecer.
6: Está cá novamente em Avignon, no Festival of Avignon. O que é que representa para si?
7: É um sonho. Eu vim para cá muito pequenininho, não como ator, com os meus pais, e tomei um susto, um assombro com esse teatro de rua, com o teatro que sai de todas as pedras. Depois eu pude vir em 2015 com Nijinsky, Minha Loucura é o Amor da Humanidade, e agora é um sonho ter essa troca, é um sonho poder conhecer outros olhares, é um sonho poder assistir outras coisas, ter esse encontro, essa troca. Então é uma grande chance.
6: João Paulo Lorenzon, muito obrigada por ter estado conosco na RFI e bom festival.
7: Eu que agradeço essa chance, viu? Obrigado, Karina. Obrigado, Rádio França.

0: direto da redação.
1: Para fechar o magazine em direto da redação, com uma homenagem a Luís Represas. Tem lugar hoje o velório de Luís Represas. Mateus Santa Rita comenta o legado do músico português falecido esta quarta-feira em Lisboa, com 69 anos, vítima de doença prolongada, um artista com dimensão internacional.
2: Foi sem mais nem menos que um dia solar a 125 azul. Foi sem mais nem menos que me deu para arrancar sem destino nenhum.
3: Luís Represas deixou um repertório de mais de 5 décadas de carreira que seriam celebrados em 2 concertos nos Coliseus de Lisboa e do Porto, marcados para abril de 2027. Foi a Voz Estrovante, banda de relevo do pós 25 de abril, conhecidos por êxitos como Perdidamente ou 125 Azul. Esta banda contribuiu para a atualização da música de intervenção, refletindo o fervor político dos primeiros anos após a Revolução dos Cravos. Estrovante também utilizou elementos da música folclórica, trazendo uma abordagem moderna à música tradicional. O musicólogo Pedro Félix resume-nos este legado.
4: Os Represas, enquanto membro do Estrovão, que eventualmente acho que é um grande contributo da sua atividade enquanto músico, representam uma passagem na área da música popular em Portugal. Quando digo música popular, é música não erudita. Em resposta ao que se pretendia ser uma música nova, jovem, politicamente mobilizada.
3: Passando pelo rock progressivo e o jazz, Luís Represas foi-se aproximando de uma vertente mais pop, como vemos com a música Feiticeira.
5: De que noite demorada, oh, de que breve manhã.
3: Em 1996, gravou a música Timor, dedicada à luta pela independência do povo timorense. Importante no seu reconhecimento internacional, especialmente no mundo lusófono. O presidente timorense, José Ramos Horta, conta-nos como esta canção foi um canto-grito poderoso de solidariedade, esperança e resistência.
6: Uma das manifestações culturais, musicais, que teve mais impacto, que fez chorar corações, foi a canção A Timor, de Luís Represas. E a letra é bonita, a letra é de partir o coração, de fazer chorar as pessoas mais insensíveis, ou fazer pensar, fazer refletir as pessoas mais sensíveis. E o Luís Represas veio a Timor-Leste, obviamente, depois da independência, várias vezes. Era uma pessoa extraordinária, simplicidade das grandes pessoas. Portanto, a perda dele cria uma grande tristeza para aqueles que o conheceram ou para aqueles que se habituaram a ouvir a canção e a letra de Ai Timor.
1: Ponto final nesta emissão. A informação continua aqui na antena da RFI. Podem acompanhar-nos na nossa página rfi.fr/pt.

0: 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São 18 horas em Paris.
1: Marco Martins.
0: A Mercatualidade desta quinta-feira, 23 de julho, arranca hoje na Ilha da Boa Vista, em Cabo Verde, a quinta conferência da década dos oceanos, sob o lema Economia Azul, Caminhos Sustentáveis. A programação aposta no envolvimento das comunidades e promove debates temáticos alusivos ao tema. Em Moçambique poderá faltar água e alimentos para a população de algumas regiões das províncias do centro e sul do país. O alerta é do diretor do Instituto Nacional de Gestão de Risco de Desastres, INGD, Paulo Tomás. São seis os candidatos à sucessão de António Guterres para o cargo de secretário-geral da ONU. Quatro mulheres e dois homens. Estes e outros títulos a desenvolver já a seguir no bloco informativo sob o comando técnico de Dusko Sekulidis. O jornal começa agora.
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0: Começamos com a atualidade na África Lusófona. Arranca hoje, na Ilha da Boa Vista, em Cabo Verde, a quinta conferência da década dos oceanos. Sob o lema Economia Azul, Caminhos Sustentáveis, a programação aposta no envolvimento das comunidades e promove debates temáticos alusivos ao tema. O evento realiza-se sob o patrocínio do Presidente da República, na qualidade de patrono da Aliança da Década do Oceano, José Maria Neves, defende que o futuro do arquipélago passa por uma gestão sustentável dos recursos marinhos, lembrando que 99,9% do território nacional é mar.
2: Nós temos grandes desafios, designadamente o lixo marinho, plástico. Temos toneladas e mais toneladas de plástico que chegam todos os dias de várias proveniências para as ilhas. Nós, aliás, temos uma iniciativa junto de todos os estados africanos ribeirinhos do Atlântico para termos uma perspectiva comum de combate ao lixo marinho e toda a poluição também, toda a poluição dos mares, a pesca ilegal. São grandes desafios que nós temos, para além da acidificação do oceano, da elevação do nível do mar e da perda da biodiversidade marinha. E nós, ao fazer essas conferências, e esta é a quinta, nós queremos é sensibilizar as autoridades nacionais e locais, as ONGs, organismos internacionais para a problemática da gestão sustentável dos recursos marinhos, sobretudo para um estado arquipélago como é o caso de Cabo Verde.
0: Era o Presidente da República Cabo-Verdiano, José Maria Neves, entrevistado por Neide Ribeiro. Em Moçambique poderá faltar água e alimentos para a população de algumas regiões das províncias do centro e sul do país. O alerta é do diretor do Instituto Nacional de Gestão de Risco de Desastres, INGD, Paulo Tomás, que aponta para a possível ocorrência do fenómeno El Niño durante a época chuvosa 2026-2027, a iniciar-se em outubro. O relato é de Órfeo Lisboa, o nosso correspondente.
3: As previsões não são das melhores para as províncias do sul e centro de Moçambique, que poderão ser afetadas pelo fenómeno El Niño na próxima época chuvosa, alerta o diretor da Divisão do Desenvolvimento das Zonas Áridas e Semiáridas no Instituto Nacional de Gestão de Risco de Desastres, INGD.
4: Neste momento, a grande preocupação tem a ver com as zonas centro e sul. Poderão registrar escassez de precipitação e isso poderá impactar naquilo que tem a ver com a disponibilidade de água, tanto para o consumo humano, assim também como o consumo animal e também para a prática de agricultura.
3: Mais de 40 mil pessoas poderão ressentir-se do fenómeno, por isso Paulo Tomás lança um apelo às comunidades.
4: Para estarem atentas àquilo que são as informações passadas pelas entidades competentes, principalmente no que tem a ver com a evolução deste fenómeno, as previsões climáticas e também aquilo que são as recomendações técnicas específicas dadas para cada um dos setores. Estamos a falar do setor da agricultura, principalmente, e também o setor de água.
3: A época chuvosa e ciclónica em Moçambique inicia em outubro. De Maputo para a RFI, Orfeu, Lisboa.
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0: Prosseguimos com a atualidade internacional. São seis os candidatos à sucessão de António Guterres para o cargo de secretário-geral da ONU, quatro mulheres e dois homens. Estão esta quinta-feira em Nova Iorque para um debate público que pode ajudar a definir o rumo de uma corrida seguida com atenção pelas principais capitais do mundo. Mais pormenores com Ligia Anjos.
5: A tarefa não é fácil. Quem substituir António Guterres a partir do próximo ano herda uma ONU pressionada por guerras, rivalidades entre as grandes potências, dificuldades financeiras e dúvidas sobre a capacidade para responder aos desafios mundiais. Na corrida estão a antiga presidente chilena Michelle Bachelet, a diplomata da Guiana Caroline Rodrigues Birquet, a antiga ministra equatoriana Maria Fernanda Espinosa, o diretor da Agência Internacional de Energia Atómica Rafael Grossi, a economista costa-riquenha Rebecca Greenspan e o antigo presidente do Senegal, Macky Sall. Figuras muito diferentes, mas todos com a mesma missão, convencer que são capazes de devolver influência e credibilidade às Nações Unidas. Mas mais do que currículos pesa o jogo diplomático, a decisão está nas mãos do Conselho de Segurança e, sobretudo, dos 5 membros permanentes. Estados Unidos, Rússia, China, França e Reino Unido, os únicos países com direito de veto, e basta um deles dizer não para que uma candidatura fique pelo caminho. Na ONU, como tantas vezes acontece na política internacional, a experiência conta, mas o equilíbrio de forças continua a decidir quase tudo.
0: Em França, continuamos a acompanhar os artistas lusófonos no Festival de Avignon. Hoje vamos ouvir o ator e encenador brasileiro João Paulo Lorenzoni, que está no Festival OFF Avignon com 2 espetáculos, um que encena e o outro em que é ator. Este último chama-se Nietzsche do Cavalo Nada Sabemos e é um solo teatral em que ele protagoniza uma viagem interior aos questionamentos em torno da violência. Ele falou-nos sobre esta peça.
6: Nietzsche do Cavalo Nada Sabemos é um espetáculo que fala da violência humana, mas também fala da ternura humana, busca uma possibilidade de ternura humana. Ela parte de um episódio enigmático da vida do filósofo alemão, do Nietzsche, em que ele vê um cavalo sendo espancado e abraça o cavalo para parar essa violência. E ao abraçar esse cavalo, ele, no final da vida, isso acontece no final da vida, ele enlouquece, ele entra em colapso. E talvez um olhar possível para esse colapso seja o filósofo que acreditava na vontade de potência humana, vontade de dança, de liberdade, de amor, de criatividade, de sonho, se vê encurralado pela violência, se vê essa violência, essa potência de violência se alastrando por toda parte. Então, o espetáculo, ele parte dessa cena para falar desse homem com as mãos cheias de sangue, para falar do mundo.
0: Era o ator e encenador brasileiro João Paulo Lorenzoni, entrevistado por Karina Branco. Para fechar, uma nota ainda cultural. Em Portugal, o músico português Luís Represas morreu ontem aos 69 anos, vítima de doença prolongada. Deixou para trás uma longa carreira de 5 décadas que passaram pela música de intervenção do pós-25 de Abril, como vocalista do Estrovante, ou ainda carreira solo marcada pelos êxitos pop. A sua canção de 1996, Timor, dedicada à luta pela independência do povo timorense, marcou os espíritos, como conta o musicólogo Pedro Félix.
7: Aqueles anos foram anos de grande mobilização de toda a população pela causa timorense. E, de facto, Timor tornou-se uma canção, quase diria que uma espécie de hino informal, ou dádiva de um hino informal, para um movimento de autodeterminação que mobilizou toda a gente. Pulando um pouco à minha idade, lembro-me bem até da ocupação do espaço público, com manifestações absolutamente avassaladoras que ocuparam a cidade toda, as cidades todas. Portanto, havia todo um movimento social pela causa, e que esta música foi efetivamente o hino informal de todo esse movimento. E acho que é um momento histórico, obviamente, para a carreira de qualquer músico, para o Luís Represas em particular.
0: Era o musicólogo Pedro Félix, entrevistado por Mateus Santa Rita. No desporto, no futebol, Patrice Motsepe, presidente da Confederação Africana de Futebol, anunciou que a edição de 2027 do Campeonato Africano das Nações de Futebol vai contar com 28 seleções, um canto que vai decorrer em 3 países: Tanzânia, Quênia e Uganda. Chegamos assim ao fim deste jornal.
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0: Bem-vindos à segunda parte da nossa emissão. Nos próximos 20 minutos, propomos do magazine Convidado, bem como o magazine Vida em França. Mas fique desde já com o convidado de Neide Ribeiro.
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9: Arranca hoje na Ilha da Boa Vista, em Cabo Verde, a 5ª Conferência da Década dos Oceanos. Sob o lema Economia Azul, Caminhos Sustentáveis, a programação aposta no envolvimento das comunidades, dos jovens e dos profissionais ligados ao mar, através de campanhas de limpeza de praias, instalações de ecopontos, monitorização da biodiversidade, observação de aves, debates temáticos, atividades culturais e exposições alusivas ao tema. O evento realiza-se sob o patrocínio do Presidente da República, na qualidade de patrono da Aliança da Década do Oceano, e coloca a Ilha das Dunas no centro de uma discussão global sobre o futuro dos oceanos e as oportunidades da economia azul. Em entrevista à RFI, José Maria Neves defende que o futuro do arquipélago passa por uma gestão sustentável dos recursos marinhos, lembrando que 99,9% do território nacional é mar. O chefe de Estado de Cabo Verde considera ainda que a economia azul representa uma das principais oportunidades de desenvolvimento económico, social e ambiental do país, sublinhando o papel estratégico dos oceanos para o futuro de Cabo Verde.
2: Cabo Verde é um estado oceânico. 99,9% de Cabo Verde é mar. E o futuro de Cabo Verde é azul. O mar é oportunidade de produzirmos água, de desenvolvermos o turismo, as indústrias farmacêuticas e alimentares, desenvolvermos os transportes, os desportos náuticos e aquáticos, e as pescas. E, portanto, o futuro de Cabo Verde passa por uma gestão sustentável dos recursos marinhos.
9: Quais é que são os desafios ambientais que preocupam atualmente Cabo Verde?
2: E por outro lado, nós temos grandes desafios, designadamente o lixo marinho, plástico. Nós temos toneladas e mais toneladas de plástico que chegam todos os dias de várias proveniências para as ilhas. Nós, aliás, temos uma iniciativa junto de todos os estados africanos ribeirinhos do Atlântico para termos uma perspectiva comum de combate ao lixo marinho, portanto, e toda a poluição também, toda a poluição dos mares, a pesca ilegal, são grandes desafios que nós temos, para além da acidificação do oceano, da elevação do nível do mar e da perda da biodiversidade marinha. E nós estamos, ao fazer essas conferências, e esta é a 5ª, nós queremos é sensibilizar as autoridades nacionais e locais, as ONGs, organismos internacionais, para a problemática da gestão sustentável dos recursos marinhos, sobretudo para um Estado e arquipélago, como é o caso de Cabo Verde.
9: Falou aqui da sensibilização. A Semana Azul pretende envolver a sociedade civil. Como é que se podem sensibilizar as comunidades para a importância da preservação dos oceanos? É através destas iniciativas?
2: Através dessas iniciativas. E nós temos um conjunto de pré-eventos com ONGs, com câmaras municipais, e com personalidades. E, por exemplo, já houve várias marchas, várias campanhas de sensibilização em relação ao lixo marinho. Já fizemos uma visita à Ilha de Santa Luzia com o corpo diplomático, com várias ONGs, com os órgãos de comunicação social, para sensibilizar em relação ao plástico. e há um conjunto de iniciativas para dar visibilidade a esses desafios e fazer com que essas questões entrem na agenda pública.
9: Pode contribuir para transformar o conhecimento científico em políticas públicas, nomeadamente?
2: Claro, porque também nós convidamos investigadores, universidades, apresentam os seus trabalhos e têm contribuído para subsidiar a formação de políticas públicas orientadas para estas matérias. Aliás, essencialmente, as conferências servem para dar visibilidade a um conjunto de questões, provocar debates e influenciar a formação de políticas públicas para responder aos desafios existentes.
9: É este o legado que Cabo Verde quer deixar ao acolher esta cimeira?
2: Claro. Eu também sou o patrono da Aliança da Década do Oceano, portanto, de 21 a 30, temos a Década do Oceano, que é superintendido pela Unesco, e também, portanto, aqui o conhecimento, a literacia, toda a problemática da literacia oceânica, da gestão sustentável dos recursos marinhos, e estamos a fazer esse trabalho. E por outro lado, também sou champion da preservação do património natural e cultural da União Africana para a África, e tenho também desenvolvido um conjunto de iniciativas nesta matéria, e esta conferência vem um pouco ao encontro desses objetivos.
9: Ouvimos o Presidente da República de Cabo Verde, José Maria Neves. A 5ª Conferência da Década dos Oceanos decorre até sábado, dia 25 de julho, na Ilha da Boa Vista.
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0: Prosseguimos a nossa emissão com o magazine Vida em França, da autoria de Karina Branco.
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10: O cocheiro perde a paciência e começa a chicoteá-lo. Nietzsche avança na multidão. Avista o animal sendo espancado, pula na carroça e tenta pôr um fim ao brutal espetáculo abraçando o cavalo, soluçando. Pode um homem enlouquecer ao ver um animal ser espancado? Do cavalo, nada sabemos.
11: O ator e encenador brasileiro João Paulo Lorenzon está no Festival of Avignon neste mês de julho com dois espetáculos. O primeiro, Nietzsche do Cavalo Nada Sabemos, é um solo teatral interpretado por ele e que é uma viagem interior aos questionamentos em torno da violência, da destruição, da culpa e do desejo da reparação. E tudo começa com uma cena da vida do filósofo de Nietzsche. E enquanto encenador, João Paulo Lorenzon leva a Avignon a peça Nunca se tem tanta força como quando não se tem força nenhuma, inspirado no universo de Sarah Kane e interpretada por Julia Setúbal. Este é também o regresso de João Paulo Lorenzon a Avignon, 11 anos depois de ter atuado cá em 2015. Muito obrigada por estar connosco na RFI.
6: Eu que agradeço, Karina, essa chance de poder trocar e poder também convidar mais pessoas, mais corações, mais olhares e, enfim, é uma chance muito, muito especial de estar aqui no festival.
11: Então, como é que nos descreveria, para quem não viu a peça, não teve essa oportunidade, esta peça?
6: Nietzsche do Cavalo Nada Sabemos é um espetáculo que fala da violência humana, mas também fala da ternura humana, busca uma possibilidade de ternura humana. Ela parte de um episódio enigmático da vida do filósofo alemão, do Nietzsche, em que ele vê um cavalo sendo espancado e abraça o cavalo para parar essa violência. E ao abraçar esse cavalo, ele, no final da vida, isso acontece no final da vida, ele enlouquece, ele entra em colapso. E talvez um olhar possível para esse colapso seja o filósofo que acreditava na vontade de potência humana, vontade de dança, de liberdade, de amor, de criatividade, de sonho, se vê encurralado pela violência, se vê essa violência, essa potência de violência se alastrando por toda a parte. Então, então o espetáculo de parte dessa cena para falar desse homem com as mãos cheias de sangue, para falar do mundo, para falar desse mundo em que a violência vai se alastrando, em que a violência não é só de quem executa, mas é também daquele que devolve, é daquele que assiste e não faz nada, é daquele que assiste e sente prazer e fomenta mais violência. Mas ao mesmo tempo que tenta flagrar essa violência toda, o espetáculo também acredita numa possibilidade de um gesto ternuroso, de um gesto afetuoso, de um gesto amoroso, de um gesto generoso.
11: É um espetáculo muito físico, muito em que o seu corpo está posto à prova. Por que é que se chicoteia mesmo de verdade?
6: As coisas foram acontecendo, ou seja, a gente tentou materializar, encarnar o melhor possível essas imagens para que o público pudesse ter um contato com essa violência. Então, a chicoteada, ela tem até um segredo, não é as costas que dói. É o ombro do que bate, é o meu ombro que eu tenho que tomar cuidado, porque é muito tempo de repetição, então é o ombro do agressor do que bate, que dói de verdade, do que as costas. Quero dizer, esse é um segredo que o público acaba não ficando sabendo, né? Mas as costas, ela tá num limite ali do possível, eu não me machuco como ator, mas o ombro eu sempre preciso me aquecer muito, pelo tempo e pela repetição do movimento violento.
11: A dada altura diz: o que revolta não é a violência, é a falta de sentido. Levar a palco também essa falta de sentido é uma forma de alertar para o mundo e para a violência que nos rodeia?
6: Eu acho que, enfim, não sou eu que disse isso que vou dizer agora, mas a arte é uma resistência contra uma distração, né? Uma distração de tudo. É um concentrar-se em si mesmo. Eu acho que sim, eu acho que é um alerta, é um convite, a gente tentar viver de uma nova maneira, de um novo olhar sobre a possibilidade de viver junto com o outro, né? Com outro ser humano, com outro animal, com outro planeta, com outro vida.
11: De onde é que surgiu essa força e essa motivação para fazer esta peça inspirada em Nietzsche e nesta história do cavalo, não é?
6: Olha, eu não conhecia esse episódio. A diretora do espetáculo, Denise Stoklos, que é um grande nome, uma figura muito conhecida no Brasil e no mundo, é uma grande artista que me ofereceu esse mote, e eu achei isso muito, muito potente. E ao lado da dramaturga Renata Zambonelli, que é uma ecofeminista que estuda, enfim, essa questão do mundo, do fim do mundo, a gente foi construindo esse espetáculo que parte desse episódio para poder falar do mundo, para poder falar desse mundo que cada vez mais, né, esquece de si mesmo.
11: Além desta peça que, como disse, também acaba por revelar uma certa fragilidade no meio de tanta violência, tem outro espetáculo que encena que é Nunca se tem tanta força como quando não se tem força nenhuma. É um espetáculo que explora os limites entre a resistência e o colapso emocional e coloca a questão daquilo que nos mantém em vida mesmo quando tudo parece ruir em redor. Porque é que decidiu encenar esta peça também e explorar estes temas que acabam por também fazer uma ponte com o que assistimos em Nietzsche do Cavalo Nada Sabemos?
6: Eu sempre fui muito apaixonado pela Sarah Kane. Eu fui convidado algumas vezes para montar Crave, que no Brasil é traduzido por Ânsia, mas nunca foi até o fim, por questão de subsídio, por questão de agendas e tal, e então eu achei que poderia ser bom fazer um mergulho no universo da autora, e de novo ali, diante do feminino, a questão da fragilidade e da força, ou seja, muitas vezes a gente esconde a nossa força e muitas vezes a gente tem vergonha da nossa vulnerabilidade. Então é como se o espetáculo fosse esse lugar em que eu não preciso me defender diante do outro, que eu pudesse realmente me reconhecer diante de mim mesmo.
11: E também escolheu como formato o solo teatral e o monólogo, tal como aqui.
6: Não foi uma coisa planejada, mas curiosamente esse, por conta de convites, é o meu oitavo monólogo, o Cavalo, e a atriz que me conhecia, que conheceu o meu último trabalho, que fez essa abertura para um solo também.
11: Uhum. Portanto, como eu dizia, ambas as peças têm muito essa questão da vulnerabilidade, são peças imensamente existenciais, finalmente, a vulnerabilidade humana. É um tema importante nos dias de hoje? O que é que representa para si enquanto artista? Gosta realmente de o levar a palco e de fazer com que as pessoas fiquem com esse tema quando se vão embora?
6: Me encanta muito uma obra aberta, uma obra inacabada, que cada um do público, cada ser, cada possa completar, né? Então, de novo, voltando ao cavalo, né? Alguém muito ligado à natureza vai ver o planeta despedaçado. Alguém muito ligado à liberdade, que foi muito, né, coagido pelo pai, ou pelo marido, ou pela mulher, ou pela vida, vai ver o seu cavalo. Então, eu gosto muito dessa ideia de que o que oferece, o que a gente oferece é inacabado, e que cada um, com o seu contexto, com a sua vida, completa a história, né? Então, esse cavalo tem um mote da questão natureza, cultura, tem um mote da questão do planeta sendo destruído, mas pode transcender para cada um, pode ser o cavalo da minha liberdade, o cavalo do meu amor, eu diante de mim mesmo, e essa completude eu acho ela incrível, a chance dela acontecer.
11: Está cá novamente em Avignon, no Festival of Avignon. O que é que representa para si?
6: É um sonho. Eu vim para cá muito pequenininho, não como ator, com os meus pais, e tomei um susto, um assombro, com esse teatro de rua, com o teatro que sai de todas as pedras. Depois eu pude vir em 2015 com Nijinsky, Minha Loucura é o Amor da Humanidade, e agora é um sonho ter essa troca, é um sonho poder conhecer outros olhares, é um sonho poder assistir outras coisas, ter esse encontro, essa troca. Então é uma grande chance.
11: João Paulo Lorenzon, muito obrigada por ter estado connosco na RFI e bom festival.
6: Eu que agradeço essa chance, viu? Obrigado, Karina. Obrigado, Rádio França.

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1: Para fechar o magazine em direto da redação, com uma homenagem a Luís Represas. Tem lugar hoje o velório de Luís Represas. Mateus Santa Rita comenta o legado do músico português falecido esta quarta-feira em Lisboa, com 69 anos, vítima de doença prolongada, um artista com dimensão internacional.
2: Foi sem mais nem menos que um dia se lá a 125 azul. Foi sem mais nem menos que me deu para arrancar sem destino nenhum.
3: Luís Represas deixou um repertório de mais de 5 décadas de carreira que seriam celebrados em 2 concertos nos Coliseus de Lisboa e do Porto, marcados para abril de 2027. Foi a voz estrovante, banda de relevo do pós 25 de abril, conhecidos por êxitos como Perdidamente ou 125 Azul. Esta banda contribuiu para a atualização da música de intervenção, refletindo o fervor político dos primeiros anos após a Revolução dos Cravos. Estrovante também utilizou elementos da música folclórica, trazendo uma abordagem moderna à música tradicional. O musicólogo Pedro Félix resume-nos este legado.
4: O Luís Represas, enquanto membro do Estrovante, que eventualmente acho que é um grande contributo da sua atividade enquanto músico, representa uma passagem na área da música popular em Portugal. Quando digo música popular, é música não erudita. Em resposta ao que se pretendia ser uma música nova, jovem, politicamente mobilizada.
3: Passando pelo rock progressivo e o jazz, Luís Represas foi-se aproximando de uma vertente mais pop, como vemos com a música Feiticeira.
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3: Em 1996, gravou a música Timor, dedicada à luta pela independência do povo timorense. Importante no seu reconhecimento internacional, especialmente no mundo lusófono. O presidente timorense, José Ramos Horta, conta-nos como esta canção foi um canto-grito poderoso de solidariedade, esperança e resistência.
6: Uma das manifestações culturais, musicais, que teve mais impacto, que fez chorar corações, foi a canção Timor, de Luís Represas. E a letra é bonita, a letra é de partir o coração, de fazer chorar as pessoas mais insensíveis, ou fazer pensar, fazer refletir as pessoas mais sensíveis. E o Luís Represas veio a Timor-Leste, obviamente, depois da independência, várias vezes. Era uma pessoa extraordinária, simplicidade das grandes pessoas. Portanto, a perda dele cria uma grande tristeza para aqueles que o conheceram ou para aqueles que se habituaram a ouvir a canção e a letra de Ai Timor.
1: Ponto final nesta emissão. 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

0: 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São 18 horas em Paris.
1: Marco Martins.
0: A marcar a atualidade desta quinta-feira, 23 de julho, arranca hoje na Ilha da Boa Vista, em Cabo Verde, a quinta conferência da década dos oceanos, sob o lema Economia Azul, Caminhos Sustentáveis. A programação aposta no envolvimento das comunidades e promove debates temáticos alusivos ao tema. Em Moçambique poderá faltar água e alimentos para a população de algumas regiões das províncias do centro e sul do país. O alerta é do diretor do Instituto Nacional de Gestão de Risco de Desastres, INGD, Paulo Tomás. São 6 os candidatos à sucessão de António Guterres para o cargo de secretário-geral da ONU. 4 mulheres e 2 homens. Estes e outros títulos a desenvolver já a seguir no bloco informativo sob o comando técnico de Dusko Sekulic. O jornal começa agora.
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0: Começamos com a atualidade na África Lusófona. Arranca hoje, na Ilha da Boa Vista, em Cabo Verde, a quinta conferência da década dos oceanos. Sob o lema Economia Azul, Caminhos Sustentáveis, a programação aposta no envolvimento das comunidades e promove debates temáticos alusivos ao tema. O evento realiza-se sob o patrocínio do Presidente da República, na qualidade de patrono da Aliança da Década do Oceano, José Maria Neves, defende que o futuro do arquipélago passa por uma gestão sustentável dos recursos marinhos, lembrando que 99,9% do território nacional é mar.
2: Nós temos grandes desafios, designadamente o lixo marinho, plástico. Temos toneladas e mais toneladas de plástico que chegam todos os dias de várias proveniências para as ilhas. Nós, aliás, temos uma iniciativa junto de todos os estados africanos ribeirinhos do Atlântico para termos uma perspectiva comum de combate ao lixo marinho e toda a poluição também, toda a poluição dos mares, a pesca ilegal. São grandes desafios que nós temos, para além da acidificação do oceano, da elevação do nível do mar e da perda da biodiversidade marinha. E nós, ao fazer essas conferências, e esta é a quinta, nós queremos é sensibilizar as autoridades nacionais e locais, as ONGs, organismos internacionais para a problemática da gestão sustentável dos recursos marinhos, sobretudo para um estado arquipélago como é o caso de Cabo Verde.
0: Era o Presidente da República Cabo-Verdiano, José Maria Neves, entrevistado por Neide Ribeiro. Em Moçambique poderá faltar água e alimentos para a população de algumas regiões das províncias do centro e sul do país. O alerta é do diretor do Instituto Nacional de Gestão de Risco de Desastres, INGD, Paulo Tomás, que aponta para a possível ocorrência do fenómeno El Niño durante a época chuvosa 2026-2027, a iniciar-se em outubro. O relato é de Órfeo Lisboa, o nosso correspondente.
3: As previsões não são das melhores para as províncias do sul e centro de Moçambique, que poderão ser afetadas pelo fenómeno El Niño na próxima época chuvosa, alerta o diretor da Divisão do Desenvolvimento das Zonas Áridas e Semiáridas no Instituto Nacional de Gestão de Risco de Desastres, INGD.
4: Neste momento, a grande preocupação tem a ver com as zonas centro e sul, poderão registrar escassez.